jejum é para nós matar a fome carnal e saciar do espiritual sobre a nossa vida. Amém, Jesus. Aleluias. Livro do profeta Joel, capítulo 2 e o versículo 12. Todos encontraram? Quem pode dizer amém? Diz assim: agora, porém, declaro o Senhor, volte-se para mim de todo o coração, com jejum, lamento e pranto. Amém. Diga: Senhor Jesus, há poder na tua palavra. Espírito Santo, fala comigo nesta noite. Amém, Jesus. Pode se assentar, desocupa as suas mãos e pode aplaudir o Senhor com palmas e glória a Deus. Aleluias. Glória a Deus. O jejum, meus queridos irmãos, ele faz parte daquele que quer ter comunhão com Deus, relacionamento com Deus. Há um pregador que ele dizia que definiu o jejum como fome de Deus e não apenas das bênçãos de Deus. Ele compreendeu que enquanto ele jejuava, ele demonstrava que ele tinha fome de Deus. E quando nós olhamos para a palavra de Deus nos ensina a respeito do jejum. Existe alguns tipos de jejum. Por exemplo, jejum total. Qual o que é um jejum total? É aquele jejum que você não vai se alimentar nem beber água. É o jejum total. Você vai mortificar a sua carne, o seu corpo. Você vai apresentar a Deus, consagrar um jejum ao Senhor por um propósito na sua vida espiritual, enfim. Tem vários propósitos. Existe também o jejum parcial. O que é o jejum parcial? É aqueles que jejuam, às vezes eles não se alimentam, às vezes ele bebe uma água, ele apresenta seu jejum. Existe aquela pessoa que às vezes ele vê que, por exemplo, as redes sociais está querendo dominar ele, e ele apresenta: Senhor, vou fazer um jejum das redes sociais. Vou ficar 30 dias, 6 meses sem ter as redes sociais. Ah, eu sou uma pessoa que a Coca-Cola está me viciando, todo dia tem que beber Coca-Cola. Eu vou fazer um jejum parcial para não beber Coca-Cola por um período de tempo. A sua carne vai gritar porque ela vai querer Coca-Cola. É assim ou não é? Mas você vai mortificar os desejos da sua carne. Esse é o jejum parcial, onde nós podemos apresentar a Deus aquilo que está fugindo do nosso domínio próprio. Que passamos a ser dominado por algo, nós precisamos o que? Consagrar e apresentar, mortificar a nossa carne por aquilo. Amém? Compreenderam? A respeito do jejum total, é aquele que você apresenta a Deus, você não se alimenta, não come, não bebe. O jejum parcial é aquele que você apresenta a Deus um propósito pela sua vida, para um crescimento espiritual, amém? O jejum cristão nasce exatamente da saudade de Deus, aleluia. O jejum é um teste para conhecermos qual é o desejo que nos controla. Através do jejum nós vamos descobrindo os desejos que quer nos controlar. E todos nós temos ciência disso, que os desejos das coisas deste mundo são grandes. É ou não é? Tem aquele que ele não pode ver uma roupa nova que ele quer comprar. Ele precisa fazer o quê? Um jejum. Dizer: se eu por 6 meses não vou mais comprar roupa. Senhor, por 6 meses não vou mais comprar calçado. As irmãs aí, sapato, Senhor. Amém? É um jejum. É algo que você vai o quê?
mortificar os seus desejos carnais, amém? Para se aproximar mais de Deus, conseguir ter o domínio próprio e se voltar-se para o Senhor, aleluia, glória a Deus. O jejum é mais do que qualquer outra disciplina. O jejum revela as coisas que nos controlam. Firmando nessas compreensão, Jones diz, o jejum não pode ser entendido apenas como uma abstinência de alimento, mas deve também incluir a abstinência de qualquer coisa que seja legítima em si mesma, por amor de algum propósito espiritual. Então não é somente do alimento, é de algo que você compreende que aquilo está lhe atrapalhando, em certa forma lhe traz algum prejuízo, e você vai o quê? Jejuar, mortificar a sua carne para aquilo, para que você possa ter um crescimento espiritual diante do Senhor. Aleluias! Na verdade, devemos comer e jejuar para a glória de Deus. A Bíblia nos diz, se for para comer, seja para a glória de Deus, e se for para jejuar, que seja para a glória de Deus. Tudo é para a glória de Deus. Como diz 1 Coríntios 10, 3, quando nós comemos, saboreamos o emblema dos nossos alimentos celestial, o pão da vida, quando jejuamos, dizem-nos, eu amo a realidade acima do emblema. O alimento é bom, mas Deus é melhor do que o alimento. Aleluia! Quando nós jejuamos, declaramos que Deus é melhor do que o alimento, declaramos que Deus é melhor do que alguma coisa que quer nos dominar no dia a dia. Aleluias! Vivemos numa geração cujo Deus é o estômago deles, diz Filipenses 3,19, cujo fim é a perdição, cujo Deus é o ventre e cuja glória é para a confusão deles que só pensam nas coisas terrenas. Então, se nós, irmãos, olhar, nós vemos uma geração que só pensa nas coisas terrenas, só pensam em satisfazer o seu eu, só pensam em conquistar o material, mas poucos querem o quê? A presença de Deus, a comunhão com Deus, o relacionamento com Deus. Eles gostam até mesmo de ouvir de Deus, mas não querem santificar as suas vidas. Hoje mesmo, passei com uma situação, diante da sala de aula, nós fomos fazer oração, e o irmão perguntou, olha, eu quero fazer a pergunta, se tem alguém que está se incomodando, não está achando certa a oração, fala, estamos aqui. E aí uma pessoa se levantou, falou assim, olha, não, da oração eu concordo, eu aceito, mas eu não gosto da forma que às vezes vocês falam, que temos que ir para a igreja, que nós temos que não sei o quê, não sei o quê. Assim, aqui ninguém é melhor do que ninguém, nós temos a nossa comunhão com Deus, eu leio a Bíblia, eu oro, mas não tem esse negócio de ficar falando todo tempo, tem que buscar de Deus, tem que ir para a igreja. Mas aí olha o perfil do camarada, esses dias, meu irmão, amanheceu na sala de aula bêbado. Aí veja só como que as pessoas estão vivendo hoje. Quando você vai e leva a palavra de Deus, que confronta o pecado deles, eles não aceitam, porque eles não, eu estou com Deus, eu leio a Bíblia, eu oro, mas eles não mortificam as suas carnes para os desejos carnais. Então quer dizer, não vive para o Senhor Jesus Cristo, porque meu irmão, minha irmã, como diz a palavra do Senhor, cujo fim é a perdição, cujo Deus deles é o ventre, a glória é para a confusão deles, pois só penso nas coisas terrenas. Olha a geração que nós vivemos, irmãos. As pessoas não aceitam mais que você precisa, você tem que ir para uma igreja, você tem que mudar de vida, você precisa se arrepender.
Eles não querem mais ouvir isto, porque é uma palavra que confronta o pecado que eles vivem. E para nós se voltar para Deus, é através do jejum. É mortificar a nossa carne, aleluia. É mortificar os nossos desejos carnais e se voltar-se para Deus. E nós alcançamos a misericórdia dEle, a graça dEle, a compaixão dEle sobre a nossa vida. Oh, aleluia! Muitas pessoas se deleitam apenas nas bênçãos de Deus e não no Deus das bênçãos. Aleluias! Quem jejua tem mais pressa de desfrutar da intimidade com Deus do que dos alimentos terreno. Quem jejua, aleluias, tem fome do pão do céu do que do pão da terra. Aquele que jejua tem mais saudade do Pai que está nas suas Pai que é das suas bênçãos. Quem jejua está mais confiando no poder que vem do céu do que dos recursos que pertencem à terra. Este é o efeito do jejum para a nossa vida. Quando eu e você jejuamos, declaramos que somos mais dependentes do Senhor do céu do que das coisas terrenas. Quando você faz um jejum que você mortifica a sua carne, o seu corpo, você está declarando: o meu corpo é mais dependente da presença de Deus, das coisas de Deus, do que das coisas terrenas. Este é o efeito do jejum na nossa vida. Não é como muitos pensam: vou jejuar agora que está uma moda de jejuar para emagrecer. Não é assim? Não é nada disso. O jejum, meu irmão, minha irmã, ele tem um grande significado no mundo espiritual quando ele é com um propósito voltado para Deus. Aleluia! Quando o nosso jejum é voltado ao Senhor, ele tem um resultado no mundo físico, no mundo espiritual também. Aquele que jejua só para emagrecer, ele vai só emagrecer, mas espiritualmente não vai acontecer nada. Por quê? Não foi com propósito diante de Deus. Não foi com propósito voltado para o Senhor. Propósito de um jejum. O propósito de jejum não é obter o favor de Deus ou mudar a sua vontade. Quando jejuar, a Bíblia nos diz, Marcos 6, 16, 18, não mostre uma aparência triste como os hipócritas, pois eles mudam a aparência do rosto, a fim de que os homens vejam que eles estão jejuando. Eu lhe digo verdadeiramente que eles já receberam a sua plena recompensa. Ao jejuar, ponha óleo sobre a sua cabeça e lave o rosto, para que não pareça aos outros que você está jejuando, mas apenas o seu Pai que vê em secreto, o seu Pai que vê no secreto, o recompensará. Não existe o jejum, aquele que você fica com a cara fechada. Não fala comigo que eu estou em jejum. Né? Não, nem dá para se aproximar dele. Não é assim? A esposa quer dar um beijinho nele. Não, estou em jejum, vai para lá. Não é nada disso, meu irmão. A Bíblia diz para nós não demonstrar esse tipo de jejum. Porque é um jejum que dá aparência aos homens. Mas o jejum não é para dar uma aparência aos homens. O jejum é para Deus, é para o Senhor, aleluia. É para a glória dEle, aleluia. Para que Ele manifeste o seu poder sobre a nossa vida. Aleluia! Um certo irmão, ele acordava de manhã, ele não escovava o dente, não dormia e não tomava banho, porque ele dizia que quebrava o jejum. Meu Deus do céu! Não é nada disso, meu irmão, minha irmã. Escovar o dente não quebra jejum.
As irmãs que trabalham na cozinha, às vezes estão fazendo alimento, provar o alimento, não vai quebrar jejum. A gente orienta as pessoas que vão tomar o medicamento, tomar o remédio. Todos nós sabemos que o remédio, se você tomar ele com o estômago vazio, ele pode lhe causar os efeitos colaterais. Então a orientação é: faça seu propósito. Apresenta a Deus o seu propósito, pois se você se alimenta, come um pouco e depois você toma o seu remédio, para não trazer complicação futura. Porque não adianta jejuar, se preocupar tanto na parte do jejum, mas também não cuidar do seu corpo físico.

lá o dia todo e depois se acabar numa picanha, seu estômago vai se arrebentar. Não é assim com a comida pesada, com feijão. Você precisa o que? Comer um alimento mais leve para você não trazer algumas complicações para o seu organismo. Amém? Então a Bíblia nos ensina, quando nós jejuar, não é para ficar de cara fechada ou falar para todo mundo que está jejuando. O jejum também não é para impressionar os outros com uma espiritualidade tipo dos fariseus. Tampouco é para proclamar nossa espiritualidade diante dos homens. O jejum deve ser uma demonstração ao nosso amor a Deus. Jejuar para ser admirado pelos homens é uma motivação errada. Jejum é fome de Deus e não aplauso dos homens. Aleluia. O jejum é para nós humilharmos diante de Deus, como Daniel se humilhou. É suplicarmos a sua ajuda, como Josafá suplicou o Senhor. É para retornarmos a Ele de todo o nosso coração. O jejum é para reconhecermos nossa total dependência da providência divina sobre a nossa vida. Aleluia! E quando Marcos 9, 28 diz, e quando entrou em casa, os seus discípulos lhe perguntaram à parte, por que não podemos expulsar? Disse-lhe, esta casa não pode sair com coisa alguma, a não ser com oração e jejum. Então veja, meus irmãos, o jejum, ele tem um efeito no mundo espiritual. Não é para nós querer ser melhor um do outro, não. Querer a aparência humana que estamos jejuando, jejum, isso, aquilo, não é nada disso. Tudo é para a glória do Senhor. Tudo é para o nosso eu diminuir e morrer e a glória do Senhor se manifestar cada vez mais. E a palavra de Deus nos ensina que as caças de demônios só saem com oração e jejum. A Bíblia nos prova a respeito de Jesus. Após o batismo, Jesus foi levado ao deserto. Depois de 40 dias teve fome. E Satanás aparece e diz, tu és o filho de Deus, transforma estas pedras em pão e coma. E o que Jesus respondeu? Nem só de pão viverá o homem, mas de toda palavra que sai da boca do meu Pai, da boca do Senhor. Aleluia! Louvado seja o nome do Senhor Jesus! Aleluias! O jejum, meus queridos, não pode ser algo esquecido em nossas vidas. Precisamos praticar ele, se quisermos ver Deus agir em nossa vida. Se quisermos contemplar um reavivamento espiritual. Se quisermos testemunhar dos milagres na família restaurada. Precisamos dedicar a oração e o jejum. Não há poder espiritual sem a oração, sem o jejum. Precisamos ter fome de Deus. Precisamos apurar o nosso paladar para saborearmos o pão celestial. Aleluias! É através do jejum, através da oração, que vamos ter o quê? Vitória dentro da casa, vitória no ministério, no chamado de Deus sobre a nossa vida, porque Deus, ele opera através do jejum. Os discípulos não compreendiam aquilo, quiseram expulsar aquele demônio que estava sobre o corpo daquele homem e não conseguiram. Aí Jesus disse, esta caça não sai se não for coração e com jejum. Não é por gritaria.

palavras bonitas, mas é pelo poder de Deus, na oração, no jejum, que Deus opera, Deus manifesta seu poder, aleluia. Obstáculo para o jejum, os cuidados deste mundo, a preocupação, mas os cuidados deste mundo, e os enganos das riquezas, as ambições e outras coisas, entrando, sufocam a palavra de Deus e torna infrutífera. Então, os cuidados deste mundo, a preocupação com as coisas deste mundo, se torna o que? Um grande obstáculo para um jejum verdadeiro para o Senhor. Porque sabemos, meu irmão, minha irmã, quando você apresenta ao Senhor um propósito de jejum, o inimigo vai lutar. Vai ou não vai? Vai usar alguém para querer tirar a sua paz. Não é assim que acontece? Vai criar situações para que você venha até mesmo quebrar o seu propósito. Eu lembro que assim que eu aceitei Jesus, eu disse, Senhor, eu vou fazer 3 dias de propósito pela minha vida espiritual, porque eu preciso de força para vencer o pecado, eu preciso da graça de Deus, eu preciso da autoridade de Deus para dizer não às tentações, porque as tentações vêm. Aí eu saí, antes de sair de casa, apresentei meu propósito ao Senhor, meu irmão, minha irmã. Aí eu cheguei na empresa, lá no trabalho, era eu mais 3 funcionários só. O meu patrão chegou com umas frutas no bolso. Falou assim, olha, eu fui atrás do quintal lá e tem umas frutas maduras e eu trouxe para você provar. Aí eu, na conversa dele, meu irmão, eu acabei provando aquela fruta. Quando eu provei, eu disse, meu Deus do céu, eu tinha apresentado uma consagração, um jejum que eu ficar sem comer, sem beber até 12h. Aí meu irmão foi no banheiro orar. Sabe, senti assim uma angústia muito grande. Falei, Senhor, eu ia fazer 3 dias só, mas agora vou fazer a semana toda, Senhor. Me dê graça, me dê força, porque eu sei que a estratégia do inimigo é para não jejuar, porque ele sabe se jejuar, ele vai cair por terra, ele vai perder as suas forças, aleluia. Aí Deus me deu graça, meu irmão, minha irmã, para jejuar a semana toda, aleluia, para buscar a graça de Deus na vida. E assim acontece, é ou não é? Você apresentar o seu propósito a Deus, o inimigo vai causar situações, vai procurar colocar obstáculo para você não cumprir com o seu propósito. Se ele foi tentar até Jesus, meu irmão, quem somos nós para o inimigo não vir para tentar? Mas se nós estivermos com a palavra e com o Espírito Santo de Deus, a Bíblia diz, resistir o diabo e ele fugirá de vós. Aleluias! Louvado seja o nome do Senhor Jesus. As intervenções de Deus por meio do jejum. A Bíblia nos diz, Atos dos Apóstolos, capítulo 13, e servindo eles ao Senhor, e jejuando, disse o Espírito Santo, apartai-me a Barnabé e Saulo para a obra que eu tenho chamado. Então, jejuando e orando, e pondo sobre eles as mãos, os despediram. E assim estes, enviados pelo Espírito Santo, desceram a Seluês e dali navegaram para Chipre. Então veja, meus queridos, as intervenção de Deus por meio do jejum. Aleluias. Saulo e Barnabé foram separados para a obra do Senhor, do resultado da oração e do jejum que a igreja fazia. Aleluias. Deus vai direcionar a igreja primitiva, vai dar resposta para a igreja primitiva, através da oração, através do jejum,
para direcionar o seu servo para a obra de Deus. Deus tem realizado grandes intervenções na história da igreja, por meio da oração e do jejum do seu povo. Quando Deus deu a lei ao seu povo, Moisés dedicou 40 dias à oração e ao jejum no Monte Sinai. Deus libertou Josafá das mãos dos seus inimigos quando ele e o seu povo se humilharam em oração e jejum. Aleluia! Deus libertou o seu povo da morte por meio da oração e do jejum da rainha Esther e do povo judeu. Deus usou Neemias para restaurar Jerusalém, quando este orou e jejuou ao Senhor. Deus usou Paulo e Barnabé para plantar igreja no Império Romano, quando eles devotaram a oração e o jejum. O grande avivamento da história da igreja foram resposta de oração e de jejum, meu irmão, minha irmã. Oh, aleluia! E Deus continua operando através da oração e do jejum. Oh, aleluia! Nós temos visto que de um tempo para cá, parece que a igreja meio que tem mudado o foco, o propósito de buscar em Deus ou conquistar as suas vitórias neste mundo. Por que eu falo isso, meu irmão, minha irmã? Porque temos visto aí, quando a igreja ou alguém é perseguido, qual tem sido a preocupação de muitos? Fazer manifestações. Já parou para pensar? Manifestações em órgãos públicos, manifestação na mídia, para querer os direitos que eles acham que têm. Só que quando nós olhamos para a igreja primitiva, quando Pedro era guardado na prisão, a igreja não foi na frente do palácio do rei, do governador, fazer manifestação para a libertação de Pedro, não. O que, que a igreja fez? A igreja estava em oração. A igreja estava em jejum. E o que Deus fez? Deus enviou o seu anjo, libertou Pedro da prisão. Aleluia! Este ainda é o meio de Deus operar em nosso meio, meu irmão, minha irmã. Não existe outra forma a não ser se voltar-se para Deus com oração e com jejum. O inimigo, ele perde, ele cai por terra, porque Deus opera através da oração, do jejum. Deus manifesta o seu poder. Deus opera através da oração, do jejum. As campanhas evangelísticas com resultado mais promissores são regados pela oração da igreja e pelo jejum dos fiéis. Aqueles que mais conhecem a intimidade de Deus é o que mais se deleitam neles são os que praticam o jejum com as certas regularidade. Aleluia! Hoje temos muitos motivos que devemos levar a orar e jejuar mais, meu irmão, minha irmã. Motivos estes que não há uma perseguição diretamente como a igreja primitiva, mas há uma grande tentação das coisas deste mundo, do pecado, da vaidade, de tudo aquilo que afasta o homem da presença de Deus. A nossa carne, ela tem desejo das coisas deste mundo, ela quer saborear as coisas desta vida. É o instinto do ser humano, o instinto da natureza humana. Mas nem tudo que o mundo oferece vai gerar algum resultado positivo espiritual na nossa vida. E para nós vencer isto, é através da oração e do jejum. É como Deus falou para Joel.

tempo na presença do Senhor, aleluias. Pode aplaudir ao Senhor Jesus, pode glorificar o nome do Senhor. E eu trouxe esta palavra, o Senhor nos direcionou, porque, meu irmão, minha irmã, os dias são difíceis, claro, mas nós estamos aí se preparando para um evento espiritual, para Deus salvar, para Deus curar, para Deus libertar. E para que isto venha acontecer neste dia, nós precisamos jejuar, precisamos orar a Deus. Resta apenas alguns dias, claro que já estamos apresentando desde o começo, mas o Senhor nos convida a se voltar para Ele com oração, com jejum, porque Ele vai operar as maravilhas em nosso meio. Deus vai operar. Se eu e você orar, jejuar, aquela pessoa da sua casa que não quer saber nada das coisas de Deus, ele não vai suportar, ele vai ir para esse culto, ele vai ouvir a palavra, Deus vai lançar a porteira todo atrapalho e ele vai lá prestar um culto de adoração a Deus, e Deus vai libertar, Deus vai transformar, Deus vai fazer coisas novas sobre a vida das pessoas. Quem crê, diga glória a Deus. Quem crê, diga aleluia. Se coloque de pé. Então convido você, toda a igreja está convocada. A partir de amanhã já, você apresentar a Deus esse jejum ao Senhor. Toda a igreja, estamos convocados. Você vai apresentar as suas orações. Vai ter um propósito de oração com o jovem a partir da próxima semana, de uma hora, isto, né? Mas nós já convocamos toda a igreja para orar, irmãos, para jejuar. Quero convidar a igreja a fazer um jejum para Deus salvar as almas, para Deus libertar as almas, para Deus, para que as pessoas possam chegar até lá neste dia. Porque a realidade é que muitos querem ir lá, mas o inimigo vai lutar de todas as formas para não ir. Por quê? Porque a fé vem pelo ouvir e ouvir a palavra de Deus. E o objetivo do adversário é que as pessoas não ouçam a palavra de Deus. Mas eu e você vamos orar e Deus vai lançar por terra todo esse atrapalho. E cremos, irmãos, desde o começo, o Senhor tem colocado nossos corações, esses eventos espirituais, é para nós levar almas para Jesus salvar, para Jesus libertar, para Jesus transformar. Mas e nós, pastor, nós que estamos na presença de Deus, vamos ser fortalecidos no Senhor. Vamos ser fortalecidos no Senhor e com certeza vai ser um dia que vai marcar em nossas vidas. Quem crê, diga glória a Deus. Então vamos apresentar a Deus, aleluia, uma oração. Talvez você precisa sacrificar algo da sua vida. Um desejo que você vê que isso está te levando a você até mesmo fazer os seus desejos carnais. Como já disse aqui, existe o jejum total. Existe o jejum parcial. Se o celular, rede social, está tirando o teu tempo de comunhão com Deus, Senhor, fazer um jejum das redes sociais, Senhor. Ficar um mês sem Instagram, sem WhatsApp. E tem pessoas que o WhatsApp é uma tentação para ele. É ou não é? Ele não tem coragem de falar frente a frente, mas ele tem coragem de mandar uma mensagenzinha lá. Oi, linda de Jesus. Oi, abençoada. Já com intenção maligna, é ou não é? Você tem essa tendência de fazer isso, tem que jejuar, mortificar o desejo carnal, se afastar disso.
Fugir da aparência do mal, diz a palavra do Senhor. É assim ou não é? É, o mundo virtual está aí, meus irmãos. E tem sido um grande prejuízo para a vida espiritual. Esta é uma realidade. Mas se você vê que isto está trazendo prejuízo, afasta-se. Lança fora. Para que venhamos o quê? Ter mais e mais comunhão com o Senhor. Senhor nosso Deus, Senhor nosso Pai. Nos ajuda, Senhor, se voltar cada vez mais para o jejum, para a oração, Senhor. Meu Deus, conforme a Tua palavra nos ensinou, Jesus querido. Senhor, nos ajude, ó Pai, consagrar a nossa vida, mortificar os desejos carnais, Senhor, que muitas vezes quer dominar a nossa carne, a nossa mente, ó Pai. Oh, Espírito Santo de Deus, nos leva, Senhor, a jejuar cada vez mais diante de Ti, Senhor. Como igreja, nós possamos se voltar a Ti, ao jejum, à oração, Senhor. Cremos na vitória, cremos no poder de Deus, cremos na misericórdia do Senhor.

oração e jejum, Senhor, para o Senhor operar neste dia, para o Senhor se manifestar, ó Pai, o Seu poder se manifestar através do louvor, da adoração, da mensagem, Senhor, e as vidas sejam alcançadas. Ó Espírito Santo de Deus, nos direciona, Senhor, para a glória do Pai, do Filho e do Espírito Santo de Deus. Quem diz amém, Jesus, pode aplaudir ao Senhor. Oh, aleluia. Pegue na sua mão o seu voto, meus queridos. Pegue na sua mão o seu propósito, a sua oferta. Aquilo que é do seu alcance, pegue na sua mão hoje. Nós temos aí a despesa que para pagar do aluguel do evento, né, irmãos? Os irmãos sabem que é 23 mil reais. 23 mil reais é dinheiro, é ou não é? Então é através da nossa contribuição que nós vamos pagar essa despesa. Também mais de 2 mil reais só de produto de limpeza. Tudo isso vai ser gastado, mas não será prejuízo, vai ser um investimento para o reino de Deus. Quem crê, diga glória a Deus. Cremos que as almas que Deus vai salvar, as pessoas que vão ser libertas, esse valor será investido para o reino de Deus. Então levante na sua mão, você que pode, 100, 200... Tem pessoas que têm condições e têm fé também, até de 1.000 reais. Aquilo que você pode, levante na sua mão. Vamos apresentar, Senhor nosso Deus, Senhor nosso Pai. Eu apresento a Ti esta oferta. Eu apresento este irmão, esta irmã que vai ofertar na Tua obra. Abençoa, prospera, multiplica, Senhor, porque nós vamos investir no Seu reino, Jesus querido. Que haja as bênçãos do Senhor sem medida, ó Pai. Os que hoje não podem ajudar, Senhor, abençoa, prospera, Senhor, também, que para que na próxima oportunidade ele venha contribuir em nome do Senhor Jesus. Amém. Deposite aí na salva, você que vai ajudar via Pix, temos as maquininhas, temos também os QR Code na parede.

Jesus. Deus abençoe você que tem contribuído. Deus abençoe você que ainda vai contribuir. Que Deus prospera, Deus multiplica. Meus irmãos, irmãos, vai passar o voto. Temos aqui o voto do projeto Multiplicação. Que domingo de manhã temos o culto do projeto Multiplicação, tá bom? Você pode trazer na quinta-feira também esse voto, ou no domingo pela parte da manhã, que é do projeto Multiplicação, projeto aí de missões da igreja, aonde cada mês a oferta é destinada a algum estado, a algum país, para a evangelização, tá bom? Então você que pode ajudar, fazer o seu propósito, faça com Deus, e Deus, Ele há de abençoar grandemente a sua vida. Irmãos, nós precisamos do apoio dos irmãos, das irmãs, como já temos dito, vários cultos aqui no dia 30 de maio. Os irmãos obreiros, cooperadores da obra de Deus, vocês que puder chegar mais cedo, chega lá no sábado. A oração vai começar às 16 horas, é prevista as caravanas também começar a chegar nesse horário. E os irmãos sabem que precisamos do apoio de vocês. Temos aí já 66 caravanas confirmadas, tá bom? Mas o objetivo é chegar a 100 caravanas. Amanhã mesmo, já vou aí presidir até o presbítero Ronaldo. Precisamos do apoio para estar ligando com os pastores regionais aí, que tem várias igrejas e ainda não tem nenhuma caravana. Nosso objetivo é chegar no mínimo 100 caravanas aí, fora os irmãos que vão com as suas próprias, o seu próprio transporte, tá bom? E nós estamos batalhando para levar bastante pessoas visitantes. Olha, irmãos, nós temos aqui da sede duas caravanas, que vai sair aqui da igreja, 15 horas, e vai retornar às 21h30 lá do Auditório Canaã, tá bom? Essas duas caravanas custou R$1.000. E temos uma outra caravana para pagar também, um ônibus, para levar os irmãos lá da Casai, que é lá na estrada. Quanto que deu, John? Quanto? Tá faltando para completar a caravana R$270. Quem tem fé de ajudar com 100, com 20, procura o irmão John aí. A da Casai também tá certo? Falta de lá, né? Meu Deus do céu, meu irmão. Falta da Casai ainda. Ó, então, ó. Mais R$500 a caravana da Casai, tá bom? Nós precisamos. Você que pode, ó. Nós temos aí até a próxima semana aí. Você que pode, amém? É, você que pode aí. Procura aqui o irmão John aí. Procura, conversa com ele, tá bom? Conversa com ele. 10, 20, 50, 100, tá faltando aí 700 e poucos reais para nós completar as três caravanas para enviar e levar os irmãos para cultuar neste dia, amém? Se coloque de pé, vamos orar ao Senhor. Tem alguém nesta noite que você está afastado, não é porque você quis, o pecado te lançou fora da presença de Deus e você quer voltar para Jesus hoje? Tem alguém em nosso meio? Que você deixou de jejuar, deixou de orar e o pecado dominou a sua carne. E hoje você compreendeu que não vale a pena viver esta vida. Você precisa se voltar para Deus de novo. Tem alguém? Tem alguém para aceitar, reconciliar em nosso meio? Levante a sua mão. Alguém que deseja se unir, fazer parte da família Deus e Amor. Se tiver alguém, levante a sua mão que vamos orar por você. Ou talvez você servia a Cristo em outro ministério, mas você está parado e você quer voltar para Jesus. Eu convido você a voltar para Cristo hoje, agora. Mesmo que você volta lá para a igreja que você um dia congregava. O que você não pode é permanecer sem Jesus. Então volte para Ele, Cristo te ama. A Bíblia diz que enquanto a vida é esperança e Ele está pronto para te perdoar. Tem alguém para voltar para Jesus, servir a Cristo? Tem alguém fazer um concerto nesta noite? Se tiver, levante a sua mão, não tenha vergonha. Vergonhoso
é permanecer no pecado, irmãos. Ser escravo do pecado. Servir a Cristo é a melhor coisa que tem nesta vida. Tem pessoas que têm vergonha de dizer que é crente, cristão na universidade, no trabalho. Irmãos, é um prazer dizer, eu sirvo Deus Criador de todas as coisas. Não foi nós que escolhemos Ele, Ele nos escolheu, que privilégio. Nós não tínhamos capacidade de escolher Deus. O pecado nos levava para longe de Deus. Mas o Senhor diz, eu escolhi a vós, eu chamei pelo nome, tu és meu. Amém, Jesus? Tem alguém para fazer um concerto? Alguém para se unir? Não tem? Que Deus abençoe. Teu irmão aí? Glória a Deus, hein? Que maravilha! Pode aplaudir ao Senhor. Oh, glória a Deus. Seu nome? Moisés. Oh, ainda nome bíblico. Quer se unir? Fazer parte da família Deus e Amor? Que bênção, hein? Levante sua mão então, irmão Moisés. Tá bom? Fazer uma oração por ti. Depois os irmãos aí, vai, os jovens vão conversar com você. Você já é batizado nas águas? Já? Que benção, então. Só conversar contigo e apresentar o regulamento interno que cada igreja tem. E aí você entra em comunhão aí, vai fazer, é jovem ainda, né? Vai fazer parte aí da equipe de jovens, tá bom? Amém? Então levante sua mão. Diga assim comigo, Senhor Jesus, a partir de agora, eu vou continuar servindo o Senhor. Mas eu faço parte deste ministério e eu creio que o Senhor tem uma grande obra na minha vida, neste ministério. Diz-me, usa, Senhor, eis-me aqui para fazer a Tua vontade. Senhor, meu Deus, meu Pai, apresentamos o Moisés, Senhor, porque se ele veio aqui hoje, Senhor, eu creio que foi pela direção do Teu Espírito Santo, ó Pai, conduz os passos dele, Senhor, porque cremos numa grande obra que o Senhor tem para fazer sobre a vida dele, Senhor. Cremos que o Senhor entregou o ministério sobre as mãos dele e que ele vai, meu Deus querido, Jesus, trabalhar na obra do Senhor. Abençoa em nome do Senhor Jesus. Amém. Paz do Senhor, meu irmão. Deus abençoe. O irmão aqui vai falar contigo aí, tá bom? Pode aplaudir ao Senhor Jesus. Aleluia. Meus irmãos, olha, quinta-feira a oração, tá bom? Quinta-feira tem oração. Convido vocês para nós jejuar. Você, ó irmãos, a questão do jejum existe, cada um tem suas experiências particulares com o Senhor, né? Nós consideramos o jejum quando é contado a partir das 0 horas, que é o novo dia, e aí durante o dia a gente apresenta. Mas eu já tive experiência com Deus e hoje eu acordei com essa fé e Deus me levou nisso. Se alguém quiser entrar num propósito já de jejum agora, até amanhã ou meio-dia, você apresenta a Deus nesta oração, tá bom? Mesmo que você vá para casa, você não pode comer, né? Se for o jejum total, você vai apresentar agora, aí você não come, amanhã você acorda e vai até o meio-dia, ao meio-dia você entrega seu propósito, tá bom? Então, vamos jejuar para este evento do dia 30 de maio, que Deus vai fazer grandes coisas em nosso meio. Vai ou não vai? Amém? Então vamos orar ao Senhor. Senhor nosso Deus, nosso Pai. Sim, meu Deus, ajude a cada irmão, a cada irmã, Senhor. Nós fazer esse propósito, Senhor, o decorrer desses dias que falta para este evento, Senhor, porque nós sabemos que é uma grande batalha espiritual, Senhor. Há um desespero da parte do adversário, Deus, para querer causar, meu Deus, situações, impedimenta, mas que através do jejum desta igreja, através da oração desta igreja, Senhor, todo o projeto do adversário, Pai,
seja lançado por terra, Senhor. Este dia venha ser um dia de vitória, salvação, cura, libertação. Nós oramos pelas almas, ó Pai, pelas pessoas que vão, meu Deus, de caravana aqui da sede, das congregações, ó Deus, para que eles possam ter a liberdade de ir, Senhor. Reprenda todo atrapalho, todo impedimento, pelo poder da Tua palavra, Senhor. Oh, Deus vivo, Deus poderoso, e cremos no que o Senhor há de fazer em nosso meio, em nome do Senhor Jesus. Amém, Jesus, amém. A paz do Senhor Jesus. E a

nosso auxílio, o nosso socorro. Está escrito: bendito é o homem que confia no Senhor, cuja esperança é o Senhor, pois será como a árvore plantada à beira de um rio, a qual dá o seu fruto na estação própria. Sim, meu Deus, nós confiamos inteiramente no Senhor e sabemos que mais uma vez nesse dia o Senhor vai se compadecer de nós, porque o Senhor é o nosso Pai e nós somos seus filhos. Nós somos carentes, necessitados da tua ajuda, do teu amparo, do teu socorro, do teu livramento. E nós estamos orando em nome de Jesus Cristo. E é no nome de Jesus Cristo que nós queremos te agradecer por mais um dia de vida,

0: igreja clama, a tua igreja, ela te pede nesse exato momento, é o Brasil inteiro em oração, pedindo a ti, Senhor, a tua bênção, pedindo a ti que o nosso amanhecer venha ser um amanhecer de bênçãos e vitórias. Aqueles que estão preparando o seu filho, o seu neto, para levar para a creche, para o berçário, para a escola, para a escola, para a faculdade, para a universidade, Senhor, que o Senhor venha guardá-los, ó Deus, na ida, durante e a volta para a sua casa. Livra do homem sanguinário. Livra do homem e da mulher que tenha maldade no seu coração. Senhor, eu acredito sim que essas crianças já estão protegidas por ti, ó Pai. Assim eu te peço, ó Pai, abençoa aqueles que tomarão a decisão de entregar a sua vida a ti. Aqueles que neste exato momento, ó Deus, já sabem e sentem a necessidade de te buscar e chegar mais próximo de ti. Senhor, abençoa, protege e guarda-os. Em nome de Jesus, amém. E amém, Senhor Jesus. Amém. Amém. Amém, Senhor Jesus Cristo.
1: Amém. Com uma oração dessa e a fé que remove montanha, a bênção é certa na nossa vida, na sua vida. É, meu irmão, é, minha irmã. Mas é o seguinte, a gente não pode deixar de fazer o apelo para você. Você já sentiu a graça? Deus está respondendo aquela porta aberta que você precisa. Sim, Deus está abrindo em nome do Senhor Jesus. Confia nele e ele tudo fará por você. Neste momento você precisa aceitar o Senhor Jesus. Você precisa reconciliar com o Senhor, voltar para o caminho do Senhor. Isso. Não fique com vontade de comer, comer os abrolhos, a comida dos porcos, mas sim, venha comer pão, pão verdadeiro, disse o Senhor Jesus. Eu sou o pão que desceu do céu. Pois então venha saciar-se deste pão maravilhoso. Aceite o Senhor Jesus, reconcilie-se com ele. Diga comigo assim: Senhor Jesus, neste momento, eu te aceito como meu único e suficiente Salvador. Perdoa-me os meus pecados. Lava-me de toda a iniquidade já praticada. Senhor Jesus, te peço, escreva o meu nome no livro da vida. Sela com teu sangue, Pai, para que nunca mais o diabo tenha poder sobre a minha vida. Meu Deus, me ajuda a ficar firme e forte até o dia da tua vinda. Você que vai reconciliar, diga comigo: Senhor Jesus, eu me reconcilio com o Senhor a partir de agora. Eu volto para os teus caminhos. Senhor Jesus, perdoa-me todos os meus pecados. Perdoa-me, Senhor, de todas as imundícias que eu tenho praticado. Me lava, me limpa, me purifica. E escreva novamente o meu nome no livro da vida, para que eu possa ser um salvo verdadeiramente em Cristo Jesus, nosso Senhor. Amém e amém, Senhor Jesus. Aleluia.
0: É verdade. Sábia decisão, né, César?
1: Verdade.
0: Que essa pessoa, ela tomou agora. Sábia decisão. E você que aceitou a Jesus ou se reconciliou, nós queremos te ouvir. E reservamos um canal, dois canais.

0: Sete Comunicações para conversar com você. É o nosso e-mail, queroaceitarjesus@ipda.com.br. O e-mail é queroaceitarjesus@ipda.com.br. E o nosso WhatsApp, outra ferramenta de comunicação, é DDD 119-594-4645. 119-594-4645. Repetindo mais uma vez, 11-5094-4645. Este é o WhatsApp para você mandar a sua mensagem de texto, de áudio, e diga, ó, você aceitou a Jesus na hora do amanhecer, o seu nome, a sua cidade, o seu estado. E um pastor, ele vai entrar em contato com você, retornar o seu contato, na verdade, né? E vai te encaminhar para o pastor mais próximo da sua cidade. E o pastor mais próximo da sua cidade, ele vai te acompanhar e vai marcar a data do seu batismo ou a data para você entrar em comunhão com Cristo aqui na Santa Ceia do Senhor. E tenha certeza que essa decisão você não vai se arrepender, porque a melhor coisa que você faz é aceitar a Jesus, e que essa decisão, ela te livra, te arrebata da condenação do fogo eterno. Isso mesmo, então, por aqui, o Sertão Evangélico, meu amigo, já está te convidando. Aceita Jesus enquanto é tempo, e você que aceitou Jesus, sejam bem-vindos à Igreja Pentecostal. Deus é amor.
1: Mais que uma igreja, uma família, a família que vai morar no céu com Jesus, minha gente.
0: É isso mesmo, pastor César.
1: É verdade, olha, nós vamos pegar o Cabo do Guatambu hoje.
0: Vamos.

Aqui nós declaramos nesta manhã, Senhor, que Tu cuida de nós, ó Pai. Meu Deus, através desse louvor, Senhor, possamos compreender que Tu és um Deus.

ele se depara com a adversidade, quando ele se depara com o mar na frente, Senhor. Mas aqui nós declaramos nesta manhã, a nossa confiança está em Ti, Senhor, porque Tu és um Deus que cuida, cuida, cuida. Tu és um Deus que cuida, Senhor. A prova disso, a Tua palavra mesmo nos diz, para nós olhar para os pastores.

0: posse do milagre, tomar posse, meu Deus, daquilo que o Senhor tem preparado para os seus, oh Espírito Santo de Deus, porque muitas vezes é nós mesmos que impedimos o que Deus tem para nós, porque não acreditamos da maneira certa, não pedimos da maneira certa. Oh Deus tremendo, Deus poderoso, realiza esta grande obra, Senhor, pelo poder da tua palavra, realiza esta grande obra pelo poder do teu Espírito Santo, Senhor, e fala conosco nesta manhã.
1: Sim, meu Deus, graça te damos, ó Pai, por esta manhã, uma oportunidade que o Senhor tem nos concedido de estarmos aqui, Senhor, nesta manhã, para te glorificar e exaltar o teu santo nome, Senhor, para dar graças ao Senhor pela vida, para nos darmos graças ao Senhor, ó Deus, pela sua grande e infinita misericórdia. Ó Espírito Santo de Deus, Espírito Santo da verdade, aqui está, Senhor, este irmão, esta irmã, que compreendeu, Senhor, que o Senhor elegeu, ó Pai, para viver esse propósito, Senhor. O Senhor nos escolheu, o Senhor nos elegeu, o Senhor nos separou para uma grande obra. E como nos diz a tua palavra, Senhor, para que nós viemos se empenhar ainda mais. Porque, Senhor querido, nós precisamos da tua ajuda. Cada ano que tem se passado, Senhor, o pecado tem se multiplicado, sim, os vícios, tantas coisas terríveis, e a consequência disso é, meu Deus, que o pecado se multiplicaria e o amor de muitos se esfriaria. Oh Deus tremendo, Deus poderoso, eu sei que esta passagem, ah meu Deus querido, esta palavra há de acontecer sobre o mundo, mas que nossa vida não aconteça isto, do amor se esfriar, não, Senhor, não, não, Jesus querido, porque a tua palavra nos ensina a amar a Deus sobre todas as coisas e amar o próximo como a ti mesmo.

Se o Senhor estiver conosco, seremos mais do que vencedor, como Paulo diz na sua palavra: oh, Espírito Santo de Deus, posso todas as coisas naquele que for que me fortalece. Sim, meu Deus, nós podemos todas as coisas no Senhor que nos fortalece, ó Pai. Ah, Espírito Santo de Deus, fortalece este irmão, fortalece este irmão, vai fortalecendo, Jesus, na

só Espírito Santo de Deus, continua falando aos nossos corações. Ó Espírito Santo de Deus, Espírito Santo da verdade, aqui está, Senhor, este irmão, esta irmã, que compreendeu, Senhor, que o Senhor elegeu, ó Pai, para viver esse propósito, Senhor. O Senhor nos escolheu, o Senhor nos elegeu, o Senhor nos separou.

mulheres, Senhor querida, nós precisamos da tua ajuda. Cada ano que tem se passado, Senhor, o pecado tem se multiplicado, sim, os vícios, tantas coisas terríveis, e a consequência disso é, meu Deus, que o pecado se multiplicaria e o amor de muitos se esfriaria. Oh, Deus tremendo, Deus poderoso, eu sei que esta passagem, ah, meu Deus querido, esta palavra há de acontecer sobre o mundo, mas que nossa vida não aconteça isto, do amor se esfriar, não, Senhor, não, não, Jesus querido, porque a tua palavra nos ensina a amar a Deus sobre todas as coisas e amar o próximo como a ti mesmo.

Senhor estiver conosco, seremos mais do que vencedor, como Paulo diz na sua palavra. Oh, Espírito Santo de Deus, posso todas as coisas naquele que for que me fortalece. Sim, meu Deus, nós podemos todas as coisas no Senhor que nos fortalece, ó Pai. Ah, Espírito Santo de Deus, fortalece este irmão, fortalece esta irmã, vai fortalecendo, Jesus, na

sua misericórdia uma vez mais. Ah, Espírito Santo de Deus, aqui nós estamos, ó Deus, reunidos e unidos numa só fé, num só amor, num só propósito, Senhor, para buscarmos o Senhor, ó Deus, na beleza da sua santidade. Ó Espírito Santo de Deus, vem nos fortalecer na força do teu poder, Senhor, vem nos ajudar, Senhor, cada dia mais, ó Pai, sermos servos bons e fiéis, segundo a tua palavra nos ensina, que isto não procede da nossa natureza, mas da primícia do teu Espírito Santo, Senhor, porque nós não vivemos mais para nós mesmos, nós vivemos, ó Deus, segundo a vontade do teu Espírito Santo, Senhor. Ah, Deus tremendo, Deus poderoso, a tua palavra nos ensina, Senhor, que nós não vivemos mais como homem natural, como homem que não consegue compreender as coisas de Deus. Vem nos ajudar, Senhor, cada dia mais compreender, Senhor, as coisas do Espírito, Senhor. Ô Espírito Santo de Deus, vem nos fortalecer, ó Pai, na força do teu poder, vem nos fortalecer na graça, para que possamos resistir os dias maus, dias difíceis, os dias trabalhosos, Senhor. Ô Espírito Santo de Deus, esses dias que a tua palavra nos diz que são os últimos dias na face da terra, onde o pecado tem se multiplicado, aonde, Senhor, meu Deus, o mundo tem vivido em guerra, Senhor. O mundo, Senhor, tem vivido dias maus, dias difíceis, ó Pai. Ó Espírito Santo de Deus, vem nos fortalecer, Senhor, porque o Senhor nos chamou para fazer a diferença, onde a tua palavra mesmo nos diz: outra vez vereis a diferença daquele que serve a Deus e aquele que não serve. Ai,

graça, meu Deus, se revele em nossas vidas e nós possamos provar isto diante das atitudes, das ações, das boas obras, Senhor. Ah, Espírito Santo de Deus, para que as pessoas olhem nós e vejam em nossa conduta como verdadeiros cristãos, porque cristãos são os que seguem as pisaduras de Cristo Jesus. Cristãos são aqueles que tomam a cruz de Cristo e seguem todos os dias, que negam a si mesmo para viver os princípios do Senhor. Oh, Espírito Santo de Deus, oh, Espírito Santo de Deus, que faz esta obra na nossa

conforme o Senhor Jesus nos ensinou, oh Espírito Santo de Deus, que viemos olhar para a tua palavra, seguir as pisaduras do Mestre, do Senhor Jesus Cristo. Não nos deixa, Senhor, seguirmos a Deus doutrinas de homens e doutrinas de demônios.

amor, porque nós temos visto no mundo o pecado se multiplicando, o amor se esfriando, mas nós não, Senhor, porque Deus é amor. A tua palavra nos diz, ó Pai, a respeito da fé, da esperança e do amor. A fé vai passar, a esperança vai passar, mas o amor permanece para sempre, porque Deus é amor. Oh, aleluia! E a tua palavra nos prova o quanto Deus nos amou, enviando o seu Filho morrer por nós, ainda sendo pecador. Ah, Espírito Santo de Deus, obrigado.

quando vivíamos na prática do pecado, nos amou quando ainda vivia uma vida errada, mas hoje compreendemos este amor e passamos a viver em novidade de vida, Senhor. Nos ajuda, Espírito Santo de Deus, nos ajuda, Espírito Santo de Deus, viver em novidade de vida todos os dias, Senhor, porque nós temos visto tantos escândalos, Senhor, nós temos visto o Teu nome sendo zombado por causa de homens, ó Deus, que não vivem novidade de vida, por causa de homens amantes de si mesmo, que usa a palavra de Deus, mas vive as suas próprias vontades. Oh, Espírito Santo de Deus, não nos deixa, Senhor, andar nesse caminho, que é o caminho da perversidade. Porque naquele grande dia, a tua palavra nos diz que o Senhor vai afastar, apartar as ovelhas dos pobres.

Balabás, Surianda, Labás, Ibalabás, Surianda, Espírito Santo de Deus, Espírito Santo de Deus, nos ensina a ser vaso de barro nas suas mãos, Senhor. Tira, Deus, as impurezas da nossa vida. Tira, Senhor, pelo poder da tua palavra, porque a tua palavra nos diz que os limpos se purificarão ainda mais, mas os sujos se sujarão ainda mais. E é isso que nós temos visto, Senhor. Os limpos, ó Deus,

0: nós estamos vivendo os últimos dias. Se o mundo está em alerta, se o mundo, a ciência diz, meu Deus, que o relógio do fim do mundo está prestes a chegar ao final. Oh, meu Deus, e muito mais nós que temos o Espírito Santo e olhamos para a palavra e compreendemos este mistério. Por isso pedimos ao Senhor, vem nos dar força e graça pelo poder do teu santo nome, vem nos ajudar pelo poder do teu Espírito Santo. Assim nós pedimos, ó Deus.
1: Senhor Deus Todo-Poderoso, ó Deus de misericórdia, nós te agradecemos, ó Deus querido, por mais um dia, Senhor. Por mais uma oportunidade na tua presença, Senhor. A sua presença tem sido real neste lugar. Ah, Espírito Santo de Deus, como aqueles dois homens, meu Deus, no caminho de Emaús, o Senhor declarava, e quando o Senhor falava com eles, seus corações ardiam. E balabás, uriandalabás, nós temos esta certeza, Senhor, que o Senhor tem falado em nossos corações no dia de hoje. O Senhor tem continuado falando em nossos

Mulheres de fé do campo de Manaus,
do Amazonas, Senhor. Vai usando a tua serva poderosamente, Senhor, com poder e com autoridade de Deus sobre as suas vidas, Senhor. Grande tem sido o desafio, grande tem sido as batalhas, Senhor. O Senhor sabe, Jesus querido, o coração desta mãe, que é muito mais, meu Deus, que uma mulher, que faz parte do círculo de oração, que faz parte das mulheres de fé. São mães, avós, ó Deus, que se preocupa, Senhor, pela sua casa, pela sua família, com o Espírito Santo de Deus, com o Espírito Santo de Deus, com o Espírito Santo de Deus. Vai dando esta força da paz, meu Deus, vai encorajando, ó Pai, pelo poder do teu Espírito Santo, Senhor, meu Deus, meu Deus, meu Deus, que todo espírito do pecado, todo espírito do diabo, Senhor, possa cair por terra, Senhor, todo espírito do pecado, que impede, meu Deus, o crescimento, que traz, meu Deus, contenda, seja arrancado do nosso meio, seja desfeito pelo sangue de Jesus Cristo, pelo

0: força, perca suas forças, você não pode resistir, Satanás. A oração de uma igreja, a oração de um homem, de uma mulher, que se volta de coração, você não pode resistir, Satanás. Perca suas forças, pelo sangue de Jesus Cristo. Pelo sangue de Jesus Cristo, pelo sangue de Jesus Cristo, vai levantando, Senhor, levanta, levanta, levanta, na tua obra, meu Deus, liderança cheia do poder de Deus, fortalece na tua obra a liderança, Senhor, que possa ser cheio, cheio, cheio, cheio do poder de Deus, cheio do Espírito Santo, transbordado, unção do Deus. Transbordar a unção de Deus, Ribalabassurianda, Labas, Ribalabassurianda, oh Deus tremendo, Deus poderoso, nós apresentamos os cultos, os eventos, Senhor, que tem acontecido e que há de acontecer, meu Deus, as mulheres de fé do Amazonas, Senhor, oh meu Deus, oh meu Deus, oh meu Deus. Vai abençoando a liderança, vai abençoando os projetos, projeto, meu Deus, dos cultos, projetos das palestras, projeto dos momentos, Senhor, de buscar pela tua presença, com o Espírito Santo de Deus, com o Espírito Santo de Deus. Nós oramos ao Senhor pelos demais departamentos desta obra, nós oramos ao Senhor, faz sabedoria, direção para cada liderança, meu Deus, oh Jesus querido, Deus de poder, porque esses são projetos da igreja, foram revelados pelo teu Espírito Santo, Senhor, nós cremos em ti, ó Pai, nós cremos no teu poder, o Espírito Santo de Deus.
1: Vai destruindo toda força contrária, Senhor. Vai desfazendo toda obra maligna contra a nossa vida, contra as nossas finanças, Senhor. Cobre com o teu sangue os teus servos, Pai, que estão orando comigo nesta manhã, meu Deus. Dá o grande livramento para esse trabalhador, meu Pai, que está caminhando para o seu trabalho. Vai abençoando essa venda, essa empresa, Pai. Vai abençoando essa pessoa que está saindo do seu lar, Senhor, dá o grande livramento, Pai, vai guiando os seus passos, vai conduzindo, meu Deus, meu Senhor, só Tu pode livrar do mal, só Tu pode guardar essa casa, enquanto esse trabalhador sai para ganhar, Senhor da glória, para ganhar o seu dinheiro, para pagar as suas contas, Pai, dá o grande livramento para essa pessoa que faz aplicativo de um acidente, dá o grande livramento para essa empresa de roubo, de assalto, Senhor, vai abençoando esse trabalhador, meu Pai, meu Deus, que tem, meu Deus, se esforçado todos os dias para não faltar o seu trabalho, para trabalhar, meu Deus, meu Pai, honrar os seus compromissos, Pai, olha, Senhor, com o teu olhar de misericórdia para cada trabalhador, meu Deus, que está com problema financeiro, quantos trabalhadores, meu Pai, ainda nem receberam, não tem, o dinheiro não vai dar para pagar as contas, Pai, porque tudo aumentou, está tudo muito caro, Senhor, só Tu pode enviar recursos, só Tu pode, meu Pai, abrir caminho, meu Pai, prosperar, multiplicar esse salário, meu Deus, meu Pai, estende a Tua mão, meu Pai, em favor dos trabalhadores, estende a Tua mão em favor dessa empresa, estende a Tua mão em favor desta venda, meu Pai, dessa pessoa que está, meu Pai, nos ramais, meu Pai, nos municípios, ribeirinhos, Senhor, abençoa, meu Pai, essa plantação, abençoa, meu Deus, meu Pai, os animais, prospera, multiplica as bênçãos sobre esta casa, ah meu Pai, que a Tua luz resplandeça sobre essa família, Senhor, que toda escassez caia por terra, que toda miséria caia por terra, Jesus da glória, derrama as bênçãos sobre esse trabalho, Senhor da glória, essa pessoa, meu Deus, que precisa tomar decisões, dá sabedoria para esse trabalhador, dá inteligência para esse trabalhador, meu Deus, para esse advogado defender seu cliente, dá sabedoria sabedoria. Dá sabedoria, meu Pai, para essa pessoa que gerencia essa empresa. Dá sabedoria para esse irmão, meu Pai, que está no aplicativo. Meu Deus, só Tu pode, meu Pai, derramar as bênçãos, Senhor da glória. Só Tu pode, meu Pai, abençoar. Ah, meu Pai, onde essa pessoa colocar a planta dos Seus pés, Senhor, para abençoar, para prosperar essa empresa, Deus. Aquelas pessoas que estão orando comigo, Pai, que estão desempregadas, Senhor da glória, eu Te peço nessa manhã, Jesus de Nazaré, só Tu pode abrir porta, só Tu pode abrir caminho, Senhor. Vai abençoando esse currículo, Senhor. Abre porta, abre esse caminho, Pai. Vai tirando essa escassez, vai jogando por terra essa dificuldade, vai jogando por terra os planos do inimigo, meu Deus. Abençoa esse trabalhador que está desempregado, meu Pai. Abre porta, abre caminho, Senhor. Joga por terra todo o mal, toda a dificuldade, tira todo o embaraço, meu Deus. Vai abençoando, meu Pai, essas pessoas que estão orando comigo, esse trabalhador que está afastado porque está enfermo, Senhor, da saúde, meu Pai. A Tua palavra diz que Tu é o Senhor que sara, que Tu já levou sobre Si as nossas enfermidades, e pelas Tuas pisaduras nós fomos sarados, nós fomos curados, Jesus da glória. Meu Deus, dá saúde para o Teu servo, repreende essa inflamação, essa infecção, joga por terra esse diagnóstico, Senhor, joga por terra essas doenças imunes, meu Deus, vai jogando por terra essa pressão alta, essa diabetes, vai jogando por terra esse problema no rins, no fígado, no coração, meu Deus. Tu é o Senhor que sara, meu Pai. Dá saúde para essa pessoa que precisa trabalhar, precisa, meu Pai, voltar para o trabalho, meu Deus, meu Pai. Mas o médico disse que não tem mais jeito, que não tem mais solução, Senhor da glória. Mas a Tua palavra diz que, meu Deus, meu Pai, que, Senhor, é Tu que está no trono, é Tu que está no controle, é Tu que está no comando de todas as coisas, meu Deus, meu Pai. Só Tu tem o poder de revogar esse decreto, só Tu tem o poder de desfazer todo o mal contra esta casa, contra esta família, Senhor. Eu Te peço nessa manhã, Senhor, joga por terra a escassez, meu Pai, da nossa vida, joga por terra a miséria. Joga por terra o desemprego nesta casa, joga por terra todo o mal, Senhor. Tudo aquilo que o homem decretou, joga por terra, meu Deus. Abre o céu para abençoar esse trabalhador, Senhor. Abre o céu para dar o grande livramento da escassez. Abre o céu para dar o grande livramento de um leite, de um acidente, de um roubo, de um assalto, Senhor. Estende a Tua mão poderosa, Pai, para livrar, para guardar o Teu povo. Debaixo da Tua potente mão, nós clamamos nessa manhã, meu Pai, nesse quarto dia da campanha, por essa causa eu me ponho de joelho, meu Deus, meu Pai, nós nos colocamos de joelho nessa manhã, meu Pai, clamando pela vida dos trabalhadores, clamando pelas famílias, pela nossa casa, pela nossa parentela, Deus, estende a Tua misericórdia na vida dos trabalhadores, meu Deus, cobre com o Teu sangue os Teus servos, dá o livramento, meu Pai, desse pessoal pegar conta, dá o grande livramento, meu Deus, meu Pai, Senhor da glória, meu Deus, essa empresa falida, o grande livramento, meu Pai, para que essa venda se prospere, multiplique as bênçãos sobre essa venda, sobre esse comércio. Deus, joga por terra toda escassez, meu Senhor da glória, joga por terra todo mal, Senhor, todo olho gordo, toda inveja, Senhor, vai prosperando a vida dos trabalhadores, vai abençoando as mãos dele, meu Pai, aonde tocar as mãos para prosperar, para abençoar, Senhor da glória. Meu Deus, dá sabedoria e inteligência para esse trabalhador, Senhor da glória. Meu Deus, vai ungindo as mãos desse trabalhador, vai ungindo os pés, Senhor da glória, aonde ele chegar, que seja para a honra, para a glória do Teu nome, para ser abençoado. Meu Deus, que a luz resplandeça sobre essa empresa, sobre esse trabalho, e todo mal caia por terra. Eu Te peço essa manhã, as pessoas que estão orando, pedindo a cura, Senhor da glória, meu Deus, só Tu tem o poder de curar, de renovar as forças dessas pessoas que estão enfermas. Só Tu tem o poder de dar saúde, dar o grande livramento, meu Pai, dessas doenças, meu Pai, meu Senhor da glória, maligna, Senhor. Quantas pessoas com decreto de morte, quantas pessoas que estão com tumor, com a doença maligna, Senhor. E nessa manhã nós clamamos para que Tu venha, meu Pai, agir em favor dessa casa e expulsar a mortandade, jogar por terra toda a mortandade, jogar por terra esses vírus, jogar por terra essas doenças malignas, Senhor. Nós clamamos nessa manhã pelo Teu socorro, pelo grande livramento, pelo Teu povo, Senhor, porque a Tua palavra diz que quem pede, recebe, quem busca, encontra, quem bate, a porta se abre. Nós clamamos, Filho de Davi, tem de compaixão dessa casa, tem de compaixão desse trabalhador, desta empresa, Senhor. Vai repreendendo toda a obra do mal, vai jogando por terra toda a escassez e dá o grande livramento para o Teu povo, Senhor. Opera as Tuas maravilhas nesse lugar, Senhor. Joga por terra todas as manobras do adversário, vai desfazendo a cilada do inimigo, meu Deus. Estende a Tua mão poderosa, Pai, para livrar, para guardar o Teu povo, Senhor. Estende a Tua mão poderosa, Jesus de Nazaré. Joga por terra os planos do inimigo, joga por terra a cilada do adversário, Senhor. Vem guiar o Teu povo debaixo da Tua potente mão, Senhor. Tu é o Senhor que sara, Tu é o Senhor que guarda, Tu é o guarda de Israel, Pai. A Tua palavra diz, agindo Tu, quem pode impedir? Ninguém pode impedir o Teu agir em favor desse trabalhador, em favor desta empresa, em favor dessa casa, dessa família, Senhor. Joga por terra o poder das trevas, joga por terra a fúria do inimigo, meu Deus. Eu te peço, nessa manhã, meu Pai, derrama as bênçãos sobre essa casa, abre o céu sobre essa família, Senhor. Joga por terra as contendas, joga por terra as divisões, abre o céu sobre essa empresa, joga por terra a divisão. O reino dividido não subsistirá. É isso que o inimigo coloca um contra o outro, meu Deus, meu Pai, para que não venha, meu Pai, Senhor, para não venha prosperar essa empresa, essa família. Joga por terra todo mal, Senhor, toda confusão, toda contenda, toda divisão, meu Pai. Vai repreendendo toda a obra do mal. Eu te peço essa manhã para que venha, meu Pai, abençoar essa casa, Senhor, e repreender toda a obra do mal, jogar por terra toda essa aflição, jogar por terra esse desespero, jogar por terra essa ansiedade, essa inquietação, meu Pai. Vai jogando por terra toda a obra do mal, eu te peço nessa manhã, meu Pai. Abre o céu para expulsar todo o mal que tem afligido quantas pessoas, meu Pai, com ansiedade, quantas pessoas depressivas, quantas pessoas com pensamentos acelerados, quantas pessoas ansiosas, meu Deus, meu Pai. Nós precisamos, meu Pai, descansar e confiar em Ti. Joga por terra, meu Pai, todo o mal que tem assolado, meu Pai, essa mente, meu Pai, que está ao ponto de surtar, que não consegue dormir, essa pessoa que está com medo do desemprego, essa pessoa que está com medo da escassez, Senhor, repreende todo o mal, Senhor, repreende a fúria do inimigo, Senhor, contra esta casa, contra essa família, Senhor. Essa pessoa, Senhor, que está debaixo de obra, de bruxaria, de feitiçaria, a poder no Teu nome, Jesus, para desfazer toda a obra de magia negra, de feitiçaria, de vudu, de satanismo, a poder no Teu nome, para jogar por terra toda a obra do mal, Senhor. Vai desfazendo toda a obra do mal nesta casa, nesta família, Senhor. Repreende a ação do inimigo, repreende a fúria satânica contra essa família, Senhor. Aonde quer que esteja esse nome, meu Pai, Senhor, Tu tem o poder de apagar, Tu tem o poder de desfazer, meu Deus, meu Pai. Tu é um Deus de perto, Tu é um Deus de longe, meu Deus, meu Pai. E a Tua palavra diz que agindo Tu, quem pode impedir? Ninguém pode impedir o Teu agir, Senhor. E é por isso que nós clamamos nessa manhã, meu Deus. Coloca as Tuas mãos sobre essa causa, meu Pai. A Tua palavra diz, coloca diante de mim as Tuas queixas, para que eu entre em juízo e possa Te depender. E diante da Tua presença nós colocamos nossas queixas, Pai, a nossa situação, meu Pai, a situação desse irmão que está orando comigo, esse ouvinte que está clamando, os irmãos que estão aqui na igreja, Senhor, coloca as Tuas mãos sobre essa causa, Senhor, e vai derrubando as barreiras, vai jogando por terra os embaraços, vai jogando por terra os atrapalhos, meu Deus, contra esta casa, contra esta família, Senhor. Nós clamamos nessa manhã, meu Pai, pelo Teu socorro. Senhor, a Tua palavra diz, eleva os Teus olhos para os montes, de onde virá o meu socorro? O meu socorro vem do Senhor que fez os céus e a terra. Ele não deixará vacilar os Teus pés. Oh, meu Deus, é Tu que guarda a entrada, é Tu que guarda a saída, é Tu que nos livra de todo mal. Senhor, Tu é o nosso bom pastor, meu Deus. Tu já deu, meu Pai, a maior prova de amor, meu Pai, derramando o Teu sangue ali no, na cruz do Calvário por nós, Senhor. Meu Deus, obrigado, meu Deus, meu Senhor, porque nos resgatou, meu Pai, através do Teu sangue derramado lá na cruz. E hoje nós somos livres, meu Senhor, para Te adorar, para Te bendizer, para glorificar o Teu nome. Hoje nós estamos livres para Te invocar e dizer, meu Pai, reina nessa casa, reina nesse trabalho, reina nessa igreja, reina na nossa vida, meu Deus, estende a Tua mão poderosa, Senhor, para nos abençoar, para nos guardar debaixo da Tua potente mão, Senhor. Só Tu pode nos livrar do homem mau, só Tu pode nos guardar debaixo

Pai, nós estamos aqui nessa manhã, porque nós cremos, meu Pai, que só Tu pode nos dar o escape, só Tu tem vida eterna, meu Senhor da glória. Opere nossas vidas, Pai, vem nos libertar, vem nos curar, vem renovar nossas forças, vem nos revestir com as Tuas armaduras celestiais, Senhor, meu Pai. Não deixa, meu Senhor, o Teu povo recuar, não deixa a gente olhar para as lutas, Senhor da glória, mas que nossos olhos estejam somente fitados em Ti, a nossa confiança em Ti, a nossa esperança em Ti, Senhor. Opere nossas vidas, Pai, vem nos socorrer. Os dias são maus, Senhor da glória, e nós precisamos que Tu venha dar o grande livramento, nós precisamos que Tu venha nos guiar, meu Deus, meu Pai, porque nós cremos, meu Senhor, se Tu estiver no barco, se Tu estiver nesta casa, Senhor, se Tu estiver nessa empresa, Pai, o inimigo já foi derrotado, meu Deus, meu Pai, porque onde Tu chega, o inimigo se curva diante do Teu poder, diante da Tua autoridade, e é por isso que nós clamamos nessa manhã, meu Pai, envia o Teu socorro em favor desta casa, envia o Teu socorro em favor desta empresa, envia o Teu socorro em favor dos irmãos que aqui estão orando, meu Pai, só Tu tem novidade de vida, Pai, só Tu tem o poder de mudar a história, Pai, de resolver essas causas que os nossos olhos, nós olhamos e vemos, meu Pai, não tem jeito, não tem solução, mas a Tua palavra diz, meu Deus, meu Pai, que tudo é possível que crer, e nós cremos, meu Pai, que Tu abre porta onde não tem porta, nós cremos, meu Pai, que Tu é que sara, que Tu é que cura, nós cremos, meu Deus, meu Pai, que Tu tá no comando, no controle de todas as coisas, Pai, e a Tua palavra diz que agindo Tu, quem pode pedir? Ninguém pode pedir o Teu agir, Senhor, e é por isso que nós Te pedimos nesta manhã, meu Pai, o Teu socorro, a Tua bondade, a Tua misericórdia, em favor de todos nós que estamos aqui nesta manhã, estende a Tua mão poderosa, Pai, para nos socorrer, para nos ajudar, meu Pai, os dias são maus, Senhor, nós temos um inimigo, meu Pai, que está avançando, nós temos um adversário, meu Pai, que está lutando para nos destruir, para roubar nossa comunhão contigo, para roubar nossa fé, nossa esperança, Senhor, mas nós estamos aqui nessa manhã, meu Pai, pedindo, meu Pai, o Teu socorro, a Tua ajuda, a Tua misericórdia, vem renovar nossas forças, Pai, renova as forças dos que estão cansados, meu Pai, fortalece, meu Deus, aquelas pessoas que querem recuar, fortalece aquelas pessoas que estão desanimadas, Senhor, joga por terra esse desânimo, meu Pai, repreende todo o desânimo, joga por terra esse medo, esse pavor, joga por terra, Senhor, porque o medo nos paralisa, é isso que o inimigo quer nos parar, Senhor, joga por terra esse medo, joga por terra essa aflição, joga por terra esse desespero, Senhor, o inimigo joga desespero, o inimigo quer nos afligir, o inimigo quer nos paralisar, Senhor, joga por terra todo o mal que tem nos afligido, joga por terra toda essa perturbação, Senhor, joga por terra essa inquietação, joga por terra essa aflição, joga por terra, pelo poder do Teu nome, nós clamamos nessa manhã, Senhor, Tu é o nosso socorro bem presente na hora da angústia, Senhor, agindo Tu, quem pode impedir, nós clamamos nessa manhã, que Tu venha desfazer toda a obra do inimigo, Senhor, que Tu venha jogar por terra os planos do inimigo, Senhor, segure nossas mãos, Senhor, entra nesse barco, Senhor da glória, porque se Tu estiver no barco, Senhor, o vento Te obedece, o mar se cala diante do Teu poder, diante da Tua autoridade. Se Tu estiver no barco, Jesus da glória, a escassez vai embora, o mal vai embora. Se Tu estiver no barco, Senhor, o inimigo, meu Pai, é destruído. Se Tu estiver no barco, Senhor, o vento obedece o Teu poder, a Tua glória, a Tua autoridade, Pai. Nós clamamos nessa manhã em favor de todos os irmãos, essa pessoa que vai no carro, Senhor, dá o grande livramento, abre porta, abre caminho, Senhor da glória, essa pessoa que já está na empresa, Senhor, abençoa essa pessoa que está no seu lar de joelho dobrado, clamando, meu Pai, pelo grande livramento, por porta aberta, pela cura, Senhor, joga por terra toda a obra do mal, Senhor, abre o céu para abençoar essa casa, abre o céu para abençoar essa empresa, abre o céu para abençoar essa igreja, e todo mal já está derrotado pelo poder que há no nome de Jesus, todo mal já caiu por terra, pelo poder que há no nome de Jesus, todo mal já foi destronado. Nós pedimos nessa manhã, meu Pai, o Teu refrigério, o Teu renovo, o Teu revestimento, força para prosseguir, meu Pai, joga por terra dessa vida covardia, joga por terra o medo, joga por terra essa aflição, essa pessoa que está desesperada, aflita, joga por terra essa aflição, Senhor, meu Deus, meu Senhor, só Tu pode dar refrigério, só Tu pode levar o Teu povo às águas tranquilas.

vilas, a parte verdejante, Senhor. Tu é o bom pastor, Senhor. Vai abençoando, Jesus da glória. Repreende o poder das trevas, repreende a fúria do inimigo, joga por terra esse gigante que tem afrontado, meu Pai, a vida dos irmãos, joga por terra esse gigante que tem nos afrontado, joga por terra, meu Pai. Nós clamamos, meu Deus, meu Pai, joga por terra a fúria do inimigo. Nós te pedimos nessa manhã, meu Pai, dá o grande livramento de escassez, de miséria, de desemprego, dá o grande livramento, meu Pai, de um leito, dá o grande livramento, meu Pai, de um acidente, de um assalto, meu Deus, dá o grande livramento, meu Pai, dos vendavais, de um alagamento, dá o grande livramento de uma explosão, dá o grande livramento para os teus servos, para os trabalhadores, meu Pai. Eu te peço essa manhã, no nome do Pai, do Filho e do Espírito Santo de Deus. Amém. Glória a Jesus, aleluia. Glória a Deus, glória a Jesus, aleluia. A palavra de Deus diz que nós temos que pedir, amados irmãos. Nós temos que perseverar em pedir. Glória a Jesus, aleluia. Nós precisamos ser perseverantes diante do nosso Deus. Glória a Jesus, aleluia. Nós estamos aqui no culto dos trabalhadores, aqui na Aparecida Alexandre Morim. Nós estamos no quarto dia da campanha. Por esta causa eu me ponho de joelho. Glória a Jesus, aleluia. E você é o nosso convidado, amado. Estamos aqui conosco. Hoje tem culto, tem vários cultos. E você pode vir aqui de manhã, de tarde, meio-dia, noite. Tem culto, amém? A minha Bíblia está aberta no Salmos 37. Glória a Jesus, que diz assim: não te indignes por causa dos malfeitores, nem tenhas inveja dos que praticam a iniquidade, porque eles serão ceifados como a erva e murcharão como a verdura. Confia no Senhor e faz o bem. Habitarás na terra e verdadeiramente serás alimentado. Deleita também no Senhor e Ele te concederá o que deseja o teu coração. Entrega o teu caminho ao Senhor, confia nele e Ele tudo fará. Ele fará sobressair a tua justiça como a luz e o teu juízo como o meio-dia. Descansa no Senhor e espera nele. Não te indignes por causa daqueles que prosperam em seu caminho, por causa do homem que executa astutos intentos. Deixa a ira e abandona o furor. Não te indignes para fazer o mal, porque os malfeitores serão desarraigados. Mas aqueles que esperam o Senhor herdarão a terra. Pois ainda um pouco e o ímpio não existirá. Olharás para o seu lugar e não aparecerá. Mas os mansos herdarão a terra. E se deleitarão na mudança de paz. O ímpio maquina contra o justo e contra ele range os dentes. O Senhor se rirá dele, pois vê que vem chegando o seu dia. Os ímpios puxarão da espada e interceptarão o arco para derribarem o pobre e necessitado, para matarem de reto caminho. Mas a sua espada lhe entrará no coração e seus arcos se quebrarão. Vale mais um pouco que tem o justo do que as riquezas de muitos ímpios. Pois os braços dos ímpios se quebrarão, mas o Senhor sustém o justo. O Senhor conhece o dia dos retos, da sua herança permanecerá para sempre. Não serão envergonhados nos dias maus, nos dias de fome se fartarão. Mas os ímpios perecerão, os inimigos do Senhor serão como gordura dos cordeiros, desaparecerão em fumaça e desfarão. Aí no capítulo 25 diz assim: fui moço, agora sou velho, mas nunca vi desamparado o justo, nem a sua descendência mendigar o pão. Glória a Deus, está aqui a palavra de Deus, que é forte e poderosa. Senhor, está aqui a tua palavra, fala conosco nessa manhã. Não o que nós queremos, meu Pai, mas o que tu queira falar conosco, no nome de Jesus, amém? Então, meus amados irmãos, você vê aqui, esse salmo, que você não tem que olhar para as pessoas, Você tem que olhar para Deus, ser dependente de Deus, glória a Jesus, aleluia. Nem olhar para as pessoas que estão ao seu redor, porque tem pessoas que estão tão... Eu vejo, fico olhando, meu Deus, as pessoas ficam em busca de tantas coisas e não sabe que um dia vai ter o acerto de conta, amados irmãos? Vai chegar o grande dia que Deus vai separar
os verdadeiros adoradores que adoram em espírito e em verdade, né? E é por isso que o próprio Davi, ele fala assim: confia no Senhor e faz o bem. Habitará na terra e verdadeiramente serás alimentado, amados. A nossa confiança tem que estar no Senhor. A nossa esperança tem que estar no Senhor. Não importa a situação que você esteja vivendo no hoje. Coloque diante dele, quando ele fala, confia no Senhor. A nossa confiança, a nossa esperança está no Senhor. E faz o bem. E habitará na terra, verdadeiramente será alimentado. Deleita, tenha prazer. Deleita também no Senhor e Ele te concederá o desejo do teu coração. Tenha prazer de estar na presença de Deus. Tenha o prazer de servir a Ele, de estar debaixo da mão dEle, do querer dEle, da direção dEle, conforme a vontade dEle. Não murmure, não reclame, né? Se você está passando por lutas, chore, coloque na presença dele as tuas causas, as tuas queixas. Aí Davi fala mais assim: entrega o teu caminho ao Senhor, confia nele, ele tudo fará. Entrega o teu caminho, as tuas causas, as tuas queixas, os teus problemas, as tuas dificuldades. Entrega na mão do Senhor as tuas guerras, as tuas pelejas, as tuas necessidades. Entrega na mão do Senhor as tuas fraquezas. Entrega na mão do Senhor as tuas necessidades. Entrega ao Senhor a situação que você hoje está vivendo, essa dificuldade, esse problema financeiro, esse problema de saúde. Entrega na mão do Senhor e Ele tudo fará. Glória a Jesus, aleluia. E você vê aqui esse salmo, Davi está falando esse salmo na velhice, né? Nós lemos, viu o que ele falou, já fui moço e agora sou velho, mas nunca vi desamparado o justo, nenhuma descendência mendigar o pão. Aí ele diz, ele fará sobre si a tua justiça como a luz e o teu juízo como meio-dia. Glória a Jesus, descansa, descansa no Senhor. E espera nele, não te indignes por causa daquele que prospera em seu caminho, por causa do homem que executa astutos intentos. Não te indignes, amados irmãos, você vê, eu não tenho carro, fulano não tem carro, meu vizinho, não. Não te indignes, fique olhando assim, não. Olhe para Deus, deixa Deus trabalhar, não fique olhando para as pessoas, não fique julgando, fulano tem isso, fulano tem aquilo, por que eu não tenho? Não se compare. Você tem o bem mais precioso, que é Jesus Cristo. Tudo isso vai ficar, amados irmãos. Não que você não quer. Você pode pedir, Senhor, eu queria ter um carro, Senhor. Eu queria ter uma casa, eu pago aluguel. Senhor, eu queria trabalhar por conta própria, amados irmãos. Mas a tua dependência, a tua esperança, a tua confiança tem que estar no Senhor. Glória a Jesus, aleluia. Você tem que desesperar nele, descansar no Senhor. Não ficar olhando por causa do fulano ciclano, não. Os teus olhos têm que estar no Senhor. Ele sabe melhor para mim e para você. Glória a Jesus. Ele sabe, amados irmãos, né? Ele conhece a nossa vida, Ele sabe o nosso coração, Ele sabe os nossos pensamentos, Ele sabe o que você precisa. Então, descansa no Senhor e espera nele. Deixa a ira, abandona o furor, não te indignes para fazer o mal. Amados, Deixa Deus trabalhar. Deus é um Deus de paz, né? Quantas pessoas, amados irmãos, querem resolver as suas causas na força, no muque, no braço, na mão, no revólver, na espada, numa faca? Quantas pessoas querem resolver no braço as coisas? Não, amados. Vai, larga esse furor. Glória a Jesus. Não queira fazer o mal para ninguém, amados irmãos, né? Nós temos que, amados, querer. Por isso que ele diz, ama o teu próximo como a ti mesmo, porque se você quer o bem para você, queira o bem para o teu próximo, para o teu vizinho, para o teu colega de trabalho, queira o bem para todos. Se você quer o bem para você, você quer o bem para os seus filhos, então queira o bem para o seu colega de trabalho, queira o bem para a pessoa, dono da empresa, queira o bem para esse trabalhador, queira o bem para o seu patrão, queira o bem para o seu amigo lá de trabalho. Queira o bem, amado. Se você quer o bem para os seus filhos, queira o bem também para os filhos dos teus irmãos, né? Porque
nós temos uma tendência a ser humana, mas a nossa maior guerra dentro de nós é o egoísmo. Então, por isso que ele começa, dizendo assim, ó, não te indignes por causa dos malfeitores, nem tenhas inveja dos que praticam iniquidade, porque eles serão ceifados. Então, amados irmãos, nós precisamos abandonar a ira, o furor, nós precisamos se indignar com as coisas mal. Não, eu não quero viver uma vida errada, porque eu já conheci Jesus, eu já aceitei Ele como meu Salvador. Ele é um Deus bondoso, Ele é um Deus maravilhoso, Ele pagou um preço por mim e por você, e hoje eu quero viver na retidão, eu quero me apartar do mal, eu quero deixar as coisas velhas, eu quero deixar as ataduras, tudo que eu era, se eu era bravo, que eu era raivosa, que eu era vingativa, que eu era orgulhosa, isso tudo tem que ficar para trás. O mal não tem mais que fazer parte da minha vida. Eu começo um processo de libertação, de cura. Senhor, arranca todo o mal, aquilo que eu vivia. Não, agora eu me deleito de te servir. Eu sou feliz porque tu está governando a minha vida, tu está direcionando, guiando os meus passos. Eu estou feliz porque eu estou debaixo das tuas promessas, debaixo da tua mão poderosa. E a promessa dele, amados irmãos, que tudo isso vai passar, glória a Jesus, aleluia, que quando ele voltar, ele vem pegar um povo de boas obras, quando ele voltar, ele vai pegar um povo lavado, remido pelo sangue, quando ele voltar, ele vai pegar um povo de mãos limpas, coração puro. Ele vai voltar, queridos irmãos. Se ele não vai voltar para toda a igreja, ele pode voltar individualmente. Quantas pessoas hoje ele já voltou? Quantas pessoas hoje o fôlego de vida foi embora e ele voltou para essas pessoas? Então nós precisamos, amados irmãos, se apartar do mal, deixar o furor e seguirmos ao nosso Deus. Ele fala aqui, porque os malfeitores serão desraigados, mas aqueles que esperam no Senhor herderão a terra. Aí ele fala, pois ainda um pouco o ímpio não existirá, olharás para o seu lugar e não aparecerá, mas os mansos herdarão a terra e se deleitarão na mudança de paz, né? Glória a Deus. E vamos buscar um

alegria. Glória a Jesus, aleluia. Então, desse deleite, tenha prazer estar debaixo dessa promessa. Tenha prazer dizer assim: eu tenho um Pai que cuida de mim, que me guarda, que me livra. Eu tenho um Deus, um Senhor Todo-Poderoso. Eu estou debaixo da sua guarda. Eu estou debaixo da sua proteção. Ele é que é o guarda de Israel, ele que me guia, ele que me conduz. Não queira, glória a Jesus, aleluia. Não queira fazer justiça com suas próprias mãos. Se você está sendo perseguido por alguém, se você está sendo perseguido no seu trabalho, se você está sendo perseguido por um vizinho, deleita, entrega na mão do Senhor essa causa. Deixa Deus trabalhar, deixa Deus agir em teu favor. Não tome posição, porque Deus, ele tem a hora certa de agir. Glória a Jesus. Aí ele diz aqui: vale mais um pouco que tem o justo. Vale mais o pouco que tem o justo do que as riquezas de muitos ímpios, amados irmãos. Quantas pessoas têm riquezas que foi construída através de sangue? Quantas pessoas riquezas que trapacearam, que enganaram, amados irmãos? E tudo isso vai ficar. Tudo isso vai ficar, glória a Jesus, aleluia. Tudo isso vai ficar, glória a Deus, aleluia. Então, queridos irmãos, você tem que construir um tesouro no céu, que lá não tem traça, não tem ferrugem, não tem, amados irmãos. Nosso tesouro tem que estar lá no céu. Nós temos que nos prostrar, nós temos que começar a deixar Deus, amados irmãos. Você não pode só viver uma vida natural, nós temos que ter uma vida sobrenatural, a nossa vida espiritual, buscando a presença de Deus, buscando a face, o reino, a sua justiça, e as outras coisas, ele vai te dar deleite também no Senhor, ele te concederá o desejo do teu coração. Tenha prazer, amados irmãos, de buscar ele, deixar guiado, ser guiado por ele, ser conduzido por ele. Ele diz assim: vale mais um pouco que tem o justo do que as riquezas de muitos ímpios, pois os braços dos ímpios se quebrarão. Mas o Senhor sustém o justo. É o Senhor que sustenta você. É Ele que te fortalece. Ele que te guarda. Ele que é o guarda de Israel. Ele que te guia. Ele que te sustenta, amados irmãos. O Senhor conhece o dia dos retos. A sua herança permanecerá para sempre. Não serão envergonhados nos dias maus, nos dias de fome se fartarão. Não serão envergonhados nos dias maus e nos dias de fome se fartarão. Isso aí é para o justo, amado. Aquelas pessoas que estão debaixo da promessa, direcionado, guiado por Deus. Mas os ímpios perecerão. Os inimigos do Senhor serão como gordura dos cordeiros, desaparecerão em fumaça, desfarão. Então, queridos, né? Glória a Jesus, aleluia. O ímpio toma emprestado e não paga, mas o justo se compadece e dá. Porque aqueles que ele abençoa herdarão a terra, aqueles que forem por ele amaldiçoados serão desraigados. Os passos de homem bom são confirmados pelo Senhor, e ele deleita-se no seu caminho. Os passos de um homem bom são confirmados pelo Senhor, e ele deleita-se no seu caminho. E ainda que caia, não ficará prostrado, pois o Senhor sustém com sua mão. É o Senhor que nos sustenta, amados irmãos. É o Senhor que nos segura. Nós somos frágeis demais, mas Ele é nossa força. Ele é nossa direção. Ele que nos dá força para a gente prosseguir essa caminhada, porque nós estamos caminhando, amados irmãos, sentido ao contrário ao mundo, sentido ao contrário às coisas desse mundo. Glória a Jesus, aleluia. E aí ele fala, amados irmãos: Davi, fui moço e agora sou velho, mas nunca vi o desamparado, o justo, nem sua descendência a mendigar mão. Compadece-se sempre e empresta a sua descendência abençoada. Aparta-te do mal, faz o bem, terás morada para sempre. Porque o Senhor ama o juízo e não desampara seus santos, eles são preservados para sempre.
mas a descendência do ímpio será desraigados. Aí aqui no 39, Glória diz assim: mas a salvação do justo vem do Senhor, Ele é a sua fortaleza no tempo da angústia. Glória a Jesus, aleluia. Mas a salvação do justo vem do Senhor, Ele é a sua fortaleza num tempo de angústia. Você está passando por luta, por peleja, Ele é a tua fortaleza num tempo de angústia, no tempo do tempo forte, no tempo das dificuldades, no tempo sombrio, Ele é a tua fortaleza. Ele te sustenta no meio da dificuldade, Ele que te dá força para prosseguir, amados irmãos, porque é de nós mesmos. Só a misericórdia de Deus. O Senhor os ajudará e os livrará. E Ele os livrará dos ímpios e os salvará porquanto confiam nele. Ele começa, amados irmãos, a palavra de Deus, o Salmo, dizendo: confia no Senhor e faz o bem. Não interessa, queridos, a situação que você esteja vivendo. Confia no Senhor e faz o bem. Só confia. O Senhor sabe, amados irmãos, como fazer, como trabalhar. E Ele termina dizendo: e o Senhor os ajudará e os livrará. E Ele os livrará dos ímpios e os salvará porquanto confiam nele. Você sabe, amados irmãos, a trajetória de Davi, as lutas, pelejas, as guerras que ele passou. Mas você vê, ele confiou, ele acreditou e Deus levantou aquele homem e disse que ele foi segundo o coração de Deus, conforme a vontade de Deus. Porque Davi pecou? Pecou, porque ele era homem como nós. Mas só que Davi, ele tinha um coração quebrantado diante de Deus. Ele, quando ele fazia as coisas erradas, ele confessava o seu erro, o seu pecado. Ele falava com Deus e dizia, né, as suas fragilidades, amados irmãos. Não existe super crente não, queridos, né? Se você for olhar, Deus, ele não escondeu nenhuma falha, nenhum pecado de todos os grandes homens de Deus, para mostrar para nós que somos limitados, somos frágeis, que nós precisamos mesmo da presença dEle, que nós precisamos mesmo da direção, ser guiado por Ele. Tudo que nós precisamos, amado, talvez você esteja aí ouvindo essa mensagem, passando que tudo acabou, que não tem, o que você precisa é da presença. O que eu preciso é da presença de Deus, confiar nele, descansar, esperar nele. E mais Ele vai fazer. A nossa confiança, a nossa esperança tem que estar no Senhor. Não importa a situação. Se o vento está soprando sobre a tua casa, confie. Se está tudo bem, continue confiando. Se chegou a enfermidade, se alguém está no leito dentro da tua casa, confia nele. Espera nele. E mais Ele vai fazer em teu favor, amados irmãos. Porque as pessoas só querem confiar quando está tudo bem. Ah, tá tudo bem, Deus é comigo, tá tudo bem, tá tudo tranquilo. Aí quando o vento sopra, quando vem a tempestade, aí Deus esqueceu. Não, amados irmãos, as tempestades é para a gente crescer na presença de Deus. As lutas vêm é para a gente ser mais dependente de Deus. As afrontas vêm é para a gente descansar nele. As dificuldades aparecem para a gente entender que nós somos limitados, nós precisamos do guia, nós precisamos da direção. Só Ele, queridos irmãos, sabe o caminho reto para nós, só Ele sabe o melhor caminho para mim e para você. Glória a Jesus, aleluia. Então, amados, não passe na frente de Deus, não tome suas próprias decisões. Glória a Jesus, espera no Senhor. Confia nele e mais ele vai fazer em teu favor e meu favor. Não fique olhando para a vida das pessoas, não. Olhe para Deus. Ele é o autor e consumador da vida. É Ele que está no controle de todas as coisas. Quantas pessoas, queridos irmãos, os médicos falaram: ó, já era, acabou. E aquela pessoa veio para a igreja, orou, clamou, se botou de joelho, pediu para Deus.
E aí o decreto caiu por terra. Quantas pessoas, amados irmãos, vivem na dependência de Deus? Quantas pessoas, você chega lá no médico, o médico falou, você está vivo? Estou, porque tem a presença de Deus. Quantas pessoas, olha, minha mãe foi uma da pessoa que o médico mandou morrer em casa. Minha mãe ainda era nova, e a minha mãe tem hoje 84, vai fazer 85, porque, amados irmãos, a nossa confiança estava no Senhor, a gente oramos quando ela foi para a cirurgia, e Deus livrou, guardou, protegeu, e aí o médico lá disse que não tinha mais jeito, depois da cirurgia, que era para levar ela para casa, para morrer em casa, mas era a voz do homem, era o decreto do homem, mas só que a nossa vida está na mão do Senhor, e Deus jogou por terra a mortandade da vida dela, e hoje ela está com 84 anos, anos se passaram, mais de 20 e poucos anos, quase 30 anos, a minha mãe hoje está para a honra e para a glória de Deus, aleluia, porque a nossa confiança, a nossa esperança tem que estar no Senhor, é Ele, amados irmãos, que é o dono de tudo. É Ele que Deus nos dá esse suspiro de vida. Se você está respirando, é por causa dEle. Então, não murmure, não reclame, só confia. A tua confiança tem que estar nele. Continue confiando, não importa o que esteja acontecendo. Confia e Ele vai agir em teu favor. No tempo e na hora dEle. Não é no meu tempo, não é no teu tempo. É no tempo de Deus. Toda tempestade nos ensina alguma coisa, amados irmãos. Todos os gigantes que se levantam, nós temos que aprender. Nas dificuldades que a gente aprende a ser dependente de Deus. Porque se estiver tudo bem, a gente vai vivendo e acaba até se afastando da presença do Pai. Amém? Então, ouvintes, fique com essa palavra. Confia no Senhor, espera nele e mais ele vai fazer em teu favor. Que Deus abençoe a sua vida, guarde os seus caminhos e que você venha para a casa do Senhor, busque a presença dele para que você seja direcionado, guiado pelo Espírito Santo de Deus. Deus abençoe o seu lar, seu trabalho, a sua família, no nome de Jesus. Amém? Amém, amados irmãos.

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paz do Senhor, amados ouvintes, está no ar o programa Meu Casamento nas Mãos de Deus. São exatamente 7h05 na cidade de Manaus. Quem fala com você é sua irmã em Cristo, Ana Paula Alves. Peço que você compartilhe esse link para outros casais, outras esposas, aí, outras mulheres, outros maridos, homens aí possam ouvir o programa de hoje. Vamos ter assuntos que vamos tratar, os 104 erros que um casal não pode cometer, e também tem os assuntos polêmicos do dia, até às 8 horas da manhã.

Vamos falar hoje sobre o perdão dentro do matrimônio? Pois é. Aqui esse erro fala do seguinte tema. Eu tenho dificuldade em perdoar e ela ou ele e nunca me pede perdão quando erra. Exatamente, o marido e a esposa. O ato de não perdoar. Porque se vocês perdoarem os outros, quando eles ofenderem a vocês, o Pai de vocês que está no céu também perdoará vocês. Mas se não perdoarem aos outros, o Pai de vocês também não perdoará as ofensas de vocês. Pois é, Mateus 6, 14 ao 15. Isso aqui a gente sabe, a gente já leu na Bíblia, mas para colocar em prática na hora de orarmos, a gente esquece das pessoas que a gente ofendeu. E muitas das vezes passa no nosso coração, ah não, foi ele que me ofendeu. A gente nunca quer dar o braço a torcer de que feriu ou magoou alguém com palavras, né? E a gente não sabe como está o coração das pessoas, o ato de você falar alguma coisa entristece alguém e aquela pessoa vai guardar apenas uma palavra. Tu disseste 10 coisas boas, mas a 9, aliás, uma que tu não disse que não era bom, aquela pessoa ela reteu no coração dele. Portanto, quando se trata de perdão, nós devemos primeiro imaginar e pensar e trazer para nossas vidas. Se eu não perdoo o meu irmão, o meu Pai também celestial não vai me perdoar quando eu for pedir perdão pelos meus pecados em oração. Pois é, ato de perdoar é uma troca com o nosso Deus. Isso. Se Ele me ama e devido a esse amor dEle que se entregou na cruz do Calvário, para que eu tivesse essa oportunidade de hoje, ainda nesse exato momento, de ir até o Pai, dobrar meus joelhos, ou até mesmo de pé, não sei, a forma como você ora, e pedir perdão por algo que você cometeu, o Pai Celestial está prontamente a perdoar você. Ele poderia muito bem jogar na tua cara, né, o tempo todo. Ah, tá bem? Eu já te perdoei tanto, é continuar no pecado, é continuar errando, fazendo coisas erradas. Não, Ele está prontamente a perdoar. Assim somos nós, eu e você. Eu tenho que estar prontamente a perdoar o meu esposo. Assim como ele também deve perdoar as minhas falhas, meus erros, palavras que ele recebeu, que não é, no momento de raiva na qual você diz para o seu cônjuge, que você fala para os seus filhos, você tem que estar apto a perdoar e esquecer. Já ouvi algumas esposas dizerem, ele me agrediu fisicamente e eu não consigo perdoá-lo. Às vezes é o marido é quem diz, o que ela me disse é imperdoável. Não existe casamento que sobreviva às pressões sem o exercício constante do perdão. Perdoar não é uma opção, é uma questão de sobrevivência. Só a força do perdão é capaz de reconstruir o que mais vezes destruímos. Perdoar é manifestar a graça que a nós foi dada por Deus. Só perdoa quem vive consciente de que foi perdoado graciosamente. Quando o casal não conhece o caminho do perdão, começa a juntar-se um acúmulo de ressentimento, como por exemplo ódio, sentimento de vingança. As pessoas tornam-se amargas, cínicas, mal-humoradas e insatisfeitas. E isso verdadeiramente acontece. Aí você deixa ele vai ver na minha mão. É, deixa essa mulher que eu vou dar um castigo nela. É, são palavras que saem verdadeiramente no meio de um casamento, é assim, no dia a dia. Não adianta você dizer, ah não, irmã, não fala isso não, que não acontece. Não acontece, meu Deus do céu. Aí, ou seja, quando entra algum tipo de sentimento ruim, como está escrito aqui, ódio, sentimento de vingança, algum tipo de ressentimento, você quer automaticamente, peraí que ele vai ver. Ele vai ver quem eu sou de verdade. Peraí que eu vou mostrar pra ele, eu até esqueci qual é a frase que dizem por aí, vou mostrar pra ele como é que faz as coisas de verdade. Aí você começa a querer dar... castigar o seu cônjuge, você que tem sede de vingança, você quer se justificar, aí começa uma briga, uma outra briga. E tudo isso pode gerar doença física, pois o corpo é o espelho da alma. São as doenças
psicossomáticas, exatamente, psicossomáticas. Quando o perdão não prevalece, Jesus é posto para o lado de fora. Jesus é posto para o lado de fora. Outro culpa o seu lugar e o resultado final é a morte conjugal. Perdoar é a graça de cancelar as dívidas do outro, restaurando a comunhão. A cruz de Cristo é onde o mundo, a carne e o diabo foram vencidos e continuam a ser vencidos. Ela é a base de nossa salvação, como também de nossa santificação e a nossa cura. Além da vida eterna e da vitória na batalha espiritual, recebemos 3 dons inestimáveis por meio da cruz de Cristo: o perdão, a substituição divina do nosso caráter pelo dele e uma nova identidade. O primeiro benefício da cruz para a pessoa ferida é o perdão, cuja raiz encontra-se na própria cruz. Para entender o que é perdão, temos que entender a cruz. Fora dela, Deus não pode nos perdoar. O sangue de Jesus, a cruz de Cristo, é a base do perdão. A cruz custou a Deus tudo o que Ele é e tudo o que Ele tem. O perdão não é barato. Custou um preço de sangue por mim e por você. Portanto, é muito fácil a gente orar de nosso Deus, a gente ter o nosso Senhor que nos perdoa nossas falhas, nossos erros, nossos pecados, nos limpa, nos transforma, nos cura, passa o bálsamo. Mas por que a gente não consegue fazer com a outra pessoa? Não é verdade? Eu entendo, eu aprendi muito assim com o Senhor, o ato de perdoar. Se eu levar algum tipo de ressentimento ruim dentro do meu casamento, de algo que aconteceu, algo que eu não gostei, algo que na qual eu não fui ouvida, não fui bem vista, ou se algum filho meu fez alguma coisa que eu não gostei, é ali mesmo que eu devo tratar. Porque assim eu faço com o meu Senhor e Ele faz comigo. Eu não vou diante dEle agora e Ele só vai me perdoar daqui a um mês, não. Quando eu verdadeiramente ficar chorando todos os dias, não, Ele vai me perdoar, Ele vai apagar os meus pecados no mar do esquecimento. Automaticamente, quando eu deixo de fazer aquele erro, quando eu me arrependo dos meus pecados, quando eu me arrependo de algo que eu fiz, o meu Senhor, Ele me perdoa, Ele me limpa. Não foi barato. O perdão não custa barato. A saúde emocional e conjugal está condicionada à capacidade e à predisposição para perdoar e pedir perdão. Quando paramos para meditar na cruz, podemos entender melhor a profundidade do perdão. Jesus intercedeu na cruz: Pai, perdoa-lhes, pois não sabem o que estão fazendo. Toda pessoa ferida, não importa quão profundo tenha sido seu trauma, pode ter uma nova esperança ao saber que Jesus sofreu tanto quanto ela, além de sofrer. Ou seja, o ato de eu saber o quanto o meu Senhor, Ele sofreu na cruz do Calvário, eu devo também agir com as outras pessoas. Não importa quão profunda foi essa ferida que foi deixada no teu coração, saiba que o ato de você liberar o perdão te torna livre mais ainda. Porque se você for pensar o tempo todo no erro que a outra pessoa cometeu, se foi uma traição, se foi uma violência doméstica que você passou, se foi uma humilhação que você tem passado, pois é, o perdão, ele liberta. Quem não perdoa, destrói a si mesmo. Nunca restaura o que foi quebrado. Nunca alcança cura integral. Não tem o perdão de Deus e coloca-se debaixo do juízo. Quando há espírito de perdão, qualquer motivo leva à separação. Destrói-se a unidade do casal, prevalece a dureza do coração. Você pode prestar atenção que pessoas que não liberam o perdão, que ficam com coisas escondidas no coração, porque seu cônjuge feriu, machucou, ou traiu, ou disse algo
para você. Aí você fica remoendo, não quer perdoar, porque você fica pensando o tempo todo naquele erro, naquele dia que aconteceu aquela traição. Aí, se ele vier pedir perdão a você, se seu cônjuge pedir perdão a você e pedir uma nova chance, assim como você e eu também pedimos de Jesus o tempo todo, Senhor, me dá mais uma chance, eu não vou mais errar, não vou mais pecar. E aí? Quando você leva isso para a prática, como é que fica aí? É. A gente vê assim, ah, mas é fácil. Na prática, meus irmãos, não é fácil não, viu? Você perdoar uma traição, você perdoar alguém que te feriu com palavras, você perdoar alguém que vem, principalmente quem vem constantemente na traição, nos seus próprios delitos, como fala, né? Continua traindo, traiu uma vez, traiu a segunda vez, a terceira vez. Chamou você de... Ele xingou você várias vezes, todos os dias tem humilhado, tem mexido com o seu psicológico, tem deixado você tão pequenininha, tão constrangida. É, isso acontece muito com as mulheres, não é verdade? Quando você ama tanto alguém que está do teu lado e essa pessoa te fere tanto com palavras e você não tem liberado perdão por conta disso. A partir de hoje, o ato de você conhecer verdadeiramente quem Cristo é e o que Ele fez na cruz do Calvário verdadeiramente, e o ato dele ter o perdão para perdoar você por causa do amor dEle, que é incondicionado, ou seja, você deve perdoar também as pessoas. E eu sei que é triste, meus amados irmãos, passarmos por certas situações dentro do casamento que a gente não quer passar. Mas você, como cristã, como serva do Deus Altíssimo e como servo e homem de Deus, você precisa liberar esse perdão. Precisa liberar. Em ambos os... Aliás, quem não perdoa, destrói a si mesmo, nunca restaura o que foi quebrado. Nunca alcança a cura integral. Não tem o perdão de Deus e coloca-se debaixo do juízo. Quando não há o espírito de perdão, qualquer motivo leva à separação. Ou seja, isso vem acumulando, acumulando, acumulando. Quando você vê o saco estourou, você não quer mais ficar com aquela pessoa porque você não liberou o perdão. O caminho do perdão é o caminho dos heróis da graça e da qualidade de vida do casal e da família. Se eu ficar levando ressentimento o tempo todinho de coisa ruim, de tudo que acontecer numa vida matrimonial, meus irmãos, não tem casal que fique junto mais. Já tô indo sozinha. Porque isso é verdade. Se a gente for levar ao pé da letra, ou seja, a gente vai viver o tempo todo como uma velha criatura. É. Ou seja, eu tenho que olhar para a cruz. Por isso que o Senhor, Ele nos ensina através da palavra de Deus. Se você tem uma vida alicerçada na rocha, em Cristo Jesus, na palavra de Deus, as coisas começam a ficar melhor. Eu vou logo perdoar, que eu vou guardar esse negócio? Esse homem, ele é assim mesmo, ele só demonstrou quem, o velho homem que ele é, o pecador que ele é, eu também sou pecadora. E se eu for diante do Pai pedir perdão, Ele vai me perdoar, mas primeiramente eu tenho que perdoar aqui dentro da minha casa. Tem muito casal desconcertado dentro de casa que não libera o perdão. É, e tem mesmo, viu? Tem muito casal aí que nem se fala mais dentro da sua casa. Não tem mais diálogo. Não dorme mais nem junto. É, não dorme mais nem junto. Esse negócio de casal, não dormir mais junto, isso tá completamente errado, viu? Ah, tem brechas que a gente fica dizendo, ah, é o diabo, é o diabo. Mas a gente mesmo que abre a porta pra ele estar dentro de casa. Não adianta mentir, não. Tem que falar a verdade. A gente mesmo abre a porta para ele vir dormir e fazer morada dentro da casa da gente. É. Eu digo sempre isso. O ato de você entender, meus amados irmãos, que há uma batalha, uma guerra acontecendo para destruir lar, para destruir família, colocar filhos contra pai, pai contra filho, está escrito na palavra do Senhor Deus. E ninguém tem se atentado para isso. Por isso que muitas das vezes eu peço para você compartilhar o link, porque o que tem de pessoas passando situações difíceis no casamento,
e pouco se é falado nos dias de hoje. Antigamente, daí era tratado como tabu você falar sobre certos assuntos, sobre casamento, sobre família. Hoje em dia, não, graças a Deus. O Senhor Deus parece que tem aberto mais ainda e dado discernimento para que as pessoas possam falar a respeito disso, porque o inimigo ele está aí à espreita, ó. E muitas das vezes é a gente, mulher, esposa, que abre essa porta dentro da casa da gente, quando não é o marido mesmo que escancara a porta, parece que está dizendo assim, entra, entra aí e faz morada logo. Porque esse negócio de homem e mulher tá dormindo separado, um vai dormir na sala, outro vai dormir lá no quarto, o outro vai dormir no quarto dos filhos, todo dia, o tempo todinho, isso não dá certo, entendeu? Aí, ou seja, se algo acontece, não conversam mais, não tem diálogo, ou seja, muitas mulheres convivem dentro de casa, o marido entra e sai, não conversam mais, aí ela fica se remoendo, guardando a tristeza no coração, quando é depois, a mulher já adoeceu, já entrou em depressão, e você sabe o restante, o que acontece. Aí vão dizer que é o inimigo que luta contra o meu casamento, que luta contra a minha vida. Por não é? Quem foi que abriu essa porta aí? Tem gente que abre a janela, né? Diz assim, entra. Entra aí e fica. Porque tem muito aí, muita coisa a ser tratada dentro da vida de um casal, viu? Dentro da família. E a gente sabe que depois que esse saco ele explode, o divórcio ele entra. É. Vamos pro outro assunto? Que eu tô sozinha aqui, o irmão Raimundo já foi. Ele pede perdão todo dia, mas erra toda hora. Pedir perdão da boca pra fora, é. Quando a gente pede perdão da boca pra fora, é aquele tipo caso de homem ou mulher que ele fica pedindo perdão, mas continua fazendo as mesmas loucuras. É, continua nos seus mesmos erros, não muda nunca. O camarada não muda nunca, ele pede perdão, aí no outro dia ele tá lá de novo pra bater na mulher. Tá lá de novo pra...

são em casos de violência doméstica, viu? É. As pessoas acham que violência doméstica é só o ato de agressão física? Patrimonial, física, psicológica, sexual. Exatamente. Ou seja, o hábito de destruir estas coisas, o hábito de destruir um pequeno objeto teu, as tuas pequenas coisas, começa aí. O ato de denegrir a tua imagem, você vai perdoando. Vai perdoando. E ele continua. Ou seja, que tal tratar esse perdão com uma decisão? Hã? É. O nosso Deus, quando ele vai decidir algo, ele decide. Assim somos nós que temos a autoridade de Cristo Jesus em nossas vidas. Tem caso, meus amados irmãos, que basta uma decisão, viu? Porque a autoridade de Cristo Jesus você já teve, já foi concedida a você. Você não está sozinha nesse barco. E já pulando já para o outro assunto, com relação ao perdão, aí ele continua. Na mesma nos seus próprios delitos. Aí pede perdão e no outro dia está xingando de novo. Aí perde perdão, aí de novo. Ou seja, meu Deus do céu. Há vários hábitos que a sociedade digital acelerada de nossos dias desenvolveu. Um deles é falar ou repetir as coisas mecanicamente. Já virou automático já o perdão. Ai, me perdoa, me perdoa, me perdoa. Dá vontade assim de... Meu Deus do céu. Nem te conto. Estamos tão acostumados a repetir tarefas que nem notamos quando fazemos algumas coisas inconscientemente. As pesquisas em neurociência comportamental indicam que somos dirigidos pelo inconsciente, e isso se dá à base de 95% contra 5% de tempo que passamos conscientes. Assim, agimos aparentemente ligados, quando na verdade estamos em stand-by. No mundo espiritual, no reino de Deus, não há como burlar a segurança do Espírito Santo. Homens e mulheres que falam coisas da boca para fora não têm álibi a seu favor, exatamente. Pode parecer que pedir perdão a toda hora sem a intenção de mudar seja sinal de imaturidade. E em certo sentido, pode ser. Meu, a falta de maturidade espiritual. Não digo aqueles que são ímpios ainda, não. Acho engraçado que a palavra do Senhor Deus já vem declarando a respeito disso. Que se a gente for levar para o nosso todos os dias, a palavra do Senhor Deus vem ensinando, olha, Jesus Cristo ensinando para os apóstolos, para os discípulos. Os ímpios, os gentios, eles já fazem isso. Vocês não. Vocês não devem fazer isso. Os gentios são dessa forma, vocês não. Vocês não podem ser dessa forma. Ou seja, há uma separação aí daquele que serve verdadeiramente a Deus e daquele que não serve a Deus. Ou seja, há um negócio chamado imaturidade espiritual. É quando a palavra, quando você ouve, ouve, ouve a palavra do Senhor Deus, entra pelo ouvido e sai pelo outro. É aquele que não guarda a palavra na tábua do seu coração, ou seja, que não pratica a palavra de Deus. Porque quando eu pratico a palavra do Senhor Deus, meu Deus do céu, eu quero perdoar, eu quero ser perdoada. Eu me preocupo quando eu firo alguém. Eu me preocupo se eu machuquei meu marido. Eu me preocupo se eu fiz algo que eu denegri a imagem dele. Eu me preocupo com a imagem do meu casamento. Eu me preocupo com a minha saúde física, com a minha saúde espiritual. Ou seja, eu começo a ter essa maturidade espiritual, eu começo a colocar ela em prática. É isso que aqui quis dizer. Mas na maioria dos casos, trata-se de falta de arrependimento do pecado cometido. Recentemente soube de um caso em que o marido envolveu-se com drogas e a esposa tentava ajudá-la a ser liberto. Sempre que a esposa dizia que iria deixá-lo, ele dizia que estava arrependido. A família procurou um pastor que há 30 anos trabalha na recuperação de dependentes químicos e apresentou o caso. O cunhado do marido perguntou se deveria ser amoroso ou não com ele. E o pastor respondeu: sim, confronte-o com a verdade, porque ele não ama a esposa. Ele ama as drogas mais do que a própria esposa e está repetidamente demonstrando isso.
Pessoas podem falar coisas da boca para fora porque ajustam suas mentes para que pareça verdade.

A psicologia tem vários estudos e nomes de distúrbios para mentira. Síndrome de Pinóquio, dissimulação, falsidade ideológica, minotomania, síndromes de Munchausen e de Gansen, entre outras. Em ambos os casos, é preciso reconhecer o problema, seja imaturidade ou mentira por falta de arrependimento. Se o caso for de imaturidade, é preciso voltar-se para Deus em busca de crescimento. A maturidade espiritual do cristão é um processo e precisa ser desenvolvida. Assim, meus amados, como sempre obedecestes, não somente a minha presença, porém muito mais agora na minha ausência, realizai a vossa salvação com temor e tremor.

olha o outro caso. O outro caso é mais delicado. É quando a pessoa não está arrependida dos seus atos e usa encenações para apaziguar a situação em sua casa e casamento. Há pessoas que se sentem confortáveis com a vida dupla, com a mentira, com a falsidade e o adultério. Nesses casos é preciso arrependimento e conversão. Quando o cônjuge pede perdão, deve firmar um propósito de não cometer mais o mesmo erro. Assim nós fazemos com o nosso Senhor. Caso contrário, ficará sempre a impressão de que se está brincando com o sentimento do outro, o que não é saudável para ninguém. Marido e mulher devem sempre levar muito a sério o sentimento um do outro, pois as emoções podem adoecer e o seu agravamento leva a quadros de depressão, destruição da autoimagem quando não há condições mais críticas. Veja o índice, por exemplo, das pessoas que, aliás, divórcio que tem acontecido no meio cristão. Como tem crescido, viu? E muito, isso é lastimável. Como essa sociedade aqui atual, na qual nós estamos vivendo, o quanto tem acontecido e tem aumentado o índice de divórcio no meio cristão. Principalmente quando você observa as igrejas que têm aceitado o segundo, terceiro, quarto, quinto casamento. Pessoas que hoje em dia não têm mais temor no ato de casar 3, 4 vezes, 2 vezes, perderam o temor. Dizem o que eles começam a falar o seguinte, que em Cristo Jesus nós somos libertos. Oxe, mas essa liberdade aí para viver dando-se em casamento, olha, eu vou te contar. Você já esteve num casamento que foi bem difícil. Aí não deu certo, eu vou casar de novo. Aí não deu certo, eu vou casar de novo. Ou seja, você tem que começar a verificar o que está acontecendo desde a raiz. Agora, há casos, por exemplo, que houve verdadeiramente divórcio por força maior. E isso é lastimável porque muitas das vezes não partiu da gente. Não foi porque a gente quis, porque foi a mulher que quis. E tem muitas mulheres que têm passado julgamentos dentro de uma igreja porque são separadas, são divorciadas. Ou seja, você precisa sentar-se um pouco com essa mulher e ouvir o que aconteceu dentro desse casamento. Eu sou do tipo de pessoa que eu sempre falo quando eu vou por aí nas igrejas, ouçam mais as pessoas. Pare um pouquinho, senta, toma um café, puxa uma xícara de café, conversa com a irmã que está sentada do teu lado. Pergunta como é que está o casamento dela. Pergunta por que ela chegou chorando, pergunta se ela precisa de ajuda em oração. Vamos orar as duas juntas. Unir-se em oração pelo casamento, pelo filho que está nas drogas, pela vida, pela família. Vamos orar junto, minhas irmãs. Vamos fazer um bolo aqui, vamos conversar, vamos rir um pouco, vamos sorrir, aproveitar a presença de Deus e parar de falar o que a gente não sabe. Parem de falar uma das outras aquilo que vocês não sabem. Parem de olhar com aquela pequenez de antigamente, que olhar o tamanho do cabelo, olhar o tamanho da saia, olhar o tamanho da manga da camisa. Parem. Parem um pouco, porque enquanto a gente está ocupada com isso, o inimigo ele tem arrebatado famílias inteiras dentro do lar, dentro da casa. E a igreja do Senhor parece que colocou uma venda nos olhos. Nós precisamos conversar uns com os outros, ouvir mais os outros. Aquela mulher que já está em processo de divórcio, ou que já está divorciada, procure perguntar o porquê. Para de ficar medindo a vida dos outros pela tua própria vida, dizer isso foi falta de fé. Para, que você não sabe das batalhas que essa pessoa passou. Você não sabe o que é passar e ficar na mão de um homem que muitas das vezes estava morando com um psicopata dentro de casa, que quebrava as coisas, traía noites e noites na prostituição, chegando bêbado dentro de casa, mentindo, e aquela mulher ajoelhada aos pés do Senhor, temendo e crendo,
Você não tem noção do que é conviver com um homem desviado, um homem ímpio dentro de casa. Para de julgar as vidas das pessoas pela tua própria vida. Sinta um pouco e converse. Para de dizer que é por falta de fé. Pare, por favor, pare com isso. Tantas mulheres que por causa da depressão já cometeu suicídio por causa dessas palavras, que não tem palavras de bater no ombro. Minha irmã, eu vou te ajudar. Não, irmão, isso daí é falta de fé, porque tu não orou mais. Eu quero ver se eu não oro aí, ó. Quero ver o que acontece. Desce é fogo. Da tua língua eu sei, pra incendiar uma floresta inteira. Mas pra ajudar o próximo, meu Deus, nós devemos parar. Devemos ser sábios. Devemos sentar e conversar para saber o que está acontecendo. Ah, meu Deus. Muitas das vezes eu fico pensando e preocupada, Senhor, por mais que eu me sinta sozinha nesse meio, falar sobre casamento, falar sobre família, tentar ajudar minhas irmãs e conversar, e para que elas venham abrir o coração e querer colocar aquilo para fora. Pai querido, me ajuda, Senhor, porque parece assim muitas das vezes que eu me encontro sozinha. Coloca pessoas do meu lado que entendam, que agarrem isso e que comecem também a arregaçar as mangas para fora para poder ajudar muitas famílias que se encontram na beira do abismo. E a gente sabe que a sede do inimigo é essa, entrar no casamento, entrar na vida de uma mulher, entrar na vida do homem, aí depois terminar nos filhos, depois separar tudo. Acabou. Pois é, procure conversar mais com as pessoas. A pessoa que está sentada ao teu lado, muitas das vezes nessa igreja, está passando uma aflição tão grande. Não meça a vida dos outros pela tua própria vida. Se você tem fé, usa essa sua fé duas vezes para orar por você e pelas pessoas também que estão passando dificuldades. Amém.

0: 7:47.
1: Casamentos frios machucam em silêncio. Muitas mulheres sorriem por fora, enquanto se anulam por dentro. Você não merece viver um amor que adoece. Ou seja, o ato da gente procurar ajuda. Isso. Às vezes, tem mulheres que muitas das vezes deixaram de pedir até a ajuda do próprio Deus. Por elas mesmas. Elas se anularam por conta do seu cônjuge, deixaram de buscar ajuda do próprio Deus em prol do seu cônjuge, porque pediram tanto por ele e esqueceu de pedir por você, né? Pois é, maravilhosa do céu. A partir de hoje é o convite que eu faço para você. Que tal descer a casa do oleiro e pedir para você mesma? Que tal entrar em oração e começar a reconhecer o amor de Cristo sobre a tua vida, primeiramente? Saber que o Senhor Deus, o teu Criador, não tem culpa dos erros do marido, do filho, da humanidade. Mas entender que o que tem acontecido sobre o pecado do homem e da humanidade é para entender que a nossa carne aqui adâmica, aqui a nossa humanidade, ela é dessa forma. Nós estamos aqui nessa terra e nós temos um negócio chamado responsabilidade pessoal. Ou seja, não culpe ao Senhor teu Deus, o teu Criador, pelo pecado dos outros. Mas que tal permanecer na presença do Senhor Deus e começar a cuidar de si própria, começando pelo teu relacionamento com o Senhor teu Deus? Ele vai limpar essas feridas, arrancar essa tristeza, essa mágoa que tem te machucado, que tem deixado você enferma, que tem feito com que você venha se anular, você não tem mais desejo de se arrumar, você não quer mais ter o autocuidado, nem mesmo com a sua higiene. Muitas mulheres deixaram até de pentear o cabelo, deixaram de vir para a casa do Senhor Deus, deixaram a convivência por causa de um homem. Ah, fé não, irmã. Não. Meu Deus, não faça isso. Você tem um Criador, um Deus tão misericordioso, tão poderoso, tão soberano, que cumpre promessas. E Ele tem uma promessa sobre a tua vida. É. Mas parece que você tem colocado o teu matrimônio, o teu cônjuge, acima do Senhor teu Deus, como se aquele homem fosse o soberano da tua vida. Não, minha filha, não, mas não vai mesmo. Ah, não vai. Quer conversar? A gente puxa um café, nós duas, e vamos conversar sobre esse assunto? Pois é, eu estou aqui, apta para ouvir você. Se você conhece alguém, alguma mulher que tem passado esse tipo de dificuldade, só o café, como diz o cooperador Raimundo. Ai, Jesus. Ou seja, se você conhece alguma mulher que tem passado esse tipo de dificuldade, problema no casamento, no matrimônio, que tem se anulado, que você está vendo que ela está adoecida, meu Deus, que você vê que ela está entristecida, que tem momentos que ela quer se matar e você nem imagina quantas vezes o inimigo tem trabalhado na mente, nesse coração, para cometer um suicídio. Você pode, até mesmo assim, qual é o telefone daquela irmã lá? Ela quer ajudar, ela precisa de ajuda. Então, a gente conversa, a gente aconselha, a gente se torna amigas de café, de café. Tem que ter um café, minha irmã. Faça o café, que a gente vai conversar sobre isso.

0: condição.
1: Agora os homens. Tem homem aí ouvindo aí a rádio? Manda um oi pra cá. Enquanto ele sobe na vida, tem alguém sendo o chão de tudo em silêncio. Pois é. Enquanto o homem, né, ele quer subir na vida financeira, de cargo, profissão, até falando em ministério também, tem uma mulher cuidando das outras coisas. Uma mulher que cuida da casa, que tem cuidado dos filhos, não é verdade? E quem é que cuida dessa mulher? Tem muitos homens subindo na vida e esquecendo da mulher que deixou em casa. Nem valorizam. Acaso, meus queridos irmãos, isso aqui é verdade, viu? Acaso, isso aqui me dá uma raiva. Acaso que, por exemplo, o marido, ele subiu na vida e quando chegou lá, profissionalmente falando, financeiramente falando, e começou a destratar a mulher. Exatamente, porque começou a olhar lá fora, né? O capim dos outros. E esqueceu da própria mulher e muitos deles acabam pedindo divórcio quando começam a crescer na sua profissão. Enquanto ele sobe na vida, alguém está no chão sustentando tudo. E não, isso não é parceria, isso é abandono disfarçado de rotina. Ele é elogiado por existir, ela se esgota para manter tudo funcionando. Afinal de contas, quem é que vai cuidar dos filhos, criar os filhos, cuidar da casa, cuidar das coisas desse marido enquanto ele sobe na vida? Ele ouve, você é incrível por aparecer de vez em quando. Ele ouve, ela ouve, tipo, obrigada, enquanto apaga incêndio, limpa o caos e cria um filho praticamente sozinha. E ainda tem quem romantize isso é uma verdade. Tem gente que romantiza. E eu tô falando não sobre aquelas mulheres que são reconhecidas pelo marido, viu? Que tem uns que verdadeiramente são servos do Senhor. Aqueles homens que eles sabem que quanto ele está lá fora, por exemplo, ministerialmente falando, enquanto o homem ele é pastor, enquanto o homem ele está cuidando de obra, ele tem uma parceira do lado e ele reconhece isso, que sem ela ele não vai ter ajuda de ninguém, é somente ela mesmo que é o braço direito dele. E ele reconhece a mulher que tem dentro de casa, que cuida dos filhos, que limpa, que arruma, que cuida do sapato dele, cuida da roupa, cuida da casa e limpa e lava. Meu Deus do céu, agora tem homens... que eu vou te contar. E dizem ser cristão, viu? Eles são elogiados lá fora e dentro de casa já abandonaram a mulher faz muito tempo. E ainda chamam de mulher forte. Na prática, é uma mulher sobrecarregada, sendo obrigada a dar conta do que nunca deveria ser só dela. O problema não é a falta de ajuda, é falta de responsabilidade mesmo. Porque quem quer, participa. Quem não quer, terceiriza. E ainda sai como herói. A pergunta que fica incomoda, mas necessária. Até quando uma mulher ela vai aceitar ser a base de tudo, enquanto ele leva o crédito por quase nada? Exatamente. Fora os holofotes, todo mundo é bonitinho e perfeito, né, cooperador Raimundo? Todo mundo é arrumadinho, palitozinho. tá aí, ó. A rede social que o diga. Meu Deus do céu. Pensa um negócio assim que a rede social mostra todo mundo bonito. Olha lá como é servo de Deus, como é mulher de Deus. O velho fica novo, o novo fica velho. Aí, ou seja, mas quando é na prática, no dia a dia, quando a gente vai ver como verdadeiramente é a vida do casal, é outra história. Quantas mulheres têm ficado sozinhas, até mesmo o marido hoje em dia... Ah, olha só isso daqui. Tem homem que não quer mais andar com a própria mulher. É, agora quer ir pra igreja sozinho. A marmota. O bonito agora quer ir pra igreja sozinho. Vai, se arruma todinho, tem que ir, tem que chegar cedo, mulher, e não sei o quê. Aí a pobre da mulher fica lá toda descabelada e tem que arrumar menina, tem que cuidar de menino, tem que cuidar de roupa, tem que cuidar de tudo. E ele só vai se arrumar e, pô, vai embora. Ô, gente, isso é o que mais acontece no dia a dia. É parceria, meu amigo. Tá cansado? Tua mulher também tá cansada, meu amigo. Ou seja, é os dois caminhando lado a lado. Senhor Deus, não fez a mulher do osso do teu pé para andar lá atrás, não. Nem da tua costa, não. Foi da costela. Aí, ou seja, tu quer deixar carne da tua carne para trás? Ah, faça-me o favor. Meu Deus do céu, é parceria, meus irmãos. Casamento é parceria, é lado a lado. Você precisa dessa mulher de Deus que o Senhor colocou do teu lado. E você, mulher, você precisa desse marido aí. Exatamente. Eu lembro que minha mãe, ela dizia, na época que meu marido, ele viajava, tinha que viajar a trabalho. Aí ela dizia assim, olha... Como foi que ela falou? A galinha tem que andar com o galo. A galinha não pode deixar o galo sozinho, não, viu? Tem que andar lado a lado. Aí eu nem. Aí eu comecei a orar. Eu quero saber, Senhor, que negócio é desse homem que tá viajando sozinho por aí, não? Aí começou, pra terminar aqui, olha só, meu horário tá chegando, meu horário, irmão. Posso passar 5 minutos aí? Aí, quando chegou um tempo, esse homem começou a adoecer. O próprio Senhor Deus começou a criar situações para que ele não viesse mais viajar sozinho. Exatamente. Eu tinha que ir para onde ele fosse, eu tinha que ir junto porque ele passava mal. E pensei que eu não gostava, às vezes eu ficava triste, porque a gente viajava por cada lugar a trabalho e ele doente o tempo todo. E assim o Senhor providenciava, porque os clientes que pagavam as passagens, né? E até hoje é assim. Se tem algum cliente que venha contratar ele em outro estado, ele fala, olha, são duas passagens, porque eu só vou se minha esposa for. Ela tem que andar comigo, eu não ando sem ela. Ou seja, é parceria, meus amigos. É. Você que prefere confiar nos outros da rua do que no próprio, na própria mulher que tem dentro de casa? Eu sei que tem mulheres que, meu Deus do céu, são chatas mesmo. Que quando abre a boca só pra falar coisa ruim e criticar um homem, aí pera lá, né? Aí esse homem verdadeiramente não vai querer andar contigo, não. Mas quando você tem uma mulher que te aconselha, que você pode guardar segredos com ela, que vocês podem conversar, que tal? Pois é, isso é maravilhoso demais, sabe? A parceria no casamento é a melhor coisa que se tem. Um dia o inimigo ele vai batalhar o tempo todo pra que venha acabar com essa parceria. Mas quando os dois estão alicerçados na rocha, aí é outro, como diz a palavra, é outro esquema. Portanto, foi até aqui o programa Meu Casamento nas Mãos de Deus. Lembre-se, parceria.

aqui um alô para a irmã Samara que está ouvindo, para a irmã Antônia Gomes, o irmão Leone também, que ele escreveu aqui, eu fico feliz com isso. Irmã Ana Paula, esse programa tem sido uma bênção na vida de muitos casais. Louvado seja Deus pela sua vida. Louvado e engrandecido seja o nome do Senhor. A irmã Adriane já mandou aqui a dela, glória a Deus. Deus abençoe grandemente a vida de vocês, Deus abençoe o casamento de vocês, permaneçam na presença do Senhor Deus. Irmã Iris, minha gente, irmã Iris, assim, é o meu coraçãozinho. Ela escreveu aqui, é necessário perdoar para o bem-estar físico, espiritual e material, em todos os ângulos da vida. Não é fácil perdoar, mas é preciso, é necessário. E outra coisa, meus irmãos, não esqueçam, não é obrigação. Ah, eu vou perdoar, porque se eu não perdoar, eu vou pro inferno. Vai do mesmo jeito se tu for perdoar por obrigação. Ai, Jesus, me ajuda. Vai do mesmo jeito. Se teu pensamento é desse jeito, eu vou perdoar, porque se eu não perdoar, vai pro inferno também, junto com ele. Aí, ou seja, não, nem assim. Aí, tu vai pro inferno, tu perde tua salvação e ele vai pro céu bonito. Já pensou bonito lá no céu e tu? Não, minha filha, não. Pelo amor de Deus, faça. Porque Cristo, ele te amou. E, portanto, como eu sou templo do Espírito, isso é palavra, isso é Bíblia. Como eu, Ana, tenho um templo, sou o templo do Espírito Santo de Deus, eu preciso gerar os frutos dignos de arrependimento e eu preciso ter os frutos do Espírito Santo, que é o amor, paz, alegria, longanimidade, domínio próprio. Ou seja, eu perdoo porque eu sou templo do Espírito Santo de Deus e eu reconheço o amor que Cristo tem por mim e através desse amor eu vou amar o meu próximo. Ó, como a Bíblia é verdade. E isso é o mínimo que podemos fazer, reconhecer e começar a se humilhar diante de Deus Altíssimo, que é misericordioso. Parabéns, irmã Iris. Deus abençoe grandemente. E a irmã Samara, Alcântara, que está ouvindo, Deus abençoe em nome de Jesus. Tem mais alguém? Irmã Elizabeth também pedindo oração. Nós vamos orar pelas famílias, vamos orar pelo casamento. A irmã Lani, da Ótica Marinho, Deus abençoe lá no São José. Alguém precisa de óculos? Irmã Simone, Deus abençoe em nome de Jesus Cristo. Maravilhosa, vocês são mais bênçãos na minha vida. Estou com saudade das meninas, minhas meninas. Deus abençoe em nome de Jesus Cristo, cooperador Joel, a irmã Dani de Coari, as meninas de Coari, irmã Lucileide. Deus abençoe em nome de Jesus e vamos orar.

soberano Deus e eterno Pai, nessa manhã maravilhosa na qual nos fazemos diante da Tua presença santa e poderosa, Pai querido, muito obrigada. Obrigada por ser o nosso Deus. Obrigada, Senhor da Glória, porque pertencemos a Ti. Obrigada por tudo que o Senhor tem feito e muito mais fará, Pai querido e Pai amado. O Senhor é o único Deus sobre nossas vidas. Pai, toda honra e toda glória seja dada a Ti, Senhor, meu Deus. Em nome de Jesus Cristo, eu venho Te apresentar cada lar, cada família, cada casa, cada coração, cada pessoa, Senhor da Glória, aquelas que pediram oração pela família, pelo casamento, Pai. Eu quero Te apresentar esses casais, Senhor da Glória. Eu quero Te apresentar porque grandes têm sido as lutas e as batalhas, financeiramente, espiritual, material e física, Pai querido, em nome de Jesus Cristo. O Senhor Deus é o nosso Deus provedor. E aquele que precisa, Senhor da Glória, de uma providência nessa manhã, que o Senhor venha entrar com essa providência, Pai. Eu Te peço e eu creio, Senhor, no Teu poder, Pai. Em nome de Jesus Cristo, entra com a Tua providência em minha casa, sobre a casa dos meus irmãos, Pai querido, que tem esperado em Ti, ó Pai. Em nome de Jesus Cristo, entra com saúde, Senhor. Eu Te apresento a vida da irmã Adriele, Pai querido. Em nome de Jesus Cristo, o Senhor sabe da situação na qual ela está passando, Pai. Em nome de Jesus Cristo, eu Te peço, Senhor da Glória, entra mais e mais e mais, Senhor da Glória, com grandes livramentos sobre a vida da Tua filha, Pai. Que tudo seja para a Tua glória, que grande será o testemunho, Pai. Em nome de Jesus Cristo, eu venho orar, Senhor, e Te pedir que haja amor e paz dentro dessa casa, amor entre os pais e os filhos com os seus pais, Pai querido, em nome de Jesus Cristo, aquele filho que não voltou para casa, que ele venha retornar para essa casa, que ele venha encontrar livramento, que ele venha encontrar libertação, restauração, restituição dentro dessa casa. Ajuda esta mulher, Senhor da Glória, ajuda o espírito, meu Pai, que se encontra abatido, essa alma aflita, Senhor da Glória, sara, Senhor, essas feridas do coração, esse sentimento que o inimigo tem tentado enraizar nessa vida, Pai querido, em nome de Jesus Cristo, eu creio, Senhor, no Teu poder. Restaura, Senhor, este casamento, joga por terra toda cilada que o inimigo tem tentado colocar, joga por terra toda seta maligna, Senhor, inflamado na vida desse, no coração desse marido, em nome de Jesus Cristo, Senhor, toda palavra de separação, de divórcio, Pai, em nome de Jesus Cristo, retira dessa casa, retira, Senhor da Glória, desse coração, aquele que pensava em separar, Pai querido, que haja restituição, que haja reparação da Tua parte, Pai, eu Te peço e eu oro, Pai querido, em nome de Jesus Cristo, que o amor dessa mulher seja para esse marido, que o amor desse marido seja para sua esposa somente, assim eu Te peço, em nome de Jesus, amém. Aqui vou me despedindo, espero você amanhã às 16 horas juntamente com a irmã Dionéia Oliveira no programa Espaço Momento de Fé. Fiquem todos na paz do Senhor Jesus. 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

Maravilha, em Manaus, relógio está marcando 8 horas e 17 minutos. É o programa Voz da Libertação com você, levando a salvação em Jesus Cristo aos lares, às famílias no Brasil e no exterior. Onde quer que você esteja, seja bem-vindo ao programa Voz da Libertação. Na comunicação e apresentação, eu, Raimundo Cruz. Prepare o seu coração e vamos clamar ao nosso Deus nesta manhã de hoje, hoje dia 19 de maio de 2026.

Vamos orar, vamos clamar a Deus e daqui a pouco nós já estaremos com as informações das concentrações realizadas aqui na Igreja Deus e Amor, aqui no estado do Amazonas. Grande e eterno Deus, Pai de nosso Senhor e Salvador Jesus Cristo, graças te damos, Senhor, por tudo em nossas vidas. Graças te dou, Senhor, por mais este dia na sua presença. Graças te dou, Senhor, por seu amor, pela sua misericórdia, pela sua benevolência. Ó Santo Eterno Deus, Pai de nosso Senhor e Salvador Jesus Cristo, confirma, meu Deus, o teu milagre, a bênção e a vitória na vida, meu Deus, meu Pai, deste ouvinte, na vida deste homem, na vida desta mulher. Graças te damos, Senhor, pela sua misericórdia. Em nome de Jesus Cristo, meu Deus poderoso, eu te apresento, Senhor, a vida deste pai, desta mãe. Te apresento, Senhor, a vida da irmã Elizabeth Lobato, que pede oração, meu Deus, em favor da sua vida, da sua casa e da sua família. Graças te damos, Senhor, meu Deus poderoso. Eu te apresento, Senhor, a vida da irmã Antônia Gomes, que também está, Senhor, na sintonia desta programação. Eu te apresento, meu Deus tremendo, Deus santo. Oh, Senhor, muito obrigado, meu Deus, meu Pai, por mais este dia, Senhor, terça-feira, por mais esta terça-feira, meu Deus, de bênção, de milagres, de libertações. Meu Deus, te apresento, meu Pai, irmã Joelma, a sua casa, a sua vida, a sua família. Senhor, meu Deus, te apresento também a irmã Adriele Maiara, a sua casa, a sua família. Deus eterno, Pai de nosso Senhor e Salvador Jesus Cristo, muito obrigado, Senhor. Eu te apresento, meu Deus, os irmãos ali na sede mundial. Te apresento a diretoria deliberativa, executiva desse ministério. Te apresento, Senhor, pastor, meu Deus, Lourival de Almeida, sua esposa, a irmã Débora Miranda. Eu te apresento, Senhor, pastor Davi Miranda Neto, a sua esposa Karina, suas filhas. Seus filhos, meu Pai. Abençoa, Senhor, meu Deus, meu Pai, o Diego de Almeida Miranda, o André de Almeida Miranda, Senhor. Te apresento a irmã Ereni Miranda, a família Miranda, te apresento, Senhor. Meu Deus poderoso, faz a tua obra na vida, Senhor, de todos os ouvintes. Te apresento, Senhor, a vida do Moisés, Senhor, ali também no Estúdio C. Te apresento, meu Deus, meu Pai, a vida, meu Deus, do Marcos Ribeiro, da sua família, do meu irmão Israel Froes, da sua família. Meu Deus poderoso, abençoa os irmãos que nos apoiam, nos ajudam, Senhor, meu Deus, meu Pai, direto e indiretamente, também nesta programação, colaborando conosco neste programa. Senhor, te apresento, meu Deus tremendo, meu Deus maravilhoso, o pastor André Zimbrusque, a sua família. Te apresento, Senhor, irmã Tamires, a sua família, a irmã Urinéia, a sua casa, a sua família, a irmã Simone, a sua família. Meu Deus tremendo, Deus santo, opera a tuas maravilhas, pelo seu poder grandioso, meu Deus. Graças te dou, Senhor, por tudo em nossas vidas. Fica conosco, fica com este ouvinte. É o que nós te pedimos, ó Pai. E também agradecemos desde já certo da sua resposta. Em nome de Jesus. Amém. E amém, Senhor Jesus. Muito bem, ouvinte, você que orou conosco, que Deus abençoe a sua vida, Deus abençoe a sua casa, a sua família. E fiquei com esta canção, Ao Som da Sua Oração, o CD Toque com Fé, da nossa irmã Ângela Gonçalves.

Ore, ore que Jesus muda a sua história, Jesus muda a sua vida, Jesus muda o seu cativeiro. Basta você crer, basta você confiar e o nosso Deus, ele estará operando grandes maravilhas através das orações. Então, creia no Senhor nosso Deus e você jamais será confundido.

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ouvintes, é no dia 30, né? Dia 30, pastor Fabrício Beata, no evento jovem, aqui no Auditório Canaã, às 17h30. E o nosso irmão Leoni, aqui lá do Mauazinho, ele mandou aqui: bom dia, cooperador Raimundo Cruz, Pai de Cristo, eu estou sintonizado na rádio, acompanhando a programação. Pai do Senhor, servo de Deus, e agora nós vamos estar aí acompanhando o que marca o programa Voz da Libertação, e logo após estaremos colocando os louvores, também as informações. Hoje nós temos culto agora com a nossa irmã Conceição Brito, já está lá no altar, já orando por todos, e logo mais às 12 horas também nós temos outro culto, às 14 horas também com a nossa irmã Elci Alves, e 18 horas com o Círculo de Oração Unidas por Cristo. Amanhã é quarta-feira do grande mover de Deus. Às 6 horas da manhã, culto do trabalhador, nós temos culto às 7 horas da manhã. Às 9 horas, na responsabilidade do pastor André Zimbruski, culto da restituição. Deus, ele restitui aquilo que foi consumido e cortado e comido pelo gafanhoto. Jesus, ele restaura, restitui tudo na sua vida. E também nós temos culto às 14, às 12 horas, às 14 e às 18 horas com a nossa irmã Fátima Viana. É Jesus.

0: Olha aqui, o que a senhora sentiu? Veja lá, irmã, após a oração, o que a senhora sentiu? Conte pra gente.
1: Eu cheguei aqui com muita dor, cheguei desesperada aqui. Eu falei pro Senhor, Pai, se o Senhor tá lá naquela casa, Senhor, o Senhor vai falar comigo, Pai.
0: Aleluia.
1: O Senhor tá na vida dos que estão ali na frente de todo mundo ali, Senhor, o Senhor vai falar comigo, Pai. Eu vou sair daqui curada, Senhor.
0: Glória a Deus.
1: Vou sair daqui curada, Pai.
0: Aleluia.
1: Eu cheguei aqui no altar com muita dor na minha cabeça, muita dor na minha cabeça.
0: E agora?
1: Agora eu não tô sentindo nada.
0: Tá leve. Desapareceu.
1: Saiu tudo. Desapareceu tudo. Eu tô me sentindo curada. É assim que eu vou sair daqui.
0: Leve.

0: Fala aí, moribundo.
1: Quer dizer que antes da revelação eu estava com muitas dores na cabeça.
2: Muito, eu entrei chorando aqui. Eu vinha na rua chorando com muita dor.
1: E quando foi revelada, chegou aqui, ainda estava doendo. Mas na hora que o pastor orou por você, a dor desapareceu.
2: Desapareceu.
1: Quem te curou?
3: Glória a Deus.
2: Jesus.
1: O mesmo Jesus que está aqui foi o que te revelou e o que você pediu para ele revelar quando você chegasse aqui. Ele te ouviu.
2: Me ouviu e me curou e está na vida de cada um.
3: Glória a Deus. Maravilha. Primeira vez em Jesus já fez um milagre. Maravilha.
1: Você tem certeza que aqui Deus está?
2: Deus está, sim.
3: O que a senhora diz para as pessoas que nos ouvem pela rádio? O que a senhora diz para eles? Faz um convite aí. Emocionado, chorando. Chorando de alegria
1: agora.
3: Chegou
1: chorando de tristeza, agora está alegre, sorrindo aqui.
2: Vou sair daqui sorrindo de alegria, curada, glorificando sempre o nome do Senhor. Sempre tive fé no Senhor, então nunca desista. Você pode
3: estar... Glória a Deus.
2: Você pode estar ali parecendo que tudo acabou, mas Deus é o nosso Deus do impossível, não, nunca deixe.
3: Aleluia! Pode aplaudir ao Senhor nosso Deus. Que maravilha! Deus abençoe minha irmã. É, Deus é presente nesse lugar. Quem crê, bate palmas e dá glória a Deus. Aleluias!

o Deus do impossível, operando na Igreja Pentecostal Deus e Amor. Que maravilha, hein? Ele opera maravilhas, ele opera na Igreja Deus e Amor. Nós acompanhamos aí esta mulher relatando. Ela estava com a sua cabeça quase para estourar de tantas dores. Ela estava na Caixa Econômica, no banco aqui próximo à igreja. E ela pegou e disse, eu vou lá naquela igreja. E Senhor, se o Senhor está lá, naquele lugar, e na vida daqueles irmãos, ela não soube relatar, se expressar, porque ela não sabia, né, que eram os pastores que ficavam em cima do altar ali. Se o Senhor estiver na vida daqueles irmãos que ficam ali na frente do altar, eu vou ser curada. Se o Senhor está naquele lugar, eu vou ser curada. E ela chegou. Ela chegou aqui chorando de dores. E quando ela adentrou, maravilha, ouvinte. Deus é tremendo. O Senhor não é homem para que minta, né, filho do homem para que se arrependa. E operando ele, quem impedirá? Falando ele, ele faz. E ali, ouvintes, ela, na hora que ela passou pela porta da igreja, a dor desapareceu. E já estava quase para terminar o culto. E na hora das entrevistas, ela chegou lá e contou para toda a igreja. Ela disse, eu quero contar o milagre que Deus fez na minha vida. E ali ela relatou a prova que ela fez com Deus. E hoje ela tem certeza que Deus está neste lugar. E eu também tenho certeza que Deus está neste lugar, que Deus é neste lugar, que Deus é com este ministério, que Deus é na igreja Deus Amor, que Deus é com os pastores, é conosco, é comigo, é com você que está aí do outro lado. O nosso Deus, ele é o Deus do impossível, basta você crer. E ela ainda falou que o nosso Deus é o Deus do impossível. Deus é o Deus do impossível, amigo ouvinte. Deus do impossível, de longe, de perto. Ouvintes, nós não conhecíamos ela. Ela também não conhecia e não conhece os pastores. Mas Jesus conhece. Jesus conhece ela. Jesus conhece você. Jesus sabe que você está passando. Jesus conhece a sua necessidade. Então vem aqui. Vem aqui ainda na igreja Deus é Bom. Vem aqui buscar a face do Senhor. Nós temos culto hoje. A nossa irmã Conceição está no altar. Daqui a pouco ela começa a pregar a palavra de Deus às 9 horas da manhã. E você, desde já, é o nosso convidado especial. Você não pode vir agora, venha ao meio-dia. Você não pode vir ao meio-dia, venha às 14. Você não pode vir às 14, venha às 18 horas com um círculo de oração Unidas por Cristo. Não pode vir hoje, venha amanhã então. Venha amanhã na grande e poderosa campanha da restituição. E Jesus restituirá tudo na sua vida. E também, atenção, você que está aí do outro lado, queremos convidar você, hein, para o dia 30 de maio, com o pastor Fabrício Beata, ali no Auditório Cana. Preste atenção neste comunicado. Pega papel e caneta, não confie apenas na sua memória, mas seja um agraciado por Deus.

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1: Se abrirão, se abrirão. É o 11º Conexo do Amazonas. Aí vai haver caravana de todas as igrejas Deus é Amor aqui da Grande Manaus.

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3: Elenius Anselmo de Lima, eu quero testificar da minha bênção que eu recebi aqui na Igreja Deus e Amor. Eu vim de Tefé para cá para resolver umas coisas e quando eu cheguei aqui comecei a sentir pressão alta, dor na garganta e fui ao médico, o médico pediu uma ultrassom da garganta, né, da tireoide e deu uma inflamação na minha tireoide. E eu muito preocupada que quando a gente passa pelo médico que ele diz que deu alguma coisa, a gente se preocupa, né? Mas eu vim aqui para a igreja, vim para a campanha, o sangue de Jesus tem poder, e aqui eu fui curada para a honra e a glória do meu Senhor Jesus Cristo. E hoje eu levei o resultado dos meus exames lá para a médica e não tinha dado nada, né? Porque o Senhor já curou, o Senhor já me deu a vitória. E eu estou aqui testificando dessa maravilha do Senhor Jesus Cristo. E agora vou retornar para a minha cidade, né? E contar a bênção lá na minha igreja.
4: Louvado seja Deus. Chegou aqui na campanha, o sangue de Jesus tem poder. Eu estava com problema na tireoide e foi curada.
3: Fui curada para a honra e a glória do meu Senhor Jesus Cristo.
4: Aí voltou no médico, fizeram o exame, não tinha mais nada.
3: Não tinha mais nada, porque o Senhor é maravilhoso, né? Ele cura, ele restaura. O Senhor, quando a gente é fiel com ele, ele é fiel conosco.
4: Maravilha. Confirme o seu nome e seu endereço.
3: O meu nome é Elenius Anselmo de Lima, e aqui em Manaus eu estou morando lá na Avenida Tefé. Quarta-feira eu estou voltando para Tefé, para contar a minha bênção lá.
4: Honras e glórias ao nosso Senhor e Salvador Jesus Cristo, pela vida da irmã que acaba de relatar este maravilhoso depoimento de fé. Seu nome?
5: Maria.
4: Conte a bênção.
5: A bênção foi que eu estive muito doente há 15 dias atrás, então eu fui no hospital, tomei um remédio, mas na verdade eu fui curada aqui, né? Fui revelada que eu estava com uma grande anemia profunda e o Senhor me curou, para a honra e a glória do Senhor, através da campanha.
4: Glória a Deus. Confirme o seu nome e seu endereço.
5: Meu nome é Maria, eu moro aqui na rua Alexandre Amorim.
4: Honras e glórias ao nosso Senhor Jesus Cristo pela vida da irmã que acaba de relatar esse maravilhoso depoimento de fé. Seu nome?
6: Raimunda César da Costa.
4: Conte a bênção.
6: Irmã, eu peguei 5 vezes virose, tireoide. Virose e tireoide, tudo inchado na minha garganta. Mas eu perseverando nas campanhas, o sangue de Jesus tem poder. Essa última campanha, todinha, e Jesus me curou. 5 vezes da virose. E a minha filha dizia, mamãe, eu vou levar a senhora no médico. Não vou não, que eles vão me furar, vão querer me internar, vou nada. Senhor Jesus vem me curar aqui. E eu estou indo para a igreja todo dia, para as campanhas, e ele já me curou, para a glória de Deus. Não fui não.
4: Jesus me curou.
6: Jesus me curou.
4: Ele é o seu médico, o nosso médico, ele é o salvador da humanidade.
6: Salvador, ele que nos cura, ele é o que faz tudo por nós.
4: Glória a Deus. Confirme o seu nome e seu endereço.
6: Raimunda Santos da Costa. Eu moro lá na Terra Nova 2, colônia Terra Nova 2 e 203.
4: Honras e glórias ao nosso Senhor e Salvador Jesus Cristo, pela vida da irmã que acaba de relatar este maravilhoso depoimento de fé. Seu nome?
7: Karina.
4: Conte a bênção.
7: Segunda-feira, um sobrinho meu que trabalha dirigindo moto, ele foi trafegar nas ruas do bairro e viu um rapaz em alta velocidade e colidiu com ele. E a moto dele ficou assim, com as peças todas espalhadas na rua, ele desmaiou, o rapaz na hora não prestou socorro. E rapidamente, quando ele conseguiu recordar, ele ligou para minha cunhada e minha cunhada pediu para eu ir lá socorrer. E eu fico feliz e agradeço a Deus porque não houve fratura, não aconteceu nada. O mesmo rapaz que colidiu com ele, ele trabalhava numa autopeça e ele consertou, teve todo o custo com a moto. Então isso é uma bênção muito grande que eu louvo a Deus. Teve o decorrer da tarde, ele não sentiu nada, nada, nada. A mão do Senhor estava lá.
4: Glória a Deus. Deus deu livramento de morte para ele, de fratura, tudo. E nem os danos materiais não houve porque foi ressarcido pela outra pessoa.
7: Pela outra pessoa que depois eu fui atrás dele e ele sem confusão nem nada, Deus tocou no coração dele e ele arcou com todos os custos.
4: A mão do Senhor está na sua vida e na vida da sua família.
7: Na vida da minha família, porque eu faço sempre as campanhas e Deus é fiel.
4: Glória a Deus. Confirme o seu nome e seu endereço.
7: Meu nome é Karina e eu moro no bairro do Dom Pedro.
4: Honras e glórias ao nosso Senhor Jesus Cristo pela vida da irmã que acaba de relatar esse maravilhoso depoimento de fé.

maravilha, ouvintes, é o que o nosso Deus está fazendo aqui na Igreja Pentecostal Deus é Amor. Nosso Deus operando milagres, maravilhas, aqui neste santo lugar. E você que aqui comparece também, você recebe o milagre, a bênção de Deus para a sua vida. O nosso Deus, ele é o Deus do impossível. O nosso Deus, ele se move em seu favor. O nosso Deus, ele opera as maravilhas na sua vida. Na rua Comendador Alexandre Amorim, número 525, no bairro Aparecida. Deus tem vitórias para você. E neste momento, nós vamos a uma linda canção. Quero oferecer para o meu amigo e irmão aqui, Leoni, mandou aqui uma mensagem já, um vídeo, na verdade mandou um vídeo aqui, ele comprou aqui um aparelho, duas torres de som, aí colocou duas torres de som aqui, ligado o programa Voz da Libertação lá na sua casa, e tá uma bênção para a glória de Deus o programa. E ele está aqui ouvindo, todo dia ele nos ouve aqui no programa Voz da Libertação. Então quero oferecer esta canção para o meu irmão Leoni, também para a irmã Francisca lá no Chiborena. A irmã Francisca diz: Paz do Senhor, irmão Raimundo, peço oração por mim e o louvor Saudade da Minha Terra, com a nossa irmã Débora Miranda, a irmã Francisca. Então vamos oferecer este louvor também aí para o meu irmão Leoni, que está na sintonia do programa Voz da Libertação. Muito lindo este louvor. E quem canta é a nossa irmã Débora Miranda, do CD Novo Milênio. Vamos ouvir do CD Novo Milênio, Saudades da Minha Terra. E logo após estaremos aqui no Pão Diário com o pastor Lourival de Almeida. E após o Pão Diário, nós teremos já na programação Espaço Reviver com as irmãs da Fundação Reviver. Não saia daí!

Vamos voltar aqui rapidinho. A nossa irmã Valdenora, ela diz: ô, glória a Deus, bom dia, Pai do Senhor, irmão Raimundo Cruz. Obrigado pelas orações, Pai do Senhor Jesus, a todos os ouvintes. Deus abençoe, irmã Aldenora, Deus abençoe a sua vida, Deus abençoe a sua casa e toda a sua querida, amada família. Então vai aí na íntegra também para a nossa irmã Aldenora. Saudades da minha terra, cantando Débora Miranda, do CD Novo Milênio.

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1: E Jó, hein, ouvinte Jó? Oh, Jó. Jó é o homem da paciência, né? Jó é o homem da paciência. Eu não sei se Jó é o homem da paciência ou se Jó é o homem da perseverança, não é? Mas nós vamos descobrir. Quer dizer, na verdade, eu até sei. Até sei, eu tenho as minhas conclusões. E nós sabemos que perseverança não é para qualquer pessoa, não. Mesmo porque esperar é uma virtude. Esperar estando numa situação boa, gostosa, tranquila, confortável é muito bom. Mas quando as pressões, a correria, quando a aprovação, a dor, ela está presente, esperar tem que ser uma virtude. Não tem outro caminho. Não é? Então, nesse mundo de tantas pressões, tanta correria, eu acredito que não é fácil, não, encontrar pessoas que tenham essa disciplina da espera. Pessoas que consigam aguardar a sua vez. Ouvir e até mesmo sofrer algum prejuízo em razão ou em detrimento da espera. Esperar não é fácil, não. A grande maioria das pessoas não para nada. E acabam entrando nesse ritmo aí, eu diria, desenfreado desse momento que nós estamos vivendo, não é? E não consegue mais aguardar. Esperam que tudo seja feito com a rapidez, cobram a agilidade dos outros, tudo tem que ser dentro do seu próprio tempo. E nós entendemos então que a paciência vai se transformando cada dia mais num bem tão precioso, e cada vez menos se ouve a conhecida frase: aquela pessoa tem a paciência de Jó. Jó, pois é. Jó é conhecido na Bíblia, não é? Pelo seu sofrimento. Afinal de contas, Jó foi perdendo tudo dentro de um contexto, né? Ele perdeu seus filhos, perdeu seu sustento financeiro, perdeu a sua saúde, tudo no mesmo tempo. E sem contar com a provocação da própria esposa, que ao invés de ajudá-lo, consolá-lo, ou os dois se abraçarem e seguirem juntos, em vez de chorar até a morte dos filhos, ela ficou, como a gente fala no português, bem nosso mesmo, atazanando a vida do coitado do Jó. Então eu acredito que não é errado associar o sofrimento de Jó, né? Ou seja, associar Jó ao sofrimento, né? Porque acho que é até coerente isso, sem dúvida alguma. Agora, de repente a gente podia parar para pensar se Jó era paciente mesmo, né? Como as pessoas dizem. Será que Jó era paciente mesmo? Será que Jó foi tão paciente? Não resta a menor dúvida que Jó não foi o homem mais apavorado que nós podemos dizer que existiu na Terra, né? Mas nós fomos olhar a situação de Jó, saiu da boca do próprio Jó a frase: qual é a minha força para que eu aguarde? Qual é o meu fim para que eu tenha paciência? Capítulo 6, versículo 11. Então, aparentemente, pelo menos, nós vemos que Jó, ele não se julgava o dono da paciência, o detentor mor da paciência, não. Verificando o livro inteiro, nós vemos em alguns capítulos, como o 4, também o 27, do próprio livro de Jó, que acabam mostrando para nós uma discussão vigorosa entre ele e os seus amigos. E nós vemos nas respostas de Jó, nas colocações de Jó, que não existiam ali traços de uma pessoa tão paciente assim, não. Agora, a expressão que deu a Jó essa fama de paciente não está em seu livro, mas sim em Tiago, capítulo 5, que é bom notar que a palavra paciência, ali, ela é registrada nas versões, eu diria, mais bem estudadas como perseverança. As versões mais na linguagem de hoje e tal, então a colocação, ela vem exatamente na perseverança, não é necessariamente na paciência. Tá entendendo? Em algumas Bíblias já vem sobre a paciência, fala a perseverança. E até mesmo os estudiosos da Bíblia não acharam a palavra paciência muito adequada para Jó. Por mais que você tente associar paciência a Jó, eu diria a você que seria mais fácil dizer que Moisés, Noé trabalhou 120 anos numa arca, vai? Quem é que aguenta isso, meu Deus? Paciência. Moisés ficou 40 anos aguentando os reclamões. A gente não está aguentando aqui, sei lá, 20. As pessoas não mudam, né? São reclamonas, murmuradoras. Não é? Não é fácil, não. De repente, nós vemos também que depois da construção da arca, né? Nós vemos aí Noé passando um determinado tempo dentro de um navio cheio de animais e depois acabar também sendo, eu vou dizer, humilhado, vai, pelo próprio filho. Tem que ter paciência, hein? Sem perder a cabeça. Então, até creio que esse seria um Davi, podemos juntar Davi também. É fácil ser perseguido pelo próprio filho? Não é. Então, nós vemos que nós temos aí pessoas que poderiam ser consideradas pessoas de paciência muito mais do que o próprio Jó. Porque nós já verificamos na narrativa do livro que leva o seu nome, e há uma série de perguntas, descontentamentos, dor e até mesmo impaciência da parte de Jó diante de tanto sofrimento. Então, Jó não foi assim um personagem pacato ou indiferente à dor. Ele reagiu, chegando até mesmo a questionar com profundidade a sua situação. Se nós já estamos quase que concluindo que Jó não era tão paciente assim, então por que nós estamos sempre associando Jó à paciência? Possivelmente por causa da sua perseverança. E por alguma razão nós temos uma interpretação às vezes equivocada do que é paciência e não sabemos diferenciar às vezes da perseverança. Achamos que alguém paciente é uma pessoa pacata, calada, que não exige os seus direitos, que não reclama se alguém passa à sua frente na fila. Paciência é interpretada às vezes como pobreza de espírito, e particularmente, né? Às vezes as pessoas falam isso. Pacientes não conseguirão subir na vida. E esse pensamento é equivocado, é errado. Paciência não é isso. Pessoas verdadeiramente pacientes são aquelas que, em meio às provas, descontentamento, à dor, têm uma disciplina de espera capaz de lhes dar a resistência diante das situações que não merecem ação imediata. Paciência tem a ver com resistência e não propriamente com inatividade. Pessoas pacientes reivindicam sim os seus direitos. Às vezes ficam iradas e até mesmo podem reagir com determinada intensidade diante de uma situação grave. A questão é que, por serem pacientes, conseguirão dominar o seu ímpeto e manter o controle. Essa é a essência da paciência. Veja só, a essência da paciência: disciplina, domínio próprio, capacidade de esperar a hora certa. Por esse motivo, a palavra perseverança cai melhor do que paciência, no caso de Jó. É claro que Jó teve uma longa e sofrida espera, mas mesmo assim, até diante da sua própria indignação relacionada à providência divina, aguardou confiante. A sua motivação em esperar não se devia a uma paciência passiva, mas sim a uma perseverança inabalável, porque ele questionava. E mesmo rodeado por sentimentos terríveis, sensações horrorosas e por amigos não tão sábios em seus conselhos. E esses amigos, eu vou te contar, viu? Às vezes são meus amigos da onça, e tem tantos. Jó manifestou perseverança, que segundo o dicionário é uma atitude de firmeza ou constância. Enquanto a paciência é vista como uma espera passiva de quem observa os fatos e talvez até se deprima diante deles. E perseverança é uma espera cheia de convicção, de força, que nos mantém firmes, apesar de ainda não conseguirmos visualizar um escape completo. Pode ter certeza, apesar do ouvinte, que todos nós vamos passar por situações difíceis na vida. E diante delas nós podemos ficar passivos ou então nos enchermos de perseverança. O resultado de uma escolha ou outra pode ser visto no fim da vida de Jó. O último capítulo do seu livro, capítulo 42, relata logo no início que o resultado da sua escolha foi uma experiência com Deus que ele nunca tivera antes. Dizia agora que o seu conhecimento de Deus não era apenas por ouvir falar. Não era aquele conhecimento que obtivemos porque alguém nos relatou, mas assim porque ele havia vivenciado uma situação e ali conhecido a Deus. A perseverança de Jó produziu nele uma transformação interior que o levou a um estágio mais avançado de confiança. Jó saiu de uma experiência trágica, melhor do que entrou. E isso se deveu à sua perseverança. Persevera. Aquele que perseverar, é isso que a Bíblia fala. Esse é que vai ter a vitória. Então, às vezes, é preferível olharmos para Jó como sendo um homem perseverante, e não apenas paciente, embora eu entenda que ele teve paciência em muitos momentos. Então, o patrimônio que o exemplo dele deixa para nós é valioso e deve ser repetido. que sejamos sempre perseverantes e que a disciplina da espera gere em nós não a tristeza ou o cansaço, mas sim o ânimo de quem confia no Senhor e sabe que, ao final de tudo, estará mais forte do que no início. Então tenhamos a perseverança de Jó e também as pitadas de paciência que nós podemos aprender em algumas atitudes.
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0: 9:06. Estamos aqui no Espaço Reviver, programação Voz da Libertação. Espaço Reviver, na direção geral, a presidente Irene Miranda. Na direção estadual, presbítero André Zibruski. Nos botões eletrônicos, Raimundo Cruz. Estamos aqui felizes e contentes por estarmos nesse espaço da Fundação Reviver. Você que está aí, fique conosco. Estamos aqui felizes. E quem vos fala é a irmã Rita e a irmã
1: Maria José.
2: Também a cooperadora, sua irmã em Cristo, Viviane.
0: Eita glória, estamos aqui para falar da Fundação Reviver, das coisas do Senhor Jesus. Agora vamos orar. Vamos orar para Deus falar comigo, para falar contigo, que Deus venha abençoar grandemente a tua vida. A irmã Maria José vai orar agora conosco, amém? Vamos orar?
1: Amém. Também cumprimentamos a todos com a gloriosa e santa paz do Senhor Jesus. Pedimos a todos que estão na escuta do programa Voz da Libertação, dobramos o nosso joelho, colocamos as nossas necessidades diante de Deus e vamos suplicar para que Deus venha responder as nossas orações. Oremos ao Senhor. Santíssimo Deus, soberano e eterno Pai celestial que está no céu, diante da tua presença nos encontramos agora, Pai. Jesus amado, elevamos a ti a nossa oração, a nossa súplica, te pedindo, Jesus, a sua misericórdia, que o Senhor entre com poder e grande glória, Senhor Jesus, derramando do seu poder sobre a nossa vida, a nossa casa, sobre as nossas famílias, Senhor, repreendendo os principados, pelas potestades, desfazendo as obras do mal. Jesus, vai repreendendo toda negatividade, Senhor, contra as nossas vidas, a nossa família, a nossa parentela. Vai jogando por terra todo o laço do passarinheiro, da peste perniciosa. Repreenda toda a obra de bruxaria, de macumbaria, de feitiçaria. Deus, entra com providência na saúde desta pessoa que se encontra no leito da enfermidade agora, ouvindo esta oração. Pai, que o Senhor entre com poder e grande glória e vai operando, Deus, o teu milagre, Senhor, na vida desta pessoa. Te apresento esta pessoa que se encontra na cadeira de roda, Deus, que o Senhor Jesus toque agora, Senhor, na junta desta pessoa, aonde essa enfermidade está alojada. Senhor, toca agora e faz o teu milagre acontecer. Deus, entra com providência neste lar e nesta família. Deus, esta mãe que chora, Jesus amado, pelos seus filhos, pela sua família, pelo seu esposo. Deus, opera as tuas maravilhas, confirma a tua bênção, abençoa as nossas vidas que aqui estamos diante de ti, aonde a nossa voz entrar, o teu poder seja manifestado com poder e grande glória. Glória em nome de Jesus.

0: iniciar todas as coisas da Fundação Reviver. E aqui o nosso culto toda quinta-feira. Nós vamos ter, estamos no quarto dia da campanha, 1.000 cairão ao teu lado, 10.000 à tua direita, e tu não serás atingido. E você que está aí pode vir para o culto da Fundação Reviver. Todas as quinta-feiras temos culto 6 da manhã, culto do trabalhador às 7, temos o culto às 9, temos o culto às 12 horas e às 14 horas. E quem vai pregar, irmã Viviane, pela manhã, no culto da Fundação Reviver?
1: Pela manhã estará conosco a cooperadora Irene, para a glória de Deus.
0: Irene.
1: A cooperadora Irene, né?
0: Irene,
1: glória a Deus.
0: Ao meio-dia. Glória a Deus.
1: Ao meio-dia estará conosco o presbítero Pedro, para a glória do Senhor. E à tarde, a cooperadora Sebastiana, grande mulher de Deus, né? Orando
0: Sim,
1: pelas nossas vidas.
0: Você vê aí só pessoas, só vaso usado na mão do oleiro, só vaso.
1: Glória,
0: você que está aí, vem pela manhã, irmã Irene, uma mulher de Deus. Uma mulher que é muito voltada para a ação social, é uma mulher que sempre ajudou muito a Fundação Reviver, uma mulher de oração, uma mulher da palavra. Você que está aí, vem ouvir a palavra de Deus, Deus vai falar contigo. É uma mulher que está em oração e jejum, e Deus vai falar contigo com certeza. E se você não puder vir de manhã, presbítero Pedro, um homem muito quebrantado, né, irmã? Um homem muito quebrantado no coração dele, um homem que chora na presença de Deus. Um
1: bonito
0: homem que,
1: de ver, né, irmã Rita?
0: Muito usado nos dons, né, na é palavra. Você que está aí, venha ouvir a palavra de Deus.
1: Não fique em casa, não.
0: Não.
1: Vem pra cá com a gente,
0: vem
1: orar
0: cá,
1: com a
0: né,
1: gente.
0: Irmã Maria José?
2: Com certeza. Na campanha, o quarto dia da campanha, às 14h, pela manhã, meio-dia, tarde e à noite, a campanha no quarto dia do Salmo 91. 1.000 cairão ao teu lado e 10.000 à tua direita e você não será atingido. Venha conosco fazer esta campanha e contemple a glória de Deus, o milagre de Deus, o livramento de Deus na sua vida e da sua família. Todos que estarão de joelho diante de Deus se encontrarão com a vitória. Por isso, não se detenha. Venha conosco fazer essa campanha e seja um abençoado por Deus.
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0: Glória a Jesus, nós queremos anunciar aqui. Todos sabem que dia 30 todos temos um compromisso. Jovens, crianças, adultos, mulheres de fé, Reviver. Estaremos ali no Canaã.
1: Next, né,
0: isso mesmo, você que está aí, já vá se preparando, né, para esse evento grandioso, que nós vamos estar lá com a nossa barraca.
1: Apoiando a mocidade do
0: Senhor,
1: isso mesmo. Os futuros ministros do Evangelho do Senhor, né, irmã?
0: É isso mesmo, você tem que apoiar os jovens. Os jovens, eles precisam do seu apoio, do meu apoio, e vai estar um homem de Deus, o diretor presbítero Fabrício Beata, pregando a palavra
1: Glória
0: de Deus. Você que está aí, você começa a se preparar para levar um vizinho, a sua filha, o seu filho, alguém que não conhece a palavra de Deus. Aproveite essa oportunidade, porque vamos estar ali no Canaã, no dia 30.
1: Aos pés da cruz.
0: Forte, né? Aos pés da cruz. Você que está aí, sem solução, vá para os pés da cruz.
1: 11ª Conex.
0: E você vai estar abençoado, um homem de Deus pregando a palavra de Deus. Nós vamos estar lá, a Fundação Reviver vai estar lá com a sua barraca, porque se você olhar o cartaz, está pedindo que todos venham doar 1 quilo de alimento não perecível.
1: Deixa Deus te usar, meu irmão. Leve 1 quilo de alimento não perecível.
0: Não se esqueça.
1: Sim, ajuda essa obra de Deus, né? Alcançar as vidas que necessitam, né, irmã Maria José?
2: Com certeza. Todos que ali se comparecer para ir adorar a Deus junto com o grupo de jovem Conexe, deve levar 1 quilo de alimento não perecível para abençoar as pessoas necessitadas. Vá, leve o seu quilo de alimento e seja abençoado e um apoiador da obra de Deus e da juventude do Senhor.
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4: 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Deus.

0: 19h16, já estamos aqui com o irmão Antônio. Tem ajudado bastante a Fundação Reviver, já fez o seu Pix, a oferta para a Fundação Reviver. Deus abençoe grandemente a sua vida. Deus vai te abençoar, porque a palavra de Deus, que semeia com lágrimas, colherão com alegria. Amém. Deus vai prosperar a sua vida em todas as áreas. Eu creio, irmão Antônio. Já estamos aqui, a irmã Antônia Gomes já está nos ouvindo, a irmã Júlcia, a irmã... O irmão Antônio, né, que também, porque existe o irmão Antônio que ajudou do Novo Aleixo, a irmã Júlcia, a irmã Antônia Gomes, o irmão Edivan. Então, você que está aí, venha para a Fundação Viver Todas as quinta-feira. Nós estamos com uma campanha poderosa e nós queremos falar para você vir na quinta-feira, pela manhã, a irmã cooperadora Irene, uma mulher de Deus. E ao meio-dia, a irmã Viviane.
1: Pedro. Será o presbítero Pedro, que estará conosco, homem usado na mão do Senhor.
2: E à tarde, a cooperadora Sebastiana.
0: Eita,
2: pregando e orando pelos dons e Deus operando o milagre nas nossas vidas.
0: Olha o amor. E você que está aí, você viu que vai ter dia 30? Nós vamos estar lá no Canaã, a Fundação Reviver. Nós vamos estar com uma barraca para receber os alimentos que vão ser doados. Mas também nós vamos ter a nossa barraca lá fora, onde nós vamos vender bolo, vamos vender salada de fruta, que foi um sucesso no mês de agosto verde, salada de fruta, vamos vender salgado, suco, mingau de munguzá, que a irmã Maria José vai fazer. Eita glória!
1: Vai ter até quicão.
0: Eita glória! Então você que está aí, pode ir lá na nossa barraca também, da Fundação Reviver. Já estamos trabalhando para o mês de agosto, que o mês de agosto é o aniversário da Fundação Reviver. E essa obra não pode parar, não podemos esperar agosto, já vamos trabalhar. O pastor André Zibrut já está trabalhando aí, pedindo para você que vai para o Canaã doar um alimento. Já separe aí 1 quilo de alimento para você doar. Cada pessoa que ir, levar o seu alimento. As irmãs da Fundação Ribeirão vão estar lá, a irmã da Fundação Ribeirão Help, vão estar lá.
2: Com a barraquinha armada. E olha, compra na barraca da Reviver, porque você comprando na barraca da Reviver, você vai estar ajudando a Fundação
0: Isso
2: Reviver.
0: Mesmo.

Senhor, eu quero pedir um hino com a Débora Miranda e oferecer para todos os ouvintes, para a irmã Rita, a Maria José, que estão no programa, para as irmãs do programa e para todos os ouvintes que estão na escuta. Quero pedir o hino para recomeçar com Débora Miranda.

0: 9:24.
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0: braço assistencial da Igreja Pentecostal, Deus é Amor. Nós estamos aqui todos os dias recebendo a sua doação de roupas, de alimentos, calçados, casacos, cobertor, tudo aquilo que você tiver a mais na sua casa, em bom estado, traga para a casa do Senhor, abençoe uma vida. E como é que faz para doar, irmã Maria José? Qual o Pix? A senhora está com Pix para passar para o povo de Deus?
1: O Pix é 92-00-277-850-000131.
0: CNPJ, é o... né?
1: Pix, sim. É do CNPJ.
0: Esse dinheiro já cai direto na Fundação Reviver, não é isso?
1: Com certeza, com certeza. E para você enviar o comprovante, você vai enviar no 92-8447-6580. 92-8447-6580. Nesse número você vai enviar o comprovante da sua doação do Pix.
0: Ajude
1: que você
0: essa
1: fez.
0: Obra, não deixe essa obra parar.
2: É isso mesmo.
1: É.
2: Você que está aí. E nos ajude a Fundação Reviver. Domingo foi, né, a reunião de obreiros e os dirigentes responsáveis pelas igrejas de Deus e Amor vieram e trouxeram sua contribuição. E nós ficamos muito felizes, né? Que Deus venha abençoar a vida dos dirigentes. Eu sei que é um esforço muito grande, mas quem vai recompensá-los é Jesus Cristo de Nazaré. Se você está fazendo essa obra, vem fazendo um esforço de trazer o seu fardo de alimento, Deus vai te recompensar, meu irmão. Deus vai te abençoar grandemente. Então, que continue ajudando. Mas você que está aí nos ouvindo pode ajudar também, trazendo um fardo.

0: cesta básica, trazendo um quilo. Se você tiver um quilo de alimento, pode trazer. Estamos aqui, vamos receber com muito carinho. Você também pode doar roupas, sapatos. Você pode doar roupas para criança, para bebê, fralda, para adulto infantil. Nós estamos fazendo essa obra. A Fundação IV tem 32 anos. Vai fazer 32, já quero envelhecer.
1: Glória a Deus.
0: Ela tem 31 anos e vai fazer 32 em agosto. Esta obra não pode parar. Temos vários projetos. Você que está aí, os pastores com as tampinhas, continue trazendo as tampinhas. Nós estamos aqui vendendo essas tampinhas para ajudar a Casa Aberta.
2: E por você isso que... nós estamos se preparando, né, irmã Ana? Lá é para o dia do evento, fazendo a nossa venda, para nós ter como organizar para o aniversário da Reviver em agosto.
0: Isso mesmo, você que está aí pode ajudar. Ajude esta obra é séria, tem vários projetos. Temos os projetos também do Ateliê 60+, que está em andamento. Temos também o projeto lá do abrigo Casa Mãe Reviver, lá na Ilha de Marajó. E você que está aí, ajude esta obra, que Deus vai te abençoar grandemente. Deus, ele se agrada. Ele se agrada de você ajudar. Se você olhar lá em Mateus 24, ele diz, tive fome, não me deste que comer. Tive sede, não me deste que beber. Você vê? Deus está nos ordenando a ajudar.
2: Me vesti nu e não me deste de vestir.
0: De vestir.
2: Né?
0: É isso
2: então,
0: mesmo.
2: Então, com essa contribuição que você faz, o Pix, as doações de roupa, sapato, em boas condições, que você vai trazer para ajudar aos necessitados que vêm aqui na igreja pedir ajuda. E se você trazer a sua contribuição, toda vez que alguém chegar aqui pedindo, as irmãs que estão na frente desse trabalho da Reviver têm como ajudar, porque primeiro... Você ajudou. Quem ajuda a igreja são os membros, são os frequentadores da igreja. Então, faça a sua contribuição e seja abençoado também.

for, há poder no sangue de Jesus. Irmã Leia, glória a Deus. Nós dedicamos esse louvor a todos os ouvintes, a irmã Iracema também, que está pedindo oração, está um pouco enferma. Receba esse louvor, essa mensagem cantada para a glória de Deus.

paz do Senhor, meu nome é Líbia, eu moro aqui no centro. Na segunda-feira passada eu vim aqui na igreja, eu estava muito triste, com o coração muito angustiado, e fui lá na frente pedir oração da irmã. A irmã orou por mim e falou que não sabia qual era a minha causa, mas que eu voltaria aqui na Deus e Amor para contar o testemunho. Quando foi na quinta-feira, no culto da Reviver, eu vim, a irmã ofereceu um carnê, né, e disse que quem pegasse esse carnê iria receber uma bênção do Senhor. E eu peguei esse carnê. Quando foi na sexta-feira, para a honra e glória do Senhor, o meu caso na justiça foi resolvido.

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1: Nove horas e 40 minutos, é isso mesmo, você ouviu? Você vai para Canaã e não esqueça de levar um alimento não perecível. Nós vamos estar ali com a barraca para receber todos os alimentos. Também vamos ter a nossa barraca para vender bolo, salgado, suco, mingau. Vamos vender também salada de fruta. Você que está aí também vá prestigiar a nossa barraca. Mas nós estamos aqui também falando do culto da Fundação Reviver. Todas as quinta-feiras, pela manhã vai ter uma mulher de Deus pregando a palavra de Deus, a irmã cooperadora Irene, mulher de Deus, muito abençoada, mulher de oração. Você que está aí pode vir receber a sua bênção, a sua vitória, se esforce, vem para a casa de Deus. Ao meio-dia tem o presbítero Pedro, homem de Deus também, de oração, chega cedo, fica no jejum para Deus vir falar contigo. E à tarde a cooperadora Sebastiana, mulher do evangelismo, né? Mulher que está ali no Dote Uma Alma, tem se esforçado grandemente para levar o evangelho a todos os bairros, a todos os ribeirinhos. Você que está aí, nós estamos no quarto dia da campanha. 1000 cairão ao teu lado, 10 mil à tua direita, e tu não serás atingido. Deus venha abençoar grandemente a sua vida. Nós estamos aqui desde as 5h30, orando para que Deus venha te abençoar, orando para que Deus venha falar contigo, e Deus vai abençoar grandemente a tua vida. Essa campanha de bênção, de vitória. Tem irmãos já contando a vitória aqui. Eu gostaria também de falar das pessoas que estão nos mandando mensagem. A irmã Raimunda Teixeira, Deus abençoe a sua vida. A irmã Simonete, a irmã Antônia Gomes, a irmã Jusce, o irmão que deu o Pix, o irmão Antônio, a irmã Camila, a irmã Lucilene. Deus abençoe grandemente a vida de vocês. E nós estamos aqui falando da Fundação Reviver. Estamos também convidando você para ir para Canaã, dia 30. Vai ter lá o presbítero Fabrício Beata, diretor da Deus e Amor, levando uma palavra tremenda. O tema é Aos Pés da Cruz. Você que está aí, vai receber a palavra de Deus. Convide aí a sua filha, seu filho, a sua vizinha, a sua amiga de trabalho, que está precisando de uma palavra, precisando se renovar, se fortalecer, precisando conhecer Deus, precisando voltar para os caminhos, não sei, mas você sabe. Traga ela e Deus vai abençoar grandemente a sua vida, porque se você se esforçar para levar uma pessoa, Deus vai te abençoar, porque nós estamos nessa terra para levar o ID da palavra de Deus. Então venha para os cursos da Fundação nas quinta-feira e vá para essa programação no Canaã.
2: Na quinta-feira está aqui as irmãs em jejum e oração, orando pela sua vida para que o Senhor venha trazer solução para a sua causa. Traga seu pedido de oração, traga aquelas pessoas que você vê que está precisando da bênção do Senhor, venha e traga uma pessoa com você, traga o enfermo, traga o seu pedido de oração e não esqueça de trazer a sua doação. A Fundação Reviver trabalha com doação, doando alimento, roupa, sapatos, adultos, infantis, lençóis, rede, de tudo aparece gente pedindo aqui. E é com você que a gente conta para fazer essa doação, é com a sua ajuda, é com a sua contribuição. Seja um doador da Fundação Reviver e nós agradecemos muito.
3: Deus, a minha Bíblia está aberta no livro de Mateus, no capítulo 26, no versículo 69. Vamos meditar na palavra do Senhor nessa manhã. Que o seu coração esteja voltado para o Senhor, eleve o seu pensamento. Deixa Deus falar com você através da palavra. Amém? A palavra do Senhor, ela vai dizer: ora, Pedro estava sentado fora do pátio, e aproximando-se dele, uma criada disse: tu também estavas com Jesus, o Galileu. Mas ele negou diante de todos, dizendo: não sei o que dizes. E saindo para o vestíbulo, outra criada o viu e disse aos que estavam ali: este também estava com Jesus, o Nazareno. E ele negou outra vez com juramento: não conheço tal homem. E daí a pouco, aproximando-se os que ali estavam, disseram a Pedro: verdadeiramente também tu estavas com eles, pois a tua fala te denuncia. Então começou ele a praguejar e a jurar, dizendo: não conheço esse homem. E imediatamente o galo cantou. E lembrando-se Pedro das palavras de Jesus, que lhe dissera: antes que o galo cante três vezes, me negarás. E saindo dali, chorou amargamente. Aleluia! Amados ouvintes e irmãos em Cristo, nessa manhã, o Senhor, nosso Deus, nos traz essa reflexão mediante o testemunho de Pedro. Muitos de nós podemos julgar a Pedro, que neste momento teve coragem de negar ao Senhor, tendo ele andado com Jesus, vendo ele as maravilhas e os milagres que o Senhor Jesus operava, tendo presenciado fisicamente a presença do Deus Altíssimo ao seu lado, teve a covardia de negar a Jesus naquele momento. Amados irmãos, Pedro era exatamente como eu e você. Quantos de nós temos negado ao nosso Deus com o nosso testemunho, até mesmo com a nossa covardia? A palavra de Deus nos diz que no primeiro momento a criada o encontrou e dizendo que Pedro também estava com Jesus. Ela se refere, segundo a palavra do Senhor: tu também estavas com Jesus, o Galileu. E Pedro negou. Da mesma maneira, meus irmãos, que nós temos andado com Jesus, nós não podemos nos esconder. Aonde nós andamos, a presença de Deus, ela é notória sobre as nossas vidas. Não permita que o medo, a covardia, venha te deter de fazer a vontade do Senhor. Eu não sei, amado ouvinte, o sofrimento que te assola, aquilo que tem se levantado sobre a tua vida, uma doença, uma enfermidade, a escassez na tua dispensa. Aquilo que tem te feito chorar amargamente, como chorou Pedro. Mas Deus, nessa manhã, ele te fala: faz somente a minha vontade. Não te detenhas, não me negues. Há pessoas que choram, que clamam por uma palavra. Ah, no meio da tua família, no meio da tua parentela, alguém procurando um servo de Deus com testemunho para lhe dar uma palavra. Não permita, meu irmão, que você venha estar negando ao Senhor com as tuas atitudes. Não se acovarde diante de Deus, porque o Senhor, ele não precisa de mim nem de você para operar um milagre, para operar a cura. É nós que necessitamos da presença do Senhor. É nós que, através dessa unção derramada sobre as nossas vidas, nós não podemos ficar com ela só para nós. Quando você recebe algo do homem, me permita neste momento fazer a conjectura de um governo, de um auxílio. Quando você recebe um auxílio do governo, algo fácil que é lhe dado, que você nem esperava, de prontidão você se levanta para falar para aquele que você gosta, para aquele seu ente querido, para alguém que você sabe que está precisando. fulano, fulana, eu recebi tal coisa, eu consegui tal coisa do governo. Da mesma maneira, nós temos que nos levantar na presença do Senhor, proclamando o Evangelho. Você sabe onde está a cura, você sabe quem pode curar, você sabe quem pode tirar essa pessoa do sofrimento. Apresente a Deus a essa pessoa, deixa Deus te usar. A palavra de Deus nos fala que no segundo momento, outra pessoa vem até Pedro e diz: este também estava com Jesus o Nazareno. Meu irmão, entenda que você não vai conseguir se esconder. Uma vez que você foi salvo, onde você andar, o teu testemunho, ele vai te acompanhar. As pessoas vão saber que o sangue do Senhor passou pela tua vida. Apresente a Deus a esta pessoa. A palavra de Deus nos diz que por terceira vez, os homens que estavam ali disseram a Pedro: verdadeiramente também és tu um deles, pois a tua fala te denuncia. É a tua fala que mostra a face do Senhor. É o teu comportamento, é a tua vestimenta que resplandece a face do Senhor sobre a tua vida. Não te detenhas, pare de sofrer. Amado irmão, você já parou para pensar que o teu choro de amargura, aquilo que tem assolado a tua vida, é a tua falta na presença do Senhor? A palavra de Deus nos diz que a seara é grande e poucos são os ceifeiros. O Senhor, ele tem pressa em te usar. O Senhor, ele tem pressa em fazer que a tua vida tenha utilidade no reino dos céus. Outrora tu servia aos deuses desta terra, mas Deus, com sua infinita misericórdia e compaixão, ele te resgatou desse lago de enxofre e fogo. Ele soprou nas tuas narinas um fôlego da vida, não para que tu fique dentro da tua casa esperando a volta de Jesus. Não, não, meu irmão. Te levanta, porque as almas estão sedentas pela palavra do Senhor. Há crianças nesse momento sendo abusadas, sendo deixadas sós em casa à mercê do coração perverso dos homens. Visita esses lares. Há pessoas tristes, em depressão, sofrendo sozinha porque não tem ninguém para conversar. Nos hospitais as almas clamam por um servo de Deus para levar o evangelho. E não precisa você ir muito longe. Olha ao seu redor, olha a sua casa, a sua vizinhança, o seu bairro. O que você está fazendo diante a tanto sofrimento? A presença do Senhor, o reino dos céus, ela necessita de verdadeiros adoradores para fazer a obra do Senhor, para proclamar o evangelho. Deixa Deus te usar, meu irmão, não fique parado. Não deixe o comodismo te vencer. Não deixe a tristeza, o medo, a covardia te vencer. Nessa manhã, eu oro junto com você, para que você venha deixar Deus te usar. Senhor, meu Deus e meu Pai, eu te apresento cada vida, Senhor da glória, que neste momento te ouve, Senhor, meu Pai, recebe a tua presença através das ondas sonoras dessa rádio, Senhor. Visita, Senhor, meu Deus, essa casa. Visita, Senhor, meu Deus, esse lar. Visita essa irmã, esse irmão, Senhor da glória. Toca, Senhor, meu Pai, no seu entendimento. Joga por terra, Senhor, meu Deus, toda a covardia, todo o medo, toda vergonha, toda timidez, joga por terra, Senhor. Esvazia, Senhor, meu Deus, esse vaso das coisas deste mundo. Enche, Senhor, meu Deus, este homem, esta mulher, da tua presença. Repousa sobre ele a presença do teu Espírito Santo, Senhor. Dá ele um espírito de ousadia, da coragem, da valentia, Senhor. Ensina o Senhor, meu Deus, a manejar essa espada que é a tua palavra. palavra, Senhor da glória. Capacita ele, Senhor, capacita ela, Senhor meu Deus. Calça ele com os sapatos do evangelho, Senhor. Abençoa, Senhor meu Deus, essa vida. Eu te apresento, Senhor meu Deus, nesse momento, a vida da irmã Iracema, Senhor meu Pai, que está com problema na sua coluna. Passa o teu sangue, Senhor meu Pai, sobre essa vida dela. Repreende, Senhor meu Deus, todo o mal, toda a seta do maligno, Senhor. Opera o milagre da cura, Senhor, porque nós cremos, meu Deus, que Tu é o mesmo e não mudou. O que Tu operava no passado, Senhor meu Deus, Tu continua operando hoje, Senhor da glória. Toca, Senhor meu Pai, nos enfermos, toca nos Teus ouvintes, Senhor, vai curando de toda a enfermidade, vai curando, meu Deus, a diabetes, vai curando, Senhor meu Deus, a leucemia, vai curando, Senhor meu Deus, vai tocando nos ossos, todos os ossos, Senhor meu Deus, restaura, restaura a ligadura, Senhor, toca do alto da cabeça, planta dos pés, glorifica Teu nome, Senhor, onde tiver um tumor, Senhor, onde tiver uma célula cancerígena, Senhor meu Deus, nesse momento, vai desfazendo, vai queimando, Senhor, opera, Senhor meu Deus, opera. Jeová Rafa, Tu é o Deus da cura, Senhor, nós cremos no impossível, nós cremos no Teu milagre, ah, Senhor da glória. Nesse momento eu te apresento a vida do Gabriel, Senhor. Toca na vida desse jovem, Senhor meu Pai, que se encontra com depressão. Há poder no Teu sangue, Senhor. Quebra todas as forças de Satanás contra essa vida, Senhor da glória. Passa o Teu sangue, Senhor, repreende. Joga por terra toda a palavra de maldição lançada contra essa vida, Senhor. Institui, Senhor meu Deus, o vigor. Coloca, meu Pai, do Teu amor no coração dele, Senhor meu Deus. Em nome de Jesus, meu Pai, faz a Tua obra. Que ele venha, Senhor, meu Pai, ter um encontro genuíno contigo, Senhor. Em nome de Jesus, meu Deus, nós Te pedimos. Nós Te agradecemos. Confirma, meu Deus, a bênção e a vitória em nome de Jesus.

0: 9h52, estamos aqui no término do programa, 9h58, nós estamos no término e já vamos nos despedindo aqui. Muito obrigada por todos que estavam nos ouvindo, Deus abençoe grandemente. Deus abençoe. E quem vos despede é a irmã Rita e a irmã?
1: Cooperadora Viviane.
2: E a cooperadora Maria José.
0: Bom, você vem nos ouvir na terça-feira que vem. E venha para o Escudo da Fundação Reviver quinta-feira. Já vamos despedir. Fique na paz. Senhor Jesus, Deus abençoe grandemente a vida de vocês. Até terça-feira.
2: Esperamos vocês de novo aqui, terça-feira, a partir das 9 às 10.
0: No espaço Reviver.

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2: 11 horas e 1 minuto.
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0: 11:01, seja bem-vindo aqui na Rádio Deus e Amor, muito bom dia a você que está conosco, sintonizado pelo rádio, site ou aplicativo. Esse é o meu e o seu programa, A Voz da Libertação, a paz do Senhor. Deste lado, seu querido irmão em Cristo, cooperador Gustavo Ferreira, na mesa de áudio, Lucas Rione, e nós estamos nesta manhã maravilhosa. Seja bem-vindo a você que chegou agora conosco, estamos em rede nacional, você que está aí no norte do Brasil, você que está no Nordeste, Centro-Oeste, Sudeste, Sul, está na Europa, América, África, seja bem-vindo agora. Iniciamos e prosseguimos neste programa, A Voz da Libertação.
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Senhor, todos os ouvintes do programa Voz da Libertação, cooperador João Wildes, falando aqui diretamente de Fortaleza, Ceará, parte desse ministério há 38 anos, né, da nossa igreja pentecostal, Deus é Amor de Fortaleza. Ligado no programa Voz da Libertação, eu e a minha esposa, aqui na cidade de Fortaleza, quero mandar paz do Senhor para toda a audiência que acompanha no Brasil o programa Voz da Libertação. Falou com vocês, cooperador João Eus de Fortaleza, Ceará.

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1: Agora em São Paulo, 11 horas e 7 minutos. Que Deus abençoe. Terça-feira abençoada. Eu já quero trazer, ouvintes, uma notícia muito importante. Está chegando o momento da nossa oração. E eu quero orar por você. Você que está agora no seu trabalho, nos acompanhando, que Deus te abençoe. Deus abençoe você aí no seu trabalho. Que Deus, Senhor, te direcione. Você que está agora aí na sua casa, está trabalhando talvez à distância ou estudando, fazendo os deveres aí da sua casa, você vai orar conosco. Daqui a pouco, daqui 2 minutinhos, eu quero convidar você agora a deixar o seu pedido de oração. Nosso WhatsApp, DDD 11 98292 3392. DDD 11 98292 3392. É Deus te chamando porque cremos na providência de Deus. É o Senhor te chamando porque cremos na resposta divina. Você que está agora aí com o seu celular, aí nesse hospital, preocupado. Você que está agora aguardando uma ligação, bateu em porta, mas ela ainda não se abriu. É por você que eu quero orar agora. Deus, Ele é um Deus que dará a nós a providência, que irá operar o milagre e nós iremos testemunhar a vitória. Lucas, coloca um testemunho para nós de uma pessoa que nessa oração foi tocada por Deus. No momento de oração, no momento do clamor aqui no rádio, ela recebeu o toque divino. Ela recebeu a vitória, a cura, a libertação, o milagre. Esse ouvinte, ele vai ouvir esse testemunho e eu tenho certeza que a nossa fé será fortalecida. Após esse testemunho, nós iremos fazer o grande clamor.
2: Meu nome é Denis, eu falo de Brasília, DF. Fiquei desempregado, entrei em situação de desespero muito forte, né? E clamei ao Senhor Jesus. E pedi também para que os irmãos aí da sede mundial me ajudassem em oração. Quando vê que não, Deus abriu 3 portas para mim, sendo que eu pudesse escolher a que eu acharia melhor. E já estou empregado, já estou ganhando dinheiro e acreditando mais no Senhor Jesus e mais feliz com o Senhor Jesus. Eu agradeço a oportunidade aí, viu, meus irmãos?
1: É através da oração que nós vivemos o mover de Deus. Através da oração que nós temos a intimidade, que nós ficamos sensíveis para ouvir a voz do Senhor. Tudo neste mundo, segundo a ótica humana, parece não ter saída, não ter mais jeito, mas a oração nos faz enxergar aquilo que com os olhos físicos nós não enxergamos. O cenário diz que não, acabou, não tem saída. Mas quando nós oramos, nós entendemos, ainda há solução, ainda há uma nova história, ainda tem uma nova chance. Chegou o momento de vivermos uma nova história através desta oração. Você que está aí agora, pensando que tudo está acabado, pensando que tudo está jogado fora, sem chance, sem perspectiva, a sua história, se você crer e confiar, a sua história começa a partir de agora.
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1: Soberano e eterno Deus e poderoso Pai, no nome do Senhor, nós iniciamos esse clamor. Pai querido, Pai eterno, Pai santo, nós te agradecemos. Agradecemos pela vida, agradecemos pelo ar que respiramos e por mais uma oportunidade que o Senhor concede a nós. Muito obrigado pela vida desse ouvinte, desse irmão, desta irmã, desse jovem que está orando agora. Diante de Ti, Senhor, reconhecemos os nossos pecados, as nossas falhas, tudo aquilo que não foi do agrado do Senhor. Deus, o nosso coração se abre diante da Sua presença. O nosso coração está aberto, os nossos ouvidos atentos para ouvir a Sua voz. Através desse clamor, Senhor, através da oração, nós suplicamos, clamamos a Ti, reconhecendo que nada nós somos e que sem Ti nada nós conseguimos fazer. Somos totalmente dependentes do Senhor. Sem Ti nós não ficamos de pé. Senhor, sem a Tua presença nós não conseguimos caminhar. Sem a Tua presença nós não conseguimos viver. A nossa alma clama pela presença do Senhor. O nosso coração se abre e arde pela presença do Teu Santo Espírito. Que neste momento, Senhor, que nesta manhã maravilhosa, o Senhor possa derramar e ter um encontro conosco através de Sua presença. Deus, esse ouvinte que está orando agora, esse ouvinte que está agora nesse quarto, esta pessoa que nos acompanha através desse carro, dentro desse trânsito, esta pessoa que está agora, Senhor, neste trabalho, no posto, acompanhando esta programação. E quantas dessas, Senhor meu Deus, estão com o coração quebrantado, estão com o coração angustiado, ferido, machucado, preocupadas, meu Pai, com a alma gritando em desespero, mas estão sintonizadas e orando agora. Eu tenho a plena certeza, Senhor, que no momento desse clamor, esta pessoa não está sintonizada em vão, mas hoje foi o encontro do Senhor. O encontro do Senhor para poder mudar a história desta pessoa. O encontro do Senhor para poder mudar o quadro e o cenário deste ouvinte que está acompanhando agora. Deus, eu te apresento esta pessoa em oração. Veja agora, Senhor, esse coração tão aflito, esse coração tão desesperado. Acalma esse coração, acalma a tempestade. Senhor, que a Tua presença possa ir ao encontro desse ouvinte agora. Acalme esse desespero, Senhor. Alegra esse coração. Senhor, os dias que esse Teu filho tem vivido, os dias em que esta Tua filha tem, Senhor meu Deus, vivenciado, não têm sido dias fáceis. Não têm sido, Senhor, dias, ó Pai amado, maravilhosos. Mas tem sido dias trabalhosos. tem sido um tempo difícil, um cenário complicado, onde a vergonha permeia a vida desta pessoa, onde a destruição tenta rodear e estar na família deste ouvinte agora. Mas através da sua presença, nós te clamamos, Senhor, e pedimos que o Senhor possa alcançar o coração desta pessoa agora e acalmar o vento, acalmar a tempestade, entrar com o recurso dos céus para poder operar um milagre na vida desta pessoa. Senhor, este ouvinte que está orando agora, e ele crê na providência do Senhor, ele chora pela providência do Senhor, ele não tem, Senhor, mais saída, mas ele crê que o milagre vai acontecer. Opera a providência divina na vida dele. Senhor, abre as portas para esta mãe que está de joelhos dobrados agora. Abre as portas para este pai que está agora orando, clamando, chorando aos teus pés, pedindo com que as portas se abram, clamando pela providência, Senhor. Envia a providência agora, Pai. Acalma esse coração. Entra, muda o quadro desta situação, desse cenário, meu Deus. Olha, Senhor, agora, as lágrimas desta pessoa que está diante desse clamor. Essa é a oração dele, Senhor. Essa é a oração dela. Senhor, é as lágrimas que estão sendo representadas por palavras. Palavras que não podem ser proferidas, porque a dor é grande. O sofrimento está sendo grande. Deus, contempla esta pessoa que agora está com o coração deslacerado porque ouviu palavras que machucou a alma. Senhor, contempla essas lágrimas que saem desses olhos deste teu filho, porque ele não sabe mais o que fazer. A família abandonou, Senhor. Os amigos viraram as costas e parece que não tem mais saída. Essa tua filha, Senhor, que está agora clamando, orando, chorando, ela está em desespero porque parece que não tem mais jeito, não tem mais esperança, não tem mais ninguém para abraçar, não tem ninguém para dar um apoio. Mas o Senhor é o nosso melhor amigo. O Senhor é quem está conosco mesmo diante do pior cenário de nossa vida. E que a tua presença possa alcançar este ouvinte agora. Que o Senhor possa fazer o grande mover neste momento, porque esta pessoa não está sozinha, esse ouvinte não está sozinho, e tem um tempo de alegria chegando. Proporcione a essa família um tempo de alegria, proporcione a esta casa um tempo de esperança, um tempo de uma nova história, a restauração familiar para a vida deste ouvinte. A restauração de todas as áreas e etapas da vida desta pessoa agora. Senhor, nós te clamamos e pedimos que o teu sobrenatural possa nos alcançar. Que o teu sobrenatural, Senhor, possa alcançar a vida deste ouvinte. Que o teu mover possa alcançar a vida desta pessoa que está orando agora. É a providência do Senhor em todas as áreas da vida desta pessoa. Seja na área acadêmica, seja na área profissional, seja na área sentimental, seja na saúde desta pessoa que está orando agora. Ó Pai, não importa, ó Deus, a área em que clamamos, mas pedimos a Tua bênção e a providência do Senhor. Guia-nos, ó Pai, conduza-nos, Senhor, conduz, meu Pai, esse Teu filho que agora, ele está clamando e pedindo a providência. Ele está orando e pedindo a orientação. Senhor, direciona ele. Direciona ela. E que o teu nome seja glorificado. Acalma esta alma e que a alegria do Senhor possa chegar. Ainda que o choro dure uma noite, ainda que a aflição dure, ó Pai, dias por noites difíceis, a alegria vem pelo amanhecer, porque a certeza é que o Senhor está no controle de todas as coisas. Crendo no milagre, nós finalizamos esta oração, crendo e agradecendo por tudo aquilo que o Senhor fez. que o Senhor faz e tudo aquilo que o Senhor irá fazer.

A vitória vai chegar para a sua vida, um milagre está chegando, acalma o seu coração, porque Deus está cuidando de todas as coisas. 11 horas e 23 minutos na capital paulista, seja abençoado e edificado aqui na rádio Deus é Amor.

0: tarde e você está sentindo a mão suave do Senhor enxugando as suas lágrimas. 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
1: Muito bem, amado ouvinte do programa Voz da Libertação, 11 horas e 25 minutos. Obrigado pela sua audiência, obrigado por estar sintonizado conosco nesta manhã especial, terça-feira abençoada. Olha, e falamos sobre a bênção do Senhor, falando sobre a bênção do Senhor em todas as áreas da nossa vida. Área profissional, área acadêmica. E nós também falamos sobre um pilar muito importante na vida do cristão, que é a família. E aqui a Igreja Deus e Amor está com uma frente muito interessante através da direção de Deus para a nossa diretoria, que é a Liga da Família. Dentro desse departamento nós temos muitas famílias sendo acompanhadas, temos a frente de casais, famílias, enfim. E a Rádio Deus e Amor, também no mesmo alinhamento, tem um quadro muito especial para falar sobre isso, que é Família em Foco. E nessa oportunidade eu quero convidar você para ouvir esse conteúdo através da vida do nosso presbítero Jessé Ávila. Ele que vai falar um pouco sobre o seguinte tema. Alienação parental. Existe? Como que é? O que acontece? Eu quero convidar você para ouvir agora aqui na rádio Deus é Amor.
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4: Olá, seja muito bem-vindo a mais um episódio do Família em Foco, um espaço dedicado a reflexões sobre relacionamentos, convivência e bem-estar familiar. Aqui falamos de temas que podem transformar o dia a dia da sua casa, sempre com base em estudos, mas de um jeito simples e prático. Você sabia que a alienação parental pode causar impactos emocionais profundos e duradouros no desenvolvimento da criança? Por essas razões, hoje nós vamos falar sobre alienação parental e como conflitos entre os pais podem afetar diretamente

alienação parental ocorre quando um dos responsáveis influencia a criança a rejeitar o outro, gerando assim distorções emocionais. Estudos mostram que isso pode causar ansiedade, culpa, confusão emocional e dificuldade de relacionamento na vida adulta. Por exemplo, quando um dos pais fala mal do outro constantemente, ou impede visitas e ainda faz a criança acreditar que o outro não se importa, isso acaba criando uma sensação de rejeição e afastamento. Entendemos que quando um filho é colocado no meio de um conflito, de um fogo cruzado, ele não escolhe um lado, ele perde parte de si mesmo. Então, eu menciono aqui 5 dicas práticas que pode lhe ajudar, ajudar alguém da sua família, alguém que você conheça. Primeiro, é importante separar o papel de ex-cônjuge do papel de pai ou mãe. Porque existe ex-cônjuge, não existe ex-filho, não existe ex-mãe, ex-pai. O fim do relacionamento conjugal, então, não encerra essa responsabilidade parental. Mesmo com conflitos, a criança precisa manter vínculo saudável com ambos. Segundo ponto é, evite falar negativamente do outro responsável na frente da criança. Comentários como, o seu pai não presta, sua mãe, ela não liga para você. Esses exemplos acabam gerando uma confusão emocional e um conflito interno. Número 3, não use o filho como mensageiro ou um instrumento de conflito, uma espécie de escudo. Frases como, fala para sua mãe isso, ou pergunte para o seu pai aquilo. Isso coloca a criança em posição inadequada. E penúltimo, incentive o vínculo com o outro genitor. Mesmo que haja mágoas, permitir e incentivar o contato saudável é essencial para o desenvolvimento emocional da criança. E por último, eu ainda menciono aqui, busque apoio jurídico e psicológico quando necessário. Em casos mais graves, é claro, a intervenção profissional, ela é fundamental para proteger a saúde emocional da criança. Como disse Richard Gardner, a criança alienada não perde apenas um dos pais, perde parte da sua própria identidade. Você gostou desse conteúdo? Então compartilhe aí a nossa programação com amigos e familiares. Continue nos acompanhando e fique atento, porque a qualquer momento estaremos de volta com mais reflexões que podem transformar a sua vida. Um forte abraço e até breve.

0: 11:31 aqui na Rádio Deus e Amor. Que Deus abençoe você. Um momento de informação muito especial é a família. Então, um conteúdo muito importante que você só tem aqui no programa A Voz da Libertação. Informação, louvor, palavra de Deus e também notícias para você que está sintonizado conosco. Cristãos pelo Mundo é o tema e você acompanha agora.
1: Obrigada pela sua audiência. Eu sou a Cristine Luiz e vamos ao momento de informação aqui na Rádio Deus é Amor. Tradução da Bíblia. Tradução da Bíblia cresce e faz milhões de pessoas receberem as escrituras no próprio idioma. O movimento global para tornar a Bíblia disponível em todos os idiomas tem ganhado força notável com novos

0: Os números mostrando progresso histórico nos esforços da tradução. Divulgados no Dia Internacional da Tradução nos Estados Unidos, em 30 de setembro, as últimas estatísticas destacam como uma das maiores barreiras à missão cristã: a ausência das escrituras nas línguas nativas das pessoas. E isso está sendo rapidamente superado. Só no ano passado, 118 novas traduções da Bíblia e do Novo Testamento foram lançadas, uma média de uma a cada 3 dias. Destes, 23 eram Bíblias completas e 95 eram Novos Testamentos, marcando o maior total anual até hoje. Os avanços estão aproximando o dia em que cada comunidade poderá acessar a palavra de Deus no próprio idioma. Apenas 12 meses antes, 985 idiomas foram identificados como adequados para a tradução, embora nenhuma parte da Bíblia tivesse sido iniciada neles. Esse número caiu drasticamente em 44% para 550. Nos últimos anos, temos visto um aumento extraordinário na tradução da Bíblia. O progresso está acontecendo em um ritmo e escala nunca visto antes. E o melhor, comunidades inteiras estão começando a receber as escrituras muito mais cedo do que poderíamos imaginar. Pesquisa revela que milhares de igrejas no Reino Unido podem fechar até 2030. Pesquisa nacional feita pela instituição de caridade britânica National Churchill's Trust revelou preocupações de que até 2.000 igrejas, isso em todo o Reino Unido, podem fechar as portas nos próximos 5 anos. A instituição de caridade, que trabalha para ajudar e preservar edifícios históricos de igrejas, reuniu 3.600 respostas de congregações na Inglaterra, Escócia, País de Gales e Irlanda do Norte em maio e junho. As descobertas publicadas na edição de outubro revelam que, embora a maioria das congregações permanece otimista sobre o futuro dos edifícios, uma pequena, mas significativa proporção teme que o fechamento seja iminente. De acordo com a pesquisa, quase 70% dos entrevistados estão confiantes de que a igreja ainda estará aberta para cultos em 2030, com outros 26% dizendo que ela é provavelmente segura. No entanto, 5% disseram que não tinham certeza se a igreja sobreviveria. Um número que, se aplicado nacionalmente, equivaleria a cerca de uma em cada 20 congregações fechando as portas. Igrejas em áreas rurais emergiram como as mais vulneráveis, com 7% dos entrevistados das áreas rurais prevendo aí esse fechamento. No geral, a pesquisa sugere que, embora a maioria dos prédios de igrejas deva permanecer aberto, o efeito combinado do declínio rural, das pressões denominacionais e dos desafios financeiros pode realmente causar aí o fechamento nos próximos anos de pelo menos 2.000 igrejas.
1: Horas e 36 minutos.
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3: A paz do Senhor, meus irmãos, me chamam Bruna Vache, eu sou da IPDA da Vila Moraes, eu nasci de São Paulo. Todas as quartas eu estou aqui no grande Mover de Deus e tem sido notória a presença de Deus. 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
7: Em São Paulo, 11 horas e 38 minutos. Muito obrigado pela sua audiência, você que está ligadinho agora. E nós estamos, queridos ouvintes, com o Brasil e o mundo agora, em rede, todos acompanhando. E eu já quero agradecer a todos vocês que estão aí conosco, aí no Norte, no Nordeste, Centro-Oeste, Sudeste, Sul, terça-feira, abençoado e alegre aqui na Rádio Deus é Amor. E lembrando a todos vocês que estão aí no Norte, no Nordeste, Centro-Oeste, Sudeste e Sul, no período da tarde, amanhã nós temos a quarta-feira do Grande Mover de Deus. Vocês podem acompanhar às 15 horas, nós teremos a transmissão aí pelo YouTube, Facebook e Instagram com o presbítero Wilson Siqueira pregando a palavra de Deus. A você que está no Norte, no Nordeste, Centro-Oeste, Sul, não consegue chegar aqui em São Paulo. Mas, e lembrando também, às 9 horas, pela rede de rádios, pastor Milton de Almeida, às 9 horas, pregando a palavra de Deus. E a você que está aqui em São Paulo, nós teremos esse grande culto e você não pode ficar de fora. Eu quero chamar a atenção, Lucas, de todo o povo de Deus aqui da capital paulista. Quero falar com você aí da Zona Norte, você de Guarulhos, você da região do Mazei, Cachoeirinha, você que está nos acompanhando aí da Brasilândia, é o povo de Osasco, Franco da Rocha, Zona Oeste, você da Zona Sul, Santa Amaro, Campo Limpo, atenção São Paulo, nesta quarta-feira é a quarta-feira do Grande Mover de Deus, um culto onde o Senhor tem feito milagres, é uma campanha revelada por Deus e que está mudando histórias, está libertando aqueles que estão cativos, está mudando histórias, reescrevendo cenários através do poder de Deus. Até quando você vai ficar de fora desse mover? Até quando você vai permitir com que o inimigo acabe com a sua vida? Não, não, não. Amanhã é o dia em que você vai colocar o seu coração e alinhar o seu coração com a vontade de Deus aqui em nossa sede mundial. Às 9 horas, pastor Milton de Almeida, servo de Deus que já está com a palavra revelada do coração de Deus para o meu e o seu coração. Pregando a palavra, orando pelos dons do Espírito Santo, às 15 horas, presbítero Wilson Siqueira, e você não pode ficar de fora. Atenção, São Paulo, nós esperamos vocês. Trago alguém que ainda não ouviu a palavra, convide alguém que está aprisionado. Ouvinte, ouça isso. É o mover de Deus através da palavra. E se você conhece alguém que está cativo, está aprisionado em vícios, nas drogas, remédios. Você conhece alguém que está com a vida acabada, precisando de uma nova história, precisando de um milagre, precisando mudar de vida? É a palavra de Deus. E aqui na igreja, Deus e Amor, é a quarta-feira do Grande Mover de Deus. Eu quero ver você aqui conosco. Irmão, não consigo ir à tarde, venha pela manhã. Pastor Milton de Almeida pregando a palavra. Não consegue vir no período da manhã, venha tarde. Porque Deus está operando maravilhas aqui em nossa sede mundial, aqui na Igreja Pentecostal Deus e Amor. Ouça agora um trechinho. Como Deus tem usado os seus filhos, como Deus tem usado pastor Milton de Almeida na palavra, presbítero Wilson Siqueira, o Senhor deu essa oportunidade. Revelou essa campanha, esse dia, e aí basta você entrar na brecha para viver o milagre do Senhor. Venha, ouça e seja edificado.
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10: Paz do Senhor Jesus, o que foi que aconteceu, irmã?
11: Aleluia, Jesus. É um caroço que estava aqui mesmo, depois da oração, estou passando a mão, não estou percebendo sentido.
10: Qual que é o seu nome, irmã?
11: Geni.
10: Geni, a senhora chegou aqui com um caroço no corpo?
11: Estava com um caroço, não era só um, não, era mais.
10: Muitos caroços.
11: Aí eu passava a mão assim, aquelas coisas, caroço preto. E agora, graças a Deus, não estou sentindo.
10: Agora desapareceu, a senhora está passando a mão aí, não está sentindo mais nada?
11: Desapareceu.
10: Quem te curou, minha irmã?
11: Senhor Jesus.
12: É irmã
11: Jesus.
12: Geni, né? É Geni. Irmã Geni. Está chorando a irmã Geni, está chorando. Irmã Geni, era vários caroços, a senhora falou?
11: Era mais de uma, meu irmão. Ontem mesmo à noite eu percebi.
10: Estava aí?
11: Estava aqui assim.
10: Mas e agora?
11: Eu tô passando a mão, não tá doendo.
10: Não tá sentindo?
11: Ontem.
10: O Senhor Jesus operou esse tumor aqui. Leve um milagre, minha irmã, a sua fé é muito grande.
11: Glória a Deus.
10: Quem dá glória a Deus?
7: Esses são os milagres através da palavra, através do poder de Deus. E nós te esperamos, ouvinte. Você, minha irmã, você, meu irmão, você que está talvez pela primeira vez aqui na Rádio Deus e Amor, quer ver Deus operar na sua vida, quer viver a palavra, ser impactado pelo poder da palavra e ver Deus fazer tudo aquilo que você não pode fazer, então venha. Nós te esperamos. A nossa equipe pastoral está aqui, de braços abertos para orar por você, apresentar a sua família diante do Senhor. Jejuar pela sua vida. Venha, a família Deus e Amor te espera nessa quarta-feira do grande mover de Deus. Lucas, não está no script, mas eu sinto agora Deus, ele falando neste momento para pessoas que estão afastadas. Aleluia. Pessoas que estão com a fé abalada. Você não ceiou. Você está longe, você está distante, o seu coração está em pedaços. E o Senhor está dizendo para você agora, ainda tem chance, ainda tem uma saída. Se você se arrepender, se você ouvir a palavra, Deus está te chamando para você ver o mover dele na sua vida, para você ver o mover dele na sua história. Filho, filha, ouça e receba a oportunidade de Deus. Nessa quarta-feira, o que nós vamos viver aqui ficará marcado para o ano de 2026. Nós te esperamos. Avenida do Estado, 4568, Liberdade, São Paulo. Às 9, às 15 e 19 horas. Nós te esperamos e eu tenho certeza que seremos impactados pelo mover de Deus. Horas e 45 minutos em São Paulo. É terça-feira, hoje 19 de maio de 2026. Você que está ligadinho pelo rádio, site ou aplicativo, seja bem-vindo e que Deus te abençoe. Subindo aquela interação especial, porque temos muitos ouvintes conosco, deixando as suas mensagens e, claro, porque esse programa se torna especial com você interagindo, acompanhando, deixando a sua mensagem conosco. Eu quero mandar deixar a paz para o nosso querido irmão Wesley. Wesley, ele é ali de Franco da Rocha e ele está acompanhando aqui a Rádio Deus e Amor. Deus abençoe o ouvinte Wesley Levi, e ele colocou aqui um versículo, Jó 22:28, tudo que você fizer dará certo e a luz brilhará no seu caminho. Que Deus abençoe ouvinte Wesley, muito obrigado pela sua audiência, pela sua interação na Rádio Deus e Amor. A nosso querido ouvinte Fabiano já deixou aquele áudio especial mandando bom dia e um abraço para todos os ouvintes do programa Voz da Libertação. A nossa ouvinte Marlene também, ela já deixou a sua mensagem e está aqui acompanhando diretamente de Fortaleza, Ceará, o Nordeste brasileiro ligadinho conosco. A nossa ouvinte Carol já deu, subiu aquela interação especial e também ali diretamente de Tamandaré, Paraná. É, Deus abençoe a sua vida, ouvinte Carol, e também clamaremos, apresentaremos a sua vida e a sua família em oração. A Caroline, a Nicole, a Nathalie, a Alice Maria, Miguel Pires, Thomas Nunes, apresentaremos em oração. E por falar em oração, daqui a pouco, ao meio-dia, teremos o grande clamor. Vocês não podem ficar de fora. Oração ao vivo aqui na rede de rádios e também transmissão ao vivo pelo YouTube, Facebook e Instagram da Igreja Pentecostal Deus e Amor. Bom, fechando agora, aproveitando que estamos em rede, fechando essa programação, ouvintes, eu quero lembrar que está chegando 64 anos da Igreja Pentecostal Deus e Amor, esse culto, esse evento, que é o evento, o maior evento que temos no ano, que é celebrar ao Senhor e agradecer a Deus pelos 64 anos da Igreja Pentecostal Deus e Amor, uma igreja firmada na rocha. E você não pode ficar de fora, você que está acompanhando aí do Norte, Nordeste, Centro-Oeste, Sul, Sudeste, Grande São Paulo, interior, litoral, é nesse dia 14 de junho, a partir das 14 horas, nós teremos esse culto especial em comemoração dos 64 anos da Igreja Pentecostal Deus e Amor. E nós temos, e estamos já na expectativa, queridos ouvintes, pois as caravanas já estão confirmadas e muitos irmãos ainda vão confirmar, mais de 120 caravanas confirmadas. É o Nordeste presente, é o Norte presente, é o Centro-Oeste, Sudeste, Sul do Brasil conosco, e você não pode ficar de fora. Primeiro ponto, caravanas. Você quer fazer uma caravana para ir, para vir no aniversário da Igreja Deus e Amor, aqui em nossa sede mundial, dia 14 de junho? Irmão, eu quero. Como que eu faço? Você pode procurar o seu pastor, o pastor da sua igreja, converse com ele. Ele vai alinhar com o pastor aí da estadual, da setorial, e você, com certeza, eles vão organizar, ainda dá tempo de organizar certinho uma caravana. Preciso de uma orientação, preciso de um suporte. Anote o número do nosso setor para você entrar em contato, setor de caravanas. 11-3347-4700. Setor de caravanas é uma equipe que nós temos para dar todo o suporte a você. Você é dirigente que está com dúvida, não sabe como agir, precisa de uma orientação. Tem aí o seu pastor superior, ou se você quiser, ligue no nosso setor ou mande um e-mail caravanas@ipda.com.br. Então, para você anotar, caravanas@ipda.com.br. Ou o nosso número para você ligar aqui no setor 11-3347-4700, setor de caravanas. Nós te esperamos, um dia de comunhão, confraternização, renovo, louvor, palavra de Deus e muito mais. Mas é muito importante, ouvintes, para nós fecharmos aqui toda a informação completa do evento, porque nós não teremos só o culto, Lucas, oficial do domingo. O culto oficial é domingo, dia 14, às 14 horas. Mas a programação especial segue na semana, e no sábado, o culto oficial desse evento, é um dos cultos oficiais pertencentes ao evento de aniversário, começa no sábado. A partir das 10 horas, nós teremos uma palestra edificante com as mulheres de fé, no direcionamento da nossa irmã Débora Miranda, um momento tremendo na presença do Senhor. Às 14 horas do sábado, no dia 13, nós teremos uma interação com Garagem Cristã. Você que vai estar aqui na sede mundial, sabe esse quadro, esse programa especial, Garagem Cristã, no YouTube, teremos o Speaker Break, que é no lounge aqui da nossa sede mundial. Então tem muitas novidades e você não pode ficar de fora, você não pode perder isso. Então, momento de palestra, alinhamento, oração, jejum, sábado pela manhã, às 10 horas. À tarde, momento de interação aqui no nosso lounge da sede mundial. E a partir das 19 horas, nós teremos um grande culto. Culto jovem no Auditório Renascença. O Ministério Jovem da Igreja Deus e Amor. Você jovem, ou você que vai vir nas caravanas, você não pense que vai ser aquele evento um pouco engessado. Só... Não, é a igreja inteira. É os idosos, são os jovens, são os adultos, são as crianças, todos os departamentos aqui. E teremos um culto jovem, você que tem aí a vontade de conhecer um pouquinho do trabalho do Ministério Regenere, do Expansão, dos jovens aqui da sede mundial, venha. Nós te esperamos e queremos ver todos vocês aqui. Pais, mães que querem trazer os seus filhos, tragam. Nós teremos uma equipe especial para conduzi-los e juntos nós viveremos um tempo de adoração e agradecimento a Deus pelos 64 anos da Igreja Deus e Amor. Às 9 horas do domingo, dia 14, atenção, nós teremos um culto de oração, teremos o lançamento do Ministério de Intercessão, que vem aí, vem muita coisa boa. E às 14 horas já começa os preparativos, o culto celebrativo dos 64 anos da Igreja Pentecostal Deus e Amor. Família Deus e Amor, chegou a hora. Quem faz parte dessa família, chegou a hora de nós agradecermos. Chegou a hora de nós celebrarmos. São 64 anos, não são 64 dias, não são 64 meses. 64 anos de uma igreja que não é firmada na areia, mas sim uma igreja firmada na rocha. Você que frequenta os cultos, você que é de outra denominação, mas gosta da Igreja Deus e Amor, você membro obreiro, chegou a hora. Família Deus e Amor, vamos juntos celebrar ao Senhor e agradecer 64 anos da igreja que é firmada na rocha. Todas essas atividades aqui, nossa sede mundial São Paulo, aqui na Avenida do Estado, 4568, entrada principal pela Avenida Prefeito Passos, número 10. Te esperamos, aguardamos todos vocês, porque é a hora de nós agradecermos. Só de falar, Lucas, a emoção já toma conta do nosso coração, o coração enche de alegria, ficamos emocionados porque são 64 anos. Nós esperamos vocês, Grande São Paulo, litoral, vocês do interior, Brasil e o mundo, celebrando 64 anos da Igreja Pentecostal. Deus é amor.
13: Pai, Senhor, que é a irmã Sueli de Praia Grande, quero parabenizar a Igreja Pentecostal Deus e Amor. Eu já estou na igreja há 30 anos, só que tem 23 anos que eu me batizei. Muito feliz com Jesus e o ministério da Igreja Pentecostal Deus e Amor. Que Deus abençoe.
14: Falo aqui de Santo Amaro, São Paulo. Meu nome é Valtuíris Cruz. Parabéns, Igreja Pentecostal Deus e Amor. Glória ao Pai, glória ao Filho e glória ao Espírito Santo de Deus. Deus abençoe a todos os ouvintes desse programa A Voz da Libertação. E parabéns a toda a membresia, presidente, irmã Irene Miranda, toda a diretoria. Parabéns e PDA.
15: Quero parabenizar a Igreja Deus e Amor. Foi aonde eu aprendi a como servir a Deus no ano de 83. Parabéns, Igreja Deus e Amor.
16: Aqui é irmão Sebastião, cooperador aqui de Sobradinho, Brasília, Distrito Federal. Parabéns aí à igreja. Em nome de Jesus, que Deus abençoe a todos, todos os ouvintes dessa rádio maravilhosa que traga a programação aos nossos corações todo dia.
17: Que Deus abençoe esta igreja que está aniversariando. Que Deus abençoe grandemente a todos. Aqui quem fala é Severino, na cidade de Atibaia.
18: Revelado pelo Espírito de Deus.
7: Aí está a confirmação, 11 horas e 56 minutos, queridos ouvintes. Nós agradecemos todos vocês que estão conosco, que estiveram conosco nesta Manhã com Deus. Olha, a programação não termina aqui, vai continuar. a partir do meio-dia, nós teremos o grande clamor, a oração ao vivo, e você não pode ficar de fora. Infelizmente, eu fico por aqui, mas agradeço de coração todos vocês que estão e continuarão aqui na Rádio Deus e Amor. Quem se despede? Seu irmão em Cristo, o cooperador Gustavo Ferreira. Na mesa de áudio, Deus abençoe Lucas Rione. Nós ficamos por aqui, daqui a pouquinho, oração ao vivo. Fiquem todos na paz do Senhor Jesus. 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
3: 11 horas e 59 minutos.
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1: Que Deus abençoe você, querido irmão. Que Deus abençoe você, querida irmã. Meio-dia, 12 horas e 1 minuto na capital paulista. Você está ligado aqui com a Igreja Pentecostal Deus é Amor. Você que está pelo YouTube, aceite a paz do Senhor Jesus. Você que está pelo rádio, receba a paz do Senhor Jesus. Deste lado, seu querido irmão em Cristo, cooperador Gustavo Ferreira. Chegou o momento de nós falarmos com Deus. Chegou o momento de nós orarmos ao Senhor Jesus. Aleluia. Soberano e eterno Deus e maravilhoso Pai. Senhor Jesus, nós iniciamos esta oração nesse momento tão especial, juntamente com todos os ouvintes, juntamente, Senhor, com todos os internautas pelo Facebook, pelo YouTube e pelo Instagram. É com o coração cheio de alegria, é com o coração cheio de gratidão que nós iniciamos esta oração, agradecendo ao Senhor por mais um dia, agradecendo ao Senhor pelo ar que respiramos, pelo alimento, por mais uma oportunidade que o Senhor concede a nós. Eu te agradeço, Senhor, muito obrigado. Muito obrigado, Pai, pela vida desse ouvinte. Obrigado, Senhor, pela vida desse internauta que está agora orando conosco. Nós te agradecemos, porque entendemos que nós não merecemos, mas o Senhor cuida de nós nos mínimos detalhes. Ainda que nós sejamos falhos, mas o Senhor é o Deus que cuida de nós. Pai, reconhecemos as nossas falhas. Queremos agora, Senhor, reconhecer os nossos erros. Tudo aquilo, Senhor, meu Pai, que fizemos que não agradou o Teu coração. Pai, perdoa-nos, purifica-nos. Ajuda-nos, ó Deus, a melhorar a cada dia, a cada momento. Senhor, abrimos o nosso coração agora e clamamos ao Senhor Jesus, exaltando a Sua presença e clamando pela Sua presença, meu Pai. É a Sua presença que permite e faz nós ficarmos de pé. Sem Ti nada somos, sem Ti nada fazemos. Senhor, nós reconhecemos. O que seria de nós? Aonde estaríamos agora se não fosse a Tua presença, Pai, nos ajudar? Se não fosse o Senhor pegar em nossas mãos e nos sustentar? Aonde eu estaria, aonde este ouvinte chegaria e estaria agora? Pai, mas nós reconhecemos. Reconhecemos a nossa total dependência. Total dependência do Senhor, nossa, para com o Senhor. Nós precisamos de Ti, Espírito Santo. Nós necessitamos, precisamos e dependemos do Senhor, meu Pai. É por isso que clamamos e pedimos, atenta ao coração quebrantado, atenta ao coração do Teu povo que Te clama agora. E que não seja, Senhor, um momento apenas de expressão nossa ou fala nossa, mas nós abrimos o nosso coração inteiramente e profundamente. E o nosso coração anseia, clama pela Tua presença. O nosso coração anseia, Senhor, em viver uma vida inteira de intimidade com o Senhor. E que neste momento, ó Pai, todos esses ouvintes que estão orando agora, todos os ouvintes da Rádio Deus e Amor, todos os internautas que estão ligados conosco neste momento, que a Sua presença, Senhor, que a Tua presença possa alcançá-los agora, que o Senhor possa ir ao encontro deste moço, que o Senhor possa ir ao encontro desta moça, que o Senhor possa, neste momento, nos alcançar com a Sua doce presença. Deus, eu clamo a Ti, Pai, neste momento especial. E é somente a Tua presença, Senhor, que nos faz ficar de pé e enfrentar os tempos difíceis. É somente o Senhor que consegue, ó Pai, nos renovar, nos ajudar. É somente o Senhor, meu Deus, que consegue, ó Pai, neste momento, o Senhor nos dá força para caminharmos. Quantos ouvintes que estão orando agora. Alguns querem dizer, Senhor, ó Pai, orar verbalmente com palavras. Mas outros não conseguem. Outros estão sem forças, desanimados, abatidos. E a oração deles não é verbal, mas a oração deles é com lágrimas. A oração deles, Senhor meu Deus, é com lágrimas que saem de seus olhos, porque estão desanimados, tristes, angustiados, abatidos. E o Senhor é o Deus que consegue ter um encontro com aquele que está abatido e levantá-lo e alegrá-lo e restaurá-lo. Ainda que nós quisermos, ó Deus, nós não conseguimos. Mas o Senhor é o Deus que vai além e restaura aquele que está abatido. O Senhor é o Deus que vai além e levanta aquele que está caído. Que traz a restauração para aquele que está sem ânimo, sem vigor. Senhor, eu tenho a plena certeza de que esse ouvinte que está agora orando conosco, esta pessoa que está acompanhando esse humilde clamor, ela não está em vão aqui. Mas hoje o Senhor marcou um encontro com ele. Hoje o Senhor marcou um encontro com ela. Restaura, meu Deus. Liberta, ó Pai. Entra com a sua doce presença e coloque as coisas no seu devido lugar. Senhor, eu te apresento agora esse ouvinte que está orando, esse internauta que está buscando da tua face, mas o coração dele está tão triste, Senhor. A alma dele está gritando em desespero. A preocupação toma conta da vida dele. O desespero toma conta da alma desta moça. A preocupação é grande. As portas que não se abriram. É o projeto que não deu certo. Senhor, é as lutas que estão, Senhor, difíceis. O vento que sopra ao contrário. Não é fácil, Senhor, lidar e passar pelo momento difícil do sofrimento. E esta pessoa está agora, Senhor, chorando aos teus pés, clamando pela tua doce presença, Senhor, e nós te pedimos, opera o grande milagre, acalma o vento, Senhor, acalma a tempestade. Senhor, entra agora, visita este teu filho, visita esta tua filha que está diante dos teus pés, orando, clamando, clamando por misericórdia. Pedindo, Senhor, ajuda, o auxílio do Senhor no diante desta provação. Visita este teu filho, visita esta tua filha e entra com o recurso do Senhor diante desse sofrimento. Esta pessoa que está, Senhor, desanimada, essa pessoa que está agora abatida, sem força para poder continuar na caminhada, está desesperado, meu Deus. Porque um parente foi diagnosticado com uma enfermidade terrível. Eu apresento agora esse ouvinte, Senhor, que está tão preocupado. Porque um parente foi diagnosticado com uma enfermidade que, segundo os médicos, não tem mais cura. Mas nós clamamos a Ti, Senhor. Nós somos dependentes, somos limitados, mas o Senhor é o Deus que faz aquilo que nós não podemos fazer. E nós pedimos, clamamos, Senhor, sendo da Tua vontade, sendo do Teu querer, meu Pai, nós pedimos, tenha misericórdia. E entra agora, Senhor, na vida de tantas pessoas que necessitam da intervenção divina. Que necessitam, meu Pai, da cura do Senhor. Da cura totalmente do Senhor, meu Pai. Senhor, eu oro e intercedo por este filho. Eu oro e intercedo por esta filha. Eu intercedo por esta pessoa que está agora. Ela só tem esse celular, ela só tem esse rádio. E está acompanhando esse humilde clamor diretamente dentro desse hospital. desse quarto, meu Pai. Senhor, até mesmo ele não aguenta esse sofrimento, ela não aguenta mais. E a alma chora. Senhor, o coração geme de tristeza, esperando uma boa notícia. Esperando, Senhor, um diagnóstico, um bom boletim médico, meu Pai, afirmando que a cura, que os medicamentos estão fazendo efeito. Senhor, até mesmo esta pessoa que agora ligou esse rádio, até mesmo essa pessoa que caiu nesta oração pelas redes sociais, e ela está chorando, Senhor, porque parece que ninguém está vendo, porque parece que não tem mais solução, porque parece que não tem mais saída. Senhor, esta alma gemendo de dor, esse coração que está tão triste e solitário, porque está, Senhor, ó Deus, aparentemente sozinhos diante da luta, esta pessoa que está aparentemente sozinha diante dessa provação, este teu filho, Senhor, que está dizendo, pedindo socorro, porque os parentes não conseguem ajudar, os amigos viraram as costas. Não tenho um amigo para dar uma palavra amiga, Espírito Santo. Mas mesmo quando nós não temos saída, e quando parece que estamos sozinhos, o Senhor é o nosso melhor amigo. O Senhor é quem não nos deixa, o Senhor é quem está conosco, independente dos momentos que estamos passando. Socorre, meu Pai, esta vida neste momento. Espírito Santo, que aonde estiver alcançando esse humilde clamor, que a sua presença possa alcançar, meu Pai, este ouvinte agora. Senhor, que há um toque do teu Santo Espírito, que a unção do teu santo e poderoso poder possa alcançar esta pessoa que está agora orando, clamando, Senhor. E a intervenção do teu Espírito possa alcançar esta vida agora. Espírito Santo de Deus, te clamamos. Te clamamos, ó Pai, porque cremos que do Senhor vem a direção. Do Senhor vem a saída, do Senhor vem o refrigério, do Senhor vem o direcionamento. E ainda, Senhor, há uma esperança. Ainda há, Senhor, uma esperança para esse ouvinte. Ainda há, Senhor, uma esperança para esse internauta. Senhor, eu te apresento esse teu filho agora. Senhor, eu te apresento esta tua filha que está dentro desse quarto. Senhor, está dentro desse carro agora no trânsito. E as lágrimas, Senhor, estão escorrendo. E até mesmo, Senhor, ele disse, Deus, fala comigo. Até mesmo esta moça, Senhor, disse, Senhor, fala comigo, porque eu preciso ouvir a sua voz. Entra agora, Senhor, com milagre. Fala neste momento através da oração. Direciona, meu Pai. Porque este não é o fim, eu creio que ainda há um recomeço, ainda há uma nova chance, ainda há uma nova história para a vida desse ouvinte, ainda há um novo cenário para a vida desse internauta. Esse não é o fim desta pessoa, esse não é o fim desta família. Ora agora, Senhor, olha agora, Senhor, contempla a oração desse pai, que em jejum e oração apresenta a sua casa. Contempla, Senhor, a oração desta mãe, que está chorando, que está orando, meu Pai, aos teus pés, clamando pelo milagre, clamando pela restauração. Senhor, esse não é o fim desse lar, Senhor, esse não é o fim desta casa, Senhor, esse não é o fim, Senhor, eu creio. Opera um milagre para que esta família viva o testemunho. Opera, Senhor, um milagre para que esta casa possa vivenciar o cumprimento de promessas. O cumprimento, Senhor, de uma nova história, para que eles vejam e contemplem as boas obras realizadas pelo Senhor. Espírito Santo de Deus, nós oramos e pedimos que o Senhor possa fazer-nos vivenciarmos o teu sobrenatural. Tudo aquilo que nós não conseguimos fazer, que o Senhor possa fazer em nossas vidas. Que o Senhor possa operar a cura na vida desta pessoa. Que o Senhor possa operar a libertação na vida deste jovem, na vida deste moço, desta moça, que está agora acompanhando esse clamor. e está pedindo. Senhor, ele tenta sair, meu Pai, desses vícios e não consegue. Esta moça tenta sair, Senhor, meu Pai, desses vícios, mas não consegue, está em uma corrente maligna. Mas nós te pedimos, opera, Senhor, o teu agir. Manifesta mesmo, Senhor, o teu sobrenatural. Que através da tua presença, através do Senhor, que essa pessoa seja livre. Que esse ouvinte seja alcançado pela tua presença. Que esta pessoa seja alcançada, meu Pai, pela presença do teu Santo Espírito e que ela viva a verdadeira vida, a vida abundante que só temos do Senhor. Deus, nós oramos agora por todos aqueles que estão sofrendo. Nós oramos agora por todos aqueles que estão agora, Senhor, aprisionados. Estão agora, Senhor, sem ânimo de vida. Estão, Senhor, em uma profunda crise de ansiedade, depressão. E não tem perspectiva, Senhor, de vida, não tem esperança, não tem, Senhor, meu Pai amado, Senhor, a perspectiva de que dias melhores virão. Visita eles agora, meu Pai. Vai ao encontro deles neste momento. Opera, Senhor, um milagre. Restaura, Senhor. Por mais que ainda, Senhor, o choro dure uma noite, a noite possa ser longa, mas a alegria ela vem pelo amanhã. Senhor, esta moça, este jovem, esta jovem que, por conta da depressão, por conta do tempo difícil, Senhor, ele não quer, meu Pai amado, ter uma vida normal, mas ele não consegue ter uma vida normal. Ele quer desistir dos sonhos, ela quer desistir da faculdade, ele quer desistir dos planos, dos projetos, Pai, em nome de Jesus. Opera um milagre, visita-os. E faz tudo aquilo que nós não conseguimos fazer. Deus soberano, Deus tremendo, Deus de poder, Deus de graça e maravilha. Papai amado, te clamamos. Não deixe esse soldado, meu Pai, perecer no meio do caminho. Não deixe, Senhor, esta pessoa desfalecer no meio desta provação. Mas o Senhor é o Deus que nos sustenta. O Senhor é o Deus que vai sustentar este teu filho e está sustentando. O Senhor é o Deus que nos ajuda mesmo diante dos piores dias em que temos. Sustenta, Pai. Ajuda. Acalma o coração. Acalma o desespero. Acalma a alma desta pessoa que está orando agora. Acalma, Senhor, a aflição, aleluia, desta pessoa que está agora buscando, Senhor, da tua face. Deus, que a tua presença possa encher-nos, que o Senhor possa renovar-nos, que o Senhor possa, Senhor meu Deus, nos encher e nos alcançar com os teus recursos. Eu oro, meu Pai, por esta pessoa que está clamando agora. Deus, ela está colocando o propósito que ela fez com o Senhor neste momento. Ela que bateu em portas, mas as portas ainda não se abriram, mas ela crê que o milagre vai acontecer. Abre as portas, Senhor. Honre a fé desse ouvinte. Honre a fé desse internauta. Honre a fé, meu Pai, desta pessoa que crê, meu Pai, no milagre. Ainda que pelos olhos, meu Pai, físicos nós não vemos, mas pela fé nós cremos que o milagre vai acontecer. Nós oramos a Ti, Senhor, porque cremos que o Senhor é quem opera o grande milagre. O Senhor é quem faz aquilo que nós não podemos fazer. Eu coloco em Tuas mãos esse empresário. Eu coloco, Senhor, meu Deus, em Tuas mãos esse empreendedor. Que está agora, Senhor, com esse propósito levantado. Que está, Senhor, necessitado, meu Deus, orando, apresentando, pedindo a bênção do Senhor, que o Senhor possa visitá-lo agora. Senhor, eu te apresento, Senhor, meu Pai, esta pessoa que está, Senhor, com propósito, clamando, pedindo a direção do Senhor e a bênção do Senhor, meu Pai, sobre as áreas da vida dela. Abençoa a área financeira deste ouvinte, a área acadêmica desse internauta, a área profissional, Senhor, desse teu filho que está orando agora. que ele possa ver o teu mover, que ele possa ver o teu operar e que nós sejamos abençoados. Senhor, muito obrigado, porque o Senhor é o Deus que tem cuidado de nós nos mínimos detalhes. O Senhor é o Deus que tem cuidado, Senhor, na vida desse ouvinte, desse internauta, da igreja, Deus e amor. Nós te agradecemos por essas ferramentas que temos e através delas nós conseguimos alcançar os ouvintes. Nós conseguimos alcançar os internautas que estão orando conosco neste momento. Abençoa, Pai, o programa Voz da Libertação, a Rádio Deus e Amor. Abençoa, Senhor, IPDA Play. Sim, Senhor, nós te agradecemos por tudo. Te agradecemos também pela Igreja Pentecostal Deus e Amor. Oramos, intercedemos por esta obra. Senhor, intercedemos por toda a nossa liderança, meu Deus. Abençoa, Senhor, a tua serva, a nossa presidente, irmã Ereni Miranda. Abençoa a tua serva, guarda ela, continue a usar poderosamente, assim como o Senhor tem usado a sua serva. Deus, eu quero apresentar os teus filhos neste momento, interceder pelos teus servos, irmã Débora Miranda, pastor Lorival de Almeida, Senhor meu Deus, presbítero Davi Miranda Neto, abençoa os teus filhos, toda a diretoria deliberativa, nós intercedemos por eles. Senhor, continuamos a interceder por toda a diretoria executiva. Visita o teu servo, Senhor, pastor Milton de Almeida, pastor Antônio Osmar. Deus, apresentamos a vida, Senhor, dos teus filhos em oração. Presbítero Fabrício Beata, irmã Maria Josefina, presbítero Marco Magno, presbítero Gerri, presbítero Wilson Siqueira, abençoa os teus filhos, meu Pai. Senhor, intercedemos também por todos os pastores, obreiros, Senhor, presbíteros, diáconos, Senhor, meu Deus, evangelistas, as obreiras, todo o ministério geral, intercedemos por todos os departamentos da tua obra. Abençoa, Senhor, o pequeno Galileu. Senhor, abençoa o departamento também dos adolescentes. Senhor, o ministério jovem da Igreja Deus e Amor. O departamento de missões, as mulheres de fé, os homens de fé, o ETDA, a Escola Teológica Deus é Amor, Senhor, nós apresentamos, intercedemos, Senhor, também pedimos que o Senhor possa abençoar, Senhor, meu Deus, a frente de intercessão, Senhor, meu Deus, da tua obra, que sejamos intercessores e que o Senhor possa continuar abençoando, Senhor, apresentamos em oração, ó Deus, esta grande fé, festa e o grande evento, Senhor, que teremos em comemoração e celebração dos 64 anos da Igreja Pentecostal, Deus e Amor. Ó Pai, muito obrigado, Senhor, por mais essa data, Senhor, meu Deus, onde nós celebraremos, Senhor, ao longo dos anos, a obra que o Senhor tem feito através do poder e a pregação da tua palavra. Senhor, te apresentamos todas as caravanas que estão confirmadas, os irmãos que virão de caravanas, aqueles que vão confirmar ainda, a grande multidão, Senhor, que virão de todas as partes do Brasil, os nossos irmãos que virão do norte, do nordeste, do centro-oeste, do sudeste, do sul, do litoral, do interior, da grande São Paulo, da capital, Deus, ó Pai, os nossos irmãos que virão de outros países para celebrar conosco essa data tão importante, ó Pai, e tudo isso acontece foi porque o Senhor é com esta obra, o Senhor é, Senhor, meu Deus, com esta, com a nossa liderança, o Senhor é, meu Pai, com essa igreja, uma igreja firmada na rocha. Nós apresentamos todas as atividades, os cultos, toda a programação especial, Senhor, a campanha de 21 dias de oração, ó Pai, em preparação desta festa, que seja, Senhor, uma data marcada, ó Deus, pelo agradecimento, ó Pai, com pessoas alcançadas pela pregação do Evangelho, vidas sendo salvas, alcançadas e transformadas através do Senhor, seja nos cultos, nas programações programações especiais, nas intermomentos de comunhão e interações que teremos, que a Tua bênção seja, Senhor, conosco, que nós vivamos o Teu agir, apresentamos todos que virão de todas as partes do Brasil e que seja uma data marcada pelo poder de Deus. Abençoa a grande multidão, a família, Deus e amor, todos que estarão nessa data especial. Nós Te agradecemos e intercedemos por esse dia, Senhor. É com o coração cheio de gratidão que intercedemos por esse grande evento de aniversário de nossa igreja, da Tua igreja, Senhor. Ó Pai, e agradecemos também por esse momento de oração. Muito obrigado, Senhor, pela equipe que está nos auxiliando, está nos ajudando, pelos ouvintes, os internautas. Obrigado, meu Deus, por tudo, e cremos que o Senhor ouviu o nosso clamor. Nós Te agradecemos neste momento. Fica conosco. Muito obrigado por tudo aquilo que o Senhor fez, por tudo aquilo que o Senhor faz e por todas as coisas que o Senhor ainda irá fazer. Nós Te agradecemos em nome de Jesus. Aleluia. Que Deus abençoe você, internauta, você ouvinte que orou conosco. A presença de Deus nos visitou. Oh, glórias. E você que está agora acompanhando esse humilde clamor, você que orou conosco, você que chorou conosco, você quer tomar a melhor atitude da sua vida, que é aceitar a Jesus ou reconciliar com Cristo. Eu quero convidar você a repetir comigo as seguintes palavras. Está fraco, abatido? Quer fazer a melhor escolha da sua vida? Quer entregar a sua vida para Cristo? Repita comigo as seguintes palavras. Senhor Jesus, perdoa os meus pecados. Sara, Senhor, as minhas feridas. Senhor Jesus, eu reconheço o Senhor como único.

0: Escreve, meu Pai, o meu nome no livro da vida e me sela com teu sangue. Parabéns, você fez a melhor escolha da sua vida, que foi reconhecer Cristo como seu Salvador. Mas nós, da Igreja Deus e Amor, não queremos ficar somente com esse contato com você, mas queremos te dar todo o apoio espiritual para que você fique firme, que você prossiga e faça parte da família Deus e Amor. Então eu quero convidar você a anotar esses dois meios de comunicação, o nosso e-mail, queraceitarjesus@ipda.com.br e o nosso WhatsApp, DDD 11 9 5094 4645. Entre agora em contato conosco e a equipe pastoral vai te atender e dar todo o suporte necessário. Procure também a Igreja Deus e Amor mais próxima da sua casa, para que ali você possa ir com a sua família, os seus amigos, e a nossa equipe, ali o pastor, os obreiros, vão te receber com muito amor e com muita alegria. Desejo a você, seja bem-vindo aqui na Igreja Pentecostal Deus e Amor, mais do que uma igreja, uma família. 12 horas e 29 minutos, virou o relógio agora, 12 horas e 30 minutos. Eu quero agradecer a você, ouvinte, pela sua audiência, você internauta que orou conosco. Esta foi a oração do meio-dia, oração oficial da Igreja Pentecostal Deus e Amor. Esta live está sob a supervisão geral da nossa presidente, irmã Ereni Miranda. Que Deus abençoe a todos, fiquem todos na paz do Senhor Jesus.
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5: Eu sou o pastor Lourival de Almeida, bem-vindo ao nosso programa, fique aqui. Nosso programa recheado, mas só tem recheio hoje aqui no programa, né? Como sempre a gente diz, sobremesa do rádio evangélico para a sua vida. Também nossos estúdios aqui já também, Débora Oliveira de Miranda Almeida. Madame, a paz do Senhor.
6: Madame.
5: Oh, madame.
6: Me ofendi agora.
5: Se ofendeu? Mas como assim?
6: Mas eu não sou madame.
5: Mas como? Mas se ofender porque chamou de madame. Então tá bom, deixa eu chamar o quê? Deixa eu
6: não,
5: ver aqui.
6: Não, de Débora, tá bom. Amor.
5: Ah, deixa eu ver aqui alguma coisa.
6: A paz do Senhor e também a todos os ouvintes. Aqui estamos em mais um dia, na presença de Deus, na sua companhia e vocês na companhia do MC. Que vocês possam desfrutar desses momentos que estaremos juntamente com todos vocês.
5: Muito bem, a saudação da plebeia.
6: Não.
5: Que hino que nós vamos tocar agora, plebeia?
6: Nós vamos ouvir um hino.

0: nosso Deus do CD, Deus no Controle. Ainda bem que o hino vai tocar agora. Foi de conversa,
1: ai,
0: né?
1: Meu Deus.
0: O nosso Deus cantando Cristina, do CD Deus no Controle.

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1: A gente faz cultos, né? Por exemplo, quartas-feiras, a gente faz cultos onde a gente lida com todo tipo de coisa. A gente prega a palavra de salvação e tal, mas é um dia que a gente tira também para orar em favor de pessoas enfermas, pessoas oprimidas. E é muito comum a gente perguntar à pessoa, o que acontece contigo? Aí as pessoas respondem, ah, pastor, estou sendo vítima de uma obra de feitiçaria. Ou chega a dizer, né? Ah, eu estou com uma... Estamos falando de macumba, né? Ah, me mandaram, fizeram uma coisa ruim para mim e tal. A gente ouve isso pelos cantos da igreja, às vezes até em testemunhos. E a gente ouve isso, às vezes, de crentes que não têm entendimento, porque quando é uma pessoa que não tem Deus, pode até ser. Mas quando é uma pessoa que é batizada, participa da ceia, por isso que eu estou batendo, Débora, vaso. Estou batendo nessa tecla do ensinamento bíblico, do manual bíblico.
2: Uhum. É que quando a pessoa aprende, ela sabe o que convém ou o que não convém, né?
1: Pois é, sabe que eu fiquei chateado que nós não... Nós pedimos, olha, irmãos, liguem, participem, mandem e-mails. Muitas pessoas nunca receberam, Débora, o manual bíblico da escola dominical até hoje em suas igrejas.
2: Eu acredito. E como acredito?
1: Eu fiquei tão triste, sério mesmo, Porque dá trabalho para você fazer, você sabe da necessidade do povo. Mas vamos voltar ao assunto da nossa reflexão hoje, depois a gente fala nesse assunto. É muito comum ouvirmos das pessoas, né? Ah, minha vida dá uma desgraça, acho que eu estou sendo vítima de uma obra de feitiçaria. Tem locais que as pessoas falam catiça. Já ouviu essa expressão, Bitoca? Fizeram uma catiça para mim. Bom, ouvinte, essa frase, né, é suficiente para desequilibrar a vida de muita gente. Porque muitas pessoas vivem um misticismo desnecessário. Muitas pessoas são extremamente supersticiosas. Ora, quanto crente mesmo, né? Tem esse negócio de, ó, a pessoa me olhou ali com um olho diferente, né? Sei lá, é o mal olhado, eu não sei. Tem muito crente que vive essa vida de superstição.
2: E traz como se fosse uma tradição dos tempos passados, onde ela não tinha conhecimento da verdade, né?
1: Pois é. Então, Débora, eu fico apavorado, porque onde já se viu, né, tanta falta de conhecimento? Como pastor, olha, é quase todo dia... Quase todo dia que eu estou pregando, tem um outro lá dizendo... Ah,
2: eu peguei macumba, peguei feitiçaria.
1: Será que foi mal olhado? Foi uma mandiga, né? Ah, fizeram um trabalho, encomendaram para mim.
2: E a pessoa é crente, né?
1: Pois é.
2: E fala isso.
1: Eu pisei numa obra que fizeram, inclusive, agora que está ruim, que será de mim? Eu vou morrer. Colocaram meu nome na boca do sapo, enfim, aí vai. Olha, prezado ouvinte... A gente não pode desprezar uma realidade espiritual que existe, a gente não pode desprezar as hostes espiritual da maldade que atuam, não é? Nós não podemos desprezar as artimanhas de Satanás contra nós, contra o povo de Deus e contra aqueles que também não são povo de Deus. Mas eu não vejo o porquê de tanto apavoramento da sua parte diante de uma possível... Sei lá, de um possível contato que você teve com alguma pessoa que talvez trabalhe com feitiçaria, ou que faça as mandigas, ou que, enfim, não há por que você se apavorar, não há por que você ficar aí perdendo o sono. A Bíblia Sagrada afirma tremendamente que Satanás não pode possuir, não pode tocar no crente autêntico, porque esse crente, ele é a habitação do Espírito Santo. Tem um hino que eu me utilizei de Colossenses 3:3, e nós acabamos fazendo, né? Esse hino que até poderia colocar um pedaço, Pitoca. Escondida está a minha vida em Deus e o diabo não a pode tocar. Aí fala, mas e Jó? Peraí, não, a questão de Jó é uma questão diferenciada.
2: Tem teve uma permissão de Deus,
1: É evidente, né? E ali era Deus provando para Satanás que quem é servo e pronto. Não é? Quem é servo não nega o Senhor em circunstância alguma. Além disso, a palavra de Deus, ela é clara em ensinar que o crente em Jesus Cristo é propriedade exclusiva de Deus e que, em hipótese alguma, ele poderá ser aflito, derrotado, tocado, esmiuçado e acabado, morto por Satanás. um pedacinho, Vitor, só um pedacinho do hino.
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0: pode, não pode. A Bíblia Sagrada enfatiza que aquele que está em Cristo, ele está incólume, ele está protegido, ele está com aquela couraça, não é? Que não permite jamais que Satanás possua a sua vida, que tome controle da sua vida, viu? Sofremos sim, claro, pelas artimanhas malignas, perseguições, lutas, até às vezes somos, por que não falar, não é? Às vezes o diabo cria situações complicadas, mas nós jamais poderemos ser tocados e vencidos pelo adversário, se nós somos de Deus. Às vezes temos pressões que acontecem, mas possessões jamais. Não tenha medo, é importante que você entenda que antes de Cristo entrar nas nossas vidas, nós éramos por natureza, a Bíblia fala, filhos da ira, dominados pelo mundo, pela carne e pelo diabo, e estávamos debaixo do juízo de Deus, Efésios 2, a Bíblia fala, versículos de 1 a 3. Mas agora nós somos perdoados e aceitos pelo Senhor, adotados como filhos em Cristo, eliminando definitivamente toda a condenação existente, cada um, ou contra cada um de nós, a Bíblia fala, não tem condenação nenhuma para os que estão em Cristo, estamos tranquilos. Quem tentará acusação contra você? Nem acusação. É Deus quem nos justifica. Em virtude disso, Satanás já não tem mais autoridade ou direito sobre a sua vida. Fica tranquilo, viu? Vale a pena ressaltar de que em dias onde heresias têm se multiplicado drasticamente em nossos púlpitos, em nossas igrejas, torna-se necessário ensinarmos acerca da relação que o crente desfruta com Deus. Por isso a questão de estarmos apavorados com pessoas que não se incomodam em ensinar o povo de Deus. O fato de estarmos em Cristo nos torna livres, olha, de praga, de maldição. Vai falando, né, Débora? Encosto, mal olhado.
1: Tanta coisa.
0: Olho gordo. Ah, fizeram um despacho para mim. Ah, fizeram um trabalho. Ah, olha, graças a Deus. Louvado seja o Senhor pela sua infinita graça, pelo perdão dos nossos pecados e pela salvação eterna. Nós somos de Cristo, pertencemos a Cristo e o maligno não nos pode tocar.
1: É, que promessa maravilhosa. Então, nada disso. Ah, macumba me pegou, a feitiçaria, a magia negra. Se você é crente em Jesus Cristo, 1.000 cairão ao seu lado, 10.000 à sua direita, mas tu não serás atingido.
0: Isso, muito bem. E nós vamos então ouvir mais um hino. Pode ser assim? Pode, né? Claro. Início, meio e fim, Ricardo vai cantar do CD. Esqueci que CD que é, Dama.
1: O Verdadeiro Dom.
0: O Verdadeiro Dom. Vamos ouvir.

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1: Eu queria falar um pouquinho de saúde e o papel das fibras em nosso organismo. Para que vocês entendam, assim na linguagem bem popular e para você, de uma maneira bem informal, a fibra é como se fosse uma vassourinha que vai limpando o nosso organismo. E ela atua muito na região dos intestinos, né, onde é necessária a limpeza diária, né? E o papel das fibras na digestão é o seguinte: elas são derivadas, elas estão contidas nos vegetais, e as fibras não são absorvidas pelo nosso organismo, né? Mas ainda assim elas são muito importantes para o nosso bem-estar. E ela acaba se tornando um item obrigatório no nosso cardápio, no nosso almoço, café da manhã e também janta. E vocês sabem quem são as fibras? São nutrientes que atuam como aliados da digestão, facilitando o trânsito intestinal, diminuindo a pressão para evacuar, além de contribuírem para a sensação de saciedade durante a digestão. Quando você come um prato de comida com muitas fibras, você se sente mais saciado por mais tempo, porque as fibras deixam mais lenta a absorção dos nutrientes. E mais, as fibras ajudam ainda na manutenção de um nível saudável de açúcar no sangue. Quando você come um alimento sem fibra, e ele praticamente contém açúcar, não necessariamente que seja doce, né? Por exemplo, um arroz, ele tem muito açúcar. Ele é transformado dentro do nosso organismo, na digestão, em açúcares, né? Então, quando você come um prato de comida sem fibras, o açúcar, ele é despejado na corrente sanguínea, né? Então, tem aquela compensação, a insulina é novamente renovada, e a pouco você fica naquela gangorra, fome, aí você se sacia novamente com doce, aí cai novamente a insulina, você tem que comer novamente, então fica aquele negócio. Então, quando você come fibra, você tem aquela sensação de saciedade, porque o açúcar não é despejado na corrente sanguínea, entenderam? Então, ajuda na manutenção desse nível de açúcar no sangue e também na eliminação da gordura, prevenindo problemas como diabetes e o colesterol. As fibras podem ser encontradas numa grande variedade de alimentos, em todos os legumes, né? Frutas com casca, né? Também leguminosas, que são feijão, lentilha, grão de bico, soja. Também nas oleaginosas, que são as castanhas e nozes, mas vai devagar nas castanhas e nozes, que elas possuem muita gordura, né? Gorduras boas, mas são muito calóricas. E também as fibras são encontradas nos cereais integrais: arroz integral, granola, pão integral, farelo de trigo, farelo de aveia, aveia, enfim. Mas qual a quantidade de fibras, por exemplo, que um adulto saudável deve ingerir diariamente para ter esses benefícios? Entre 25 e 30 gramas ao dia. Uma quantidade encontrada, por exemplo, em cerca de 100 gramas de linhaça, 300 gramas de aveia em flocos, crua, ou também 100 gramas em feijão carioca cozido, por exemplo, uma concha grande. Tirando o caldo, você pode pesar, você mais ou menos vai ter ali uns 100 gramas de feijão cozido, que é também uma fibra muito importante. Se você gostaria de optar para uma comida mais saudável, com mais fibras, você ficou interessado nesse assunto, que vai baixar o colesterol, vai baixar também a pressão de evacuação, vai limpar o seu organismo, é importante você começar a substituir a farinha branca pela farinha integral, tá certo? Falamos então um pouquinho de saúde aqui no MC.
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1: Gravador MC Music apresenta mais um lançamento. O CD é Assim que Adoro. Eu vou aqui apresentar para vocês um hino, Creio em Ti. Cante comigo. Música.

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2: 13 horas e 3 minutos.

0: Dia 31 de maio está chegando, nós vamos ter um culto especial em todas as nossas igrejas Deus de Amor aqui do Brasil e no exterior. Preste atenção, é o culto Me Aquecendo no Rebanho. É um culto onde nós vamos receber os membros que deixaram o nosso ministério, seja pastor, seja cooperador, seja membro. Este dia é o dia para você retornar à Igreja Deus de Amor. Não estou falando aos desviados. É claro que o desviado pode voltar. Mas esse dia é específico para as pessoas que deixaram o nosso ministério. Talvez porque foram maltratados ou porque aconteceu alguma coisa na congregação. Inclusive, eu estava lendo em pesquisas que a maioria das pessoas deixa a congregação por falta de um relacionamento bom, uma palavra que aferiu, um relacionamento que não deu certo entre duas pessoas ali da congregação e houve um desentendimento e a pessoa sai. A pessoa não quer congregar mais. E Satanás se aproveita dessa oportunidade e começa a esfriar essa pessoa. Ela não vai mais à igreja. Ah, eu não vou mais lá porque aquela pessoa falou assim de mim. Ah, aquela pessoa me olhou feio. Ah, o pastor não me deu oportunidade. Ah, o pastor não me atendeu. Gente, isso é tão pequeno em relação à nossa salvação. É claro que não é indo para a igreja que você vai ser salvo, mas faz parte da sua fé, faz parte da caminhada cristã, é necessário congregar. Agora, se a gente for olhar pessoas que falam mal da gente, pessoas que não aceitam a nossa opinião, a nossa postura, a maneira que a gente penteia o cabelo, ou que a gente coloca o sapato, ou que a gente... A nossa opinião em relação a tantas coisas, a gente não congrega em lugar nenhum, porque sempre haverá situações assim. Por que você não deixa o trabalho? Tem gente falando mal de você lá. Por que você não deixa a escola? Tem gente lá que você também teve uma discussão. Mas deixa a igreja, que é muito mais fácil, não é verdade? Então, preste atenção. Deus está dando essa oportunidade. Não é uma igreja em si que está te dando a oportunidade de você regressar. Você não foi para o mundo, mas está em casa ferido. Quem que ganha com isso? Você está só perdendo. A sua alma está enfraquecida. Você está fraco na fé. Você está triste. A sua alma está necessitada de alimento. Então chegou a oportunidade. Anote aí, dia 31 de maio, às 15 horas, em todas as nossas igrejas do Brasil e do mundo, haverá este culto Me Aquecendo no Rebanho. Vamos voltar. Você está frio. Você que é ovelha, precisa se aquecer no rebanho novamente. Estamos aqui para receber vocês de braços abertos. Não é uma frase de efeito. Não é uma frase de jargão, não. Nós queremos que você volte a congregar conosco. Você que deixou a congregação, você que era obreiro da nossa igreja, volte. Nós estaremos analisando sua situação direitinho. Dia 31 de maio, no horário das 15 horas, na sede mundial e também na Igreja de Deus e Amor, aí pertinho da sua casa. Você vai voltar, nós vamos receber você, vamos anotar o seu nome e você vai fazer parte novamente do corpo de Cristo no nosso ministério Igreja de Deus e Amor. Tá certo? Dia 31 de maio, Me Aquecendo no Rebanho.
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2: É o nosso programa Mensagens Cantadas. Nós vamos a mais um hino na nossa programação. Quem canta, Débora?
0: Nós vamos ouvir a irmã Daniela, Conselho de Maria.

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4: Estou passando para dizer que esse programa é uma bênção. 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É, irmão Gustavo, aqui de Trairi, Ceará.
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6: Hoje a palavra será aos pais e eu queria tocar nesse assunto, nesse tema, exemplo. Primeiramente, podemos saber e precisamos saber o que significa exemplo. Exemplo significa modelo, ou seja, tudo que pode ou deve ser imitado. Pais que dão exemplo praticam aquilo que falam, que ensinam. Não dá para esperar que seu filho fale a verdade se quando você não quer atender alguém que está à sua porta, ele ouve você dizer, filho, fale que eu não estou em casa. É comum as pessoas dizerem, faça o que eu digo, mas não faça o que eu faço. Mas isso não dá certo com as crianças. Elas são como esponjinhas que absorvem tudo o que fazemos e o que dizemos. Se ensinarmos para elas uma coisa e fizermos outra, elas vão nos avisar. Por que que é importante dar exemplo? Olha, porque vai formar o caráter do filho. Vai formar o caráter dos filhos, das crianças. Nem mesmo os colegas da escola do seu filho têm mais influência sobre o seu filho do que você, pai, você, mãe. É por isso que vocês, pais, são as melhores pessoas para ensinar seus filhos a fazer o que é certo. Mas é claro que vocês precisam colocar em prática aquilo que ensinam. A gente pode falar centenas de vezes a mesma coisa para nossos filhos e ficar sem saber se eles estão escutando. Mas se apenas uma vez você deixar de fazer o que você ensinou, eles vão chamar a sua atenção. Porque elas ficam atentas a tudo que fazemos, até mesmo quando achamos que elas não estão prestando atenção. A Bíblia diz em Tiago, capítulo 3, versículo 17, na linguagem de hoje, para vocês entenderem bem, a sabedoria de cima é sem hipocrisia. Agora você diz, irmã Débora, o que eu posso fazer para poder dar o exemplo ao meu filho, à minha filha? Primeiro, pense em que valores guiam a sua vida. Que tipo de programa de rádio você ouve? Que tipo de vídeo você assiste e que você gosta de ver? Como você trata a sua família? Pense que tipo de amigos você tem. Você se preocupa com os outros? Resumindo, você deve se perguntar, será que eu sou o tipo de pessoa que quero que meu filho seja? Acho que esta pergunta é crucial. Veja que é importante você praticar o que fala. Por exemplo, peça desculpas quando errar. Seus filhos sabem que você não é perfeito. Se você pedir desculpas para os membros de sua família quando necessário, você vai dar um ótimo exemplo de humildade, honestidade e de que você é uma pessoa correta. Que você falha. E se você falha, você pede perdão. Os nossos filhos precisam nos ouvir admitindo que estamos errados, que pedimos desculpas. Se não fizermos isso, eles vão acabar escondendo os erros deles de você. Nós que somos pais temos mais influência sobre nossos filhos do que qualquer outra pessoa no planeta. E o exemplo que damos é muito poderoso. porque nossos filhos nos observam o tempo todo. O modo como levamos a vida é como um livro que está sempre aberto, é como a lição que estamos sempre ensinando. E Deus deixa essa pergunta para você meditar no dia de hoje. Que exemplo você está deixando para os seus filhos seguirem? Medite, pense e, se puder, mude hoje a sua maneira de fazer, de pensar e de falar.

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1: Nós temos aqui o dicionário bíblico e eu escolhi uma palavra muito interessante, pastor de ovelhas, né? E esse pastor que eu vou falar é aquele pastor realmente de ovelha, literalmente falando, do bichinho mesmo, né? Olha, os pastores antigamente, lá do Oriente, eles passavam uma vida solitária, né? Eles vagueavam por lugares muito distantes de suas habitações, porque eles procuravam lugares onde havia pastagens verdes, saudáveis, né? E até hoje é assim no Oriente. Eles têm de proteger as ovelhas, os rebanhos, de dia e de noite. E o pastor, logo de manhã, o que ele faz? Ele faz sair as ovelhas ali do redil, daquele lugar, daquele aprisco, onde elas estão ali fechadinhas, e chama elas, as conduz, e pela voz aquelas ovelhinhas vão seguindo a voz dele. E elas o seguem porque eles reconhecem a voz. Não é a mesma coisa que diz em João, no livro de João, capítulo 10, versículo 1 em diante, que diz que as ovelhas reconhecem a voz do seu pastor. E as ovelhas, aqueles bichinhos, vão atrás daquele guardador. E como que o cercam com sua confiança naquele que as protege do terrível lobo? Então elas vão ali 100% confiadas que elas serão protegidas do lobo. A água

0: cuidados, de grandes cuidados da parte do pastor. É por isso que os poços, como os de Berseba e os ribeiros, são grandes recursos e grandes lugares de centros de pastagens, porque a água é um dos alimentos principais para o pastor das ovelhas. Está no livro de Salmos 33, versículo 2, né? Que leva aos campos verdejantes as águas cristalinas, né? É a mesma relação que nós fazemos aqui. Ao meio-dia, o pastor de ovelha, ele tem o costume de dar de beber aos animais. E no fato é narrado em Gênesis 29, né? Que o principal incidente é a remoção da pedra de cima do poço para que as ovelhinhas de Raquel pudessem beber. E essa pesada pedra que tinha ali, que era colocada como proteção contra o pó e a areia, é mencionada no livro de Gênesis, também no capítulo 29. Agora nós vamos lá para o tempo de Moisés. Mais tarde, Moisés prestou ajuda igual às filhas de Jetro, deitando água nos bebedouros para as ovelhas. E até hoje, ouvintes, o poço é geralmente um lugar de reunião no Oriente. Vocês sabiam disso? Um dia nós vamos falar sobre poço aqui no programa e vamos nos aprofundar nesse tema. Voltando no caso agora do pastor da ovelha, se caso ela se desgarrar, do rebanho, você já sabe que é dever do pastor procurar esta ovelha até encontrá-la. Está em Lucas 15, versículo 4. Agora eu estou falando, irmãos, no sentido literal da coisa mesmo, da ovelha bichinho mesmo, né? Agora,
1: mamífero,
0: né? Os objetos que ordinariamente constituíam o equipamento do pastor eram um grande cajado, um curto e grosso bordão e uma funda. À tarde, quando o pastor levava o rebanho para o aprisco, ele obrigava as ovelhas a passar debaixo de uma vara, pela porta. Para quê? Para observar cada animalzinho que passava ao alcance da mão, para ver se realmente era ela aquela ovelha, se não tinha se perdido alguma. Contava as ovelhas e via a situação física de cada ovelhinha ao passar por aquela porta. Vocês podem ver isso em Jeremias 33, versículo 13, e Levítico 27, 32. Terminando o dia, o pastor estaria cumprindo já sua missão, mas ainda tem de vigiar o rebanho durante a noite, porque é um lugar e é um momento de bastante vulnerabilidade do animal. Então ele tem que ficar de olho também, para que o lobo não venha atacá-las durante a madrugada. Para finalizar esse tema, aquele cuidado tão profundo do pastor pelas ovelhas se evidencia na maneira de ele prestar atenção às ovelhas fracas, às ovelhas enfermas, membros daquele redil que estão sob a sua responsabilidade. Então nós falamos do sentido literal mesmo da palavra, né, do pastor mesmo que está ali no campo cuidando daquele animalzinho, mas tudo isso a Bíblia tem correlação trazendo para a vida espiritual. Tudo isso é aplicado na vida espiritual do pastor para ter atenção à ovelha, ao membro ali da sua congregação que é chamado de redil. Redil do Senhor, rebanho do Senhor.
2: Voar é o hino que você ouve agora aqui no MC com Ângela Gonçalves, CD Promessa de Vitória.

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2: Eba! Sessão da Criança já chegou no seu rádio. Que bom, crianças, que vocês estão aí pertinho de mim. Neste momento tão gostoso que a gente aprende, que a gente canta, que a gente se diverte, não é mesmo? E vamos então começando o nosso programa louvando ao Senhor com este hino bonito do meu CD Débora Kids Volume 2. Vamos cantar!
1: Ei!

0: vocês estão, hein? Eu estou bem e melhor agora, né? A gente fica torcendo para que chegue logo a sessão da criança, porque assim eu posso ouvir a vozinha de vocês, os recadinhos que vocês mandam. Eu fico apaixonada por vocês, sabiam disso? Que bom que vocês estão aí acompanhando o nosso programa. E chegou aquele momento que a gente mais gosta, né? Que eu também mais gosto, que é o momento da nossa história.
1: Ei, tá na hora da historinha. Vamos ficar bem quietinhos pra ouvir, tá?
0: Este sim, sim, realmente este é poderoso. De quem será que estão falando? A nossa história de hoje vem da Bíblia Sagrada. A Bíblia nos conta que um homem era rei e ele se chamava Ezequias. Ele era um rei que amava a Deus. Amar a Deus significa fazer o que ele gosta. E você ama a Deus? Deus ama você do jeito que você é. Gordinho, magrinho, alto, baixo. Deus ama você assim, porque é a Bíblia quem fala isso, que Deus amou o mundo de tal maneira. E aquele rei que amava Deus, o rei Ezequias, tinha tornado forte e feliz o povo de Deus, o povo de Israel. Eram tempos maravilhosos, tempos gostosos onde aquele povo vivia de uma maneira muito gostosa. Eles tinham os campos com muitas flores, com bastante plantação. O povo estava vivendo um tempo de abundância, mas as coisas começaram a piorar. Rei Ezequias tinha morrido. E vieram outros reis que não amavam a Deus, que não agradavam a Deus. E então, esses reis começaram a adorar imagens. Não amavam a Deus, a este Deus que nós amamos hoje. Não, eles faziam grandes bonecos de gesso e começavam a adorar esses bonecões. E isso... isso não agrada a Deus, isso se chama idolatria. Quando a gente põe outros deuses diante do nosso Deus, o nosso Deus verdadeiro. E aquele povo começou a pecar. Porque os reis começaram a ensinar o povo a pecar. Alguns começaram a adorar esses deuses, esses bonecões de gesso. E a Bíblia fala que isso desagrada a Deus. Está em Romanos 3:23 que todos nós pecamos e nós somos separados de Deus quando pecamos. Mas Deus havia tido tanta paciência com aquele povo, tanta paciência, e muitas vezes Deus havia avisado este povo. Mas aquele povo de Israel não lhe queria dar ouvidos. E por isso, quando nós pecamos, vem as consequências do nosso pecado. Ou seja, vem o castigo. E sabem o que começou a acontecer? Soldados estrangeiros começaram a invadir aquele país. Eles começaram a destruir a cidade de Jerusalém. Eles queimaram o lindo templo que lá estava. Meu Deus, olhem o que está acontecendo. Porque aquele povo havia se esquecido de Deus. E olhem que calamidade. Os moradores daquele lugar foram levados pelos soldados para uma terra longe, de onde tinham vindo os soldados. E lá o povo era escravo. Tinha de trabalhar para um rei que eles nem conheciam. E lá aquele povo, o povo de Deus, teve que ficar por muito tempo até que Deus não tivesse mais triste e zangado com eles. E este povo estava lá escravo. Não ganhava nada para trabalhar. Tudo por quê? Porque se esqueceu de Deus, o Deus verdadeiro, poderoso, que nos ama, que cuida de nós. Aquele povo estava recebendo as consequências de ter pecado contra Deus, adorando outros deuses, falsos deuses. E eles estavam morando nesta terra tão longe, longínqua, chamada Babilônia. Crianças, e nesta nova terra que o povo estava morando, havia um rei. É, o rei estranho que eles não conheciam se chamava Nabucodonosor. E o rei Nabucodonosor era um rei muito rico, muito poderoso. Ele era o dono da metade do mundo. E aquele rei Nabucodonosor, grande, poderoso, morava num palácio magnífico. E tinha uma grande multidão de pessoas que o serviam. Mas aquelas pessoas não eram empregados comuns. Todos eles eram príncipes, porque o rei se considerava muito importante. É, que ele queria ter também somente servos bem importantes e não simples empregados. Ah, e olha que coisa interessante. E entre esses empregados que eles chamavam de príncipe, havia quatro deles que eram do povo de Deus, do povo de Israel. E um dos quatro chamava-se Daniel. Ah, mas eu acho que você já ouviu falar muito sobre Daniel, não é? Não, mas eu quero falar agora sobre Nabucodonosor e depois eu falo de Daniel. Sabem, Nabucodonosor, nome longo e difícil, né? Mas ele também era muito perigoso e uma pessoa difícil. Então era muito dificultoso agradar este rei. Era muito difícil e perigoso ser servo desse rei, pois o rei era muito orgulhoso e muito bravo. Sabem por quê? Quando um servo fazia alguma coisa errada, logo o rei mandava lhe cortar a cabeça. Mas Daniel e seus três amigos não tinham medo deste rei mau, porque eles tinham Deus que cuidava deles. O Deus poderoso que sempre livrava Daniel e seus amigos das mãos furiosas desse rei. Daniel tinha certeza disso, porque Deus era o seu Deus. Deus estava cuidando dele todos os momentos de sua vida. Era noite e todas as pessoas nesta madrugada estavam dormindo. E o rei Nabucodonosor também estava dormindo.

0: ele acordou de susto, de tão estranho que era aquele sonho. Mas quando o rei Nabucodonosor, eu creio que na hora que ele acordou e foi tomar o seu café da manhã, ele não se lembrou do sonho. Nossa, tia Débora, que estranho isso. Sim, quando ele estava acordado, não se lembrava mais de nada daquilo que havia sonhado. Mas, porém, o seu coração ainda batia fortemente e ele ficou o dia inteiro pensando:
1: eu tive um sonho estranho, mas eu não me lembro do sonho.
0: Mas ele estava certo de que aquele sonho significava alguma coisa. Então o rei Nabucodonosor teve uma ideia. Ele mandou chamar todos os seus empregados, que ele chamava de príncipe, os servos sábios, que tinham lido muitos livros grossos e que diziam saber de tudo. Então eles foram chamados à presença do rei Nabucodonosor. E ele lhes disse assim:
1: ei, eu tive um sonho nesta noite, um sonho muito estranho, e eu quero saber o que significa este sonho.
0: Os servos sábios se inclinaram profundamente diante do rei e eles disseram:
2: ó rei, nos conte o seu sonho e nós diremos o que significa.
0: E agora, se o rei não se lembra do seu sonho?
1: Não. Vocês é quem devem me contar o que sonhei. E se vocês puderem dizer o que sonhei, lhes darei muito dinheiro. Mas, se vocês não o souberem, então mandarei cortar a cabeça de todos vocês.
0: Os sábios ficaram com muito medo. Imaginem, crianças, se eles não souberem o que o rei sonhou e tampouco dar o significado do sonho. E um dos sábios disse:
2: mas, rei, como podemos saber o que o senhor sonhou? Não há ninguém no mundo que lhe possa adivinhar isso.
0: Então o rei ficou muito zangado e gritou:
1: olha aqui, seus velhacos! Vocês dizem que sabem tudo, mas não sabem nada.
0: E naquele momento, o rei Nabucodonosor chamou os seus soldados e mandou que cortassem a cabeça de todos os sábios daquele país. E os soldados obedeceram imediatamente, com medo de que o rei Nabucodonosor também os matassem. Vejam, crianças, quando as pessoas não servem a Deus, têm medo. Medo de morrer, medo de viver, medo de ser prejudicado. Mas não é assim que Deus quer que sejamos. Deus quer que sejamos felizes, que vivamos plenamente com a nossa família e servindo a Ele com todo o nosso coração. Mas não era o caso daquele povo. Aquele povo estava escravo porque havia se esquecido de Deus. E quando as pessoas não servem a Deus, se esquecem de Deus, a vida delas é ruim, a vida delas é triste. E aquele povo já conhecia a Deus, tinha pecado contra Deus porque estava adorando outros deuses. Olha aí o resultado. aquele povo estava escravo na mão desse rei estranho, o rei Nabucodonosor. E os soldados foram por todas as partes com suas espadas bem afiadas. E então eles chegaram até um jovem chamado Daniel. Foram ter com Daniel e seus amigos, que também eram servos sábios e também deveriam ser mortos, pois afinal de contas eles deveriam saber o que o rei havia sonhado e o significado do seu sonho. Mas Daniel foi depressa falar com o rei.
2: Rei, o senhor quer esperar até amanhã? Eu, provavelmente, até amanhã, eu posso dizer o que o senhor sonhou. Me dê apenas um dia.
0: Então o rei Nabucodonosor achou boa a sugestão de Daniel. Então o que fez Daniel? Daniel foi se encontrar com seus três amigos e disse a eles assim:
2: olha, só existe um que sabe o que o rei sonhou. E este é Deus, o nosso Deus onisciente, que sabe todas as coisas. Então nós temos que orar a Deus, que ele então nos dirá qual foi o sonho do rei Nabucodonosor e também o seu significado.
0: E assim fizeram os amigos. E a segunda parte desta história você vai ouvir quarta-feira que vem, com o

0: Storminha, te amo, tia Débora. Até logo, tchau. Oi, tia Débora, Pai do Senhor, aqui quem fala é a Sara, de Minas Gerais, Contagem. E gostei muito da historinha, tchau, um beijo.
1: Pai do Senhor, tia Débora, eu amo muitas historinhas, eu não perco uma. Meu nome é Natan Relé, de Salvador, Bahia.
2: Ei, que lindas estas mensagens, olha... Eu fico aqui morrendo de alegria, morrendo de felicidade de ouvir vocês trazendo essas coisas tão gostosas, né? Que o meu programa, que a Sessão da Criança está trazendo ao coração de vocês. E vocês que não mandaram ainda os seus recadinhos, ouçam esta mensagem agora.
3: O que você está fazendo, Pedro?
4: Tô mandando um WhatsApp pra tia Débora.
3: Ah, eu também quero. Como faz?
4: É só adicionar o número do WhatsApp. 11 98292 3392. E mandar seu recadinho. Qualquer coisa, pede ajuda pro seu pai ou pra sua mãe.
2: É isso mesmo, mande a sua mensagem que, quem sabe, na próxima programação Sessão da Criança, a gente possa colocar aqui para vocês, tá certo?

0: Muito bem, o senhor relógio vem chegando aí para nos dar aquela atenção, aquela cuidada no horário para a gente continuar sendo pontual. Afinal de contas, você é pontual ou não? Eu sou. E você? Os compromissos sempre no horário certo? Olha, falem a verdade. Tá bom, senhor relógio, eu tô indo embora, mas eu prometo voltar na próxima sessão da criança. Até lá, beijos, abraço da tia Débora, fiquem na paz do senhor.
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1: 14 horas e 3 minutos.
4: Aqui é o Thiago de São José. 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
0: Estamos com mais um Espaço Eu e Mais Um. Por saúde na paz do senhor Débora Miranda. Que prazer estar aqui com vocês. Eu me sinto muito feliz, útil no reino de Deus, de poder apoiar os novos convertidos e também os seus discipuladores. Mais um programa onde nós vamos falar sobre a idolatria e as suas consequências. Falamos também sobre como começou esta prática pecaminosa. E falamos também do erro de Salomão, que caiu também neste pecado, nessa prática da idolatria, seu filho Reoboão. E hoje eu queria falar o juízo de Deus como consequência sobre Israel, que deixou de adorar o Deus verdadeiro e começou a adorar ídolos. Esse juízo de Deus, ele caiu sobre Israel através de Sargão II da Assíria. Ele invadiu Israel e levou para o cativeiro as 10 tribos do Reino Norte. O Reino do Sul, que era Judá, no entanto, ainda sobreviveu por mais 100 anos. E Jerusalém foi sitiada pelos exércitos da Babilônia, sob Nabucodonosor, e finalmente ali os caldeus invadiram e destruíram a cidade santa e o templo do Senhor. Veja que o povo foi levado cativo para a Babilônia. Por quê? Pela prática do pecado da idolatria. E aquele povo, durante 70 anos, esteve sob o jugo dos caldeus e os medo-persas. O remédio foi tão amargo, porém eficaz. Os judeus ficaram curados da idolatria. Vemos que Judá sofreu o castigo porque não se importou com o fim de seu irmão do norte e perseverou na prática abominável do culto aos falsos deuses. Queimavam incenso, ofereciam sacrifício até de vidas humanas. Olha que coisa horrível. Está registrado no livro de Jeremias, capítulo 7, versículo 17 ao 31. Contudo, amados ouvintes, o Senhor, por meio dos profetas, conclamava o povo ao arrependimento desse pecado. E através desses profetas, Deus mostrava a cegueira deles, desses idólatras que não enxergavam a diferença entre o Todo-Poderoso e os ídolos que não podiam ouvir, os ídolos que não podiam falar, ídolos inertes. Está em Salmos 115, versículo 2. Compare esse texto com o de Isaías, capítulo 44, versículo 6 até o 20. Anote os versículos para vocês lerem depois. Então Deus começa a fazer advertência contra os ídolos. São muitas as advertências contidas nas Escrituras contra os ídolos e a idolatria. Nós vemos que até aqui foram focadas dentro do Antigo Testamento. Agora eu quero ir para o Novo Testamento. Nos primórdios da igreja, quando ela nasceu, surgiram inúmeras divergências entre alguns dos seus membros quanto às exigências que deveriam ser impostas aos crentes gentios. E alguns dos judaizantes e fariseus entendiam que aqueles deviam circuncidar-se e guardar a lei de Moisés para se salvar. Vejam, então, a fim de diminuir toda a dúvida sobre o assunto, o que fizeram os apóstolos e os anciãos da igreja? Eles se reuniram em Jerusalém, sob a direção do Espírito Santo, e eles então resolveram enviar à igreja em Antioquia alguns irmãos idôneos, sábios, entre os quais podemos citar Paulo, Barnabé, Silas e Judas, chamado Barsabás, com a decisão que está registrada no livro de Atos, capítulo 15, versículos 28 e 29. Essa advertência dos apóstolos, nós podemos ver que Paulo escreve aos irmãos de Corinto advertências contra a idolatria, sacrifícios e oferendas aos ídolos. Marque aí agora, olha, 1 Coríntios 10, versículos 14, 20 e 21. Em outras palavras, nós podemos dizer que nós, crentes, não podemos participar de festas em homenagem a santos, como, por exemplo, São João, São Pedro, Cosme e Damião. São festas, são datas festivas tradicionais do nosso país que arrastam muitas pessoas que se dizem servas de Deus. Só de você entrar nesta festa, você se alimentar de comidas nesta festa, você está participando de festas pagãs. E os que tomam parte nessas festividades se contaminam. A gente vai se contaminar, provocando a ira de Deus. Eu vou ler para vocês mais um versículo, a 2 Coríntios, capítulo 6, versículo 16. Outro meio de prática que desagrada a Deus é consultar horóscopos. Não somente horóscopos, mas também cristalologia, cultos aos duendes, gnomos, são práticas idólatras, práticas demonistas. Não devemos nos contaminar com elas. O culto aos anjos também é proibido. Você já participou de algum culto que faz toda adoração e só fala de anjo, anjo, anjo? Temos que tomar cuidado. Leia Colossenses 2, versículo 18. Então atente-se para o que aconselha o apóstolo João. Eu termino este programa falando aqui as palavras de João. 1 João 5:21. Filhinhos, guardai-vos dos ídolos. Não precisamos nem explicar esse versículo, né? Que Deus abençoe e que tudo que nós falamos aqui, inspirado pelo Espírito Santo de Deus, possa permanecer no seu coração. Que Deus abençoe em Cristo Jesus. Se despede Débora Miranda. Nosso WhatsApp é 119-8292-3392.
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0: Maravilha! Em Manaus, relógio marca 13 horas e 17 minutos na capital do Amazonas. É a capital que mais cresce no Brasil. É o programa Voz da Libertação, órgão oficial informativo da Igreja Pentecostal Deus e Amor, que tem a sede mundial em São Paulo, na Avenida do Estado, número 4568, no bairro Liberdade. Está sob a supervisão da mulher de Deus, Ereni Miranda, que é a presidente da Igreja Deus e Amor e do programa Voz da Libertação.
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0: E a sede estadual da Igreja Deus e Amor em Manaus está na rua Comendador Alexandre Amorim, número 525, bairro Aparecida. Na responsabilidade está do pastor André Zimbruski. Os cultos são diários, às 6 da manhã, às 7, às 9, às 12, às 14 e às 18 horas. E o fundador é o saudoso missionário Davi Martins Miranda. Coração. Comunicação e apresentação do programa Voz da Libertação nesta terça-feira, dia 19 de maio de 2026, eu, Raimundo Cruz. Que a graça, a paz, o amor e a comunhão do Espírito Santo esteja presente em sua vida, em sua casa, em seu coração. Neste momento nós vamos clamar a Deus, vamos buscar a presença do Senhor enquanto podemos achá-lo, invocá-lo enquanto ele está perto. Vamos orar juntamente com o servo de Deus, pastor André Zimbruski, nesta programação A Voz da Libertação.

nós declaramos nesta manhã, Senhor, que Tu cuida de nós, ó Pai. Meu Deus, através desse louvor, Senhor, possamos compreender que Tu és um Deus que cuida.

quando ele se depara com a adversidade, quando ele se depara com o mar na frente, Senhor. Mas aqui nós declaramos nesta manhã, a nossa confiança está em Ti, Senhor, porque Tu és um Deus que cuida, cuida, cuida. Tu és um Deus que cuida, Senhor. A prova disso, a Tua palavra mesmo nos diz, para nós olhar para os

0: para as nossas vidas, Senhor. Tira nesta manhã o medo, tira nesta manhã a dúvida, tira nesta manhã a incredulidade, meu Deus, que tem impedido esta pessoa tomar posse da vitória, tomar posse do milagre, tomar posse, meu Deus, daquilo que o Senhor tem preparado para os seus, oh Espírito Santo de Deus, porque muitas vezes é nós mesmos que impedimos o que Deus tem para nós, porque não acreditamos na maneira certa, não pedimos da maneira certa. Oh Deus tremendo, Deus poderoso, realiza esta grande obra, Senhor, pelo poder da tua palavra, realiza esta grande obra pelo poder do teu Espírito Santo, Senhor, e fala conosco nesta manhã.
1: Sim, meu Deus, graça te damos, ó Pai, por esta manhã, uma oportunidade que o Senhor tem nos concedido de estarmos aqui, Senhor, nesta manhã, para te glorificar e exaltar o teu santo nome, Senhor, para dar graças ao Senhor pela vida, para nos darmos graças ao Senhor, ó Deus, pela sua grande e infinita misericórdia. Ó Espírito Santo de Deus, Espírito Santo da verdade, aqui está, Senhor, este irmão, esta irmã, que compreendeu, Senhor, que o Senhor elegeu, ó Pai, para viver esse propósito, Senhor. O Senhor nos escolheu, o Senhor nos elegeu, o Senhor nos separou para uma grande obra. E como nos diz a tua palavra, Senhor, para que nós viemos se empenhar ainda mais. Porque, Senhor querido, nós precisamos da tua ajuda. Cada ano que tem se passado, Senhor, o pecado tem se multiplicado, sim, os vícios, tantas coisas terríveis, e a consequência disso é, meu Deus, que o pecado se multiplicaria e o amor de muitos se esfriaria. Oh Deus tremendo, Deus poderoso, eu sei que esta passagem, ah meu Deus querido, esta palavra há de acontecer sobre o mundo, mas que nossa vida não aconteça isto, do amor se esfriar, não, Senhor, não, não, Jesus querido, porque a tua palavra nos ensina a amar a Deus sobre todas as coisas e amar o próximo como a ti mesmo. Oh,

mesmo, como nós mesmos, Senhor, porque esta é a vontade do Senhor. Oh, Espírito Santo de Deus, Espírito Santo da verdade, vai confirmando, Senhor, vai confirmando, Jesus querido, esta grande vitória.

tomar decisões na nossa vida, mas uma coisa é certa, ó Pai, se o Senhor estiver conosco, seremos mais do que vencedor. Se o Senhor estiver conosco, seremos mais do que vencedor, como Paulo diz na sua palavra: ó Espírito Santo de Deus, posso todas as coisas naquele que me fortalece. Sim, meu Deus, nós podemos todas as coisas no Senhor que nos fortalece, ó Pai. Ó Espírito Santo de Deus, fortalece este irmão, fortalece este irmão, vai fortalecendo, Jesus, na força.

Senhor. Liberta, Jesus amado, esta pessoa da família, deste irmão, desta irmã. Está libertando, Senhor, pelo poder da tua palavra. Liberta do

amado. Venha, meu Deus, nos fortalecer. Ó Espírito Santo de Deus, continua falando aos nossos corações. Ó Espírito Santo de Deus, Espírito Santo da verdade, aqui está, Senhor, este irmão, esta irmã, que compreendeu, Senhor, que o Senhor elegeu, ó Pai, para viver esse propósito, Senhor. O Senhor nos escolheu, o Senhor nos elegeu, o Senhor nos separou para uma grande obra, e como nos diz a Tua palavra, Senhor, para que nós viemos se empenhar ainda mais, porque, Senhor querido, nós precisamos

das coisas terríveis, e a consequência disso é, meu Deus, que o pecado se multiplicaria e o amor de muitos se esfriaria. Oh Deus tremendo, Deus poderoso, eu sei que esta passagem, ah meu Deus querido, esta palavra há de acontecer sobre o mundo, mas que nossa vida não aconteça isto, do amor se esfriar, não Senhor, não, não Jesus querido, porque a tua palavra nos ensina a amar a Deus sobre todas as coisas e amar o próximo como a ti mesmo. Oh,

Senhor estiver conosco, seremos mais do que vencedor, como Paulo diz na sua palavra. Oh, Espírito Santo de Deus, posso todas as coisas naquele que for que me fortalece. Sim, meu Deus, nós podemos todas as coisas no Senhor que nos fortalece, ó Pai. Ó, Espírito Santo de Deus, fortalece este irmão, fortalece este irmão, vai fortalecendo, Jesus, na

Senhor. Liberta, Jesus amado, esta pessoa da família, deste irmão, desta irmã. Vai libertando, Senhor, pelo poder da tua palavra. Liberta dos vícios, liberta do pecado, do adultério, Senhor. Liberta desta vida.

a sua misericórdia uma vez mais. Ah, Espírito Santo de Deus, aqui nós estamos, ó Deus, reunidos e unidos numa só fé, num só amor, num só propósito, Senhor, para buscarmos o Senhor, ó Deus, na beleza da sua santidade. Ó Espírito Santo de Deus, vem nos fortalecer.

Tua palavra nos ensina que isto não procede da nossa natureza, mas da primícia do Teu Espírito Santo, Senhor, porque nós não vivemos mais para nós mesmos, nós vivemos, ó Deus, segundo a vontade do Teu Espírito Santo, Senhor. Ah, Deus tremendo, Deus poderoso, a Tua palavra nos ensina, Senhor, que nós não vivemos mais como homem natural, como homem que não consegue compreender as coisas de Deus. Vem nos ajudar, Senhor, cada dia mais compreender, Senhor, as coisas do Espírito, Senhor. Oh, Espírito Santo de Deus, vem nos fortalecer, ó Pai, na força do Teu poder, vem nos fortalecer na graça, para que possamos resistir os dias maus, dias difíceis, os dias trabalhosos, Senhor. Oh, Espírito Santo de Deus, esses dias que a Tua palavra nos diz que são os últimos dias na face da terra, onde o pecado tem se multiplicado, aonde, Senhor, meu Deus, o mundo tem vivido em guerra, Senhor. O mundo, Senhor, tem vivido dias maus, dias difíceis, ó Pai. Oh, Espírito Santo de Deus, vem nos fortalecer, Senhor, porque o Senhor nos chamou para fazer a diferença, onde a Tua palavra mesmo nos diz: outra vez vereis a diferença daquele que serve a Deus e aquele que não serve.

para Deus se revele em nossas vidas e nós possamos provar isto diante das atitudes, das ações, das boas obras, Senhor. Ah, Espírito Santo de Deus, para que as pessoas olhem em nós e vejam em nossa conduta como verdadeiros cristãos, porque cristãos são os que seguem as pisaduras de Cristo Jesus. Cristãos são aqueles que tomam a cruz de Cristo e seguem todos os dias, que negam a si mesmo para viver os seus princípios do Senhor. Oh, Espírito Santo de Deus, oh, Espírito Santo de Deus, que faz esta obra.

é nós agir, Senhor, conforme o Senhor Jesus nos ensinou. Oh, Espírito Santo de Deus, que viemos olhar para a Tua palavra, seguir as pisaduras do Mestre, do Senhor Jesus Cristo. Não nos deixa, Senhor, seguirmos a Deus doutrinas de homens e doutrinas de demônios.

porque nós temos visto no mundo o pecado se multiplicando, o amor se esfriando, mas nós não, Senhor, porque Deus é amor. A tua palavra nos diz, ó Pai, a respeito da fé, da esperança e do amor. A fé vai passar, a esperança vai passar, mas o amor permanece para sempre, porque Deus é amor. Oh, aleluia! E a tua palavra nos prova o quanto Deus nos amou, enviando o seu Filho morrer por nós ainda.

esse amor que nós não podemos medir, Senhor. Não podemos pesar de tão grande que é sobre as nossas vidas. Nos amou ainda quando vivíamos na prática do pecado. Nos amou quando ainda vivia uma vida errada. Mas hoje compreendemos este amor e passamos a viver em novidade de vida, Senhor. Nos ajuda, Espírito Santo de Deus. Nos ajuda, Espírito Santo de Deus, viver em novidade de vida todos os dias, Senhor. Porque nós temos visto tantos escândalos, Senhor. Nós temos visto o Teu nome sendo zombado por causa de homens, ó Deus, que não vivem novidade de vida, por causa de

nos deixa, Senhor, andar nesse caminho, que é o caminho da perversidade. Porque naquele grande dia, a tua palavra nos diz que o Senhor vai afastar, apartar as ovelhas dos pobres.

coisas impurezas na nossa vida. Tira, Senhor, pelo poder da tua palavra, porque a tua palavra nos diz que os limpos se purificarão ainda mais, mas os sujos se sujarão ainda mais. E é isso que nós temos visto, Senhor. Os limpos, ó Deus,

nós estamos vivendo os últimos dias. Se o mundo está em alerta, se o mundo, a ciência diz, meu Deus, que o relógio do fim do mundo está prestes a chegar ao final. Oh, meu Deus, e muito mais. Nossa.

0: 14:48.
1: Maravilha! Vamos prosseguindo com o programa Voz da Libertação, da Igreja Pentecostal Deus e Amor. Um programa feito especialmente para você, um programa de todos e para todos. Seguimos com fé nesta programação maravilhosa. Hoje Deus tem uma bênção especial para você. Tivemos já culto pela manhã, tivemos o culto aí do trabalhador às 6 horas da manhã, outro culto às 7 horas, às 9 horas da manhã com a nossa irmã Conceição Brito. Nós tivemos também um culto às 12 horas e agora daqui a pouco mais às 14 horas com a nossa irmã Elci Alves. E às 18 horas nós temos culto especial aqui com o Círculo de Oração Unidas por Cristo. As mulheres de Deus estarão aqui clamando a Deus por você e com você aqui na sede estadual das Igrejas Deus e Amor em Manaus, na rua Comendador Alexandre Amorim, número 525, no bairro Aparecida. Hoje Deus tem vitórias para você. Amanhã é quarta-feira, hein? Amanhã é quarta-feira, dia 20 de maio de 2026. Deus tem um milagre para você. Deus tem um milagre para a sua vida, para a sua casa, para a sua família. Aqui mesmo na Santa Igreja Pentecostal Deus e Amor. Rua Comendador Alexandre Amorim, número 525, bairro Aparecida. Milagres, prodígios Deus tem para a sua vida. E falando em milagres e prodígios, vamos agora acompanhar o que Deus está fazendo aqui neste lugar, na Igreja Deus Amor. Vamos ao depoimento de fé, aos testemunhos de pessoas que foram alcançadas por nosso Senhor e Salvador Jesus Cristo. Se isso não é milagre, o que é milagre, hein, ouvintes? Aqui na Igreja Deus Amor, Deus opera maravilhas, Deus opera o sobrenatural. Então vem para cá, não fica apenas em ouvir, mas seja uma participante das bênçãos de nosso Senhor e Salvador Jesus Cristo. Qual é o seu nome?
2: Aldenora.
1: Conte a bênção.
2: Pastor, eu tinha um sonho de ter um banheiro no meu quarto. E agora, dia das mães, meus filhos me abençoaram com a construção desse banheiro. Eu fazendo a campanha na igreja e Deus me abençoou com esse banheiro.
1: O seu sonho era ter uma suíte, um banheiro dentro do quarto. Através das campanhas, Deus usou seus filhos para realizar o seu sonho.
2: Sim, porque devido à minha idade, né, então eu queria esse banheiro. E esse mês eles realizaram meu sonho. Através das minhas campanhas, da minha fé, Deus me abençoou com esse banheiro.
1: Maravilha. Confirme seu nome e seu endereço.
2: Aldenora Alves de Amorim. Eu moro na rua Tenente Jurandir, 443, Cachoeirinha.
1: Honras e glórias ao nosso Senhor Jesus pela vida da irmã que acaba de relatar este maravilhoso depoimento de fé. Seu nome?
3: Meu nome é Bento e eu vim aqui testificar o que o Senhor fez na vida do meu filho através da campanha da Igreja Pentecostal Deus e Amor. Ele estava desempregado, já tinha vários meses, né, e a coisa estava difícil, e aí ele distribuiu os currículos, eu aqui fazendo campanha, né, então eu fui revelada, eu fui a última a ser revelada, o pastor falou, essa irmã de blusa preta vem aqui na frente, e eu fui, né, ele falou, olha, o senhor entra hoje com uma providência, uma porta aberta dentro da sua casa, e aí meu filho não mora comigo, mas eu estava apresentando ele a Deus, né? Ele mora na Paraíba, em Campina Grande. E aí, quando ele distribuiu os currículos, uma empresa alemã contratou ele para trabalhar no Rio de Janeiro. Ele começou já anteontem a trabalhar, né? E ele é assim, ele passa 15 dias na empresa e 15 dias em casa. Só tem que ter aeroporto na cidade, porque a empresa paga o avião para ir trabalhar e para trazer de volta, né? Então, é ticket de alimentação, tudo que você imaginar, plano de saúde. É assim, para mim não foi uma benção, foi um milagre. Porque eu achava impossível isso acontecer e o Senhor fez na vida dele, através da campanha aqui de manhã, né? Nós clamamos, o Senhor alcançou ele lá na Paraíba e ele já está empregado, para a glória de Deus.
1: E qual o conselho você dá aos ouvintes do programa Voz da Libertação?
3: Que venham buscar o revestimento, venham buscar a bênção e a vitória. Não desista, né? Embora, ainda que o problema seja grande, mas o nosso Deus, ele é maior.
1: Glória a Deus. Confirme o seu nome e o bairro que você mora.
3: Meu nome é Benta e eu moro no Residencial Verona.
1: Honras e glórias ao nosso Senhor Jesus pela vida da irmã que acaba de relatar este maravilhoso depoimento de fé.
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1: Seu nome?
6: Elza Leitão.
1: Conte a benção.
6: Eu passei um tempo, muito tempo mesmo, me tratando pressão alta, né? E aí, de um certo tempo para cá, começou um negócio do meu coração agitado. Aí eu fiz exame, consulta, aí foi pro CIREG, né? E aí foi constatado que eu tava também com problema no coração. Quando eu subi a escada para vir para cá, para a igreja, lá perto de casa, só faltava era morrer. Muito ruim mesmo, mas o Senhor me deu a vitória através dos votos. Eu vim para cá, vinha, não deixava de vir, né? No culto também das sexta-feira, fiz bastante voto do sangue de Jesus tem poder. E para a honra e a glória do Senhor, o Senhor me honrou com os votos do sangue de Jesus tem poder num propósito que eu coloco no coração, de eu fazer 3 votos segunda-feira no culto doutrinário, mas foi com os votos, sangue de Jesus tem poder, né? E eu via também na sexta-feira e pedia. E o Senhor me curou nos 3º voto, eu já estava curada. Eu cumpri porque foi foi Deus que colocou no meu coração para fazer esses 3 votos. E para a honra e a glória do Senhor, meus remédios estão tudo lá. Não tomo nem a vitamina mais.
1: Porque Jesus curou.
6: Jesus me curou e eu nunca mais senti dor de cabeça, nem necessidade de tomar remédio. E eu vivo bem, fazendo minhas coisas, já estou até trabalhando com venda, que eu não trabalhava por causa de vida da enfermidade da pressão alta, né? Sentia vários sintomas, falta de ar, sabe? De vez em quando meus filhos me levaram no pronto-socorro. A última vez que eles me levaram, me deu um sono de 2 dias, fiquei sonolenta com remédio.
1: Glória a Deus. Confirme o seu nome e o bairro que você mora.
6: Eu me chamo Elza Leitão, sou obreira daqui da sede e moro na Redenção.
1: Honras e glórias ao nosso Jesus pela vida da irmã que acaba de relatar este maravilhoso depoimento de fé. Seu nome?
7: Raimunda Castro Rocha.
1: Conte a bênção.
7: A bênção, irmão, é que, para a glória do Senhor Jesus, né? Eu estava com o neto doente há muito tempo. O menino não conseguia trabalhar, que era vomitando sangue, foi aos médicos, né? Os médicos constaram que ele estava com aquela pneumonia galopante. E eu comecei a vir para as campanhas, né? Aí eu disse, tomava remédio e nada. Aí eu disse, meu Senhor, o Senhor fez milagre no passado, por que o Senhor não faz agora no meu neto também, Senhor? Aí eu comecei a fazer as campanhas aqui, orando, pedindo, clamando pelo Senhor. Irmão, para a glória de Deus, o menino já está trabalhando, não acabou o vômito com o sangue do menino. Olha, que eu fico maravilhada com esse Deus, esse nosso Deus é impossível, né? Não tem quem possa com ele, pois o menino está curado, para a honra e a glória do nosso Senhor Jesus, que o Eterno é misericordioso, e o poder dele, irmão, é só você crer que acontece o poder de Deus, do milagre, na vida de quem clama pelo Senhor. O Senhor, ele não é injusto e nem deixa nossas orações vazias, irmão. O menino está curado, está trabalhando para a glória do Senhor.
1: Maravilha. O nosso Deus é o Deus do impossível.
7: Com certeza. Você que tem problema, irmão, é doença, que tem dificuldade com a sua família, Venha, procure o Senhor. Venha. Procure o Senhor aqui no Ministério Deus e Amor, que aqui eu congrego aqui, irmã. Aceitei Jesus na Deus e Amor, né? Desde 95. Então eu nasci, um filho meu nasceu em 96, ele já tem 30 anos, é a idade que eu tenho congregando, né? E Deus é tão maravilhoso, né? Que Deus tem me honrado, né? Passei uns tempos meio ruim na fé, mas eu disse não, Senhor. O Senhor me levantou para ser coluna e não a cauda. E eu estou aqui, para a glória de Deus.
1: Confirme seu nome e seu endereço.
7: Meu nome é Raimunda Castro Rocha, eu moro no ramal São Francisco, da M010, ponto de referência do Posto Equador.
1: Honras e glórias ao nosso Jesus pela vida da irmã que acaba de relatar este maravilhoso depoimento de fé.

0: maravilha. Nós ouvimos aí esses depoimentos de fé, uns testemunhos de pessoas que foram alcançadas por Jesus. A nossa irmã Elza foi curada do coração. Isso mesmo, ela foi curada do coração, a irmã Elza, aqui na igreja Deus é Amor. E também nós ouvimos a dona Raimunda Castro Rocha, o seu filho foi curado e também ela recebeu muitas bênçãos das mãos do Senhor Jesus. Milagres é só Jesus que faz, só o Senhor que faz milagres. E a dona Aldenoura, ela tinha um sonho de ter uma suíte, um banheiro dentro do seu quarto. E aí, no Dia das Mães, agora, Deus realizou esse sonho dela. Seus filhos se juntaram, vamos surpreender nossa mamãe. E fizeram um banheiro para ela. Glórias a Deus. Agora ela toma banho, já sai da cama direto... só faz abrir a porta do banheiro, dentro do próprio quarto, e tudo é facilidade.
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0: Também a dona Benta, ela fez campanha em favor do seu filho lá na Paraíba. Seu filho mora na Paraíba e a longa distância Deus alcançou o seu filho. Deus abriu uma porta impossível para ele. Ela disse que foi um milagre, realmente é um milagre. Ele trabalha numa empresa alemã. E graças a Deus, ele está bem pregado, ganha muito bem para a honra e glória do Senhor Jesus.
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0: E você também pode ser o próximo a ser abençoado, beneficiado por Deus. Vamos fazer um instante de oração, agradecer a Deus, porque já está chegando o espaço Reviver. Senhor meu Deus e Pai, Pai de nosso Senhor e Salvador Jesus Cristo, muito obrigado, Senhor, por tudo em nossas vidas. Te agradeço, Senhor, por mais este dia, por mais esta tarde na sua presença, nesta programação. Fica conosco, Senhor, fica com este ouvinte, é o que nós te pedimos e agradecemos, certos da sua resposta. Amém e amém, Senhor Jesus. Muito bem, ouvintes, vou ficando já por aqui. Se despede eu, Raimundo Cruz, que a graça, a paz, o amor e a comunhão do Espírito Santo esteja presente em sua vida, em sua casa, em seu coração.
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3: Prosseguimos com essa programação. Receba a paz do Senhor Jesus nesta tarde gloriosa aqui na locução Pastor Paulo Martins, na técnica de som Diácono Armando Medina. Vamos prosseguindo nessa programação maravilhosa. Você ouviu aí a palavra da nossa presidente, a nossa irmã Irene Miranda, que está à frente desses trabalhos, tem feito uma obra maravilhosa e o nosso Senhor tem visitado vidas, visitado pessoas e o nome do Senhor sendo glorificado. Eu tenho muita coisa a falar com vocês nesse dia, porque olha, essa última semana, meus irmãos, essa última semana que começou nessa semana e no final da outra, se nós fizermos um resumo, do dia 9 de maio até domingo, dia 17, meus irmãos, tenho certeza que você vai se alegrar e vai ficar feliz no Senhor. Mas antes eu quero agora soltar para vocês a nossa chamada do Água para o Nordeste. Água para o Nordeste. Tem novidade de inauguração e tem novidade de projetos em andamento. Vamos ouvir.
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3: É, nós ouvimos falar aí do projeto maravilhoso Água para o Nordeste, que está fazendo a diferença no sertão nordestino. Já estamos atingindo vários estados. Nós já temos poços no Piauí, no Maranhão, no Pernambuco, agora já estamos indo para a Bahia, teremos também lá em Alagoas, Sergipe, no Rio Grande do Norte, também nós iremos expandir onde há necessidade, nós iremos alcançar vidas. E neste último sábado, dia 16, olha, irmãos, foi uma bênção de Deus, foi a inauguração do poço na comunidade Cabaceiras, Araçá, em Afrânio, no Pernambuco. É uma região, irmãos, muito carente de água. Nós temos ali uma igreja, nossa igreja muito bem frequentada, mas a população em geral sofre com a falta de água. E para a glória de Deus, a associação Reviver Help, Deus é Amor, implantou ali esse projeto Água para o Nordeste, perfurando esse poço e sendo entregue no último sábado. Foi uma bênção de Deus, presença ali dos irmãos, da população da comunidade, autoridades também que foram ali agradecer esse trabalho maravilhoso da Associação Reviver Help, sempre com o apoio da Igreja Pentecostal Deus e Amor e da Fundação Reviver. Todas trabalham integradas nos nossos projetos. E foi uma bênção, uma população toda ali será beneficiada por essa água. E não para por aí. A igreja agora está em busca de terreno, de uma área, para que possa ser construído mais uma igreja. E também as instituições Reviver, tanto a fundação como a associação, está já em parceria com a igreja para esse terreno, para construir uma área para que tenhamos atendimento social diariamente. Podemos ali atender as pessoas nos projetos das instituições Reviver. São pessoas carentes que precisam do nosso apoio, crianças que querem aprender a tocar instrumentos, senhoras que querem aprender corte e costura, no ateliê pintar guardanapos e outras toalhas. Vai ser uma bênção. Deus irá preparar. Ore por nós. Chegou no Pernambuco o nosso projeto. Deus está fazendo obra maravilhosa. No Piauí já estamos crescendo ainda mais e o nosso Deus vai operar maravilha. Mas como você pode ajudar o projeto Água para o Nordeste? Vamos passar para você agora as contas da Associação Reviver Help Deus e Amor. 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Mas não é só isso que a Help tem feito. A Associação Reviver Help Deus e Amor tem muitos projetos, muitos e muitos projetos. Além desse, tem o Casa Aberta, que tem feito uma diferença muito grande, tem Amparo à Mãe Reviver, 60 mais, entre outros. Vamos lá, vamos às contas da Associação Reviver Help.
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3: Vamos prosseguindo com o nosso espaço Reviver. Você tem aí maneiras de ajudar as nossas obras sociais espalhadas por todo o Brasil e queremos avançar ainda mais. O projeto da Help, que está fazendo assim uma diferença enorme, e já temos pessoas que estão aí sendo transformadas poderosamente. As pessoas têm sido transformadas, voltado para a família, conquistado novamente o trabalho, saúde, libertação das drogas, bebidas, porque elas são acolhidas no projeto Casa Aberta. E as pessoas têm esse encontro com uma vida nova, uma oportunidade de mudar a sua vida. E além disso, nossos projetos Casa Aberta, em todas as capitais que nós já temos, as cidades que nós já temos, nós fazemos convênio com clínicas de reabilitação. E quando a pessoa ela quer realmente sair dessa vida e pede o nosso apoio, nós temos convênio com as clínicas, onde ali a equipe recebe e ajuda essa pessoa a sair dessa vida tão difícil. Um exemplo maravilhoso de expandir os projetos, de crescer os projetos, é lá em Teresina. Nós inauguramos lá em Teresina o projeto Casa Aberta, integrado com o projeto Oásis da Igreja na Fundação Reviver. Os projetos, né, o Casa Aberta recebe os moradores de rua 2 vezes por semana e 3 vezes por semana nós temos as aulas do Oásis, que é cursos profissionalizantes. Temos corte e costura, informática e tem muitos e muitos alunos já inscritos. Mas o espaço se tornou pequeno, porque ficou limitado ao número de pessoas, começou mais e mais pessoas querendo essa ajuda. Então, a diretoria da Help, da Fundação Reviver, com apoio da igreja, buscou um lugar maior. Eu estive visitando esse local na última segunda-feira, e olha que lindo, uma edificação assim bem maior do que a outra, teremos salas maiores para atendimento e a oportunidade em que? De dobrar o número de atendimentos, dobrar o número de assistidos do Casa Aberta e dobrar o número de alunos também do corte e costura e também da informática. Tudo isso para a glória de Deus, para o crescimento da obra de Deus, para o desenvolvimento da obra de Deus. O Senhor tem cuidado direitinho de cada um de nós, cuidado do teu povo, cuidado da nossa família, cuidado da nossa saúde. Por que não vamos ajudar as pessoas carentes? Quantas pessoas estão por aí sofrendo? Irmãos, nessas viagens que fazemos ao sertão, que fazemos às regiões muito carentes, encontramos cada situação, cada pessoa que, olha, nós ali nos solidarizamos, imediatamente ajudamos essas pessoas, porque a situação é realmente lamentável. Mas continue nos apoiando. Podemos continuar? Claro que podemos, mas precisamos da tua ajuda, precisamos da tua colaboração, que até aqui tem sustentado essa obra. E Deus vai recompensar você grandemente, Deus vai abençoar a sua vida grandemente. E lá em Paulistana, estão crescendo nossos projetos assim de uma forma tremenda. Já estamos, irmãos, com 3 localidades com caixas d'água para levar saúde e também a água purificada em abundância para as comunidades. Irmãos, é triste. Nós chegamos a um local que agora inauguramos as caixas, as pessoas andavam quilômetros para buscar águas em animais, outros em motos, mas era assim, aquela água que ele tinha que usá-la muito bem para que pudesse aguentar um tempo para ele não precisar voltar lá tão rápido. Mas agora, na própria comunidade, já tem uma caixa d'água de 10 mil litros e essa caixa é abastecida periodicamente pelos caminhões e também os caminhões já saindo da Vila Reviver. Nós temos 5 poços que agora já estão integrados. Esses 5 poços levam diretamente, através de bombeamento, para o nosso setor central de dessalinização da água. E aí nós vamos distribuir para essas localidades. E olha, irmãos, Deus é tão bom que a região onde nós abrimos esses 5 poços, a Vila Reviver, onde já estamos construindo ali a área para criarmos aves, também ovinos, caprinos, queijo de cabra vamos produzir. Temos já tudo feito, as baias, a separação para a plantação de capim, para nós realizarmos ali a própria alimentação das pessoas. A Vila Reviver, ela é sustentável. Ela tem a sua própria produção de alimento dos animais que ali estarão confinados. Veja bem como é importante. Nós temos uma pessoa gabaritada para isso, o professor Luciano, que é um professor aqui de São Paulo, renomado, especialista nessa área, e eu tenho certeza que Deus irá abençoar ainda mais. Estamos crescendo nesse projeto e será uma bênção maravilhosa. E a Vila Reviver vai crescer ainda mais. Quantas pessoas iremos alcançar e vidas transformadas em nome do Senhor Jesus. Continue nos apoiando, continue ajudando os nossos projetos, continue, porque iremos alcançar muitas e muitas vidas. Pessoas serão transformadas, pessoas estarão glorificando a Deus, conhecendo o verdadeiro evangelho do Senhor Jesus. E além de chegar com a água nessa comunidade, nós chegamos também com cestas básicas, porque as pessoas vivem ali numa situação muito difícil. E aí nós fornecemos para cada família que reside nessa região uma cesta básica. Ah, como assim, pastor? Todo mês tem uma cesta básica? Todo mês tem uma cesta básica. Porém, preste atenção, a Fundação Reviver, a Associação Reviver Help, tem uma responsabilidade muito grande com os seus projetos e para quem ela está ajudando. Porque o seu dinheiro, aquele que ajuda com amor as nossas instituições, precisa saber que nós utilizamos os valores doados com responsabilidade. Então, cada família, cada lar, é feito um cadastro dessa família. E nesse cadastro temos a documentação da família, quantas pessoas moram, a idade de cada uma, qual é a renda dessa família. E ali nós elaboramos uma cesta básica no tamanho correto da família. Veja bem, a importância. Não adianta levarmos uma cesta enorme para um casal. Não adianta levar também uma cesta pequena para uma casa que tem ali 6, 7 pessoas. Tem um caso de uma irmã lá do Batmaré que só ela tem 13 filhos. Então, veja bem, aí nós já identificamos cada família. Então, nós levamos a cesta básica no tamanho ideal. Tem maiores de 60 anos ou menores de 6 anos, nós entregamos leite em pó para essas crianças poderem se alimentar melhor, para os idosos poderem se alimentar melhor. Esse foi um pedido da nossa irmã Ireni Miranda. Quando nós implantamos esse projeto, ela, a primeira coisa que fez foi lembrar das crianças e dos idosos e colocarmos esse leite em pó. Então veja bem, irmãos, é uma cesta balanceada na proporção de cada família. E não vamos entregando de qualquer maneira e vamos comprar tanta cesta, vamos entregar. Não, é feito um cadastro. Nós ouvimos cada pessoa, ouvimos os seus problemas. E lá no Riacho do Meio, onde nós fomos sexta-feira à tarde, nós levamos cestas básicas, levamos chinelos para todas as crianças e os moradores ali da comunidade. Levamos, as crianças saíram felizes, alegres, os adultos também recebendo o chinelo. E olha, e além disso, nós levamos muita roupa, fizemos um varal solidário. Por quê? Vocês lembram que os irmãos que ajudaram com roupas para o Nordeste, nós levamos alguns meses atrás um caminhão de roupas para o Nordeste? Então, essa roupa está terminando de ser distribuída agora, distribuída com responsabilidade. Não levamos somente num local, mas vamos analisando cada local, vamos vendo a necessidade e as pessoas ficam felizes de ter uma roupa boa, que ainda tem qualidade e ela poder usufruir desse bem que você, que ama, que intercede, que ajuda, tem feito a diferença nas instituições Reviver. Que Deus possa abençoar você, a sua família, continue nos apoiando. E olha, eu quero agora chamar a sua atenção para a ajuda importantíssima. Estamos já com frio aqui em São Paulo, o frio chegou e precisamos ajudar os nossos irmãos e irmãs com a campanha do agasalho. Vamos ajudar? Vamos contribuir? Então vamos ouvir essa chamada e já em seguida após a chamada, vamos já ouvir as contas da Reviver, que você possa nos ajudar grandemente, a nossa fundação. Vamos lá!
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3: Maravilha! Deus abençoe vocês que têm apoiado a obra de Deus. Eu queria agradecer aqui algumas pessoas, não dá tempo de nós lermos todos, mas eu queria agradecer aqui a irmã Giovana Aparecida Canato, ela é de Pederneiras, São Paulo, está na audiência da programação todos os dias, ouvindo o programa Voz da Libertação e também aqui das instituições Reviver. Deus abençoe! O irmão Francisco Jodemilson Souza, aqui de São Paulo, o irmão Pedro Carlindo de Souza, Deus abençoe também, apoiando esse projeto, o Baltazar Rosa, ele é do estado de Minas Gerais, que Deus abençoe a vocês grandemente, que tem apoiado os nossos projetos de uma forma maravilhosa, e vocês podem enviar o seu comprovante para o WhatsApp central da nossa Igreja Pentecostal Deus e Amor. O Jonas Rodrigues da Silva, Deus abençoe o irmão Jonas, que tem apoiado também os nossos projetos, ele é do Rio de Janeiro. Irmão, Deus abençoe, viu? O Senhor te recompense grandemente, em nome do Senhor e Salvador Jesus Cristo. Eu queria agradecer também a Tatiane, e também Maria Lourdes de Souza. Ela enviou aqui o seu comprovante, que ajudou as instituições a viver. Muito obrigado. Deus abençoe grandemente, em nome do Senhor e Salvador Jesus Cristo. Ah, eu quero agradecer aqui uma pessoa, olha só, o nosso... Essa pessoa tem ajudado a irmã Maria Alice Feitosa Barbosa. É um exemplo que eu até anotei aqui, a irmã Maria Alice. Ela enviou o seu Pix, mas ela escreveu aqui, ó, votos do carnê. Tá vendo que é importante? Talvez os irmãos tenham o carnê em casa, está distante da igreja e não tem como ir lá entregar o seu voto através do carnê. Mas você pode ir através do seu Pix. E a nossa irmã fez essa doação, né, com o valor que Deus tocou no seu coração, e a irmã Maria Alice Feitosa Barbosa. Muito obrigado, a minha irmã, DDD 85, do Nordeste, né? Deus abençoe grandemente a minha irmã, que ajuda com amor. Você quer ajudar? Você quer fazer um propósito com Deus? Ah, eu quero ajudar, mas eu não tenho um carnê, não posso ir buscar na igreja. Ora, dobra os seus joelhos e faz um voto com Deus. Senhor, eu quero ajudar as instituições a viver, mas eu quero ajudar mensalmente. Eu vou fazer um voto de ajudar com 10, 5, 20, o valor que Deus tocar no teu coração, você ajudar as instituições a viver. E durante o tempo que você fez aquele voto, você vai depositar nas instituições a viver e Deus vai abençoar a tua vida. A irmã Silvana Cristina Ferreira Franco, aqui de São Paulo, também ajudou com muito amor, com muita alegria, e Deus vai abençoá-la de uma forma tremenda, maravilhosa. Quantas pessoas têm ajudado os nossos projetos. E eu quero orar por vocês agora. Eu quero orar pela sua vida, pela sua família, e Deus vai abençoar você grandemente. A irmã Cirlei de Assis Fernandes Carvalho, muito obrigado, DDD 17, Deus abençoe grandemente. Ela aqui está enviando a sua doação, que é um voto que ela fez com Deus, de cura, libertação e saúde. Tá vendo, irmãos? Ela está cumprindo o voto. Então, a irmã Cirlei recebeu três tipos de bênçãos: cura, libertação e saúde. Glória a Deus por isso. Glorificado é o nome do Senhor. Tá vendo o povo colocando a fé em prática? O João Gonçalves Soares também nos ajudou grandemente. DDD 81. Que maravilha. É o povo de Deus ajudando. E aqui de São Paulo, também nós queremos agradecer a nossa irmã Maria Sebastiana. Deus abençoe grandemente em nome do Senhor e Salvador Jesus Cristo, para que Deus possa abençoar grandemente. Por último, eu quero agradecer a irmã Marilda Lopes. Ela é de São Paulo e ela está mandando o seu comprovante de depósito, pedindo oração por ela e pelas filhas. Deus abençoe, viu, irmã? Deus abençoe grandemente. Que Deus possa abençoar a tua vida, multiplicar em nome de Jesus. Então, nesse momento, nós vamos falar com Deus. Vamos orar ao nosso Deus. Vamos buscar a vitória, bênçãos. E eu quero apresentar todos os pedidos de oração que aqui estão. Irmãos, eu quero fazer uma observação. Mesmo que nós não lermos o teu nome aqui, devido ao tempo, olha, com certeza, nós estamos orando em teu favor. A igreja está orando por seu favor, a fundação, a associação, seu nome está colocado em oração e Deus vai te abençoar grandemente. João Paulo Magalhães, Deus abençoe também, meu irmão. Obrigado aí, estaremos orando por você e toda a sua família. Ele é lá de Minas Gerais. Vamos então falar com Deus. Grandioso Deus, maravilhoso e eterno Pai, Pai de nosso Senhor e Salvador Jesus Cristo, estamos na Tua presença nessa tarde maravilhosa, primeiramente Te agradecendo pela vida que nós temos, pela saúde, pela família, por estarmos fazendo a Tua obra, pela oportunidade que

comunicando com todos os queridos irmãos aqui nessa programação, ao Espaço Reviver. Ah, Senhor, abençoai poderosamente as nossas vidas, perdoando nossos pecados, falhas, transgressões, nos colocando diante de Ti, Senhor, para que possamos clamar e buscar a Tua face. Ah, Senhor, abençoa agora todos os nomes que estão colocados aqui na Central de Produção Internacional, os nomes que estão aqui, Senhor, na Central Reviver, na Central Help, aos nomes que estão no Santuário da Oração, no altar do Templo da Glória de Deus. Senhor, abençoe de uma forma gloriosa. Meu Deus, visita cada pessoa. Senhor, nós vemos aqui através do nosso WhatsApp quantos votos, quantos propósitos de pessoas, ó Deus, que estão enviando a sua ajuda e dizendo obrigado, Senhor. O Senhor me deu a cura, o Senhor me deu libertação. Oh, meu Deus, que bênção! Nós queremos agora, Senhor, apresentar os irmãos e irmãs que estão sentindo no teu coração de ajudar a criancinha com o kit escolar, ajudar aquela família lá no sertão com a cesta básica, que quer ajudar, Senhor, aquelas pessoas isoladas naquele sertão com água, através dos nossos poços. Ah, Senhor Deus, quer ajudar aquele morador de rua com o projeto Casa Aberta, quer ajudar os jovens e adultos a ter uma profissão através do Oásis. Senhor, visita através do Azaf. Ele quer ajudar as criancinhas da creche, doutora Rosa Tenório. Senhor, ele está fazendo um voto agora, Senhor. Senhor, eu sinto de Ti, meu Deus, que tem pessoas fazendo voto contigo, Senhor, e não é da boca para fora, meu Deus, mas é de coração, Senhor, é de coração que estão fazendo, meu Deus. Senhor, responde agora, meu Deus, responde nessas próximas horas, responde nesses próximos dias. Como o Senhor respondeu a minha oração e dos irmãos, quando eu estava naquele hospital, Senhor, sem esperança de vida, mas o Senhor mudou a minha vida, meu Deus. Muda também desse ouvinte agora. Visita ele, Senhor, o voto que está fazendo, o propósito. Senhor, responde. A tua obra precisa crescer. Tem almas para alcançar, tem vidas chorando, precisando de palavra. E nós chegamos lá através do trabalho social. Abençoa a vida desse irmão, a vida dessa irmã, que ele vai abrir a mão ainda mais para os nossos projetos sociais, Senhor. Recebe esse voto agora e responde, Senhor. Tem irmãos que precisam nas próximas horas. E o Senhor, o Senhor é poderoso, e um segundo é um tempo enorme para o Senhor operar um milagre. O Senhor é instantâneo, o Senhor é maravilhoso. Ah, meu Deus, eu apresento todos os voluntários que têm feito a Tua obra, Senhor. Meu Deus, em todos os lugares que nós vamos, quantos voluntários nós encontramos. Irmãos que com amor, Senhor, dedicam horas e horas do seu dia para cuidar da obra social. Senhor, vão conosco nas estradas com muita poeira, outras com muita lama, mas estão lá levando a Tua palavra. Senhor, abençoe os voluntários, abençoe os pastores das igrejas envolvidos no projeto. Senhor, quantos pastores estão fazendo com amor, com alegria, propósitos gigantes, Senhor. Eu apresento a irmã Irene Miranda na sua presença, Senhor. Visita a Tua serva, guarda ela poderosamente, abençoe poderosamente, Senhor. Também a irmã Regiane Dinonim, pastor Marco Magno, pastor Jorge Tenório, a diretoria da Fundação, a diretoria da Associação Reviver Help, a diretoria deliberativa e executiva da Igreja Deus e Amor. Abençoe, Senhor, a gestão de projetos das instituições. Abençoa nós que viajamos, ó Deus, para fazer a Tua obra. Nos guarda, Senhor, seja aérea, seja terrestre, seja pelos rios. Aonde estivermos, vamos anunciar a Tua a palavra e o Teu Evangelho e levar, Senhor, ajuda pessoas que estavam desanimadas, que estavam tristes, que achavam que não teria mais vitória, mas de repente chegou para ela a esperança através dos projetos das instituições. Senhor, abençoe poderosamente. Eu creio, Senhor, que nessa tarde nós estamos recebendo vitória, recebendo bênçãos dos céus, recebendo milagres, e o Senhor nos abençoará grandemente em nome de Jesus. Que Deus possa, que o Senhor possa visitar a todos agora e repreender toda a enfermidade, todo mal, todo vício, tudo aquilo que está destruindo essa família. Sai agora em nome de Jesus. Essa vida que está orando com fé, crendo na libertação, crendo na cura, crendo, Senhor, na mudança de vida. Dai a bênção, Senhor. Prepara a viagem, prepara, Senhor, o trabalho.

0: Prepara a cirurgia, prepara tudo o que estão fazendo agora, esse voto sincero, Senhor, traga de volta o desviado, meu Deus, liberta o teu povo, cura o teu povo, visita a necessidade de cada um, em nome de Jesus, eu te peço e te agradeço, certo da tua resposta, em nome de Jesus, amém. Oh, glória a Deus, 15 horas e 35 minutos, Deus abençoe você que esteve conosco durante essa programação, que orou conosco. Eu vou falar uma coisa para vocês, hein, ó, depois que eu senti a presença de Deus tão grande aqui nesse altar, acabei de fazer um voto do carnê para ajudar mensalmente através do Pix. Não sei se você aí já fez, mas se não fez, faça, porque Deus vai responder. E tem pessoas que vai, Deus vai responder em questão de horas. Porque Deus sabe a sua necessidade e Ele vai agir, Ele vai tomar providência e vai derrubar as barreiras. A vitória é sua, em nome de Jesus. Que Deus abençoe. Voltaremos na próxima quinta-feira com mais uma edição do Espaço Reviver. Que Deus abençoe a sua vida grandemente. Despede-se aqui na locução, pastor Paulo Martins, na técnica de som, diácono Armando Medina. Que Deus abençoe. Fiquem todos na paz do Senhor Jesus. Direção geral da nossa querida irmã Miranda, fiquem com Deus.
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4: 15 horas e 36 minutos.
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0: Horas 42 minutos. Boa tarde para você. Voltamos com o programa Voz da Libertação. Você estava aí na companhia do pastor Paulo Martins, falando sobre as instituições Reviver, a Associação Reviver Real Pideus e Amor e também Fundação Reviver, recuperando vidas com amor. E é claro que você faz parte deste lindo trabalho humanitário de beneficência, de cuidado ao pobre, ao carente, ao necessitado. Isso faz parte do nosso fazer cristão. Nós somos cristãos e precisamos agir desta forma, amando os nossos irmãos, cuidando, zelando de cada um. Agora são 3h43. Olha, daqui a pouco tem um momento especial aqui na sua rádio Deus e Amor. Oração por você e por toda a sua querida família. Ainda nesta edição teremos também um espaço todo especial para depoimentos, lindos louvores da gravadora Mensagens Cantadas Music e também a sua participação pelo nosso número WhatsApp.
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0: E enquanto isso, a gente vai conferindo o tempo e a temperatura aqui em São Paulo. Um climinha frio, inclusive, hein? Olha, a mínima prevista aqui para a cidade de São Paulo é de 15 graus. Já atingimos esta mínima hoje e voltaremos a atingi-la mais à noite, por volta de 9, 10 horas, atingiremos estes 15 graus. A possibilidade de chover hoje em São Paulo é de 96%, 3 milímetros. Olha, se você for sair, da sua casa, se você vier ao templo da glória de Deus, não esqueça de trazer a sua roupa, o seu agasalho, sua roupa de frio, também aquele guarda-chuva, não saia desprevenido, não venha desprevenida. Nós estamos aqui aguardando por você, mas queremos que, sim, você cuide da sua saúde, porque isto é muito importante. Estamos ao lado do metrô Pedro II, da linha 3 vermelha, ao lado do INSS Central. Aguardamos por você e por toda a sua querida família. E se você quiser saber mais sobre o clima aí na sua região, no seu bairro, se você está em outra cidade de São Paulo...

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0: Já estamos de volta com mais adoração.

momento, num abrir e fechar de olhos, a trombeta soará. E veremos o Filho de Deus vir nas nuvens com poder e grande glória. Ele enviará os seus anjos, que ajuntarão os escolhidos de Deus nos quatro cantos, de uma a outra extremidade da terra. Prepara-te, ó igreja, para encontrar com o Senhor teu Deus, antes que soe a trombeta.

0: Tem misericórdia de mim, ó Deus. Tem misericórdia de mim segundo a tua benignidade. Apaga as minhas transgressões segundo a multidão das tuas misericórdias. Lava-me completamente da minha iniquidade e purifica-me do meu pecado. Porque eu conheço as minhas transgressões e o meu pecado está sempre diante de mim. Contra ti somente pequei e fiz o que é mal diante dos teus olhos, para que seja justificado quando falares e puro quando julgares. Eis que iniquidade fui formado, e em pecado me concebeu a minha mãe. Eis que ama a verdade no íntimo, e no oculto me faz conhecer a sabedoria. Purifica-me com hisope, e ficarei puro. Lava-me, e ficarei mais alvo do que a neve. Faz-me ouvir júbilo e alegria, para que goze os ossos que tu me quebrastes, ó Deus. Esconde a tua face dos meus pecados e apaga todas as minhas iniquidades. Cria em mim, ó Deus, um coração puro e renova em mim o espírito reto. E não me lances fora da tua presença e não retires de mim o teu Espírito Santo. Torna a dar-me a alegria da tua salvação e sustenta-me com espírito voluntário. Então eu ensinarei aos transgressores os teus caminhos e os pecadores a ti se converterão. Salmos de número 51. Medite. Esta é uma mensagem da Igreja Deus de Amor para todos os que estão sofrendo, angustiados. Jesus, Ele é o verdadeiro galardoador. Só Ele pode perdoar o teu pecado.
1: A segurança daquele que se refugia em Deus. Aquele que habita no esconderijo do Altíssimo, à sombra do Onipotente descansará. Direi do Senhor, Ele é o meu Deus, o meu refúgio, a minha fortaleza, e nele confiarei. Porque Ele te livrará do laço do passarinheiro e da peste perniciosa. Ele te cobrirá com as suas penas, e debaixo das suas asas estarás seguro. A sua verdade é escudo e broquel. Não temerás espanto noturno, nem seta que voe de dia, nem peste que ande na escuridão, nem mortandade que assole ao meio-dia. 1.000 cairão ao teu lado, e 10.000 à tua direita, mas tu não serás atingido. Somente com os teus olhos olharás e verás a recompensa dos ímpios. Porque tu, ó Senhor, és o meu refúgio, o Altíssimo é a tua habitação. Nenhum mal te sucederá, nem praga alguma chegará à tua tenda, porque aos seus anjos dará ordem ao teu respeito, para te guardar em todos os teus caminhos. Eles te sustentarão nas suas mãos, para que não tropeces com o teu pé em pedra. Pisarás o leão e o áspide, calcarás aos pés o filho do leão e a serpente. Pois que então, encarecidamente me amou, bem o livrarei. Pô-lo-ei no alto retiro, porque conheceu meu nome. Ele me invocará, eu lhe responderei. Estarei com ele na angústia, livrá-lo-ei e glorificarei. Dar-lhe-ei abundância de dias e lhe mostrarei a minha salvação.

É, o diabo não pode tocar na sua casa, na sua vida e nem na sua família, porque o nosso Deus é que guarda a sua casa, o nosso Deus guarda a sua família. E o programa Voz da Libertação segue no ar com você. Comunicação e apresentação, eu, Raimundo Cruz. Que Deus abençoe sua vida, sua casa e a sua família.

0: E agora nós vamos acompanhar agora a reprise do culto doutrinário da Palavra de Deus na voz ungida do servo do Senhor, pastor André Zimbruski. Neste momento, a partir de agora, prepare a sua fé e vamos ouvir a reprise do culto doutrinário.
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4: Livro do profeta Daniel, capítulo 9 e o versículo 3 da palavra do Senhor. Livro profeta Daniel, capítulo 9 e o versículo 3. Quem nos visita pela primeira vez nesta noite? Tem alguém nos visitando pela primeira vez? Tem alguém de outro ministério, quem está nos visitando nesta noite? Deus abençoe, meu irmão, seja bem-vindo. Deus abençoe, minhas irmãs, os membros, congregado, os obreiros, cooperadores da obra de Deus. Deus abençoe. Dia 30, meus irmãos, dia 30, nós temos aí a Conex, um evento lá no auditório do Canaã. Amém? Quero lembrar os irmãos que moram aqui próximo da igreja. Precisamos do apoio de vocês aí para convidar os irmãos, as pessoas afastadas, enfim, aquelas pessoas que precisam, todos precisam, né? Mas nós precisamos aí levar 2 ônibus de visitante, tá bom? Os ônibus aí já tá contratado, só falta é pagar, amém? E encher, glória a Deus, para nós levar. E também temos ônibus que vai ser lá da Casai, né? Já tudo certo, John? Lá da Casai, nós também vamos contribuir aí para pagar um ônibus onde vai levar os irmãos indígenas para o culto no dia 30 de maio. Presbítero Fabrício Beata vai estar conosco ministrando a palavra de Deus. Todos encontraram? Livro do profeta Daniel, capítulo 9, o versículo 3. Por isso me voltei para o Senhor Deus com orações e súplica, em jejum, em pano de saco e coberto de cinza. Amém. Vamos adorar o Senhor nesta noite. Aleluias. Oh, Espírito Santo.

Deus de poder, Deus de misericórdia, Senhor. Graça te damos por mais esta oportunidade, meu Deus, de estarmos aqui para declarar: grande és tu, Senhor. Soberano és o Senhor, Criador.

certeza, Senhor, que através da adoração, meu Deus, o Senhor se manifesta, ó Pai, através da oração, como nós lemos aqui, meu Deus querido, como Daniel se voltou para o Senhor com orações e súplicas.

Ti cada dia mais, Senhor, para que nós viemos se transbordar do poder de Deus, do poder de Deus, do poder de Deus, o Espírito Santo de Deus. Precisamos ser uma igreja cheia do Teu Espírito Santo. Precisamos ser uma igreja que se volta para Ti, Senhor, que se volta para Ti. Corações aquebrantados, viva a massa.

nesta noite, ó Pai, porque queremos mais e mais de Ti, Senhor. Aqui nós estamos nesta noite, meu Deus, para ser revestido o poder de Deus, para se revestir da armadura de Deus, para que possamos vencer lá fora as dificuldades, o desafio no dia a dia, Senhor. Grandes são as batalhas espiritual, grande tem sido as batalhas no mundo espiritual, mas também no mundo físico, Senhor. Mas é o Senhor que nos dá graça.

da soberana vocação, como nos diz a tua palavra. O Espírito Santo de Deus, Espírito Santo, nos fortalece mais uma noite, nos encoraja mais uma noite, Senhor, para nós lutar no decorrer desta semana, para nós vencer, Senhor, no decorrer desta semana. Oh, Jesus amado, para que possamos estar cheio do teu Espírito Santo, conforme diz a tua palavra, Senhor. Quando o Senhor Jesus Cristo foi tentado, mas lá estava o Senhor Jesus cheio do Espírito Santo, e se cumpriu aquela palavra: resistiu o diabo e ele fugirá de vós. Oh Deus, nós precisamos resistir o diabo, nós precisamos resistir o diabo, Senhor, para que ele possa fugir, Senhor. O Espírito Santo de Deus, eu apresento este irmão, eu apresento esta irmã, usa teus servos, usa tua serva no decorrer desta semana, na próxima semana, Senhor, para, meu Deus, levar os

Esse dia vai ser marcado em nossas vidas. Esse dia vai ficar marcado em nossos corações. Pela presença do Senhor, pelo poder de Deus, pelo que o Senhor há de fazer neste dia, Senhor. Usa teus servos, usa tuas servas, Senhor, pelo poder do teu Espírito Santo, ó Pai. E nós cremos na grande vitória, em nome do Senhor Jesus Cristo. Oh, aleluia! Louvado seja o nome do Senhor. Pode aplaudir ao Senhor. Aleluia! Glória a Deus. Abra as vossas Bíblias, livro do profeta Joel, capítulo 2 e o versículo 12 da palavra do Senhor. Hoje, meus irmãos, falar sobre o jejum, aleluias. Como dizia um pastor, professor, ele dizia assim: não tem como você querer que Deus opere milagre se você não fala de milagre na igreja. Não tem como você falar para a igreja se voltar para Deus se você não ensinar os meios de se voltar para Deus. E o jejum é um meio para nós se voltarmos para o Senhor. Amém? Para nós, aleluia, se chegar mais perto de Deus. O jejum é para nós matar a fome carnal e saciar do espiritual sobre a nossa vida. Amém, Jesus. Aleluias. Livro do profeta Joel, capítulo 2 e o versículo 12. Todos encontraram? Quem pode dizer amém? Diz assim: agora, porém, declara o Senhor, volte-se para mim de todo o coração, com jejum, lamento e pranto. Amém. Diga: Senhor Jesus, há poder na tua palavra. Espírito Santo, fala comigo nesta noite. Amém, Jesus. Pode se assentar, desocupa as suas mãos e pode aplaudir o Senhor com palmas e glória a Deus. Aleluias. Glória a Deus. O jejum, meus queridos irmãos, ele faz parte daquele que quer ter comunhão com Deus, relacionamento com Deus. Há um pregador que ele dizia que definiu o jejum como fome de Deus e não apenas das bênçãos de Deus. Ele compreendeu que enquanto ele jejuava, ele demonstrava que ele tinha fome de Deus. E quando nós olhamos para a palavra de Deus nos ensina a respeito do jejum. Existem alguns tipos de jejum. Por exemplo, jejum total. Qual que é um jejum total? É aquele jejum que você não vai se alimentar nem beber água. É o jejum total, você vai mortificar a sua carne, o seu corpo. Você vai apresentar a Deus, consagrar um jejum ao Senhor por um propósito na sua vida espiritual, enfim. Tem vários propósitos. Existe também o jejum parcial. O que é o jejum parcial? É aqueles que jejuam, às vezes eles não se alimentam, às vezes ele bebe uma água, ele apresenta seu jejum. Existe aquela pessoa que às vezes ele vê que, por exemplo, as redes sociais estão querendo dominar ele, e ele apresenta: Senhor, vou fazer um jejum das redes sociais. Vou ficar 30 dias, 6 meses sem ter as redes sociais. Ah, eu sou uma pessoa que a Coca-Cola está me viciando, todo dia tem que beber Coca-Cola. Eu vou fazer um jejum parcial para não beber Coca-Cola por um período de tempo. A sua carne vai gritar porque ela vai querer Coca-Cola. É assim ou não é? Mas você vai mortificar os desejos da sua carne. Esse é o jejum parcial, onde nós podemos apresentar a Deus aquilo que está fugindo do nosso domínio próprio,
que passamos a ser dominado por algo, nós precisamos o que? Consagrar e apresentar, mortificar a nossa carne por aquilo. Amém? Compreenderam? A respeito do jejum total, é aquele que você apresenta a Deus, você não se alimenta, não come, não bebe. O jejum parcial é aquele que você apresenta a Deus um propósito pela sua vida para um crescimento espiritual. Amém? O jejum cristão nasce exatamente da saudade de Deus. Aleluia! O jejum é um teste para conhecermos qual é o desejo que nos controla. Através do jejum nós vamos descobrindo os desejos que quer nos controlar. E todos nós temos ciência disso, que os desejos das coisas deste mundo são grandes. É ou não é? Tem aquele que ele não pode ver uma roupa nova que ele quer comprar. Ele precisa fazer o quê? Um jejum. Dizer, se eu por 6 meses não vou mais comprar roupa. Senhor, por 6 meses não vou mais comprar calçado. As irmãs aí, sapato, Senhor. Amém? É um jejum. É algo que você vai o quê? Mortificar os seus desejos carnais. Amém? Para se aproximar mais de Deus, conseguir ter o domínio próprio e se voltar-se para o Senhor. Aleluia! Glória a Deus! O jejum é mais do que qualquer outra disciplina. O jejum revela as coisas que nos controlam. Firmando nessas compreensão, Jones diz: o jejum não pode ser entendido apenas como uma abstinência de alimento, mas deve também incluir a abstinência de qualquer coisa que seja legítima em si mesma por amor de algum propósito espiritual. Então não é somente do alimento. É de algo que você compreende que aquilo está lhe atrapalhando, em certa forma lhe traz algum prejuízo. E você vai o quê? Jejuar, mortificar a sua carne para aquilo, para que você possa ter um crescimento espiritual diante do Senhor. Aleluias! Na verdade, devemos comer e jejuar para a glória de Deus. A Bíblia nos diz: se for para comer, seja para a glória de Deus, e se for para jejuar, que seja para a glória de Deus. Tudo é para a glória de Deus. Como diz 1 Coríntios 10, 3, quando nós comemos, saboreamos o emblema dos nossos alimentos celestial, o pão da vida. Quando jejuamos, dizem-nos: eu amo a realidade acima do emblema. O alimento é bom, mas Deus é melhor do que o alimento. Aleluia! Quando nós jejuamos, declaramos que Deus é melhor do que o alimento. Declaramos que Deus é melhor do que alguma coisa que quer nos dominar no dia a dia. Aleluias! Vivemos numa geração cujo Deus é o estômago deles, diz Filipenses 3,19, cujo fim é a perdição, cujo Deus é o ventre e cuja glória é para a confusão deles, que só pensam nas coisas terrenas. Então, se nós, irmãos, olhar, nós vemos uma geração que só pensa nas coisas terrenas, só pensa em satisfazer o seu eu, só pensa em conquistar o material, mas poucos querem o quê? A presença de Deus, a comunhão com Deus, o relacionamento com Deus. Eles gostam até mesmo de ouvir de Deus, mas não querem santificar as suas vidas. Hoje mesmo, passei com uma situação diante da sala de aula, nós fomos fazer oração, e o irmão perguntou: olha, eu quero fazer a pergunta, se tem alguém que está se incomodando, não está achando certa a oração, fala, estamos aqui. E aí uma pessoa se levantou, falou assim: olha, não, da oração eu concordo, eu aceito,
mas eu não gosto da forma que às vezes vocês falam, que temos que ir para a igreja, que nós temos que não sei o quê, não sei o quê. Eu falo assim, aqui ninguém é melhor do que ninguém, nós temos a nossa comunhão com Deus, eu leio a Bíblia, eu oro, mas não tem esse negócio de ficar falando todo o tempo, eu tenho que buscar de Deus, tenho que ir para a igreja. Mas aí, olha o perfil do camarada esses dias, meu irmão, amanheceu na sala de aula bêbado. Aí veja só como que as pessoas estão vivendo hoje. Quando você vai e leva a palavra de Deus, que confronta o pecado deles, eles não aceitam, porque eles não, eu estou com Deus, eu leio, eu a Bíblia, eu oro, mas eles não mortificam as suas carnes para os desejos carnais. Então quer dizer, não vive para o Senhor Jesus Cristo, porque meu irmão, minha irmã, como diz a palavra do Senhor, cujo fim é a perdição, cujo Deus deles é o ventre, a glória é para a confusão deles, pois só penso nas coisas terrenas. Olha a geração que nós vivemos, irmãos. As pessoas não aceitam mais que você precisa, você tem que ir para uma igreja, você tem que mudar de vida, você precisa se arrepender. Eles não querem mais ouvir isto, porque é uma palavra que confronta o pecado que eles vivem. E para nós se voltar para Deus, é através do jejum. É mortificar a nossa carne, aleluia. É mortificar os nossos desejos carnais e se voltar-se para Deus. E nós alcançamos a misericórdia dEle, a graça dEle, a compaixão dEle sobre a nossa vida. Oh, aleluia. Muitas pessoas se deleitam apenas nas bênçãos de Deus e não no Deus das bênçãos. Aleluias! Quem jejua tem mais pressa de desfrutar da intimidade com Deus do que dos alimentos terrenos. Quem jejua, aleluias, tem fome do pão do céu do que do pão da terra. Aquele que jejua tem mais saudade do Pai que está nas suas, Pai que é das suas bênçãos. Quem jejua está mais confiando no poder que vem do céu do que dos recursos que pertencem à terra. Esse é o efeito do jejum para a nossa vida. Quando eu e você jejuamos, declaramos que somos mais dependentes do Senhor do céu do que das coisas terrenas. Quando você faz um jejum que você mortifica a sua carne, o seu corpo, você está declarando: o meu corpo é mais dependente da presença de Deus, das coisas de Deus, do que das coisas terrenas. Este é o efeito do jejum na nossa vida. Não é como muitos pensam, vou jejuar agora que está uma moda de jejuar para emagrecer. Não é assim? Não é nada disso. O jejum, meu irmão, minha irmã, ele tem um grande significado no mundo espiritual quando ele é com um propósito voltado para Deus. Aleluia! Quando o nosso jejum é voltado ao Senhor, ele tem um resultado no mundo físico, no mundo espiritual também. Aquele que jejua só para emagrecer, ele vai só emagrecer, mas espiritualmente não vai acontecer nada, porque não foi com propósito diante de Deus. Não foi com propósito voltado para o Senhor. Propósito de um jejum, o propósito de jejum não é obter um favor de Deus ou mudar a sua vontade. Quando jejuar, a Bíblia nos diz, Marcos 6, 16, 18, não mostre uma aparência triste como os hipócritas, pois eles mudam a aparência do rosto a fim de que os homens vejam que eles estão jejuando. Eu lhe digo verdadeiramente que eles já receberam a sua plena recompensa. Ao jejuar, ponha óleo sobre a sua cabeça e lave o rosto,
para que não pareça aos outros que você está jejuando, mas apenas o seu Pai que vê em secreto, o seu Pai que vê no secreto, o recompensará. Não existe o jejum, aquele que você fica com a cara fechada. Não fala comigo, eu estou em jejum. Né? Não, nem dá para se aproximar dele. Não é assim? A esposa quer dar um beijinho nele. Não, estou em jejum, vai para lá. Não é nada disso, meu irmão. A Bíblia diz para nós não demonstrar esse tipo de jejum. Porque é um jejum que dá aparência aos homens. Mas o jejum não é para dar uma aparência aos homens. O jejum é para Deus, é para o Senhor, aleluia. É para a glória dEle, aleluia. Para que Ele manifeste o Seu poder sobre a nossa vida. Aleluia. Um certo irmão, ele acordava de manhã, ele não escovava o dente, não dormia e não tomava banho, porque ele dizia que quebrava o jejum. Meu Deus do céu, não é nada disso, meu irmão, minha irmã. Escovar o dente não quebra jejum. As irmãs que trabalham na cozinha, às vezes estão fazendo alimento, provar o alimento não vai quebrar jejum. A gente orienta as pessoas que vão tomar o medicamento, tomar o remédio. Todos nós sabemos que o remédio, se você tomar ele com o estômago vazio, ele pode lhe causar os efeitos colaterais. Então a orientação é: faça seu propósito. Apresenta a Deus o seu propósito, pois você se alimenta, come um pouco e depois você toma o seu remédio para não trazer complicação futura. Porque não adianta jejuar, se preocupar tanto na parte do jejum, mas também não cuidar do seu corpo físico. Nós precisamos disso. A questão também, meu pastor sempre orientava, os jejuns prolongados. Não tem como você jejuar o dia todo e depois se acabar numa picanha. Seu estômago vai se arrebentar. Não é assim com a comida pesada, com feijão. Você precisa o que? Comer o alimento mais leve para você não trazer algumas complicações para o seu organismo. Amém? Então a Bíblia nos ensina, quando nós jejuar, não é para ficar de cara fechada.

jejuando. O jejum também não é para impressionar os outros com uma espiritualidade tipo dos fariseus. Tampouco é para proclamar nossa espiritualidade diante dos homens. O jejum deve ser uma demonstração ao nosso amor a Deus. Jejuar para ser admirado pelos homens é uma motivação errada. Jejum é fome de Deus e não aplauso dos homens. Aleluia! O jejum é para nós humilharmos diante de Deus, como Daniel se humilhou. É suplicarmos a sua ajuda, como Josafá suplicou ao Senhor. É para retornarmos a Ele de todo o nosso coração. O jejum é para reconhecermos nossa total dependência da providência divina sobre a nossa vida. Aleluia! E quando Marcos 9:28 diz: e quando entrou em casa, os seus discípulos lhe perguntaram à parte: por que não podemos expulsar? Disse-lhe: esta caça não pode sair com coisa alguma, a não ser com oração e jejum. Então veja, meus irmãos, o jejum, ele tem um efeito no mundo espiritual. Não é para nós querer ser melhor um do outro, não. Querer a aparência humana que estamos jejuando, jejum, isso, aquilo, não é nada disso. Tudo é para a glória do Senhor. Tudo é para o nosso eu diminuir e morrer, e a glória do Senhor se manifestar cada vez mais. E a palavra de Deus nos ensina que as caças de demônios só saem com oração e jejum. A Bíblia nos prova a respeito de Jesus. Após o batismo, Jesus foi levado ao deserto. Depois de 40 dias, teve fome. E Satanás aparece e diz: tu és o Filho de Deus, transforma estas pedras em pão e coma. E o que Jesus respondeu? Nem só de pão viverá o homem, mas de toda palavra que sai da boca do meu Pai, da boca do Senhor. Aleluia! Louvado seja o nome do Senhor Jesus! Aleluias! O jejum, meus queridos, não pode ser algo esquecido em nossas vidas. Precisamos praticar ele. Se quisermos ver Deus agir em nossa vida, se quisermos contemplar um reavivamento espiritual, se quisermos testemunhar dos milagres na família restaurada, precisamos dedicar a oração e o jejum. Não há poder espiritual sem a oração, sem o jejum. Precisamos ter fome de Deus. Precisamos apurar o nosso paladar para saborearmos o pão celestial. Aleluias! É através do jejum, através da oração, que vamos ter o quê? Vitória dentro da casa. Vitória no ministério, no chamado de Deus sobre a nossa vida. Porque Deus, ele opera através do jejum. Os discípulos não compreendiam aquilo. Quiseram expulsar aquele demônio que estava sobre o corpo daquele homem. E não conseguiram. Aí Jesus disse: esta caça não sai se não for com oração e com jejum. Não é por gritaria, não é por palavras bonitas, mas é pelo poder de Deus, na oração, no jejum, que Deus opera, Deus manifesta seu poder, aleluia! Obstáculo para o jejum, os cuidados deste mundo, a preocupação, mas os cuidados deste mundo, e os enganos das riquezas, as ambições de outras coisas,

palavra de Deus e torna infrutífera. Então, os cuidados deste mundo, a preocupação com as coisas deste mundo, se torna o que é um grande obstáculo para um jejum verdadeiro para o Senhor. Porque sabemos, meu irmão, minha irmã, quando você apresenta ao Senhor um propósito de jejum, o inimigo vai lutar. Vai ou não vai? Vai usar alguém para querer tirar a sua paz. Não é assim que acontece? Vai criar situações para que você venha até mesmo quebrar o seu propósito. Eu lembro que assim que eu aceitei Jesus, eu disse: Senhor, eu vou fazer 3 dias de propósito pela minha vida espiritual, porque eu preciso de força para vencer o pecado, eu preciso da graça de Deus, eu preciso da autoridade de Deus para dizer não às tentações, porque as tentações vêm. Aí eu saí, antes de sair de casa, apresentei meu propósito ao Senhor, meu irmão, minha irmã. Aí eu cheguei na empresa, lá no trabalho, era eu mais 3 funcionários só. O meu patrão chegou com umas frutas no bolso. Falou assim: olha, eu fui atrás do quintal lá e tem umas frutas maduras e eu trouxe para você provar. Aí eu, na conversa dele, meu irmão, eu acabei provando aquela fruta. Quando eu provei, eu disse: meu Deus do céu, eu tinha apresentado uma consagração, um jejum que eu ia ficar sem comer, sem beber até 12h. Aí, meu irmão, fui no banheiro orar. Sabe, senti assim uma angústia muito grande. Falei: Senhor, eu ia fazer 3 dias só, mas agora vou fazer a semana toda, Senhor. Me dê graça, me dê força, porque eu sei que a estratégia do inimigo é para não jejuar, porque ele sabe, se jejuar, ele vai cair por terra, ele vai perder as suas forças, aleluia. Aí Deus me deu graça, meu irmão, minha irmã, para jejuar a semana toda, aleluia, para buscar a graça de Deus na vida. Assim acontece, é ou não é? Você apresentar o seu propósito a Deus, o inimigo vai causar situações, vai procurar colocar obstáculo para você não cumprir com o seu propósito. Se ele foi tentar até Jesus, meu irmão, quem somos nós para o inimigo não vir para tentar? Mas se nós estivermos com a palavra e com o Espírito Santo de Deus, a Bíblia diz: resistir o diabo e ele fugirá de vós. Aleluias! Louvado seja o nome do Senhor Jesus. As intervenções de Deus por meio do jejum. A Bíblia nos diz, Atos dos Apóstolos, capítulo 13, e servindo eles ao Senhor, e jejuando, disse o Espírito Santo: apartai-me a Barnabé e Saulo para a obra que eu tenho chamado. Então, jejuando e orando, e pondo sobre eles as mãos, os despediram, e assim estes, enviados pelo Espírito Santo, desceram a Seleucia e dali navegaram para Chipre. Então veja, meus queridos, as intervenção de Deus por meio do jejum. Aleluias! Para Saulo e Barnabé foram separados para a obra do Senhor, do resultado da oração e do jejum que a igreja fazia. Aleluias! Deus vai direcionar a igreja primitiva, vai dar resposta para a igreja primitiva, através da oração, através do jejum, para direcionar o seu servo para a obra de Deus. Deus tem realizado grandes intervenções na história da igreja, por meio da oração e do jejum do seu povo. Quando Deus deu a lei ao seu povo, Moisés dedicou 40 dias à oração e ao jejum no Monte Sinai. Deus libertou Josafá das mãos dos seus inimigos quando ele e o seu povo se humilharam em oração
e jejum. Aleluia! Deus libertou o seu povo da morte por meio da oração e do jejum da rainha Ester e do povo judeu. Deus usou Neemias para restaurar Jerusalém quando este orou e jejuou ao Senhor. Deus usou Paulo e Barnabé para plantar igreja no Império Romano quando eles devotaram a oração e o jejum. O grande avivamento da história da igreja foram resposta de oração e de jejum, meu irmão, minha irmã. Oh, aleluia! E Deus continua operando através da oração e do jejum. Oh, aleluia! Nós temos visto que de um tempo para cá, parece que a igreja meio que tem mudado o foco, o propósito de buscar em Deus ou conquistar as suas vitórias neste mundo. Por que eu falo isso, meu irmão, minha irmã? Porque temos visto aí, quando a igreja ou alguém é perseguido, qual tem sido a preocupação de muitos? Fazer manifestações. Já parou para pensar? Manifestações em órgãos públicos, manifestação na mídia, para querer os direitos que eles acham que têm. Só que quando nós olhamos para a igreja primitiva, quando Pedro era guardado na prisão, a igreja não foi na frente do palácio do rei, do governador, fazer manifestação para a libertação de Pedro, não. O que, que a igreja fez? A igreja estava em oração. A igreja estava em jejum. E o que Deus fez? Deus enviou o seu anjo, libertou Pedro da prisão. Aleluia! Este ainda é o meio de Deus operar em nosso meio, meu irmão, minha irmã. Não existe outra forma a não ser se voltar-se para Deus com oração e com jejum. O inimigo, ele perde, ele cai por terra, porque Deus opera através da oração do jejum. Deus manifesta o seu poder. Deus opera através da oração do jejum. As campanhas evangelísticas com resultado mais promissores são regados pela oração da igreja e pelo jejum dos fiéis. Aqueles que mais conhecem a intimidade de Deus é o que mais se deleitam neles são os que praticam o jejum com as certas regularidade. Aleluia! Hoje temos muitos motivos que devemos levar a orar e jejuar mais, meu irmão, minha irmã. Motivos estes que não há uma perseguição diretamente como a igreja primitiva, mas há uma grande tentação das coisas deste mundo, do pecado, da vaidade, de tudo aquilo que afasta o homem da presença de Deus. A nossa carne, ela tem desejo das coisas deste mundo, ela quer saborear as coisas desta vida. É o instinto do ser humano, o instinto da natureza humana. Mas nem tudo que o mundo oferece vai gerar algum resultado positivo espiritual na nossa vida. E para nós vencer isto, é através da oração e do jejum. É como Deus falou para Joel, chamando

0: pranto na presença do Senhor, aleluias. Pode aplaudir ao Senhor Jesus, pode glorificar o nome do Senhor. E eu trouxe esta palavra, o Senhor nos direcionou, porque, meu irmão, minha irmã, os dias são difíceis, claro, mas nós estamos aí se preparando para um evento espiritual, para Deus salvar, para Deus curar, para Deus libertar. E para que isto venha acontecer neste dia, nós precisamos jejuar, precisamos orar a Deus. Resta apenas alguns dias, claro que já estamos apresentando desde o começo, mas o Senhor nos convida a se voltar para Ele com oração, com jejum, porque Ele vai operar as maravilhas em nosso meio. Deus vai operar. Se eu e você orar, jejuar, aquela pessoa da sua casa que não quer saber nada das coisas de Deus, ele não vai suportar, ele vai ir para esse culto, ele vai ouvir a palavra, Deus vai lançar a porteira todo atrapalho e ele vai lá prestar um culto de adoração a Deus e Deus vai libertar, Deus vai transformar, Deus vai fazer coisas novas sobre a vida das pessoas. Quem crê, diga glória a Deus. Quem crê, diga aleluia. Se coloque de pé. Então convido você, toda a igreja está convocada, a partir de amanhã já, você apresentar a Deus esse jejum ao Senhor. Toda a igreja, estamos convocados. Você vai apresentar as suas orações. Vai ter um propósito de oração com os jovens a partir da próxima semana, de uma hora, isto, né? Mas nós já convocamos toda a igreja para orar, irmãos, para jejuar. Quero convidar a igreja a fazer um jejum para Deus salvar as almas, para Deus libertar as almas, para Deus, para que as pessoas possam chegar até lá neste dia. Porque a realidade é que muitos querem ir lá, mas o inimigo vai lutar de todas as formas para não ir. Por quê? Porque a fé vem pelo ouvir e ouvir a palavra de Deus. E o objetivo do adversário é que as pessoas não ouçam a palavra de Deus. Mas eu e você vamos orar e Deus vai lançar por terra todo esse atrapalho. E cremos, irmãos, desde o começo, o Senhor tem colocado em nossos corações esses eventos espirituais. É para nós levar almas para Jesus salvar, para Jesus libertar, para Jesus transformar. Mas e nós, pastor, nós que estamos na presença de Deus, vamos ser fortalecidos no Senhor. Vamos ser fortalecidos no Senhor. E com certeza vai ser um dia que vai marcar em nossas vidas. Quem crê, diga glória a Deus. Então vamos apresentar a Deus, aleluia, uma oração. Talvez você precisa sacrificar algo da sua vida. Um desejo que você vê que isso está te levando a você até mesmo fazer os seus desejos carnais. Como já disse aqui, existe o jejum total, existe o jejum parcial. Se o celular, rede social, está tirando o teu tempo de comunhão com Deus, Senhor, fazer um jejum das redes sociais, Senhor. Ficar um mês sem Instagram, sem WhatsApp. E tem pessoas que o WhatsApp é uma tentação para ele. É ou não é? Ele não tem coragem de falar frente a frente, mas ele tem coragem de mandar uma mensagenzinha lá. Oi, linda de Jesus. Oi, abençoada. Já com intenção maligna, é ou não é? Você tem essa tendência de fazer isso, tem que jejuar, mortificar o desejo carnal, se afastar disso, fugir da aparência do mal, diz a palavra do Senhor. É assim ou não é? É, o mundo virtual está aí, meus irmãos. e tem sido um grande prejuízo para a vida espiritual. Esta é uma realidade. Mas se você vê que isto está trazendo prejuízo, afasta-se, lança fora. Para que venhamos o quê? Ter mais e mais comunhão com o Senhor. Senhor nosso Deus, Senhor nosso Pai. Nos ajuda, Senhor, se voltar cada vez mais para o jejum, para a oração, Senhor. Meu Deus, conforme a Tua palavra nos ensinou, Jesus querido, Senhor, nos ajude, ó Pai, consagrar a nossa vida, mortificar os desejos carnais, Senhor, que muitas vezes quer dominar a nossa carne, a nossa mente, ó Pai. Oh, Espírito Santo de Deus, nos leva, Senhor, a jejuar cada vez mais diante de Ti, Senhor. Como igreja, nós possamos se voltar a Ti, ao jejum, à oração, Senhor. Cremos na vitória, cremos no poder de Deus, cremos na misericórdia do Senhor, que o Senhor há de operar em nosso meio, Pai. Também para esse dia deste evento, dia 30 de maio, Senhor, que cada um de nós viemos se voltar para Ti, em oração e jejum, Senhor, para o Senhor operar neste dia, para o Senhor se manifestar, ó Pai, o Seu poder se manifestar através do louvor, da adoração, da mensagem, Senhor, e as vidas sejam alcançadas, ó Espírito Santo de Deus, nos direciona, Senhor, para a glória do Pai e do Filho e do Espírito Santo de Deus. Quem diz amém, Jesus, pode aplaudir ao Senhor. Oh, aleluia.
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0: maravilha, nós ouvimos aí a mensagem da palavra de Deus, a reprise com o culto com o pastor André Zimbruski, aqui dentro desta programação, a Voz da Libertação. Vamos seguindo com fé nesta programação, pois é o dia 30 também está chegando, hein? Dia 30 é a festa aí do povo de Deus com a mocidade forte e valente da Igreja Pentecostal Deus e Amor. É aqui mesmo no Auditório Canaã, no Auditório Canaã. Deus tem uma bênção especial para você e para toda a sua querida, amada família.
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0: Uma boa tarde de salvação aos meus caros e amados ouvintes. Estamos iniciando nessa terça-feira, 19 de maio, mais uma programação Mulheres Virtuosa. Aqui quem vos fala é sua irmã em Cristo Jesus, Elane Ventilari. E estamos aqui juntamente com a minha irmã Dora, minha irmã Neila, meu irmão Raimundo, a nossa irmã Silvia, para juntos trazermos as boas notícias do Senhor Jesus ao teu coração. Continue aí ligadinho conosco, não saia daí, que tem muito mais da parte do Senhor Jesus para mim e para a tua vida nesta tarde abençoada.
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2: Nesta tarde também quem vos salda é a sua irmã em Cristo, Dora Carvalho. Estamos juntas aqui mais uma vez para levar o louvor, a palavra, a oração, tudo para dentro do seu lar. E tenho certeza que o Senhor já está nesse momento te visitando, fazendo a obra em nome de Jesus nessa tarde. Fica conosco em nome de Jesus.
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3: Glória a Deus, louvado seja o nome do Senhor por mais essa tarde maravilhosa que o Senhor nos concede. Estamos aqui trazendo as boas novas a todos os nossos amados ouvintes. Quem vos saúda nessa tarde, a sua irmã em Cristo, Neila Venâncio. E que você possa ser grandemente abençoada através dessa programação. Já vai recebendo aí o seu milagre, a sua bênção, a sua cura, porque quem está aqui é o Pai, o Filho e o Espírito Santo operando em nossas vidas, nas vossas vidas nessa tarde. E eu quero trazer um versículo da Palavra de Deus para a nossa meditação. Também quero saudar nossos irmãos, nosso teacher Eduardo, nossos brothers and sisters do curso de inglês. Amém? Irei ler o versículo em inglês para meus irmãos que estão aí na audiência. E para todos os amados ouvintes, vamos ler um versículo da Palavra de Deus que está no livro de Salmo 27. Glória a Deus. Versículo 5. In times of trouble, he will shelter me. He will keep me safe in this temple. And make me secure on right rock. Em tempos difíceis, ele me esconderá no seu abrigo. Ele me aguardará no seu templo e me colocará em segurança no alto de uma rocha. Amém? E com este versículo, eu quero saudar todos os amados ouvintes com a gloriosa paz do Senhor Jesus. Fique aí conosco. E o louvor para a sua meditação é o louvor entrega da cantora Débora Miranda.

0: nós vamos, antes do louvor, nós vamos fazer uma oração para que o Senhor lhe venha abençoar essa programação, amém? Fique aí, né, conectado, ore, clame ao Senhor, peça sua bênção, sua vitória.
1: Vamos orar, querido Deus e Pai que está no céu, Deus Todo-Poderoso, nós estamos aqui, meu Pai, para mais um dia, mais uma programação, Mulheres Virtuosas, Senhor, entregamos nas Tuas mãos, Pai, que o Senhor venha tomar direção desta programação, dos louvores, da palavra que será ministrada aqui nesta tarde, que o Senhor possa abençoar cada ouvinte que nos escuta, Pai, aleluia, meu Deus, dando graça, dando, Senhor Jesus, renovo, Pai, Senhor, concedendo, meu Deus, o desejo do coração dos Teus servos, da Tuas servas, meu Pai, dos Teus filhos queridos, ah, Pai querido, Pai amado, abençoa, fica conosco, meu Deus, que seja feita a Tua vontade, não a nossa vontade, Pai, somos apenas aqui os Teus instrumentos, Senhor, Senhor, fica conosco e confunde o inimigo e nos dá vitória, em nome de Jesus.

0: 15 minutos.
1: E segue o WhatsApp da nossa programação, 984-476580. 984-476580. Sinta-se à vontade para mandar o seu boa tarde, a sua saudação, o seu pedido de oração ou louvor. Estamos aqui até às 17 horas para ser a sua companhia nesta tarde. E temos uma reflexão para a tarde de hoje.
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1: E a reflexão desta tarde é: a paz e o cuidado de Deus em todo o tempo. Boa tarde a você que nos acompanha. Que a graça e a paz do Senhor Jesus esteja enchendo o seu coração neste momento. Você já percebeu como as tardes muitas vezes chegam com aquele cansaço natural da correria do dia? Em meio aos desafios e às incertezas da vida, é comum que a nossa alma também sinta o peso das preocupações. Mas a palavra de Deus tem um refrigério para a sua tarde hoje. Está escrito lá no livro do profeta Isaías, capítulo 41, versículo 10. Não temas, porque eu sou contigo. Não te assombres, porque eu sou o teu Deus. Eu te fortaleço e te ajudo e te sustento com a destra da minha justiça. Que a promessa maravilhosa para o seu dia, Deus não apenas está ao seu lado, como Ele promete te fortalecer e te sustentar. Se o dia tem sido difícil, se as forças estão se esgotando, lembre-se de que você não está carregando um fardo sozinho. O Todo-Poderoso estende a mão dele agora mesmo na sua direção, oferecendo descanso e renovo, que você possa entregar as suas ansiedades nas mãos dele e seguir esta tarde com o coração em paz, sabendo que aquele que cuida de você não dorme nem falha. Continue aí sintonizado com a gente. Que Deus abençoe a sua tarde e a sua família.

E o meu boa tarde e o meu a paz do Senhor Jesus já é para o nosso irmão Leoni, lá do bairro do Mauazinho, que está sintonizado conosco mais uma terça-feira. Muito obrigada pela sua companhia nesta tarde, meu irmão. Que o Senhor possa visitar seu lar, a sua família e abençoá-lo grandiosamente. Ele pede aqui um louvor com o tema Cristo Mudou a Minha Vida, do grupo de louvor Renovação e do CD Renovação. Nós vamos já estar soltando aí o louvor e eu creio que o Senhor vai falar conosco através desta mensagem cantada, vai falar com você aí, não só com nosso irmão Leoni, mas também com todos que estão na escuta desta programação. Continue aí conosco nesta tarde abençoada e seja edificado através desta mensagem cantada.

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2: Respeito por sair, mas creio que você vai entregar o seu melhor para ele nesse lugar. Então adore a Deus comigo.
3: A maior parte do Senhor Jesus vai para minha irmã em Cristo, irmã Elza, Elza Machado, nossa irmã, que é componente do Círculo de Oração Unidas por Cristo aqui na sede estadual. Que o Senhor abençoe a senhora, minha irmãzinha, não só a senhora, mas a sua família também. Continue aí conosco, peça aí o louvor que a senhora queira estar escutando, não só a senhora, mas os ouvintes aí que estão aí na escuta. Interaja conosco nesta tarde, que teremos o prazer de estar compartilhando também aqui os louvores, a oração, e abençoando sua vida de alguma forma, né, nesta tarde.

E nessa tarde maravilhosa, estamos aqui numa só fé, numa só confiança, num só amor. E fazendo um convite todo especial para esta noite já no ciclo de oração, onde nós estaremos ali juntas já. Desde 6 horas as irmãs já começam a clamar, a orar, a interceder por você, que vai se fazer presente nesta noite. Então o convite vai para você. Hoje nós estaremos com a nossa irmã Fátima Viana, serva do Senhor, instrumento, vaso de Deus, vai ser usado tremendamente nesta noite para derramar as bênçãos sobre a tua vida. Você é o nosso convidado especial nesta noite, assim fazer presente para receber as bênçãos do Senhor. O Senhor já estará com as suas mãos estendidas para abençoar todos que ali chegar. Ao adentrar a porta do Senhor Jesus, você não vai sair como você chegou, tenha certeza disso. Convicção e fé que você não vai, aleluia, sair como você chegou. Você vai sair cheio da graça, do poder de Deus. E hoje nós estamos no primeiro dia da campanha Renovados pela Graça. Efésios 2:8. Então eu creio que a graça do Senhor nessa noite vai te encher, vai te renovar, vai te levantar naquilo que você está necessitado. Aleluia, louvado seja Deus. O Senhor Jesus vai restaurar a sua vida espiritual, porque principalmente, irmãos, é a nossa vida espiritual que o Senhor quer renovar, fortalecer, para que nós possamos suportar ainda, né, as lutas que ainda virão, porque maior é aquele que está em nós, diz a palavra do Senhor. Então você é o nosso convidado todo especial nessa noite, assim fazer presente para receber do Senhor as bênçãos lá dos altos céus. Hoje é um dia especial, primeiro dia da campanha. Venha, faça propósito com Deus para que o Senhor venha renovar sua vida espiritual, renovar suas forças, porque quando nós ouvimos a palavra de Deus, nós saímos renovada pelo poder de Deus. E nosso endereço é Rua Alexandre Amorim, 525. Venha participar dessa campanha e você vai sair daqui cheia da graça do poder de Deus. Amém?

0: Que louvor edificante. E nesta tarde, né, a nossa irmã Elza, ela está aqui na sintonia e pede um louvor que tem como tema Grande Mar, da cantora Débora e Leia. Ela oferece nesta tarde este louvor para nossas irmãs do Círculo de Oração Unidas por Cristo, aqui da sede estadual, e para todas as mulheres de fé do estado do Amazonas. Então, vamos aí colocar o louvor Grande Mar e seja edificado através dessa mensagem cantada.
1: Estamos numa longa caminhada e muitas vezes nos deparamos com o mar à nossa frente. Temos medo, receio de seguir adiante, pois às vezes este mar está bravio. Mas se você tem fé, esse Deus que nós servimos faz este mar se abrir e você passará seco. E mesmo que ele não se abra, Deus faz você passar por cima das águas. Quem crê nisso, levanta a mão.

0: 6:31.
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6: Glória a Deus! Aproveitando, né, aqui os anúncios das programação da igreja. Vem aí o 11º Conex Amazonas, né, que será realizado ali no Auditório Canaã, Avenida Rodrigo Otávio, 5581, no Japim, né, um local onde é bem conhecido. Você já é o nosso convidado, todo especial para estar nesse dia, adorando, exaltando e louvando o nome santo do Senhor. Porque um evento, aleluia, Jesus, não é só um evento por ser, mas existe um maior objetivo de exaltar e engrandecer o nome do Senhor. E o Senhor vai estar ali operando maravilhas, né? Eu creio que curas, libertação, salvação irá acontecer nesse dia. Se você crer, né, você verá a glória de Deus. Então, esse evento maravilhoso que vai acontecer no dia 30 de maio, né, vai estar sendo ministrado pelo pastor Fabrício Beata, direto da diretoria de São Paulo, né? Vai estar conosco ali ministrando a palavra do Senhor. Glória a Deus. E o tema desse evento é o Aos Pés da Cruz. Sabemos que diante das lutas, das provas, desse tempo difícil em que nós vivemos nessa terra, só existe um lugar onde nós podemos trazer os nossos problemas, nossas queixas, nossas lutas, as nossas dores, é aos pés de Jesus, aos pés da cruz, que está lá em João 19, 25. Então, você já é o nosso convidado. É um evento, né, que os jovens vão estar ali apresentando ao Senhor, mas todos, o povo de Deus já é convidado, especial para estar ali adorando, exaltando o nome do Senhor. Eu já estou com meu coração alegre, né, para estar ali, né, já fiz meu propósito com o Senhor de estar ali adorando a Ele, exaltando o nome dEle. E eu creio na minha vitória e creia na sua vitória também, que o Senhor vai estar derramando do seu poder, da sua graça, ali renovando o seu povo, operando sinais e maravilha. Então já se programe, né, para esse dia. Doe 1 quilo de alimento não perecível, né, para ajudar aqueles que necessitam, e Deus vai estar recompensando a sua vida. Então, você é o nosso convidado especial para este evento que acontecerá dia 30 de maio, às 16 horas.

0: neste momento, vamos ter agora uma curiosidade bíblica.
1: E a curiosidade bíblica de hoje é para nosso aprendizado. O maior profeta da Bíblia, quem sabe aí? Ele não realizou nenhum milagre. João Batista, ele é considerado o maior profeta segundo Jesus em Lucas 7:28. Não realizou nenhum milagre, embora não tenha realizado prodígio como os outros profetas, tais como Elias ou Eliseu. O seu papel foi crucial. Ele preparou o caminho para a vinda de Jesus, o maior profeta João Batista. Outra curiosidade bíblica. A Bíblia, ela é o maior best-seller de todos os tempos. Ou seja, um livro mais vendido de todos os tempos. A Bíblia é o livro mais vendido de todos os tempos. Estima-se que bilhões de cópias já tenham sido impressas e distribuídas por todo o mundo. Em centenas de idiomas, nenhum outro livro alcançou tantos leitores. A cada ano, milhões de Bíblias são vendidas, o que a torna uma das obras mais influentes e respeitadas da história da humanidade, né? Porque a Bíblia é a palavra de Deus e o ser humano, ele sente sede de ouvir a voz de Deus. Na outra curiosidade bíblica, né, de outro dia passado, falamos do maior nome que era chamado de Maé Shalal Hashbaz, que era o nome mais longo da Bíblia, né? Um nome bem grande que eu acho que ele até tinha dificuldade para escrever. E o menor nome é a letra E, R, olha, um nome bem pequeno, mas tem um significado, tem um objetivo. Por que foi colocado este nome? Mencionado em Gênesis 38, 6, 7, é o nome mais curto da Bíblia. Ele era filho mais velho de Judá e o marido de Tamar. A simplicidade do seu nome contrasta com a dramática história que envolvia a família de Judá e mostra que a Bíblia, até os detalhes mais simples, tem um propósito e uma lição a ensinar sobre a justiça e os caminhos de Deus. Amém? Então, são essas três curiosidades bíblicas de hoje, né, para o nosso conhecimento, para a gente aprender mais e mais. Fique aí na programação.

0: chegou o momento mais importante e mais esperado, né? Que é o momento da palavra do Senhor. E aqui já está presente a nossa irmã Silvia, que vai estar ministrando nesta tarde. Fique agora com a palavra do Senhor.
1: A paz, Senhor, a todos. Sauda a todos com a paz do Senhor. As irmãs do ciclo de oração daqui da sede. A todos que me escutam dentro de Manaus, fora de Manaus. Uma grande paz do Senhor para todos. E essa palavra é para todos que me escutam através desse aparelho. Vamos lá. Aleluia. Glória ao santo nome do Senhor. Marcos, capítulo 5. E apenas somente o 2 versículo. Glória a Deus. Aleluia. Glória a Deus. Aleluia. Você que hoje, você vai ser, aleluia, visitado através dessa palavra, aleluia. Vamos ler. E entrando ele no barco, rogou-lhe o que for endemoniado que deixasse estar com ele. E Jesus, porém, não lhe permitiu, mas disse: vai para tua casa, para os teus, e anuncia com grande coisa o Senhor te fez, e como teve misericórdia de ti. E ele foi e começou a anunciar em Decápolis com grande coisa Jesus lhe fizeram, e todos se maravilhoso. Marcos, capítulo 5, a gente leu o 19 e o verso 18, 19 e 20, amém? Glória a Deus, Senhor, meu Deus, meu Pai, Senhor, neste momento, Senhor, está aqui a nossa vida, pois a tua presença, Espírito Santo de Deus, é fiel e é verdadeira, Senhor, neste lugar, e por isso, Senhor, através da tua palavra, eu lhe peço neste momento, que o Senhor venha entrar nos lares e nas casas, que o Senhor venha, Senhor, visitar a nossa irmã Elis, que pediu oração, libertando, transformando, assim como tu fez com esse homem, Pai. Faz como, Senhor, faz com todos que estão escutando, através dessa palavra liberta, transforma, faz uma grande obra, em nome de Jesus, nessa tarde maravilhosa, em nome de Jesus, amém? Glória a Deus, aleluia, daqui a palavra santa do Senhor, glória a Deus, ao qual o Senhor Jesus Cristo veio ao nosso encontro falando para os seus discípulos, passamos para outra margem, porque quando o Senhor ele fala, está falado, e quando ele e os seus discípulos entraram naquele barco, o que aconteceu? Houve uma grande tempestade, minha filha, houve uma grande tempestade, irmão, aleluia, porque o demônio ele sabe também que Jesus ia pisar naquela província, que tinha homem ali, glória a Deus, aleluia, que precisava ser liberta, qual os demônios queriam lançar o inferno, mas quando Jesus fala, está falado, aleluia, e os seus discípulos se esqueceram que Jesus estava no barco. E quando Jesus está no barco, o barco não afunda, não. Quando Jesus está na tua casa, a doença tem que sair. E acordaram o mestre, acordaram o Senhor, acordaram o mestre e falaram: Senhor, não te importa que nós perecemos, aleluia. E Jesus viu aquela tempestade, Jesus viu aquele vento e mandou tudo cessar. Porque quando Jesus dá uma ordem, até o demônio tem que se prostrar aos seus pés. Aquele vento, aquela tempestade, tudo acalmou e foi a bonança, não foi? Aleluia. E quando o meu Jesus Cristo, aleluia, colocou os pés ali naquela terra dos catarenos, aleluia, existia um homem, sim, existia um homem que tinha uma família, existia um homem que tinha um lar, mas porém, ele vivia no sepulcro, porém ele vivia nos montes, porém ele estava nu, corrente, grilhões, não puderam prender aquele homem, porque aquela legião, glória a Deus, quebrava as correntes, despedaçava aqueles grilhões, aleluia, a vida daquele homem era miserável, era tão triste, glória a Deus, aleluia, porque ele tinha uma família, e eu creio eu que ele queria voltar para casa, para a família dele, e Jesus, quando ele fala que ele vai a um lugar, ele vai, e hoje Jesus, através dessa palavra, ele está entrando na tua casa, aleluia, ele está trazendo cura, ele está trazendo libertação, para o teu filho que se encontra no mesmo estado desse homem, porque quando Jesus me deu uma palavra, ele falou: olha, filha, tu vai pregar e pessoas vão escutar de outra cidade, de outro município, e seu filho está preso, assim como esse homem, aleluia, com legião de demônio. E eu peço hoje, Jesus, traz a consciência desse homem, porque quando Jesus, aleluia,

Ele falou que temos nós contigo, Filho do Deus Altíssimo. Te conjuro, por Deus, que não nos atormente. Oh, glória ao santo nome do Senhor. Glória ao Espírito Santo de Deus. Glória a Jesus Cristo. E Jesus, aleluia. Sim, Jesus. Aleluia, expulsou aquela legião daquele homem. Olha, a Bíblia vem dizer, glória a Deus, aleluia, que naquele momento, naquele instante, eu tô correndo, tá? Porque o nosso tempo é tão curto. Então eu tô correndo, eu tô me apressando, mas toma posse da palavra aí, meu irmão, minha irmã. Aleluia. A Bíblia vem dizer que naquele momento, irmão, passava por ali 2.000 ou 3.000 porcos. E aquela legião falou para o Senhor Jesus: ah, não tira nós do país agora, não. Lança-nos porcos. Glória a Deus, aleluia. Nos lança, permite que nós vamos para os porcos. E Jesus ali expulsou aquela legião. A Bíblia vem dizer, irmão, que todos aqueles porcos caíram no mar. Que todos aqueles porcos, aleluia, morreram, se afogaram. Ou seja, é isso que o demônio queria fazer com aquele homem, que ele perdesse a salvação, né? E Jesus sabia o momento e a hora, e hoje é o momento que o Senhor já entrou na tua casa. Hoje é o momento que o Senhor já libertou a tua vida. Hoje tem pessoas que, glória a Deus, aleluia, que me escuta. Aleluia, o seu dinheiro praticamente é tudo para esse remédio. Hoje Jesus vai te libertar desse remédio. Hoje Jesus vai te libertar de dar uma cura por completa. Só se eu não for mulher de Deus, só se o Espírito Santo de Deus não está na minha vida. Se hoje Jesus já está entrando no, na tua casa, na tua vida, na tua saúde, aleluia, no teu filho, glória a Deus, aleluia. E quando Jesus expulsa, aleluia, tá falando, né? E a Bíblia vem dizer, glória a Deus, olha, muitos estão assim, preste bem atenção. A Bíblia vem falar para mim, para vós, glória a Deus, aleluia, que expulsaram o nosso Jesus. Expulsaram o nosso Jesus daquela província porque eles tiveram prejuízo. Eles não se portaram tão grande maravilha que Jesus libertou aquele homem. Aleluia, glória a Deus. É, Jesus vai libertar o teu filho, vai libertar desse desejo, glória a Deus, que ele tem por outro homem. Aleluia, assim me revela o Santo Espírito de Deus, que nunca se engana e nunca vai se enganar. Hoje é tarde de libertação. Glória a Deus, aleluia. Aleluia. Aleluia, aqueles homens, aquelas pessoas daquela cidade, olha, vai embora, Jesus, da nossa terra. Vai embora porque tivemos muitos prejuízos. Vai embora. Não agradaram Jesus, não fizeram uma festa porque aquele homem foi liberto. Aquelas pessoas sabiam o estado daquele homem. Ele vivia no sepulcro, ele vivia, glória a Deus, aleluia, nos montes. Era triste a vida daquele homem. Muitos estão assim, só querendo a bênção, não agradando o Senhor, não dando o seu melhor louvor, a sua melhor adoração. Mas esse homem, a palavra de Deus fala que ele deu a melhor adoração, que ele deu o melhor dele para si, porque quando Jesus libertou ele, ele foi ao encontro do mestre e ele falou: mestre, deixa eu ir contigo.

E Jesus falou assim: olha, fica aí com os teus, vai para a tua casa, fala quanto Deus foi maravilhoso, quanto Deus te libertou. Glória a Deus, aleluia. Aquele homem ficou ali, a Bíblia fala, glória ao santo nome do Senhor, que ele ficou ali falando, pregando, administrando a palavra, quanto Jesus libertou a vida dele. E eu creio, eu sim, que amado ouvinte, que através daquele homem, ele ganhou muitas almas para Jesus. Ele foi grato a Deus. Quantas pessoas hoje não são gratas?

Evangelho, não é verdade? Aquele homem foi curado, aquele homem foi grato ao Senhor, aquele homem, glória a Deus, ganhou muitas almas para o Senhor Jesus Cristo, glória ao santo nome do Senhor. E essa palavra que eu tenho para falar para vós, glória a Deus, aleluia, que hoje Jesus entra na tua casa. Hoje Jesus entra, glória a Deus, Deus está me revelando vários municípios, cidades. Hoje Jesus entra, glória a Deus, em Santarém. Hoje Jesus entra em Manacapuru.

culpa. Hoje Jesus visita pessoas que estão me escutando com libertação, com salvação. E você vai ainda contar a bênção, você vai enviar a tua mensagem, porque hoje Jesus, ele resgata o teu filho, ele quebra as correntes, ele liberta o teu filho, ele traz de volta aquele filho, glória a Deus, aleluia, ele traz de volta a consciência do teu filho hoje. Hoje Jesus, ele faz o renovo, ele te dá uma nova vida, uma nova trajetória, como ele deu uma nova vida para esse homem, aleluia. Aleluia, glória a Deus, hoje Jesus levanta os teus, glória ao santo nome do Senhor, hoje Jesus traz de vida o que não tinha vida, aleluia, hoje Jesus tira do sepulcro, como fez como Lázaro, que estava morto 4 dias, e Jesus falou, sai para fora. Hoje Jesus, ele vai ao encontro daquele que tu não tem mais notícia, que tu não sabe mais onde que ele está, mas antes dessa semana terminar, Jesus traz ele de volta. Eu creio, meu Deus. E em nome de Jesus, eu quero fazer uma oração já. Glória a Deus, que as horas não espero mais. Como eu queria ter bastante tempo. Senhor, meu Deus, meu Pai. Deus querido, amado Senhor. Eu te peço que nessa tarde, Senhor. Eu te peço que nessa tarde, meu Pai. Que o Senhor visita, meu Pai. Visita todos, Senhor, que escutaram essa programação. Vai quebrando as correntes. Vai quebrando os grilhões. Em nome de Jesus. Jesus, traz, Senhor, traz a consciência de volta, traz, Senhor, teu filho de volta, traz a tua filha, repreenda toda a força do mal, repreenda, Senhor, todo o mal, é no nome de Jesus que eu lhe peço, vai quebrando as correntes, vai quebrando os grilhões, repreenda, Senhor, repreenda toda a obra de vudu que foi feita para essa pessoa enlouquecer, o teu sangue tem poder, o teu sangue há poder, vai repreendendo, quebrando todo o mal agora, pelo poder do teu sangue, Pai, desmancha todo o mal, tira o nome dessa pessoa da macumba, tira, meu Pai, joga por terra todo o mal, vai lançando por terra todo o mal, essa doença, meu Pai, no estômago dela, e o teu sangue tem poder, o teu sangue há poder agora, em nome de Jesus, é no nome de Jesus, essa pessoa que me escuta hoje, que está, Senhor, doente, que está com câncer, é no nome de Jesus hoje, glorifica teu nome, vai lá Jesus e arranca essa enfermidade do estômago dela, arranca esse câncer em nome de Jesus. Eu creio, meu Pai, eu creio, joga por terra toda enfermidade, joga por terra, em nome de Jesus, dá vitória, Senhor, para o teu servo, dá vitória, Senhor, no que ele pediu para ti, em nome de Jesus, eu te peço. Em nome de Jesus, aqui eu já agradeço a minha oportunidade, em nome do Pai, do Filho e do Espírito Santo de Deus. Glória a Deus, quero dar a paz do Senhor para as irmãs do evangelismo. Aleluia, que estão evangelizando, aleluia, aleluia, glória a Deus. A paz do Senhor, irmã Isa, a paz do Senhor, a minha bebê, a paz do Senhor, irmã Flávia, Bernadette. Aleluia, um abraço a todas as irmãs do evangelismo, um abraço a todas as irmãs que faz a rádio. Glória a Deus, aleluia, verdadeiramente, irmã, a presença do Espírito Santo de Deus é fogo e consumidor que consome todo o pecado, é o que eu estou sentindo, uma grande glória aqui neste lugar, eu agradeço uma rica oportunidade em nome de Jesus.

0: seja Deus. Vamos fazer a oração final. Agradecer ao Senhor por mais esse trabalho maravilhoso. Vamos orar. Senhor Deus, maravilhoso, eterno Pai, queremos te agradecer, Senhor, por mais esse trabalho, Senhor, essa oportunidade, esta palavra, Senhor, nessa tarde que foi levada, Senhor, aos corações. Pai, muito obrigado, Senhor. Trabalha, meu Deus, cura, sara, liberta, meu Deus querido. Em nome de Jesus, todos que estavam precisando, Senhor, de oração, de um milagre, Senhor, de uma libertação, Pai, de uma transformação, Pai querido, Pai amado, vá ao encontro dessas vidas agora, em nome de Jesus Cristo, meu Deus, queremos te agradecer, Pai, cobre nossas vidas com teu sangue, nosso lar, nossa família, Senhor, recebe nas tuas mãos, Senhor Jesus querido, Senhor amado, esse trabalho, Senhor, em nome de Jesus, queremos te agradecer, ó Pai, para a glória do teu nome, Senhor, visita cada lar, cada família, e dá, Senhor, meu Deus, a vitória completa, em nome de Jesus, em nome de Jesus Cristo, meu Deus, em nome de Jesus, amém? Aleluia. E nessa tarde, quem vos despede com a paz do Senhor é a sua irmã em Cristo, Dora Carvalho. Fica com Deus, amados.
1: E quem se despede nessa tarde com a gloriosa paz do Senhor Jesus, sua irmã em Cristo, Neila Venâncio, fique com todos com o Senhor. Até a próxima programação, em nome de Jesus.
2: Amém. E nessa tarde que despede a vossa irmã Silvia Soares, a paz do Senhor, fica com a paz do Senhor e com muita saúde, em nome de Jesus Cristo. Amém.
3: Amém. E aqui quem vos despede é sua irmã em Cristo Jesus, Elane Ventilari. E a programação Mulheres Virtuosas agradece a sua companhia. Até a próxima, se o Senhor permitir. E a paz do Senhor Jesus.

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3: Te adorar e bendizer o teu santo nome. Honras e glórias àquele que tem todo o governo, todo o comando, aquele que tem a direção de todas as coisas. Na palma das tuas mãos, ó Pai, sim, repousa a nossa vida, descansa a nossa alma. Em ti, Senhor, encontramos refrigério. Obrigado, meu Deus, muito obrigado, ó Pai, porque a cada instante e a cada momento da nossa vida, a tua mão poderosa tem sido o nosso sustento. Pai de amor, Pai de misericórdia e Deus de íntima compaixão, louvado e bendito seja o teu santo nome, ó Deus, porque de geração em geração tens feito uma obra extraordinária. Senhor meu Pai, tens cuidado da nossa vida, guiado a nossa alma, fortalecido os nossos caminhos, tens amparado, Senhor meu Pai, a nossa fé em momentos de dor, em momentos de luta, em momentos de tristeza, de angústia e de sofrimento. Ó Pai, tens feito a obra poderosa. Louvamos-te, ó Senhor, porque a cada dia a tua mão graciosa tem sustentado a nossa vida. Vida essa, meu Pai, que é para o teu louvor. Vida essa, meu Deus, que é para a tua adoração. Vida essa, Pai maravilhoso, que é para te exaltar, que é para te bendizer. Por isso estamos aqui. Somos homens e mulheres fadados ao fracasso, condicionados ao erro, condicionados à queda, condicionados, ó Pai da Glória, a viver a malignidade, condicionados, ó Pai da Glória, a pecar todos os dias da nossa vida. Somos homens e mulheres, sim, condicionados, e esta condição vem pela morte de Adão, o pecado de Adão, ó Pai, que é intrínseco em cada ser humano. A graça de Cristo lava e nos dá uma nova oportunidade. Mas mesmo assim, precisamos lutar todos os dias, ó Pai, contra esse pecado, contra essa maldade, contra essa ira, contra esse ódio, contra este rancor, contra a falta de perdão, Senhor meu Deus e meu Pai, contra os pequenos sinais que a vida nos dá, ó Deus, das muitas lutas e muitas provas. Louvamos-te, ó Pai, porque a cada instante e a cada momento tens sido compassivo, tens sido bondoso e maravilhoso. Louvamos-te, ó Pai, porque o Senhor, que é digno de louvor e de adoração, tem estendido as suas mãos de graça para suportar, sim, as nossas fragilidades, as nossas debilidades, as nossas limitações. Oramos ao Pai da Glória e em teu nome buscamos, sim, Senhor, a tua presença, a tua face, porque cremos que o Altíssimo é a nossa habitação, que a sombra do Altíssimo é o nosso descanso. Oh, aleluia! E quantos de nós, depois de um dia de trabalho, quem sabe, depois, meu Pai, de uma jornada árdua, precisa, meu Deus, de descanso, precisa, meu Pai, de equilíbrio, precisa, Senhor amado, de paz, de contentamento, necessita, meu Pai da Glória, receber a promessa, a graça e o favor. Quantos, Senhor, preparam-se para o trabalho e outros preparam-se para chegar a casa. Jornadas longas, quem sabe, a depender da cidade, a depender do bairro, da forma como vai se locomover. Senhor, meu Deus e Pai, tem uns que chegaram chegarão cedo, e outros que daqui a 2 horas vão chegar a casa, quem sabe, mas estão em comunhão, porque sabem que é o Senhor quem dá força, quem dá graça, para que eles cheguem em paz, em harmonia, com a tua bênção, com a tua proteção. Mas mesmo assim, eu quero pedir-te, ó Pai, seja com aquele com pequena duração, ou a de maior duração, no seu trajeto até a sua residência, ao seu local de descanso, pedir a tua mão de milagre e de misericórdia, para que livre de acidentes, livre, Pai, de homens maus, livre, Senhor, de desatenções, de distrações, livre de brigas e guerras e contendas, porque, meu Pai, o ser humano tem andado, Senhor, tão impulsivo, mas também compulsivo. O ser humano tem andado, Pai da Glória, Senhor meu Deus, desequilibrado emocionalmente. Então, com a flor da pele, Senhor, já com o sistema nervoso alterado, a situação pode mudar. E quantos tendencialmente chegam a casa e estão, Senhor, cansados do dia, fatigados do dia. E, meu Deus, aquele momento, Senhor, em que descarrega sobre alguém a ira, o cansaço, a fadiga, e aí estraga a família, estraga o lar, acaba com o ambiente e com a harmonia, meu Pai, na casa. Oh, meu Deus, ajuda-nos, Senhor, no meio, Pai da Glória, desta preocupação, no meio deste vai e vem, no meio, Pai da Glória, desta vida, Senhor Jesus, Senhor meu Deus e Pai, que parece ser desequilibrada, mas não é. É o tempo que urge, é o tempo que avança, para que a tua vinda se aproxime, assim, meu Deus, conforme a tua palavra. Oh, meu Pai, os teus não se vão perder, os teus não vão sair da tua presença, os teus, ó Pai da Glória, não vão perder o rumo da jornada. Sim, meu Pai, porque dias terríveis e difíceis têm se apresentado diante, Senhor, de cada um. Dias de luta, dias de guerra, dias de provação, dias de desafio, meu Deus, têm se apresentado, Senhor, perante cada homem, cada mulher. Resta agora uma decisão, Senhor, que mudará a vida de cada um, meu Pai. E essa decisão é ou continuar a viver, Senhor, na condição que o mundo apresenta, no meio da correria, no meio do stress, no meio do nervosismo, mas sem a bênção, ou então ter a bênção de Jesus e entender que é um processo e vai passar, que é uma jornada e vai passar, é um momento até, quem sabe, de provação ou de aprovação, Senhor meu Pai, mas vai passar. Ajuda, Senhor, o teu povo e os teus filhos a entender, Senhor meu Pai, qual é o processo da vida. Coisas que nós não podemos contornar, situações que nós não podemos mudar, eventos, ó Pai da Glória, e circunstâncias da vida que nós não temos habilidade e nem o poder de mudar. Mas através da oração em Cristo Jesus, ó Pai amado, nós podemos viver a graça, o favor e o milagre. Através de Cristo Jesus, ó Pai, nós conseguimos viver um novo tempo e um novo momento. Aleluia! Por isso eu oro, Senhor, com vidas cansadas, em lamento, em lamúrias, com vidas desgastadas, Senhor, vidas castigadas, ó Pai da Glória, pelas circunstâncias, pelo seu dia a dia. Ó, meu Pai, renova agora, renova a vida, renova a mente, renova o coração, Senhor, vidas que estão, ó Pai da Glória, com a sua carne cansada, com os seus pés feridos, com as mãos cansadas, ó Pai, e não conseguem produzir mais nada. Ó Senhor, há uma guerra, Pai da Glória, que tem se erguido todos os dias para que estas vidas se frutem. para que estas famílias se abalem, para que estas casas sejam derrotadas, para que estes planos não se concretizem. Parece, meu Pai, que as 24 horas já não são mais 24 horas. Parece, Senhor, que os 7 dias na semana já não conseguem atingir mais os 7 dias na semana. Parece, meu Pai, que os 30 ou 31 de cada mês não são mais suficientes. E nós vivemos, ó Pai da Glória, sempre atormentados pelo amanhã, afligidos pelo que será. Meu Deus e Pai, e nos esquecemos que o Senhor está no controle, está no comando e no governo de todas as coisas, ó glória, que o Senhor está na direção de todas as coisas e suprirá, aleluia, suprirá, meu Deus e meu Pai, sim, as áreas, ó Deus, de maior necessidade na vida de cada filho seu. Ó Espírito Santo, oramos, Pai maravilhoso. Oramos, Pai gracioso, para que se viva milagre, para que haja resposta, para que haja livramento, para que haja escape. Oramos, Espírito Santo, para que haja, Senhor, calmaria no meio da tempestade desta vida, porque, Senhor, a calmaria, ela se transforma em sabedoria, a calmaria se transforma em equilíbrio, a calmaria se transforma, Pai, em confiança, a calmaria se transforma, Senhor, em fé, a calmaria se transforma em coragem, quando tudo parece estar a desmoronar ao nosso redor, nós continuamos a confiar e a crer que Deus está no controle e no comando e Ele nos ajudará a sair da situação, a suportar a situação, a vencer a situação, a encontrar forças, a buscar refúgio, a buscar fortalecimento nesta situação. Ó Pai maravilhoso,

0: enfermos, doentes, ó Pai, porque a vida financeira vai de mal a pior. Quantos, meu Pai amado, têm andado, Senhor, completamente doentes, Senhor, frustrados e angustiados, ó Pai, porque a vida financeira não tem produzido frutos, ó Pai, para o seu equilíbrio, para a sua paz, Senhor, e há uma guerra, meu Deus, há uma guerra, porque se quer suprir a todo custo, haja o que houver, e muitas vezes caímos em laços, caímos em armadilhas, caímos, ó Pai da Glória, em sombras de variação do inimigo, caímos, ó Pai da Glória, sim, meu Deus, nas armadilhas do diabo, e a fé começa a se esvair. Eu oro, Senhor, para estas vidas cansadas, angustiadas, ó Pai. Estas vidas, Senhor, que de forma frívola têm vivido os seus dias, ó Pai da Glória, sem esperança e sem fé. Que de forma frívola, Senhor, inegociável, meu Pai, têm vivido no seu local de trabalho, na sua vizinhança e na sua rua. Não deixa, Senhor, negociar aquilo que é inegociável. Oh, glória! Não permita, Pai, que negociem, Senhor, aquilo que não se pode negociar. Não permita, Pai da Glória, que andem desatentos. Senhor, é isso que o diabo quer. É isso que o diabo traz. Perturbação na mente, perturbação na alma, desequilíbrio emocional, desequilíbrio familiar, desequilíbrio financeiro, desequilíbrio estrutural, meu Pai. E parece que a vida caminha, Senhor, para um abismo ou até um precipício e não há volta. Senhor, segura nas mãos do teu povo e dos teus filhos e dá a tua luz, dá, Pai da Glória, a tua bênção, dá a tua vitória, dá o teu escape agora, em nome de Jesus Cristo, meu Pai. Não permita, Senhor, com que a obra do inimigo se intensifique a tal ponto, meu Deus, é desta vida perder o equilíbrio, perder a paz, a comunhão, perder a esperança, perder a bênção que o Senhor tem preparado. Oh, meu Deus e Pai, estamos a viver dias em que somos, Pai da Glória, abalroados por Satanás, somos, Pai da Glória, se enclausurados pelo inimigo, somos levados, Senhor, a ruas sem saída, somos levados, meu Deus e meu Pai, a situações sem desfecho, a momentos sem conclusão, meu Pai, e tudo fica aberto, está tudo mal resolvido, está mal resolvido em casa, mas também está mal resolvido no trabalho, está mal resolvido com a esposa, com o esposo, com a noiva, com o noivo, mas também está mal resolvido com o pai e com a mãe, está mal resolvido com o filho e com a filha, mas também está mal resolvido com o patrão ou com os seus empregados, está mal resolvido, Senhor, com os seus fornecedores e também com os seus clientes, está mal resolvido, Pai da Glória, com os seus amigos e também com aqueles que são mais chegados. Vivemos, ó Pai, em um mundo em que as coisas não se têm mais conclusão. Nada, Senhor, consegue se fechar. Obras, ó Pai da Glória, que começam e não acabam. Senhor, situações, ó Pai da Glória, que se permitem, mas que não têm um desfecho. E nós vivemos, Senhor, aglutinados, ó Pai da Glória, neste emaranhado da vida e não encontramos mais saída e nem solução. E quando vemos, ó Pai da Glória, está tudo mal resolvido, está tudo mal parado, só que não temos mais força de voltar lá no começo, porque nós já nos enrolamos durante a jornada e durante a vida, então nós não conseguimos resolver e deixamos com que o tempo resolva. Só que o tempo não resolve. chove, o tempo sufoca, meu Deus e Pai, e quantas vidas, Senhor, vivem no sufoco daquilo que não conseguiram resolver, daquilo que não conseguiram atender, das demandas, Senhor, que eram muitas, e nós quisemos abraçar tudo, porque achávamos que dávamos conta, e de repente esmorecemos, e de repente desanimamos, e de repente um acúmulo aqui, uma dívida ali, uma palavra maldita ali, e de repente pontos da vida inconclusivos levam, Senhor, à estafa, levam ao cansaço, levam à fadiga, levam-nos a mentiras, levam-nos a enganos, levam-nos ao Pai da Glória a prometer, mesmo que saibamos que não conseguiremos cumprir. Leva-nos, Pai da Glória, a falar com as pessoas e a levar palavras, Senhor meu Deus, que nós temos a noção, Pai, que não são verdadeiras, Senhor, mas precisamos ganhar tempo. Enquanto tentamos ganhar tempo naquilo que nós não resolvemos, porque nos faltou coragem, porque nos faltou disciplina, porque nos faltou entendimento, porque nos faltou fé para confiar no Senhor, meu Deus e meu Pai, deixamos tudo acumulado, deixamos tudo sufocado. Ó Senhor meu Deus, ó Senhor meu Pai, pior, Senhor, do que um acumulador físico é um acumulador espiritual. Pior, meu Pai, do que, Senhor, aquelas vidas que acumulam, Senhor, coisas e bens que não têm utilidade nenhuma para eles e ocupam quartos e salas e não conseguem mais sair do lugar. Piores são os acumuladores espirituais de promessas vazias, de palavras errantes, de caminhos tortuosos, de amizades nocivas, de comportamentos maus, e nós acumulamos tantos pontos negativos que não conseguimos mais sair. Mas em nome de Cristo, o Senhor dará um basta para que tudo se resolva. É necessário, Senhor, ter entendimento e conhecimento da Tua palavra e do Teu poder. Aleluia! Foi o que o Senhor Jesus fez quando, na sua fase adolescente, sim, quando os seus pais voltam de Jerusalém e esquecem Jesus, 3 dias depois têm que voltar, e eles estão no meio da jornada, e Jesus está lá a ministrar a palavra do seu pai, e eles voltam preocupados, e achavam que tinham perdido Jesus, e Jesus falou, não, eu estou a tratar dos negócios do meu pai, eu estou a tratar dos assuntos do meu pai, e ele continuou aquilo que ele havia começado. Ah, meu Senhor, precisamos aprender a ser cristãos mais conscientes, mais equilibrados, a dar um passo de cada vez com segurança, com sabedoria, para terminarmos o dia, Senhor, com a certeza. Não fizemos de tudo um pouco, mas fizemos um pouco bem feito, um pouco perfeito, um pouco, Senhor, ajustável, mas que é correto, Senhor, meu Pai, e a cada dia aprimoramos. Oramos, Senhor, as nossas habilidades, e isso até no quesito, Pai, da fé. Senhor, meu Deus, há tanta gente, Pai, que acumula tanta coisa, quer orar na campanha, quer orar com fulano, quer orar na igreja, quer também orar no monte, mas também quer orar na vigília, depois quer orar com o pregador fulano, depois quer orar na live fulana, e depois quer orar no culto, quando ele for perceber, Senhor, correu tanto e não chegou a lado nenhum, porque não se concentrou em absolutamente nada. Ó Deus, estamos com uma geração que corre para tantos lugares, mas não chega a lugar nenhum. Busca tantas saídas, mas não consegue trabalhar em uma única saída, em uma única porta. E isso, Senhor, parece expertise, mas não é. É burrice espiritual, é atraso espiritual. Por quê, Senhor? Porque no final das contas, estamos com as mãos cansadas, estamos com os pés cansados, não conseguimos atender a demanda, não conseguimos terminar campanhas, não conseguimos ser efetivos nos cultos, não conseguimos acompanhar a palavra, não conseguimos, ó Pai da Glória, para buscar com intensidade, mas estamos cansados. Final do dia, Senhor, estamos desgastados, ó Pai, mas nos falta sabedoria, nos falta entendimento. É por isso, meu Pai, que há muita gente amarrada com as suas próprias mãos na vida espiritual. Não é por causa do diabo, é por elas mesmas, Senhor, porque elas acham que se fizerem tudo para Deus, Deus fará tudo por elas. Mas Deus não mandou ninguém fazer tudo. É por isso que o Senhor Jesus, quando fala com o seu povo e com os seus discípulos, ele diz bem claro: rogai ao Pai para que mande mais ceifeiros. Por quê? Porque os poucos não vão dar conta, porque os poucos que têm não vão conseguir abraçar a todo o reino. Aleluia! Oh glória, grande é a seara e poucos são os ceifeiros. Então Jesus orienta: busquem, orem a Deus para que mande mais pessoas capacitadas e que Ele vai instruir para trabalhar no campo, para trabalhar como ceifeiro na seara, para conseguir produzir, porque os que estão não são suficientes. Meu Deus e Pai, desperta este coração e esta vida que não consegue mais encontrar saída nem resposta, já tentou de tudo e não consegue nada. A vida está um sofrimento, a vida está uma dor, a vida está uma angústia, oh meu Pai. E uma hora é burnout, e uma hora vai sucumbir, e uma hora entra em transe, e uma hora sistema nervoso vai a pico, e uma hora, Senhor meu Deus e meu Pai, Senhor, há uma descarga de energia, Senhor Jesus, e aí vai o médico e começa a viver à base de remédios, Senhor, porque a prescrição médica se virá daquilo que o médico vai analisar e vai entender, sendo que se orasse com sabedoria, se tivesse calma, se ponderasse, Senhor meu Deus, oh aleluia, não estaria do jeito que está, porque até Jesus foi a uma festa de casamento para se alegrar. Oh Deus, até o teu filho amado era equilibrado. Senhor, ensina-nos, ó Pai da Glória, porque chega o final do dia, de uma plena terça-feira, e nós estamos já, Senhor, com o corpo cansado, com a mente cansada, porque a família, porque a casa, porque o trabalho, porque o patrão, porque o empregado, e no final das contas, Senhor, nós vamos arrastando a vida até chegar ao final de semana. Aí achamos que vamos descansar e não conseguimos descansar porque queremos compensar, a tal lei da compensação, que não conseguimos compensar nada e ficamos mais cansados ainda. Oh Senhor, às vezes só nos falta equilíbrio. Às vezes só nos falta fé e confiar um pouco mais no Senhor, além da medida humana. Oh glória! Confiar um pouco mais no Senhor, além da medida de homens. Aleluia! Oh Papai, desperta o teu povo e os teus filhos. Seja conosco, meu Deus, e dá a tua bênção, dá a tua vitória para a tua glória. Em nome de Jesus, amém e graças a Deus. Deus abençoe a sua vida, a sua casa e o seu lar, você que orou comigo. E preste bastante atenção no rumo que tem tomado a sua vida. Você que talvez está aí comigo, acompanha as orações, os cultos, as lives, as madrugadas. E está com tudo ao seu redor, mas não tomou a decisão certa de encontrar Jesus. Está aqui no nosso rodapé agora, a equipe técnica vai colocar para mim: quero aceitar Jesus, @ipda.com.br. Pronto, esta equipe não falha, é de Deus. Quero aceitar Jesus, @ipda.com.br. E 11 9 50 94 46 45, eu quero a sua mensagem agora. Eu quero voltar para Jesus, eu quero parar de correr por aí que nem, sabe, alguém desgovernado na vida, e quero firmar minha cabeça, quero firmar os meus passos, quero firmar o meu coração, quero firmar os meus sentimentos. Nós estamos aqui para te abraçar e te receber. Você que acompanha pela rádio, Deus é Amor, 11 9 8292 3392. Mande a sua mensagem agora, que eu quero orar pela sua vida, quero orar pela sua casa e também orar pela sua família. Você que vai tomar a decisão, feche os seus olhos onde estiver, que eu quero orar por ti agora, no nome de Jesus. Senhor Pai, eu quero orar e interceder por estas vidas que estão agora comigo em clamor. Estão cansadas, Pai, de correr de um lado para o outro, desgovernados, e querem assumir a postura de homens e mulheres de Deus. Segura em suas mãos, fortalece os seus caminhos e ampara a sua vida. Em nome de Jesus Cristo, Pai, ajuda-lhes a terem calma e, acima de tudo, a ter fé no Todo-Poderoso. Guarda, protege e livra a casa, o lar e a família para a glória do Teu nome, Senhor. Seja com cada um deles. No nome de Jesus, amém. E graças a Deus. Deus abençoe a sua vida, a sua casa, a sua família e o seu lar. Obrigado pela sua companhia. Quero fazer um convite especial. Daqui a pouquinho, da 9h30, começa o nosso culto, o culto da noite, terça-feira, dos vencedores. Quero que você acompanhe. Tem palavra de Deus para a sua vida e vamos continuar a falar do tema que iniciamos semana passada, abençoado por Deus. Então, não fique de fora. Junte-se a nós em clamor, em oração. Da 9h30 começa o nosso culto. Quero a sua companhia e já compartilha com mais pessoas, parentes, vizinhos, amigos, e que todo mundo seja abençoado no nome de Cristo. Um forte abraço, espero por ti daqui a pouquinho, da 9h30. No nome de Cristo. Tavonana, nos veremos. Você catequista, que Deus te abençoe.
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O que eu gosto de fazer... Gente, eu vou dizer uma coisa pra vocês, ó. Já vou começar assim. Eu ouço esse hino todos os dias. Ouço mesmo, não canso de ouvir, saio daqui do estúdio cantando, tá? Só pra vocês saberem, porque se tem algo que o meu coração enche de alegria, que eu amo, amo, amo, amo, sou apaixonada por fazer, é espalhar o amor. Espalhar o amor onde quer que eu vá. E tem várias maneiras de espalhar o amor.

0: eu não estou sozinha. Quero cumprimentar a todos vocês com a paz do Senhor Jesus e dizer que Cido Gamer também está aqui comigo espalhando amor.
1: Oi, a paz a todos. É com muito prazer, com muito carinho que a gente espalha o amor, sim. Esse sentimento mais... Tem alguma coisa mais forte que o amor, Helena? Porque me corrija.
0: Não tem. A Bíblia diz que é o sentimento mais profundo.
1: Mais profundo.
0: E o sentimento que vai permanecer conosco. Então nós vamos estar... Nós estamos aqui na Terra, estamos com o coração cheio de amor. Você sabe por que, que eu tenho tanto amor assim no meu coração, Cido? Porque eu já estou me preparando para quando chegar lá no céu.
1: Verdade, né?
0: Porque se tem um lugar que o amor vai transbordar é no céu, gente.
1: Eu fico, às vezes, imaginando assim, viajando. Sabe quando você está sozinho? Fala,
0: eu viajando, sei bem.
1: Fala, meu Deus do céu. É verdade, né? Mas eu fico pensando, falei, Senhor, se já é bom aqui, né? Com todos, assim, com todos os problemas do mundo, da vida, né?
0: Sim.
1: Principalmente para a gente que já entregou a vida para o Senhor Jesus, que sabe que Ele é o único e suficiente e necessário Salvador, é o único na nossa vida e que enche, né, a nossa vida de harmonia. Claro que todo mundo tem problema, tem dificuldade, isso é natural. Mas eu sou feliz, eu brinco com a Lari, que fala, eu sou feliz. Ela fala assim, ah, mas é difícil. Eu sou feliz e pronto. Sou feliz e pronto. Ela fala, ah, não funciona.
0: Eu
1: funciona.
0: Determino que eu sou feliz.
1: É, sou feliz e pronto. Tenho minhas dificuldades, tenho os meus problemas como todo mundo, né? Eu fico doente, eu saio, eu fico curado, mas assim, a minha alma continua feliz.
0: Exatamente.
1: Porque o corpo adoece, mas a alma, sim, eu não deixo adoecer, porque eu busco cada dia essa renovação. Eu fico até a dica para você, viu, que tá ouvindo, viu? A Eliana tá cansada de saber, mas para você que tá ouvindo, quando a gente é agradecido, a coisa muda.
0: Muda.
1: Quando
0: muda completamente.
1: Eu abro os olhos de manhã e falo, Senhor, é agradecendo que eu vou dormir, porque tá um frio de rachar, chego de moto assim, eu falo, meu Deus, que frio, daqui a pouco eu já tô na cama quentinha. Ô, Senhor, que coisa boa. Aí vou acordar, Senhor, que coisa boa, tive uma boa noite de sono. Em vez de falar, ah, mais um dia de trabalho. Não, Senhor, agradeço porque eu tenho que levantar cedo, agradeço porque eu tenho um trabalho, agradeço porque eu vejo minha cachorrinha ali me chamando, sabe? A gente só tem que agradecer.
0: Exatamente.
1: E um coração grato, não que, que a gente brinca muito aqui, né, Aline? Que a gente não sai daqui, bate as asas e sai voando. A gente tem um monte de defeito, um monte de erro.
0: Ai,
1: né?
0: Meu Deus.
1: Graças a Deus que as misericórdias são renovadas, né?
0: Sabe que hoje, porque assim, aproveitando aí, né, essa deixa que as pessoas acham que a gente, né, sai, mas aproveitando que às vezes as pessoas, elas imaginam a gente de uma forma, né? Elas imaginam a gente de uma forma e a gente é de outra. Sabe o que foi interessante? Porque eu fui lá na 25 de março comprar uns negocinhos lá, né?
1: É.
0: Quem nunca, né?
1: Ah, é? Então, né?
0: Quem nunca,
1: shopping,
0: né? Morar
1: céu
0: em São Paulo
1: aberto.
0: E não fazer tour na 25 de março, pelo amor de Deus,
1: então,
0: né?
1: Vem jeito o mundo inteiro ali na 25, é um lugar chique.
0: E eu estou lá caminhando bem bela e formosa.
1: Ah, é tipo vestida a rigor 25.
0: Exatamente. E aí uma irmã me vê assim de longe e ela vai se aproximando de mim. Ela, irmã Eliane, Ana, não acredito encontrar com a irmã aqui.
1: Olha aí, ó, que coisa boa.
0: Ela ficou surpresa, ela falou assim, eu sigo a irmã em tudo, eu tô sempre sabendo de tudo que a irmã vai, eu tô ouvindo a irmã, eu tô o tempo todo, eu tô atento o que tá acontecendo com a irmã. Eu falei, pois é, agora você tem notícia para dar, porque encontrou comigo aqui na 25 de março. Então, assim, é isso. E uma coisa que é certa, é verdadeira, é clara, é quando nós falamos de alegria, de felicidade e de amor, gente.
1: De amor.
0: Então, assim, ó, não tem... A gente é gente como a gente, né?
1: É, exatamente. E é isso que a gente tem que ser. Porque não tem pesos e medidas diante dos olhos de Deus. É evidente que ele consulta o nosso íntimo, o nosso coração. E aí sim tem pesos e medidas.
0: Sim,
1: porque,
0: sim.
1: Como a Helena bem fala, que garladão que a gente está criando, né?
0: É, isso mesmo.
1: E isso vai do nosso coração, sabe? E quando a gente tem essa oportunidade de fazer o bem se renova. Ó, eu vi uma frase, até aproveitando, que o mal é tão ganancioso, mas tão ganancioso que ele destrói o hospedeiro.

0: Eu acredito.
1: Então, uma pessoa que está lá com o coração assim amargurado, que não deseja o bem para ninguém, que a vida é ingrata, a tendência é ficar doente.
0: É ficar doente.
1: Porque alimenta o mal dentro.
0: Sim, sim, sim.
1: Em compensação...
0: Mas já é comprovado. É. Comprovado cientificamente que dependendo do mal que a gente carrega dentro da gente, né, com amargura, com rancor, com várias coisas, uma determinada parte do nosso corpo que está sendo afetada. Por exemplo, eu sou muito alérgica. Muito alérgica. E aí, um dia, eu conversando, né, com o meu terapeuta, eu falei assim, eu sou muito alérgica, doutor. Eu tenho alergia de tudo. Então, assim, às vezes, eu tenho alergia do cheiro, eu tenho alergia de contato, eu tenho alergia por ingestão, eu tenho alergia de várias formas. E eu falando pra ele, e ele disse assim pra mim, também, com essa sensibilidade à flor da pele, tinha que sair por algum lugar.
1: Então, tá vendo?
0: O corpo tinha que manifestar tudo isso, né, de alguma forma. E a forma que o meu corpo entendeu de manifestar toda a sensibilidade que eu tenho, e quando eu falo de sensibilidade, é compaixão pelas pessoas, de tomar as dores de outras pessoas e, inclusive, de querer resolver os problemas das outras pessoas, sabe? E de me importar com as outras pessoas mesmo. Então, ele disse assim para mim, com essa sensibilidade toda que você tem, as necessidades do outro, você precisa, de alguma forma, tem que aflorar. Ah, mas então, irmã Eliana, se eu sentir essa sensibilidade, ó, pegadinha, ó. Se eu sentir essa sensibilidade aí de ajudar, então eu posso desenvolver alergia e tudo mais. E, eu vou dizer uma coisa pra vocês. Sabe quando foi que ele me falou isso? Quando eu não estava ativa diretamente ajudando a quem precisa.
1: Ó, tá vendo?
0: Tá vendo?
1: Porque senão a pessoa pega assim, não vou ajudar ninguém, né? Porque eu não quero ficar gripado.
0: É,
1: não
0: vou pegadinha. Ajudar ninguém, né? Olha aí. Aí depois que eu passei a viver tudo isso que eu estou vivendo, hoje é raro. Claro que tem coisas que eu evito, como camarão, frutos do mar, esse tipo de coisa, né? Mas, por exemplo, eu tinha de tudo enquanto era medicação. Toda medicação. Eu estava sensibilizada, eu tinha de qualquer coisa. Coisa que eu comia no dia a dia. E eu tinha. Hoje já não tenho mais.
1: Já não tem mais.
0: Não tenho mais. Eu evito camarão, frutos do mar. Do contrário, eu como tudo.
1: Então...
0: Eu como tudo. E olha, faz muito tempo que eu não tenho, assim, alergia. Eu tinha um shampoo que eu usava que me enchia o rosto de caroços, que me deixava, sabe, que eu não podia usar. Tinha, meu Deus, assim, cremes, nada eu podia estar usando.
1: Não era fácil a tua vida não, hein?
0: Relógio, não era fácil. Relógio que eu usava ali, mas aí era o relógio de silicone, de couro. Não, onde pegava ali o contato com metal ali, aquele lugar feria. Acabou. Você vê, né? Eu venho aqui de relógio.
1: É verdade.
0: Né? Acabou. Então, assim, de alguma forma, o nosso corpo vai ali externar, né? E quando a gente faz o bem, quando é o contrário do mal, né?
1: Exatamente, o contrário do mal,
0: quando a gente faz o bem, o nosso corpo vai externar também tudo o que está... Porque é assim, ó, a gente tem que estar bem de dentro para fora, né?
1: De dentro para fora.
0: Vai externar. Às vezes, eu vou contar um segredo para vocês.
1: É.
0: Contar um segredo. Depois você conta para sua mulher, tá?
1: Opa!
0: Conta para ela, porque às vezes as pessoas falam assim para mim, mas Eliana, o que a irmã faz? Dorme no formol? Não, eu não durmo no formol. Eu faço bem.
1: Verdade.
0: Eu ajudo quem precisa. Eu amo o próximo.
1: Olha, é reluzente. Quando a gente... E você que está ouvindo agora, faz uma retrospectiva. Uma pessoa boa que você conheça. Sabe, o prazer de você olhar para a pessoa e falar... Ela emana isso. Porque não fica só no corpo. Isso emana e passa só de você falar com a pessoa. Você fala, olha, não tem aquela pessoa? Todo mundo conhece, né? E acontece muito com a Eliana. Eu e a Lari, para puxar papo com ela, meu Deus do céu, a gente tem que se controlar. A gente tem prazer. E eu não estou sendo demagogo, gente. Estou falando como referência. Mas a pessoa boa faz bem você estar perto dela.
0: É por isso que a Bíblia nos instrui, né? A sempre ter do nosso lado, e tem lá no livro de Provérbios, sempre ter do nosso lado pessoas que acrescentem.
1: Que acrescentem.
0: Que nos coloquem para cima.
1: Exatamente.
0: Que nos façam bem. É. Aquelas pessoas que você chega do lado ali, a pessoa só reclama. Ah, irmã, porque tá doendo isso, porque tá doendo aquilo. Ah, irmã, tô passando uma luta. Aí quando você vai ouvir a luta, nem é tudo aquilo, né?
2: Mal é mal uma briguinha.
0: Eu falo, oh, meu Deus, isso é a luta para cima, não conhece o que é luta. Mas amém, cada um sabe, né, o tamanho da sua dor.
1: Dores,
0: exatamente. Então, aí você vai ficando para baixo, vai ficando para baixo. Aí se você já tá amuada, como fala lá na roça.
1: Vai estar amuada.
0: Conhece essa palavra,
1: Silvio? Claro, amuada.
0: Quando você já tá amuada, e daí vem o outro ainda e derrama os problemas dele na sua vida, pronto,
1: aí
0: acabou.
1: Piora.
0: Acabou.
1: Na verdade, vem assim, coloca mais peso na sua carga.
0: Exatamente.
1: Né? Então a gente tem que tomar cuidado até com isso. Mais uma forma da gente se libertar, porque ser feliz é decisão. Não pode, você não pode colocar sua felicidade como consequência, porque a gente vai estar sempre esperando alguma coisa para acontecer para ser feliz. E se não acontece, e o inimigo quer isso.
0: Exatamente.
1: O inimigo quer você mais materialista, o inimigo quer que você cheio de sonhos. Não que seja errado sonhar, mas sonhos que de repente ele aponta e fala, esse carro novo aqui, você precisa de um carro zero.
0: Uhum.
1: Você precisa de um carro zero, mas você já tem o seu carro. Aí você fala, aí você fica triste até conseguir. Quando você conquista, amém. Aí vê que não era tudo aquilo.
0: Não era.
1: Então,
0: continua faltando
1: exatamente.
0: Algo.
1: Exatamente.
0: Sempre vai faltar.
1: E aí quando a gente começa a expressar o sentimento, a gente deixa um pouco mais isso de lado. E outra coisa que acaba com o ser humano, e de repente você está falando, eu não entendo a tristeza, eu não entendo as minhas doenças, às vezes ela está escondida ali atrás da falta de perdão.
0: Exatamente.
1: Atrás de um orgulho. E quando a gente ajuda o próximo.
0: E atrás da falta de compaixão.
1: Compaixão, exatamente.
0: Compaixão, porque a compaixão, ela é a forma, né, literal do amor. Então, não existe o amor sem compaixão.
1: Não existe.
0: Não existe o amor sem piedade. Tem que ter. E é por isso que nós temos, nós amamos, nós temos que perdoar. Não é uma opção, eu perdoo se eu quiser, se eu não quiser, eu não perdoo. Não, nós temos que perdoar. Porque se nós não perdoarmos, nós não seremos perdoados.
1: Exatamente. E isso é um veneno que você carrega. Uma vez eu falei para um amigo, falou assim, eu não consigo perdoar. Ele não precisa saber que você perdoou.
0: Sim.
1: Mas você tem que ter certeza que perdoa.
0: Tem gente, Cido, que não perdoa a si mesmo.
1: Verdade.
0: Passa a vida inteira dizendo, mas lá no passado eu fiz isso, eu fiz aquilo. Vou falar uma coisa para vocês. Tem testemunho de vida, tem testemunho de vida que nem para você lembrar faz bem. Porque lá no... Eu sei que tem pessoas que... Eu já vi, inclusive, testemunho de pessoas. Porque lá no passado eu fazia isso, eu fazia aquilo. Quando você está testemunhando, você está revivendo tudo isso que você passou. Então, tem testemunho que você só glorifica a Deus e você conta sem trazer, né, o terror que foi a sua vida lá no passado. Você pode contar ali, a pessoa que eu era isso, eu era perturbado, eu era aquilo, mas Jesus me transformou, colocando para cima o que Jesus fez na sua vida. Aí tem pessoas que, irmão, eu era isso, eu era aquilo, e fica dando ênfase a tudo aquilo que a pessoa era, e depois termina a frase assim, hoje eu tô aqui, porque Jesus me mudou. E termina o testemunho ali, né? Então, a ênfase maior foi naquilo que a pessoa era
1: foi
0: no passado,
1: tristeza,
0: do que na transformação que ela vive hoje.
1: Não é referência. E você falou de transformação, eu lembrei da Casa Aberta. Transformação que faz...
0: Transformação tremenda.
1: Você falou em transformação, meu Deus do céu, hein? É de arrepiar.
0: É de arrepiar.
1: É de arrepiar. Porque são situações de fundo do poço, vai até mais além que
0: até
1: isso.
0: Até mais além. E o que Deus tem feito é algo assim extraordinário. Certa vez, né, num evento que teve aqui, eu me lembro que depois de terminar o evento, que nós temos dois eventos por ano, antigamente nós tínhamos três eventos por ano. Então, um evento da fundação que terminou, e aí eu me lembro que já tínhamos guardado tudo, eu só estava ali me despedindo para poder ir embora. quando um senhor, eu tinha ficado no bazar esse dia todo, tinha atendido no bazar, estava bem cansada desde cedo, e aí eu pensei, ah, vou embora. Quando eu pensei, vou embora, aí um senhor, um homem de 40 anos, me chamou ali do lado, e ele estava chorando, e ele chorava muito, muito mesmo. E ele disse assim para mim, olha, eu vim aqui hoje porque eu preciso de ajuda. Se eu voltar para casa, ele falou dessa maneira para mim, eu tenho uma quantidade grande de cocaína em casa. E eu tô numa fissura tão grande, num desespero tão grande, que se eu voltar para casa, eu vou cheirar tudo de uma vez e eu não vou sobreviver.
1: Meu Deus.
0: Eu tô aqui porque eu preciso de ajuda. E isso marcou muito para mim ali, porque foi um diferencial. Ele poderia ter ido para casa, ter usado tudo e ter até mesmo colocado um fim na vida dele. Mas ele optou, ele escolheu vir bater na porta de uma igreja e pedir ajuda para a igreja.
1: Olha só, hein?
0: E ali, naquele momento, então, já procurei as pessoas certas ali, encaminhamos ele para uma das nossas clínicas. Depois eu não soube mais, não tive mais notícias, porque são muitas pessoas que são encaminhadas. É. E a Casa Aberta está aí exatamente para fazer esse diferencial. Esse socorro que eu dei para essa pessoa ali, que eu pude ajudar, pude levar ela ali, né? Até as pessoas que poderiam fazer ali internação. Porque, meus irmãos, vou dizer uma coisa para vocês. Se tem uma coisa que a gente tem que agradecer, ajoelhado, é quando uma pessoa que é viciada, que é adicto, que essa pessoa decide por conta própria, ela toma a decisão dela, que ela quer se regenerar,
1: ela quer ajuda,
0: né? Quer mudar a vida dela. E não só dela, mas de todas as famílias dela também, que toda a família que precisa dessa assistência. E é isso que a Casa Aberta faz. A Casa Aberta, ela está aberta ali para os moradores de rua. Sabemos que aqui em São Paulo, a maioria, né, são pessoas que são dependentes mesmo. Eu não gosto muito, vou explicar até porque, eu não gosto muito de usar essa palavra dependente, porque no termo técnico, tá? O termo técnico diz que os dependentes são os familiares. E, na verdade, o viciado, ele é adicto, ele não é dependente.
1: Não,
0: por quê?
1: Ele é adicto.
0: Porque é escolha dele usar, entende? Enquanto que as pessoas têm o dependente emocional, a família, os amigos, têm a dependência emocional que não quer ver a pessoa naquela situação. Então, por isso que às vezes eu acabo falando adicto. Então, assim, quando essa pessoa, ela chega ali, ela pode tomar um banho, ela tem pode ali cortar o cabelo, fazer a barba.
1: Tem refeições. Kit de higiene pessoal. Eu acho essencial o apoio social e o atendimento e ouvir a pessoa.
0: Inclusive, viu Cido, as pessoas que quiserem trazer para nós aí, né, que querem doar toalhas de banho, que querem doar shampoo, sabonete, que querem fazer doação, o que for que você queira fazer doação, é só trazer aqui na nossa sede mundial, porque, ou na sua cidade, porque nós temos outras unidades de Casa Aberta aí, e tem muitas outras que estão por inaugurar, viu? Porque eu sei que tem.
1: Amém.
0: O processo é grande e é glorioso.
1: E olha, eu tenho visto as fotos aqui, espetacular, sabe? Tudo bonitinho, pessoal.
0: É muito organizado,
1: já,
0: né? É tudo
1: não,
0: com muito
1: não parece
0: amor.
1: Que teve esse passado.
0: E sabe o que é mais interessante?
1: Quando
0: você olha e você pensa assim, não, mas isso aqui deve ter algum custo. Eles devem estar ganhando alguma coisa com isso. Não, nós não estamos.
1: Não.
0: Nós não estamos. O que nós estamos ganhando, sabe o quê? É a sua confiança. É a sua confiança, é a sua ajuda, que isso, essa nossa alegria, é porque nós temos você aí do outro lado, que abre a sua mão, o seu coração, e junta-se a nós, cada vez mais pessoas, porque assim cada vez mais pessoas vão ser abençoadas. Sabe como você faz agora? Preste atenção se você quer ajudar.
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0: E chegou aquele momentinho de nós meditarmos no manual de vida para nós aqui na Terra. Exatamente. Olha, esconda, grave nas tábuas do teu coração, sabe? Tem aquele hino que fala, escondi no meu coração a tua palavra para não pecar contra ti, Senhor meu Deus. Olha só, então é isso, esconde, grava para não pecar contra Deus, porque sim, estas palavras vão permanecer, viu? Vão permanecer conosco, porque estas palavras são eternas. E hoje, baseado em tudo que foi falado aqui, Deus nos deu uma palavra, ó, especial, que está lá no livro de João, capítulo 13, versículo 5, que diz o seguinte. Depois deitou água numa bacia e começou a lavar os pés dos discípulos e a enxugá-los com a toalha com que estava cingido. Aproximou-se, pois, de Simão Pedro, que lhe disse, Senhor, tu lava-me os pés a mim? Respondeu Jesus e disse, o que eu faço não sabes tu agora, mas tu saberás depois. Bom, esta palavra, nós, olha, eu falo que é uma palavra que arrebenta. Arrebenta porque, primeiro, vamos começar com essa humildade, com essa entrega de Jesus, de fazer o bem, a necessidade dele de fazer o bem. Ele não usurpou de ser o Filho de Deus. Ele, sendo ele o Filho de Deus, quem deveria lavar os pés, é exatamente o que Pedro dá ênfase aqui, quem deveria lavar os pés de Jesus deveria ser os discípulos, aqueles que estavam com ele. Mas ele não usurpou. Primeiro, tá? Primeiro, ele já estava preparando-se ali para o tempo que estava por vir, que era o tempo do sacrifício dele. E observe-se bem que, terminando a ceia, ele se cingiu ali com uma toalha, né? Ele pega aquela toalha. O cingir-se com a toalha é aquela toalha, ele amarra no corpo dele ali. E esse gesto de lavar os pés, de lavar as mãos, é um gesto de dizer que a pessoa é bem-vinda. Temos até, inclusive, o próprio Jesus falando a esse respeito, né? Quando a mulher unge ele e ele fala lá para Simão e diz, desde que cheguei na tua casa, não me deste água para os meus pés, nem me beijaste a face. Por quê? Porque se a pessoa é bem-vinda na sua casa, a primeira coisa que você faz ali é dar água para ela, aliviar ali o seu cansaço, tirar a poeira do rosto, lavar as suas mãos. Isso é uma introdução que é feita, inclusive em alguns países da África ainda, é feito dessa maneira. Aí se faz essa introdução dizendo, você é bem-vindo e você não só é bem-vindo, como também você vai participar da ceia comigo, você vai cear, né? Então, ali, lavar-se era algo realmente que é dizer para a pessoa, é dizer para a pessoa, você é bem-vindo, você é querido, você é aceito, você é um dos nossos. E por isso Jesus faz isso. Ele se não usurpou ali, né? Eu sou o Filho de Deus, eu sou o Deus encarnado, então eu sou superior. Não, ele está dizendo, vocês são bem-vindos junto a mim, vocês são queridos, vocês são bem recebidos e vocês são iguais a mim. É um sinal de igualdade. E é isso que acontece quando nós estendemos a nossa mão para ajudar a quem precisa. Nós estamos dizendo para aquela pessoa, você é igual a mim, o que eu tenho não é meu, mas eu divido com você porque é nosso. Tá entendendo o mistério disso? E é por isso que Jesus faz essa prática de humildade, de amor. E aí depois Pedro o questiona E ele vem com essa resposta: o que eu faço, não sabes tu agora, mas tu saberás depois. Deus já falou comigo profundamente nesta palavra. E o que ela quer dizer para você é o seguinte: olha, talvez você não esteja entendendo o processo de Deus na sua vida. Talvez você não esteja entendendo o que está acontecendo com você. Talvez você não está entendendo por que você tem que se humilhar para as pessoas. Por que você tem que suportar o que você suporta. A palavra de conforto para o teu coração hoje é essa: o que eu faço não sabes tu agora, mas certamente saberás depois. E com toda certeza e segurança, você vai colher bons frutos de todo o processo que você está passando. Nosso tempo se esgotou mais uma vez. Aqui é correria, aqui é assim. Há vontade de falar muito, mas não dá, né, Cido?
1: Ah, não dá, né? Tem assunto pra horas, assim.
0: Pois é.
1: Não, mas ó, tudo que é bom, quando acaba, fica com gostinho de quero mais.
0: Fica com gostinho de quero mais.
1: Quando a gente fala, até que enfim acabou, é porque não estava bom.
0: É, então, porque cansou, né?
1: Cansou, né?
0: Mas nós vamos ficando por aqui, lembrando que nós seis, é isso mesmo, nós seis, voltamos todos os dias às 18h30. Mas como assim nós seis? É eu, o Cido, a Lari, Pai, Filho e Espírito Santo. Nós voltamos, permitindo Deus. Até lá, se Deus quiser. Cido, é com você.
1: Fiquem na paz, que o Senhor Jesus continue abençoando a sua vida. Até amanhã, até a próxima, e assim a gente vai indo.
0: É assim, um dia de cada vez.
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3: Boa noite.
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2: Olá, boa noite.
1: Boa noite para você que nos acompanha em todo o país.
2: Terça-feira, 19 de maio de 2026.
1: Vamos ao destaque do dia. Nova etapa do Move Brasil.
2: Anunciados 30 bilhões de reais em crédito para que taxistas e motoristas de aplicativo financiem a compra de carros novos a juros mais baixos. Vanessa Casalino.
3: Com Move, táxis e aplicativos, vai ser possível comprar carros novos de até 150 mil reais, alinhados com a sustentabilidade.
1: Governo do Brasil também moderniza e simplifica regras para quem utiliza motocicletas como ferramenta de trabalho.
2: E ainda já estão valendo as novas regras para a contratação de consignado do INSS.
1: Agora, o beneficiário que solicitar empréstimo terá que validar a operação por meio de biometria facial. Raquel Mariano.
4: Para combater fraudes no sistema do INSS, estão em vigor as regras atualizadas para aposentados e pensionistas contratarem empréstimos por meio do site ou aplicativo do Instituto.
2: Proteção a crianças e adolescentes.
1: Política Nacional de Prevenção e Combate ao Abuso e Exploração Sexual agora é lei.
2: A medida prevê atendimento especializado às vítimas e às famílias e o fortalecimento das redes de assistência.
1: E você vai saber mais na Voz do Brasil sobre o combate à violência no ambiente digital.
2: Hoje na apresentação, eu, Luciana Vasconcelos e Luciano Seixas.
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2: Motoristas de aplicativo e taxistas poderão comprar veículos novos em condições facilitadas.
1: É o Move Táxis e Aplicativos, programa lançado hoje pelo governo do Brasil em evento em São Paulo.
2: O programa vai financiar carros de até 150 mil reais e, entre as vantagens, juros mais baixos e carência de 6 meses.
1: Também foram anunciadas medidas para os trabalhadores que usam motos em suas atividades.
3: O corre dos motoristas por aplicativo é todo por conta do trabalhador. Manutenção, aluguel de carro, veículo econômico para fazer o dinheiro render, é o que explica o motorista por app, Leandro Cruz.
5: Hoje o nosso trabalhador, ele trabalha 115 horas só para pagar o veículo. Está trabalhando para pagar agiota, para pagar carro, para pagar oficina, porque os carros estão sucateados.
3: 30 bilhões de reais em linha de crédito para financiamento e manutenção de veículos e capital de giro. É o total de recursos do programa que vai beneficiar os motoristas que trabalham e assumem riscos sem a proteção da CLT. Crédito concedido a juros mais baixos e que vale também para taxistas. Com o Move, táxis e aplicativos, vai ser possível comprar carros novos de até 150 mil reais, alinhados com a sustentabilidade. Veículos flex, híbridos flex, elétricos ou exclusivamente movidos a etanol e de montadoras habilitadas no programa Mover. Para acessar os motoristas por aplicativo, tem de ter cadastro ativo há pelo menos 12 meses e ao menos 100 corridas no mesmo aplicativo. Para os taxistas, basta estar registrado em atividade e toda a economia sai ganhando, como destacou o vice-presidente Geraldo Alckmin.
6: Vai ganhar com isso o emprego, a indústria automotiva fabricando e vendendo veículos, o comércio, as concessionárias movimentam a economia, ganha o consumidor com segurança automotiva.
3: Além do crédito, novas regras para modernizar e simplificar a rotina de mototaxistas, motoboys e entregadores sobre duas rodas, incluindo o fim da obrigatoriedade do curso de motofretista. Explica o ministro da Secretaria-Geral da Presidência da República, Guilherme Boulos.
7: A medida provisória hoje, ela vai acabar com a obrigatoriedade do curso do motofretista, com a obrigatoriedade da placa vermelha e com a obrigatoriedade do mínimo de 21 anos para trabalhar de motofrete.
3: Para o presidente Lula, um Move, táxis e aplicativos vai melhorar a vida, principalmente daqueles que hoje alugam veículos para poder trabalhar.
8: É o seu patrimônio que que vai sobrar para o seu filho, que vai sobrar para a sua mulher, que vai sobrar para a sua filha, e você pode vendê-lo a hora que você precisar vender para mudar de profissão. Essa é a diferença.
3: As linhas vão estar disponíveis a partir do dia 19 do mês que vem, via BNDES. Para os homens, juros de 12,6% ao ano. Para as mulheres, 11,5%. A primeira parcela só daqui a 6 meses. Reportagem Vanessa Casalino.
9: O setor da construção civil é um dos motores da economia brasileira.
1: Além de movimentar a indústria e o comércio, ele gera milhões de empregos e ajuda a reduzir o déficit habitacional no país.
9: Durante a abertura do encontro da construção civil, o Minha Casa Minha Vida foi destacado pelo presidente Lula.
10: 2.840.000 contratos imobiliários foram assinados entre 2023 e março deste ano pela Caixa Econômica Federal. E o programa Minha Casa Minha Vida já representa mais da metade dos lançamentos e vendas de imóveis no país. Durante o Encontro Internacional da Indústria da Construção, que reuniu empresários e governo em São Paulo, o presidente Lula destacou os avanços do programa e os impactos do setor para o país.
8: 171 mil contratos do Minha Casa Minha Vida, FGTS, apenas no primeiro trimestre de 2026. 93% mais do que no mesmo período de 2023. A Caixa tem uma carteira de crédito imobiliário de 966 bilhões e 200 milhões. Isso significa 7,2% do PIB brasileiro, 68% do total do mercado imobiliário nacional.
10: O ministro das Cidades, Vladimir Lima, destacou que o programa Minha Casa Minha Vida fez o Brasil atingir o menor déficit habitacional da série histórica, caindo de 10% na década de 1990 para 7,2%. Isso significa que mais pessoas possuem casa própria e moram em locais com qualidade de vida.
11: O programa Minha Casa Minha Vida se transformou num programa que ele traz inclusão social. E mais do que isso, é mais do que tijolo, é mais do que cimento. Ele gera emprego, ele gera renda, ele inclui as pessoas, ele traz dignidade, ele traz qualidade de vida para as pessoas.
10: A cooperação mútua movimenta anualmente cerca de 800 bilhões de reais na economia nacional, entre recursos públicos e privados. Esse montante consolida a articulação entre o governo federal e a iniciativa privada como uma das principais forças de desenvolvimento do país. O programa Minha Casa Minha Vida já conta com mais de 300 bilhões de reais em investimentos. Além da construção de moradias, os recursos também são destinados a obras de saneamento, urbanização e mobilidade urbana. Reportagem Dimas Soldi.
1: A abertura da Marcha Brasília em Defesa dos Municípios foi realizada hoje na capital do país.
9: O vice-presidente Geraldo Alckmin participou e falou sobre a importância de descentralizar políticas nacionais para fortalecer os governos locais.
1: E ainda ressaltou as políticas do governo do Brasil para atender os municípios brasileiros.
12: É a 27ª edição da Marcha dos Prefeitos, que este ano trouxe para Brasília mais de 15 mil gestores locais. O encontro, promovido pela Confederação Nacional de Municípios, é um dos maiores eventos municipalistas da América Latina e tem como tema o Brasil que dá certo nasce nos municípios. O vice-presidente Geraldo Alckmin participou da abertura e falou sobre a importância do movimento, que há quase 3 décadas é uma das vozes da sociedade brasileira.
13: A marcha dos prefeitos é a marcha do municipalismo, num país que é o 5º maior país do mundo, com 5.569 municípios. É fundamental descentralizar, fortalecer governo local, onde as pessoas vivem, o governo local enxerga os problemas porque convive com eles, sente as suas necessidades.
12: A Marcha dos Prefeitos é realizada anualmente. O evento vai até dia 21 Próxima quinta-feira, prefeitos, vereadores e autoridades vão discutir temas de interesse dos 5.569 municípios brasileiros. Reportagem Luciana Colares de Holanda.
9: Mais 262 famílias nos municípios de Juiz de Fora e Ubá, na Zona da Mata de Minas Gerais, receberam a parcela única do Auxílio Reconstrução nesta terça-feira.
1: O benefício, no valor de R$ 7.300, é destinado a moradores que tiveram perdas materiais devido às chuvas que atingiram a região no fim de fevereiro.
9: De acordo com o Ministério da Integração e do Desenvolvimento Regional, até agora, 3.093 famílias afetadas pelas chuvas já foram atendidas com esse auxílio.
1: Mudanças nos empréstimos consignados para beneficiários do INSS.
9: Novas medidas de segurança e aumento do prazo para pagamento da dívida são algumas das novidades que começaram a valer a partir de hoje.
4: Para combater fraudes no sistema do INSS, estão em vigor as regras atualizadas para aposentados e pensionistas contratarem empréstimos consignados por meio do site ou aplicativo do Instituto. A partir de agora, será necessário validar a operação por meio da biometria facial, como explica a presidente do INSS, Ana Cristina Silveira.
14: Após solicitar o crédito junto ao banco, o beneficiário recebe a proposta no aplicativo Meu INSS com status pendente de confirmação e tem até 5 dias para confirmar a operação por reconhecimento facial.
4: O prazo de pagamento do empréstimo também foi ampliado para 108 meses. Com essa medida, quem possui consignado do INSS terá 1 ano a mais para quitar a dívida, além de poder começar a pagar a primeira parcela após 3 meses do contrato. A presidente do INSS explica também as mudanças nas margens dos empréstimos.
14: Parte da margem do empréstimo reservada ao cartão benefício e ao cartão consignado poderá ser utilizada para a contratação de empréstimos consignados, observando o limite global de 40% para benefícios previdenciários e 35% para benefícios assistenciais.
4: Na avaliação do presidente da Associação dos Aposentados e Pensionistas de Volta Redonda, no Rio de Janeiro, Geraldo Vida, essas mudanças vão trazer mais segurança para um público que sofre tentativas constantes de golpe.
15: Olha, eu tenho certeza que essas novas regras, elas vão ser muito importantes para evitar a quantidade de fraudes que os aposentados, e principalmente os aposentados nossos associados, têm sofrido com essa modalidade de empréstimo que o governo fez para beneficiar as pessoas em que está acabando se prejudicando, porque as fraudes são muito frequentes e são muito grandes e perigosas.
4: Caso a biometria não seja confirmada, o empréstimo não será concedido. No site do INSS, na opção Extrato Empréstimo Consignado, será possível conferir os contratos aprovados. Com locução de Raquel Mariano, reportagem Graziele Bezerra.
1: Crianças e adolescentes contam com um novo mecanismo de proteção.
9: O governo do Brasil oficializou hoje a Política Nacional de Prevenção e Combate ao Abuso e Exploração Sexual.
1: A medida foi publicada no Diário Oficial da União e visa garantir atendimento especializado às vítimas e famílias.
9: E ainda dá maior agilidade ao processo de responsabilização dos agressores.
16: O governo do Brasil oficializou nesta terça-feira a Política Nacional de Prevenção e Combate ao Abuso e Exploração Sexual da Criança e do Adolescente. A medida foi publicada no Diário Oficial da União por meio de portaria assinada pelo Ministério dos Direitos Humanos e da Cidadania. A política prevê atendimento especializado às vítimas e às famílias, fortalecimento das redes de proteção e integração entre os sistemas de saúde, assistência social, justiça e segurança pública. O texto também determina que os processos de escuta de crianças e adolescentes vítimas de violência respeitem os procedimentos previstos no Estatuto da Criança e do Adolescente para evitar a revitimização. Entre os objetivos da iniciativa estão o combate à exploração sexual, a ampliação das ações preventivas e a responsabilização mais rápida dos autores dos crimes. A política também prevê campanhas permanentes de conscientização e ações educativas para enfrentar práticas culturais que naturalizam a violência sexual. A implementação será feita de forma articulada entre União, Estados, Distrito Federal e municípios, com coordenação do Ministério dos Direitos Humanos e da Cidadania. Claudimário Carvalho, para a Voz do Brasil.
1: A proteção a crianças e adolescentes também passa pelo ambiente digital.
9: Se você tem menores em casa, sabe o desafio que é controlar o que eles acessam pelo celular.
1: Para ajudar nessa missão, uma das medidas já aprovadas pelo governo do Brasil aumentou a classificação do YouTube, que agora não é recomendado para menores de 16 anos.
9: A decisão levou em conta parâmetros como conteúdo de violência extrema, nudez e apologia ao uso de drogas.
3: A advogada Tatiana Costa é mãe do Matheus, de 10 anos. Ela conta que, como toda criança, ele tem demonstrado um interesse crescente pelo ambiente digital, mas o acesso é por tempo limitado e com muita parcimônia.
17: Uma criança de 10 anos, ela não tem cognição para filtrar um vídeo que está passando no YouTube, porque são vídeos muito rápidos, com muita informação, muito colorido, muito ágeis, que a cabeça da criança não processa, não filtra aquilo que ela está vendo. Então, isso eu acho muito perigoso.
3: Para ajudar e proteger crianças e adolescentes de conteúdos inapropriados no ambiente digital, o governo do Brasil tem adotado uma série de medidas. No início deste mês, a plataforma de compartilhamento de vídeos, YouTube, foi reclassificada como não recomendada para menores de 16 anos, acima da indicação anterior de 14 anos. O secretário nacional de Direitos Digitais, Vitor Oliveira Fernandes, explica o que motivou a decisão.
18: Dentro dessa plataforma, tem crescido bastante conteúdos que vão de cenas de violência, tortura, mutilação, homicídio. Há muitos conteúdos que também envolvem consumo de substâncias lícitas e ilícitas, vídeos que mostram em parcerias de influenciadores com outros serviços que são serviços restritos para maiores de 18 anos, como, por exemplo, serviços de casas de apostas.
3: A classificação indicativa tem caráter informativo e é destinada a pais responsáveis e à sociedade em geral. O agente da Polícia Civil do Distrito Federal e chefe da Seção de Investigação de Crimes Cibernéticos contra Crianças e Adolescentes, Roberto Vitor, destaca os crimes mais comuns envolvendo menores no ambiente digital.
19: Por padrão, o que mais nos preocupa enquanto polícia é uma espécie de aliciamento progressivo. É o acesso às crianças e adolescentes, a criação de uma cultura de segredo, e isso induz as crianças em erro para que elas, de alguma forma, sejam estimuladas a especificamente produzir conteúdo íntimo, fotos ou vídeos.
3: Além do YouTube, outras redes já haviam passado por ajustes na classificação indicativa. TikTok e Kawaii, por exemplo, também foram reclassificadas para 16 anos. As mudanças fazem parte do Estatuto Digital da Criança e do Adolescente, sancionado pelo presidente Lula em setembro de 2025, com medidas voltadas à segurança online, proteção de dados, prevenção de riscos e responsabilização de plataformas por conteúdos ilícitos e práticas abusivas. Reportagem Gabriela Noronha.
1: E em tempos de telas, todo cuidado é pouco com crianças e adolescentes.
9: Para ajudar os responsáveis nessa missão, a população conta com um guia sobre o uso dos dispositivos digitais na infância e adolescência.
1: O guia orienta, por exemplo, sobre os riscos do uso excessivo de telas.
20: A estudante Esther Vitória de Almeida, de 13 anos, aprendeu na prática que a superexposição nas redes sociais pode ser perigosa. E depois de ser abordada por perfis suspeitos na internet, bloqueou a conta para que somente pessoas conhecidas tivessem acesso às suas postagens.
21: Muita gente muito mais velha começava a me seguir, começava a falar coisa, e é perigoso isso para quem não entende, né? Falei para os meus pais, cheguei a falar para minha mãe, removi, mas eu acho que nem todo mundo tem essa mesma visão.
20: Dados do Comitê Gestor da Internet no Brasil apontam que 25 milhões de crianças e adolescentes acessam a internet no país e 98% deles usam o celular para se conectar. Mais de 80% têm perfis em redes sociais. E de olho na segurança das crianças e adolescentes, a Bruna Bezerra, professora de artes da escola em que a Esther estuda, começou um projeto para que alunos alunos tivessem um olhar mais crítico ao navegar no mundo digital.
21: Para eles estarem consumindo um conteúdo verídico, tá ali verificando também em relação às fake news, se aquele conteúdo de fato vai ser sadio, né, para o conhecimento deles, incentivando essa prática do bom uso.
20: E para ajudar pais, responsáveis e educadores nesta missão, o governo do Brasil lançou um guia sobre o uso dos dispositivos digitais na infância e adolescência. O documento orienta, por exemplo, sobre os riscos do uso excessivo dos aparelhos, como atraso no desenvolvimento, sedentarismo e aumento nos níveis de ansiedade. O guia traz ainda informações sobre o tempo de tela adequado para cada idade. Crianças de 2 anos, por exemplo, não devem ser expostas a telas. Já para aquelas de 11 a 17 anos, a recomendação é de no máximo 3 horas diárias. O documento também reúne informações sobre a faixa etária ideal para cada conteúdo, direito à privacidade, educação midiática e uso pedagógico da internet e dos celulares. Ana Ungari Dalfobro, coordenadora-geral de Tecnologia e Inovação Básica do Ministério da Educação, explica a importância deste guia para a formação digital nas escolas.
0: Foi um material muito rico, construído pelo governo federal, com contribuição também da sociedade civil, e vem orientando muitas escolas a usarem ele exatamente como uma referência dentro desse tema de uso equilibrado das tecnologias digitais por crianças e adolescentes. Então foi um material pensado para as famílias, para os educadores, mas também para a sociedade de uma forma geral e para as empresas.
20: O guia de uso de dispositivos digitais está disponível na página da Secretaria de Comunicação Social do Governo do Brasil em www.gov.br/secom. Reportagem Graziele Bezerra.
9: E as políticas para a infância e juventude alcançaram 264 bilhões e 200 milhões de reais.
1: É o que aponta o relatório da Agenda Transversal Crianças e Adolescentes, divulgado pelo Ministério do Planejamento e Orçamento.
9: Do total, cerca de 121 bilhões de reais foram destinados à primeira infância, com a melhoria de infraestrutura de creches e a construção de novas unidades.
1: Já os recursos para a educação de crianças e adolescentes chegaram a 60 bilhões e 500 milhões de reais. E a saúde alcançou cerca de 7 bilhões e 500 milhões de reais.
9: Na Política Nacional de Avaliação e Exames da Educação Básica.
1: Entre as novidades está a inscrição automática de concluintes da rede pública no Enem, o Exame Nacional do Ensino Médio.
9: Um dos objetivos é integrar o Enem ao SAEB, o Sistema de Avaliação da Educação Básica, que avalia o ensino no país.
2: O Ministério da Educação publicou novas normas complementares para execução da Política Nacional de Avaliação e Exames da Educação Básica. Entre as novidades está a integração do Enem ao SAEB com ações voltadas à ampliação do acesso e da participação dos estudantes no exame. Com a mudança a partir da edição de 2026, os concluintes da rede pública terão inscrição automática no Enem. O estudante deverá apenas confirmar a participação e selecionar opções como a língua estrangeira da prova e eventuais recursos de acessibilidade. Outra medida prevê a ampliação dos locais de aplicação do exame em cerca de 10 mil escolas. Com isso, a estimativa é que 80% dos estudantes concluintes da rede pública realizem a prova na própria escola onde estudam. As iniciativas reforçam o papel do Enem como instrumento de avaliação da educação básica e de ampliação de oportunidades educacionais. A meta do Ministério da Educação é alcançar em 2026 pelo menos 70% de participação dos concluintes do ensino médio das redes públicas no exame. Reportagem Júlio César de Oliveira.
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1: E foi deflagrada a nova fase da operação com foco no combate à comunicação do crime organizado em presídios.
5: A ação foi realizada ao mesmo tempo em 15 estados e integra o programa Brasil contra o Crime Organizado.
1: O principal objetivo é retirar celulares e outros itens proibidos das unidades prisionais, interrompendo comunicações ilícitas realizadas de dentro dos presídios.
5: Ao longo da semana, a operação acontece em unidades prisionais a partir de critérios estratégicos e de inteligência definidos pelas forças de segurança pública.
1: A operação MUTI integra o programa Brasil contra o Crime Organizado, lançado pelo governo do Brasil na última semana.
5: Desde 2023, já foram retirados quase 8 mil aparelhos celulares das unidades penitenciárias.
1: E essas foram as notícias do governo do Brasil.
5: Uma realização da Secretaria de Comunicação Social da Presidência da República.
1: Com produção da empresa Brasil de Comunicação.
5: Fique agora com as notícias do Poder Judiciário e do Congresso Nacional. Uma boa noite.
1: Boa noite para você e até amanhã.
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23: Primeira turma do STF decide que é competência da Justiça do Trabalho julgar a ação que envolvia normas de medicina do trabalho.
24: Acordo entre CNJ e DPU visa proteger órfãos do feminicídio.
23: Quatro legendas exibem propaganda partidária nesta semana.
24: Boa noite, eu sou Marcela Luiza.
23: E eu sou Walter Lima.
24: É competência da Justiça do Trabalho julgar ação que envolva normas de saúde, higiene e medicina do trabalho.
23: O entendimento é da primeira turma do Supremo Tribunal Federal, Marta Ferreira.
25: O caso concreto envolve uma ação proposta pelo Ministério Público do Trabalho contra o Estado do Amazonas, cuja pretensão era observância e o cumprimento das normas de higiene e segurança dos trabalhadores vinculados ao Hospital Regional de Eirunepé. Em discussão, saber se é competência ou não da Justiça do Trabalho julgar esse processo. Mas a maioria da primeira turma entendeu que, em se tratando de ação que versa sobre o cumprimento de normas de saúde, higiene e medicina do trabalho, como é o caso do processo em análise, a competência é da Justiça do Trabalho, seguindo o voto do relator, o ministro Flávio Dino.
24: Em evento realizado no STF, no Dia Nacional da Defensoria Pública, o Conselho Nacional de Justiça e a Defensoria Pública da União assinaram um acordo para proteger órfãos do feminicídio.
23: O CNJ vai recomendar aos tribunais estaduais que comuniquem às defensorias a existência de filhos vítimas desse tipo de crime para agilizar o pagamento da pensão especial prevista em lei.
24: Para o presidente do STF e do CNJ, ministro Edson Fachin, a parceria é importante para garantir a proteção de crianças e adolescentes.
23: Fachin também destacou que o acordo vai ampliar mecanismos de busca ativa e de acolhimento institucional.
24: Prova obtida legalmente em ação civil pode ser usada em investigação criminal, mesmo com a extinção do processo original, sem julgamento do mérito.
23: Esse posicionamento é do STJ. Fátima Uchoa.
26: Uma gestora de investimentos pediu compartilhamento com inquérito da Polícia Federal de dados eletrônicos apreendidos em ação civil. Antes da efetivação da medida, a ação civil foi extinta sem resolução do mérito por ausência de interesse de agir. E o juízo criminal suspendeu o compartilhamento até uma definição final na esfera civil. A gestora impetrou o mandado de segurança, mas o TRF3 negou o pedido. No STJ, a maioria da sexta turma deu provimento ao recurso, considerando que a extinção da ação não torna automaticamente a prova inválida, já que não houve reconhecimento de ilicitude, nulidade ou irregularidade na obtenção do material. O voto que prevaleceu foi o do ministro Sebastião Reis Júnior.
24: Mais um dia de mutirão na Ilha do Marajó. Hoje foi no município de Melgaço.
23: Justiça do Trabalho leva serviços a moradores da região. Luma Soares.
27: Neste segundo dia, foram promovidas capacitações sobre combate ao trabalho escravo e exploração infantil além de cursos de informática para estudantes da rede pública. Com cerca de 28 mil habitantes e grandes desafios de infraestrutura, Melgaço recebe apoio da Itinerância, que oferece serviços de justiça, cidadania e saúde. Até sexta-feira.
24: Nesta semana, os partidos União Brasil, Movimento Democrático Brasileiro, Progressistas e Partido Socialista Brasileiro vão exibir propaganda partidária no rádio e na TV, entre às 19h30 e 22h30.
23: As inserções serão transmitidas na terça-feira, quinta e sábado. Estevam Furtado.
7: O MDB terá o maior tempo de exibição na semana, 7 minutos e meio no total. O PSB terá 4 minutos de propaganda, divididos entre quinta e sábado. O PP exibirá 3 minutos de propaganda na terça-feira. Já a União Brasil terá uma inserção de 30 segundos, também na terça. A propaganda partidária serve para que os partidos apresentem ideias, mostrem ações no Congresso e falem sobre temas políticos e sociais.
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24: Uma boa noite.
23: E até amanhã.
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1: Eu sou Paula Groba.
2: E eu sou Humberto Pinheiro.
1: E estes são os destaques de hoje do Jornal do Senado, que começa agora.
2: Davi Alcolumbre confirma a sessão do Congresso para analisar vetos que impedem repasses a municípios.
1: Projeto no Senado pode liberar fabricação de medicamentos como Monjaro pelo SUS.
2: No Senado, o presidente do Banco Central defende mais autonomia e detalha ações em investigação sobre o Banco Master.
1: Boa noite.
2: Boa noite.
1: Em meio à pressão de prefeitos por mais verbas, o presidente do Congresso, Davi Alcolumbre, anunciou que vai convocar uma sessão conjunta para analisar vetos do presidente Lula que barram o repasse de recursos federais a municípios inadimplentes.
2: A medida pode beneficiar mais de 3 mil cidades. As informações com o repórter Márcio Maturana.
3: O presidente do Congresso, o senador Davi Alcolumbre, anunciou nesta terça-feira que vai convocar para os próximos dias uma sessão conjunta da Câmara e do Senado, com a finalidade de analisar os vetos do presidente Lula ao projeto da Lei de Diretrizes Orçamentárias de 2025, que impedem mais de 3 mil municípios em dívida com a União de assinarem convênios para recebimento de recursos por meio de transferências voluntárias, programas, projetos ou emendas parlamentares. O presidente da Câmara dos Deputados, Hugo Mota, e o ministro das Relações Institucionais, José Guimarães, estavam ao lado de Davi no momento do anúncio.
4: Eu queria, Guimarães, com a compreensão do governo, e eu sei que nós teremos, e ao lado do presidente Hugo Mota, anunciar aqui na Marcha dos Prefeitos que nós vamos, ainda hoje, eu e o presidente Hugo, os líderes congressuais, os líderes do governo, organizar rapidamente uma sessão do Congresso Nacional para que a gente possa

0: anúncio foi feito durante a 27ª Marcha à Brasília em Defesa dos Municípios, conhecida como Marcha dos Prefeitos. O evento acontece até esta quinta-feira, dia 21, reunindo mais de 3 mil gestores municipais e outras autoridades. O objetivo principal do evento é discutir investimentos, repasses e demandas dos municípios no Pacto Federativo.
1: E o Senado avançou em uma proposta para reduzir as perdas de grãos e aumentar a capacidade de estocagem no campo.
2: A Comissão de Desenvolvimento Regional aprovou o projeto que cria o Programa de Armazenagem Rural, com financiamento para a construção de silos e armazéns nas propriedades. Repórter Maurício de Santi.
3: Com o objetivo de reduzir perdas na produção agrícola e melhorar a logística no campo, a Comissão de Desenvolvimento Regional aprovou uma proposta para ampliar a capacidade de armazenagem de grãos no país. O projeto prevê que 10% dos recursos dos fundos constitucionais do Norte, Nordeste e Centro-Oeste sejam destinados à construção de silos e armazéns dentro das propriedades rurais. O relator, senador Cid Gomes, do PSB do Ceará, afirmou que os debates na comissão mostraram a importância do investimento em armazenagem rural.
4: Nós entendemos que o projeto de lei número 1070 fundamental para o desenvolvimento do setor agrícola. A audiência pública e as sugestões legislativas revelaram que os bancos administradores dos fundos constitucionais já perceberam a relevância da armazenagem rural.
3: A criação do programa de armazenagem rural, que tem como autora a senadora professora Dorinha Seabra, do União do Tocantins, segue agora para a análise da Comissão de Assuntos Econômicos.
1: Em meio às investigações envolvendo o Banco Master, o presidente do Banco Central, Gabriel Galípolo, defendeu a atuação da instituição e cobrou do Senado a aprovação do projeto que garante mais autonomia financeira e orçamentária ao BC.
2: Galípolo participou nesta terça-feira de audiência na Comissão de Assuntos Econômicos. A reportagem é de Marcela Diniz.
5: Com 5 horas de audiência, Gabriel Galípolo falou desde política de juros até o escândalo do Banco Master. Sobre o caso, ele afirmou que o BC colabora com as investigações e agiu certo ao afastar os servidores Paulo Sérgio Souza e Beline Santana, suspeitos de atuar em favor do banqueiro Daniel Vorcaro.
6: Não cabe ao Banco Central julgar, vai ser a justiça que vai determinar o que realmente ocorreu, mas os indícios em si já foram algo que foi muito grave e que causou uma grande sensibilização por parte de todos os servidores, eu inclusive ali.
5: Os senadores apontaram falhas na governança do Banco Central. Eduardo Braga, do MDB do Amazonas, citou a falta de avaliação de risco em movimentações financeiras atípicas.
7: Nós tomamos um tombo no fundo garantidor, equivalente a 1/3 do que nós tínhamos de reserva, porque foi permitido exatamente que os ativos e aquisição nos últimos anos fosse feito fora da curva da média. E isso é responsabilidade do Banco Central.
5: Galípolo admitiu limitações operacionais. Disse que o Banco Central perdeu cerca de 1.200 servidores na última década, quando saltou o número de instituições a serem fiscalizadas. Ele pediu que o Senado aprove proposta que amplie a autonomia financeira e orçamentária do BC.
1: A senadora Tereza Leitão, do PT de Pernambuco, defendeu a aprovação do projeto que cria a Política Nacional de Minerais Críticos e Estratégicos. Segundo a parlamentar, o Brasil precisa transformar suas reservas minerais em vetor de desenvolvimento tecnológico, industrialização e fortalecimento da soberania nacional diante da crescente disputa internacional por terras raras e minerais estratégicos.
2: De acordo com Tereza Leitão, o país ocupa posição privilegiada no cenário global por concentrar uma das maiores reservas de terras raras do mundo. Ela ressaltou que o debate vai além da atividade mineradora e envolve temas como segurança energética, inovação tecnológica e autonomia econômica do Brasil.
8: Estamos legislando sobre a capacidade do Brasil decidir sobre seus próprios recursos naturais e de garantir que as riquezas nacionais beneficiem o povo brasileiro.
1: Já o senador Jaime Campos, do União de Mato Grosso, defendeu a criação de benefícios para estudantes que mantém em dia os pagamentos do Fundo de Financiamento Estudantil, o FIES. O parlamentar reconheceu a importância da nova etapa do Desenrola, programa federal voltado também à renegociação de dívidas do FIES, mas afirmou que os alunos adimplentes também precisam ser valorizados e estimulados.
2: Jaime Campos anunciou que vai apresentar uma emenda à medida provisória do programa para criar uma política permanente de incentivo aos bons pagadores, com medidas como redução de juros e condições mais vantajosas de financiamento. Segundo o senador, a proposta busca tornar o FIES mais justo, reduzir o endividamento estudantil e

0: conhecer quem cumpre regularmente seus compromissos financeiros.
1: Cria uma política permanente de valorização dos bons pagadores por meio de incentivos financeiros, juros mais baixos e ampliação dos prazos, carências e mecanismo que preserva a adimplência dentro do programa. A lógica é simples: além de ajudar quem está endividado, é justo também premiar quem cumpriu corretamente com suas obrigações.
2: A liberação do Monjaro para crianças e adolescentes com diabetes tipo 2 reacendeu o debate sobre o acesso a medicamentos usados também no tratamento da obesidade.
0: No Senado, um projeto autoriza a fabricação desses remédios pelo SUS, mesmo durante a vigência da patente. As informações com o repórter Márcio Maturana.
3: O Monjaro, nome comercial do medicamento emagrecedor que usa a substância tirzepatida, foi liberado para crianças e adolescentes a partir dos 10 anos que precisam tratar diabetes tipo 2. A decisão da Agência Nacional de Vigilância Sanitária, Anvisa, já foi publicada no Diário Oficial da União. O cirurgião especialista em emagrecimento, José Afonso Salé, disse à equipe da Rádio Senado que a novidade é bem-vinda para o tratamento de obesidade e diabetes, mas ressaltou que é preciso cuidado.
4: O diagnóstico precisa ser feito por equipe médica especializada. A recomendação da dose e o acompanhamento desse tratamento e os suportes nutricionais e suportes multivitamínicos são fundamentais.
3: O Senado analisa um projeto que permite ao governo autorizar a fabricação desse medicamento, mesmo que ele ainda esteja protegido por patente. A proposta prevê também a produção do remédio no Brasil e a ampliação do acesso ao tratamento da obesidade pelo Sistema Único de Saúde. A autora do projeto é a senadora doutora Eudócia, do PSDB de Alagoas.
5: A licença compulsória poderá ser adotada pelo Poder Executivo quando houver insuficiência de oferta, preços elevados e impacto relevante na saúde pública após análise da Anvisa.
3: Esse projeto precisa ser aprovado pela Comissão de Ciência e Tecnologia e pela Comissão de Assuntos Sociais antes de seguir para a votação na Câmara dos Deputados.
0: Edição de Paulo Grova e trabalhos técnicos de João Lira. O Jornal do Senado fica por aqui. Acompanhe agora as notícias da Câmara dos Deputados. Boa noite.
2: Boa noite e até amanhã.
6: Jornal Câmara dos Deputados. Comissão aprova garantia de direitos para mulheres da pesca artesanal.
7: O projeto autoriza faixas para o transporte coletivo privado de passageiros.
6: Deputados comentam ações em defesa do fortalecimento dos municípios.
8: Boa noite. Luísa Canziani, do União do Paraná, defende o fortalecimento dos municípios e afirma que as transformações do país começam nas cidades. Segundo ela, saúde, educação, infraestrutura e segurança dependem de políticas públicas voltadas à realidade local.
6: Luísa Canziani acredita que o desenvolvimento nacional exige apoio aos pequenos municípios e destaca a importância da atuação municipalista. Ela também cita o avanço de obras de infraestrutura no interior do Paraná como exemplo de investimento que impacta diretamente a população.
8: Charles Fernandes, do PSD, celebra os 186 anos de emancipação política do município de Palmas de Monte Alto, na Bahia. O congressista destaca a história da cidade e sua importância como base para outros municípios vizinhos, como Guanambi.
6: Charles Fernandes saúda a população e a gestão de Palmas de Monte Alto, reconhecendo o município como polo agrícola e econômico regional. Ele cita o envio de suas emendas como prova de seu compromisso com o desenvolvimento da cidade e agradece o título de cidadão honorário recebido.
8: João Daniel, do PT, celebra acordo de cooperação para obra de abastecimento de água na bacia leiteira do Alto Sertão de Sergipe, com investimento de mais de 600 milhões de reais dos governos federal e estadual. O deputado afirma que a adutora vai contribuir para o desenvolvimento regional.
6: João Daniel ressalta que o projeto fortalece a agricultura familiar, as áreas de reforma agrária e a economia do interior de Sergipe. Entre os municípios beneficiados, ele cita Canindé de São Francisco, Poço Redondo, Monte Alegre, Nossa Senhora da Glória e Porto da Folha.
8: Na avaliação de Marcelo Nilo, do Republicanos da Bahia, a população baiana enfrenta graves problemas nas áreas de emprego, educação e segurança pública. O deputado afirma que o Estado vive uma das piores crises administrativas de sua história.
6: Marcelo Nilo chama a atenção ainda para a superlotação dos hospitais estaduais e relata que pacientes enfrentam condições precárias nos corredores das unidades de saúde. Segundo o parlamentar, falta sensibilidade e compromisso humanitário por parte do governo estadual.
8: Carla Dixon, do PL, cobra do governo do Rio Grande do Norte apuração sobre o surgimento de uma sigla associada à facção criminosa na região do Morro do Careca, ponto turístico localizado na praia de Ponta Negra, em Natal.
6: Carla Dixon avalia que o episódio expõe a fragilidade na proteção de áreas turísticas e ambientais do Rio Grande do Norte. Ela cobra do poder público estadual maior proteção a moradores e visitantes com medidas efetivas de segurança em locais que são símbolos do Estado.
8: Valdenor Pereira, do PT, realça a pesquisa segundo a qual 67% dos baianos aprovam a gestão federal e 56% apoiam o governo da Bahia. Ele reforça também a tendência dos eleitores em votar em candidatos vinculados às atuais gestões, contra 10% de apoiadores da oposição.
6: Na visão de Valdenor Pereira, os dados refletem o reconhecimento dos avanços sociais e melhorias na qualidade de vida da população, alcançadas graças a políticas públicas e programas sociais. Ele se orgulha de fazer parte de um projeto que vem transformando a vida dos baianos.
8: Ícaro de Valmir, do Republicanos de Sergipe, homenageia a TV Atalaia pelos 51 anos de fundação, celebrados em 17 de maio. Ele reconhece o trabalho dos profissionais que mantêm a emissora próxima das comunidades, fortalecendo a democracia e contribuindo para a cidadania.
6: Capitão Alberto Neto, do PL do Amazonas, critica a política do governo federal para o setor elétrico. O deputado sustenta que, apesar de o país ter uma matriz elétrica majoritariamente renovável, ainda impõe custos aos consumidores por meio de subsídios e da contratação de energia mais cara.
8: Capitão Alberto Neto também questiona o uso de diesel para gerar energia no Amazonas, mesmo com a presença de grandes reservas de gás natural no estado. Ele alerta que o aumento da tarifa afeta famílias, comerciantes e produtores rurais, além de afastar investimentos externos.
6: Valmir Assunção, do PT, salienta a parceria entre os governos do estado e federal para fortalecer a agricultura familiar na Bahia. Ele destaca a entrega de 100 refrigeradores de leite e os 3 bilhões de reais investidos para a inclusão de povos tradicionais.
8: O deputado anuncia também a ordem de serviço para a pavimentação de 37 quilômetros da estrada que liga Uruçuca à Serra Grande, aguardada há 13 anos. Para Valmir Assunção, as ações criam oportunidades reais para fortalecer o povo baiano.
6: Agricultura. A Comissão da Câmara aprova a garantia de direitos para mulheres da pesca artesanal. A repórter Júlia Lopes tem mais detalhes.
9: A Comissão do Trabalho da Câmara dos Deputados aprovou um projeto que reconhece legalmente as mulheres que atuam na cadeia produtiva da pesca artesanal como trabalhadoras do setor. O objetivo é garantir acesso igualitário a direitos sociais e previdenciários. A pesca artesanal é exercida por pescadores e pescadoras profissionais de forma autônoma ou em regime de economia familiar, utilizando meios próprios de produção ou contratos de parceria com ou sem embarcações de pequeno porte. No texto, passam a ser reconhecidas como trabalhadoras da pesca artesanal as mulheres que atuam em atividades como preparo de redes, armadilhas e embarcações, captura, cultivo e manejo de organismos aquáticos, limpeza, salga e processamento do pescado e de seus derivados. Com a proposta, essas trabalhadoras poderão ter acesso a benefícios previdenciários como auxílio-doença, seguro-defeso e salário-maternidade. Atualmente, muitas delas não conseguem acesso aos direitos por não terem reconhecimento legal específico dentro da atividade. Para a relatora do projeto, deputada Rogéria Santos, do Republicanos da Bahia, a proposta representa um avanço na proteção social dessas mulheres.
10: Que apesar de trabalharem constantemente infelizmente, elas não têm nenhum desses direitos. Exato, pelo simples fato de que a lei traduz o mar, o barco, a atividade que acontece dentro do mar. E quando você olha para elas, a atividade delas, a maioria delas, acontece na terra, porque tem a ver com o beneficiamento em toda a cadeia produtiva.
9: A proposta que traz o reconhecimento legal para as mulheres que atuam na pesca artesanal está em análise na Comissão de Defesa dos Direitos da Mulher. Da Rádio Câmara de Brasília, Júlia Lopes.
8: Cobalcini, do MDB de Santa Catarina, menciona projetos considerados prioritários para o agronegócio, incluindo propostas sobre o seguro rural, a tributação do arrendamento e o apoio às cooperativas. Ele pede que o parlamento avance em medidas que fortaleçam a produção e deem mais segurança ao setor.
11: Cobalcini diz que os produtores rurais precisam de respaldo diante dos desafios enfrentados no campo, como eventos climáticos, quebra de safra e dificuldades de infraestrutura. Ele reforça que o agronegócio precisa de respeito e liberdade para trabalhar.
12: Trabalho.
8: Gás do PT do Rio Grande do Sul critica emenda ao projeto do fim da escala 6x1, que permite jornadas de até 52 horas semanais, além de adiar por até 10 anos a mudança no regime de trabalho. Ele aponta que as alterações descaracterizam a matéria original.
11: Bom Gás defende a redução da jornada de 44 para 40 horas semanais, com escala 5x2, sem redução de salário. Ele afirma que o objetivo do fim da escala 6x1 é garantir mais tempo para convivência familiar, estudo, descanso e lazer, sem perda de direitos para os trabalhadores.
8: Socorro Neri, do PP do Acre, condena declarações feitas por vereadores de São Paulo contra professores em greve no município. A deputada afirma que a mobilização da categoria é legítima, porque cobra dignidade, reajuste salarial e respeito ao trabalho realizado nas escolas públicas.
11: Socorro Neri apresentou na Comissão de Educação uma moção de repúdio contra os responsáveis pelas ofensas. Ela ressalta que a liberdade de expressão não pode servir para humilhar trabalhadores da educação, nem para desqualificar a luta dos professores por melhores condições de trabalho.
12: Transportes.
8: Projeto que permite a utilização de faixas exclusivas para o transporte coletivo privado de passageiros avança na Câmara. O texto está na última etapa de análise na Comissão de Constituição e Justiça, e a repórter Maria Neves tem os detalhes.
13: Aprovado na Comissão de Viação e Transportes, projeto que permite a utilização de faixas exclusivas no trânsito por transporte privado coletivo de passageiros, está em análise na Comissão de Constituição e Justiça da Câmara dos Deputados. Para utilizar as faixas exclusivas, o veículo deve ter capacidade de transportar pelo menos 25 pessoas e contar com autorização do poder público. De acordo com o relator na Comissão de Viação e Transportes, deputado Ricardo Aires, do Republicanos do Tocantins, a proposta vai contribuir para a redução do número de veículos individuais nas vias públicas.
14: A gente está falando de assegurar maior fluidez no trânsito das grandes cidades. O que a gente quer é incentivar que aqueles que utilizam o transporte coletivo de uma maneira em geral possam utilizar dessas faixas exclusivas para chegarem mais rápido ao seu destino, fazendo com que as faixas comuns sejam também alcançadas, liberando o trânsito para quem faz o seu uso do seu carro particular.
13: Autor do projeto, o deputado Guilherme Uchoa, do PSD de Pernambuco, argumenta que a lei da mobilidade urbana já permite que a regulamentação do transporte de cargas e de passageiros priorize os aspectos coletivos. Da Rádio Câmara de Brasília, Maria Neves.
11: Pompeu de Matos, do PDT do Rio Grande do Sul, cobra a continuidade das obras de duplicação da BR-386, conhecida como Estrada da Produção. O deputado demonstra preocupação com o atraso no início das intervenções em dois trechos da rodovia que liga Porto Alegre às regiões norte e noroeste do estado.
8: Pompeu de Matos afirma que o pedido da concessionária para adiar o início das obras prejudica o desenvolvimento regional e compromete a segurança dos motoristas. O parlamentar informa que acionou a ANTT para cobrar esclarecimentos sobre o cronograma da duplicação.
12: Justiça. É
11: Helder Salomão, do PT do Espírito Santo, questiona as explicações de lideranças da direita a respeito do financiamento para filmes sobre o ex-presidente Jair Bolsonaro. Ele salienta que o valor de R$ 134 milhões de reais exige investigação por superar o orçamento de produções reconhecidas internacionalmente.
8: Helder Salomão afirma que as justificativas apresentadas após a divulgação de conversas com o banqueiro Daniel Vorcaro não esclarecem o assunto. Ele argumenta que o caso reforça suspeitas de irregularidades na transferência de recursos.
11: O Tony de Paula, do PSD do Rio de Janeiro, compara os impactos das declarações de diferentes candidatos à presidência da República sobre o mercado financeiro, para alertar a direita sobre o risco de derrota nas próximas eleições devido ao desgaste ético de suas lideranças.
8: O Tony de Paula menciona possíveis relações espúrias envolvendo lideranças do campo conservador com o aporte de 2 bilhões de reais de aposentados e pensionistas no fundo do Banco Master. Ele defende o afastamento da direita de figuras polêmicas para garantir seu projeto político.
11: Ana Paula Lima, do PT de Santa Catarina, avalia que áudios, negociações financeiras e transferências internacionais divulgados reforçam os vínculos entre integrantes da família Bolsonaro e o Banco Master.
8: A parlamentar sustenta que houve contradições de pessoas ligadas ao caso e critica a atuação de integrantes da oposição. Ana Paula Lima afirma ainda que os fatos revelados desmontaram narrativas anteriores sobre a ausência de relação de determinados políticos com Daniel Vorcaro.
11: Eli Borges, do Republicanos do Tocantins, conclama a sociedade a investigar o passado e a ficha limpa de todos os candidatos antes de decidir o voto nas eleições. Ele alerta contra mentiras em redes sociais e pediu que o cidadão não aceite frases prontas.
8: Para o deputado, o Brasil vive um tempo de injustiças e condenações advindas de versões distorcidas de fatos, enquanto recursos da saúde são desviados sem as devidas condenações. Eli Borges reforça que o poder emana do povo e que cabe aos eleitores decidirem os rumos do país.
11: Para Maria do Rosário, do PT do Rio Grande do Sul, novas revelações sobre o Banco Master apontaram vínculos entre integrantes da família Bolsonaro e Daniel Vorcaro. Segundo ela, áudios e movimentações financeiras reforçam suspeitas apuradas pelas autoridades.
8: Maria do Rosário também critica declarações de aliados políticos ligados ao caso e aponta contradições sobre pedidos de recursos e relações com o empresário investigado. Ela afirma ainda que os desdobramentos do caso enfraquecem versões apresentadas anteriormente.
11: Nelson Barbudo, do Podemos de Mato Grosso, defendeu a honra de líderes da direita contra ataques proferidos na tribuna da casa. Ele criticou ainda o silêncio da esquerda sobre denúncias de corrupção envolvendo o governo e afirmou que o país passa por uma crise econômica.
8: Nelson Barbudo alega que estatais como os Correios sofrem com a má administração. O congressista conclamou líderes religiosos a rejeitarem ideias progressistas que, segundo sua leitura, destroem famílias e a classe média nacional.
11: Alfredinho, do PT de São Paulo, rebate declarações do senador Flávio Bolsonaro sobre o caso envolvendo o Banco Master. Segundo o deputado, os desdobramentos das investigações indicam que envolvidos distorcem os fatos para confundir a opinião pública.
8: Alfredinho também questiona a falta de transparência em relação ao financiamento de uma produção cinematográfica sobre o ex-presidente Jair Bolsonaro. Para ele, as suspeitas enfraquecem o discurso de moralidade adotado pela oposição.
12: Segurança Pública.
11: Aloysio Mendes, do Republicanos do Maranhão, cobra do Senado a votação da proposta que reduz a maioridade penal no país. O deputado ressalta que a medida já foi aprovada pela Câmara e, segundo ele, atende a uma demanda da sociedade.
8: Para Aloysio Mendes, a legislação atual favorece a impunidade de adolescentes envolvidos em crimes violentos, como homicídios e estupros. O parlamentar argumenta que jovens com direito ao voto também devem responder criminalmente por seus atos.
12: Direitos Humanos.
11: Soraya Santos, do PL do Rio de Janeiro, destaca o Maio Laranja e alerta sobre o aumento do abuso infantil no país. Ela pede vigilância permanente de famílias, escolas e da sociedade na proteção das crianças que muitas vezes, pela tenra idade, não conseguem verbalizar a violência.
8: Segundo dados do Ministério da Justiça, nos três primeiros meses do ano, o Brasil registrou mais de 13 mil estupros de vulneráveis. Soraya Santos alerta que a maioria dos abusos ocorre nos círculos próximos da criança, tornando a infância um período marcado por dor e sofrimento.
12: Saúde.
11: Câmara aprova assistência especial para mães de recém-nascidos com deficiência. A repórter Sofia Peçanha explica quais as condições.
15: A Câmara dos Deputados aprovou o projeto que torna obrigatória a assistência especial fornecida às mães de recém-nascidos com deficiência ou doença crônica que exija um tratamento continuado. A proposta prevê que maternidades, casas de parto e hospitais da rede pública e privada forneçam orientações por escrito sobre os cuidados necessários com a criança e também uma lista de instituições, associações e órgãos públicos especializados no atendimento a pessoas com deficiência ou patologias específicas. A relatora da proposta na Comissão de Defesa dos Direitos da Mulher foi a deputada Leda Borges, do Republicanos de Goiás. Ela destacou a importância do acesso à informação para as famílias.
16: Trata-se, sobretudo, da democratização do acesso às informações qualificadas sobre a deficiência ou patologia constatada na criança em tenra idade. Esse dado é fundamental, pois na maior parte dos casos, essa criança precisará de acompanhamento pelo resto da vida.
15: O autor do projeto original, o deputado Duarte Júnior, do Avante do Maranhão, afirma que o nascimento de uma criança com deficiência ou patologia crônica pode gerar um grande impacto emocional, físico e financeiro para a família, mas que a assistência especial a essas mães pode contribuir para a melhoria da qualidade de vida da criança e favorecer sua inclusão social. Durante a votação na Comissão de Constituição e Justiça, a relatora, a deputada Lindsay da Mata, do PSB da Bahia, afirmou que a medida pode trazer mais segurança às mães no momento do diagnóstico.
17: Isso vai dar mais segurança nesse momento de tanta fragilidade que a mãe passa com essa descoberta da dificuldade do seu filho, para que ela possa levá-lo a pessoas especializadas que possam realmente assegurar o tratamento dele e o apoio psicológico dela.
15: O projeto que obriga hospitais, maternidades e casas de parto, público e privados, a oferecer assistência especial a mães de recém-nascidos com deficiência ou doença crônica que exijam tratamento continuado, foi aprovado por todas as comissões da Câmara e será analisado agora pelo Senado. Da Rádio Câmara de Brasília, Sofia Peçanha.
12: Ciência e tecnologia.
8: Flávio Nogueira, do PT do Piauí, reproduz comunicado do Vaticano, que defende a inovação tecnológica com a preservação da capacidade humana de pensar e refletir. Ele aponta que a primeira encíclica do Papa Leão XIV recoloca a dignidade humana no centro do debate sobre inteligência artificial.
11: Flávio Nogueira lembra que a Igreja Católica já se manifestou em outros momentos da história sobre mudanças que afetaram profundamente a sociedade, como durante a Revolução Industrial. Ele reforça que a inteligência artificial deve servir ao ser humano e não o contrário.
12: Votação.
8: A pauta da semana na Câmara inclui projetos que tentam conter a crise na alta dos combustíveis e também que aumentam as penas para vários crimes de natureza sexual previstos no Estatuto da Criança e do Adolescente.
11: A análise das propostas começou no final da tarde no plenário da Câmara. A edição de amanhã vai trazer detalhes sobre as votações.
8: Termina agora o Jornal Câmara dos Deputados com trabalhos técnicos de Everson Urani e apresentação de José Carlos Andrade e Márcio Aquilissardi. Uma boa noite para você.
11: Ótima noite. A Voz do Brasil volta amanhã.
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20: Eu sou a Mariana, Silva, da Zona Oeste, Barueri. Estou aqui para contar o grande milagre que Jesus fez na minha vida. Eu iniciei a faculdade ano passado, parei um semestre que não pude pagar porque é muito caro, né? Muito caro. Comecei a buscar o Senhor na Igreja Pentecostal Deus e Amor. Fiz um voto com Deus de contar o testemunho, de gravar o testemunho no estúdio, se Deus me preparasse essa bolsa. Fiz o voto, paguei o dízimo certinho e Deus entrou com providência e fez um grande milagre. Assim que abriu a bolsa na faculdade, que é muito difícil, né? Deus preparou, fui aprovada e consegui a bolsa 100% para mim estudar arquitetura e urbanismo na melhor universidade privada da América Latina. Então, o milagre foi muito grande que Deus fez na minha vida através das campanhas na igreja, sendo fiel no dízimo, na oferta do Senhor. Eu tenho temor a Deus e não tenho coragem de tirar uns centavos do dízimo do Senhor. Primeiro, a primícia do Senhor. Retirar e separar a boa parte que é de Deus. Meu nome é Mariana da Silva, resido em Barueri, São Paulo. Quero agradecer pela rica oportunidade que o Senhor preparou este momento para me testemunhar. Deus abençoe.
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2: Olá, ouvintes, a paz do Senhor Jesus Cristo. Eu sou seu irmão em Cristo e amigo, pastor Erwin de La Lande, e quero compartilhar com você a palavra do Senhor, este quadro que nos traz exortação, aconselhamento, orientação e muita, mas muita palavra de Deus para a sua vida. Nós vamos falar hoje sobre consumidos pelo pecado. E eu quero compartilhar com você o texto em Gênesis, no capítulo 4 e no verso 7. A Bíblia vai nos trazer e diz assim: se procederes bem, não se restabelecerá o teu semblante, mas se não procederes bem, o pecado jaz à porta e o desejo dele será contra ti, mas tu deves dominá-lo. O pecado está à porta do teu coração e te consumirá. É o que Deus fala para Caim. E Caim, ele sente um desejo muito forte de praticar o erro contra o seu irmão e contra o próprio Deus. A Bíblia diz que Caim e Abel oferecem sacrifícios ao Senhor. E o sacrifício de Abel é recebido pela qualidade, pela intenção do coração e a forma como ele é apresentado a Deus. Caim, pelo seu lado, oferece a Deus um sacrifício. Mas esse sacrifício é um sacrifício meramente colocado ali para cumprir aquilo que é por tabela, cumprir aquilo que é de praxe, não por uma questão de reconhecimento e nem por uma questão de adoração. Os sacrifícios são colocados e a Bíblia vai dizer que Deus então recebe o sacrifício de Abel. Caim olha para o seu irmão e há um desejo no seu coração muito forte. Há um desejo que cresce em seu coração de se vingar do seu irmão pela resposta que Deus o havia dado. E você sabe muito bem que nós precisamos, como cristãos, ter o nosso coração guardado pela palavra do Senhor. É o salmista quem vai dizer no Salmo 119: escondi a tua palavra no meu coração para não pecar contra ti, ó Senhor. Quando o nosso coração é guardado pela palavra, nós não temos a habilidade de deixar com que o pecado domine sobre a nossa vida. Todo desejo e toda vontade que existe em nossos corações, ele de certa forma é trabalhado, ele precisa ser trabalhado. Quando eu como cristão, eu como servo de Deus, eu como alguém que crê no nome do Senhor, não me permito dominar, não me permito trabalhar, eu sou consumido pelo pecado. O livro de Êxodo, no capítulo 15, a partir do verso 9, ele vai nos dizer exatamente isso. O inimigo dizia: perseguirei, alcançarei, repartirei os despojos. O meu desejo se fartará deles. Arrancarei a minha espada, a minha mão os destruirá. O desejo de destruição, de sangue, de morte, de praticar o mal, está constante em nossos corações. Ele está constante em nossas vidas. É por isso que nós temos no meio de uma sociedade, é por isso que nós vivemos hoje dias sangrentos, dias de maldade, dias de muita hipocrisia, dias de muito ódio, dias de muito rancor, porque os nossos corações não são guardados pela palavra do Senhor. Nós vivemos hoje aquilo que nós chamamos de concupiscência, que em latim vai dizer concupiscens, o que tem um desejo forte ou um forte desejo. Sim, nós vamos viver algo que se torna maior do que nós. Nós vamos viver sentimentos que se tornam maiores do que nós, que vai derivar da palavra, em hebraico, nós chamamos de nefesh, ou então alma, respiração ou desejo. E isso vai nos dar a entender e a compreender que há em nós um desejo, e ele pode surtir um efeito bom ou então um efeito mau. E nós temos isso em nossa vida. Os desejos, eles precisam ser trabalhados, senão nós somos consumidos pelo orgulho, pela soberba, pela arrogância. Nós somos consumidos por tudo aquilo que nos leva longe, para longe do nosso Senhor. Quando nós, como homens e mulheres de Deus, não guardamos a nossa língua, o nosso coração, a nossa mente, a nossa alma, nós somos, de forma infrutífera, produtores de pecado. Eu sei que nós temos a habilidade de culpar o diabo pelos pecados que nós, como homens, praticamos. Mas o diabo é diabo enquanto diabo. Ele não tem diabo da inveja. Você não vai ter o diabo da maldição, o diabo da morte. Ele é maligno. Ele é o diabo. E nós, como humanos, temos a tendência de praticar o mal. E é por isso que Deus vai falar com Caim, que olha, o pecado está à tua porta. Ele está bem aí, pronto para entrar e destruir. Então não deixa com que esse sentimento cresça sobre a tua vida. E o que nós temos visto e ouvido, ouvintes, é exatamente isso. O pecado, ele destrói tudo aquilo que o Senhor tem permitido com que o homem viva, tem permitido com que o homem glorifique toda a criação, manifesta a glória do Senhor. Nós temos em Gênesis até o capítulo 6, nós temos tudo aquilo que diz respeito à criação, à beleza do mundo sem o pecado. Nós temos tudo aquilo que nos traz o conhecimento, a criação do Senhor, a obra-prima do Senhor, o trabalhar do Senhor para tudo aquilo que nós vivemos hoje. E aí então nós temos o homem que erra, que falha, que peca e vai começar a traduzir o plano inicial de Deus em querer parecer um plano falho, em querer parecer um plano errante do Senhor. Mas tudo que Deus faz não tem erro, não tem engano e também não tem falha. E é por isso que quando nós somos consumidos pelo pecado, nós vivemos na escuridão, nós vivemos nas trevas, nós vivemos dissimuladamente, nós vivemos em falsidade, nós vivemos e nos escondemos daquilo que é a verdade. A verdade da palavra do Senhor, a verdade da justiça e também do juízo do Senhor. Salmos 78 e o verso 18 provocaram a Deus no coração, pedindo comida segundo seu próprio desejo. Quem provocou a Deus? Aquele mesmo povo que Deus liberta, que Deus tira do Egito, tira do sofrimento, tira da escravidão. Esse povo provoca Deus porque eles querem viver com regalias, a revelia, sem uma direção. Eles provocam a Deus porque tudo que Deus fazia para eles era insuficiente. E acabou naquilo que nós lemos da palavra do Senhor. Um povo completamente disperso, um povo arruinado, não por Deus, mas pelo pecado que jazia nos seus corações. O orgulho, a soberba, a prepotência que tem nos carregado. Sabe, ouvinte, o homem hoje peca porque ele quer ser maior do que Deus. O homem hoje falha porque ele acha que tudo o que ele faz torna Deus insignificante. É por isso que a crescente no mundo, não é, tem tomado conta nos corações. A crescente da tecnologia, a crescente das riquezas, a crescente de tudo aquilo que nós observamos à nossa volta, tem tentado diminuir o Senhor. Mas ninguém diminui Deus, ninguém ultrapassa o Senhor e ninguém finge que Deus não existe. Porque no final de tudo, todo joelho se dobrará e toda língua confessará que Ele é Senhor, que Ele é o nosso Rei. O livro de Tiago, no capítulo 1 e o verso 15, vai nos dizer: então o desejo, tendo concebido, dá à luz o pecado, e o pecado, após consumar, gera morte. E aqui você vai entender claramente O que nós falamos sobre a concupiscência, esse desejo forte, esse desejo consumidor que gera o pecado, e o pecado gera a morte. E quando nós geramos o pecado, nós estamos a dar à luz aquilo que vai nos destruir. Nós precisamos entender como igreja do Senhor. Nós precisamos entender como seres humanos, criados à imagem e semelhança, filhos de Deus, precisamos nos afastar do pecado. Precisamos nos distanciar do pecado. Precisamos fugir do pecado. Precisamos lutar a cada dia, não para provar que temos boas obras, mas para provar que o sacrifício imaculado feito por Cristo na cruz do Calvário é válido em nós. O sacrifício imaculado de Cristo, a morte e a sua ressurreição, não foi um sacrifício banal, não foi um sacrifício em vão, não foi um sacrifício que não tem resultado. Não, de forma alguma, foi um sacrifício que gera em nós mudança, conversão, transformação, regeneração, e nós mudamos de vida. Se você tem vivido até hoje consumido pelo pecado, o pecado das drogas, o pecado dos vícios, o pecado da bebida, o pecado da prostituição, o pecado da inveja, o pecado da fofoca, da contenda, da ira, o pecado da fornicação e do adultério. Se você tem vivido hoje ainda dominado pelo pecado do roubo, se você tem vivido hoje dominado pelos pecados dos maus pensamentos, eu quero lhe convidar a permitir com que o Espírito Santo testifique ao teu coração do poder de Cristo, do poder de Deus, do poder na sua morte e na sua ressurreição, sabendo que Cristo está à direita do Pai. Sim, o nosso Cristo é o nosso advogado. Você não está só. Mesmo que ainda hoje, neste exato momento, você esteja a ser consumido pelo pecado, há um Senhor e Salvador Cristo, advogado dos advogados, que intercede pela minha e pela sua vida neste exato momento. E se você ouve esta programação, se você ouve esta palavra, é porque o Espírito Santo preparou ao seu coração a oportunidade de deixar de ser consumido pelo pecado, sugado pelo pecado. E você agora vai dar a luz a uma nova vida, vai dar a luz a uma nova perspectiva na presença do Senhor Jesus Cristo. Que os nossos comportamentos, que a nossa forma de viver, que o nosso estilo de vida seja a partir deste momento transformado pelo Senhor. O consumidos pelo pecado vai dar agora a oportunidade, transformados pela luz divina que é o Senhor Jesus Cristo. E que você encontre paz, que você encontre graça, que você encontre vida na presença do nosso Senhor e Salvador Jesus Cristo. Eu quero orar por você agora, aí angustiado, à beira da morte, com vontade de tirar a própria vida, perdido sem amor, perdido sem direção. Quero orar por você agora, que se sente culpado, que se sente ferido, sente que não tem mais prazer, ninguém à sua volta lhe pode proporcionar, mas Cristo Jesus pode, pelo poder do Espírito Santo. Eterno Deus, maravilhoso Pai, Senhor, eu intercedo neste exato momento por este ouvinte que está ouvindo esta palavra e ele se sente completamente atordoado. Ele está aflito, ele está perdido e quem sabe em lágrimas ele pede socorro ao Senhor. Deus e Pai, que esse consumismo pelo pecado, ele deixe de existir e seja gerado em nós a vida que é proposta por Cristo através daquela cruz e da sua ressurreição. Através do Espírito Santo agora, que haja vida neste coração, que haja vida nesta mente, que haja vida nesta alma, e que nós possamos ser homens e mulheres renovados pelo poder da palavra, pelo poder do Evangelho, e que nenhuma acusação esteja sobre nós hoje, Pai. Tudo aquilo que nós praticamos, Senhor, seja invalidado pelo Teu sangue e pelo Teu poder, e que ressurjam novas vidas, de novos homens, novas mulheres, para proclamar o Teu santo nome e sermos aqueles que serão enviados pelo Senhor, para ganhar almas ao teu reino e glorificar a Jesus Cristo, o nosso Salvador. Que Deus abençoe a sua vida, Deus abençoe a sua alma e que você continue firme nas promessas do Senhor. Até uma nova oportunidade, em nome de Jesus.
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0: 20h30.
1: 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Passos de saúde. A caminhada diária fortalece o coração e melhora a disposição física. O sedentarismo é um grande inimigo da saúde, sem dúvida, e acelera no enfraquecimento do corpo na velhice. A caminhada é a atividade física mais segura, recomendada e acessível para a melhor idade. Ela fortalece a musculatura das pernas, melhora a circulação do sangue e protege o coração. 30 minutos de passos ritmados por dia já são suficientes para transformar a saúde. O movimento constante ajuda a controlar a pressão alta e os níveis de açúcar no sangue. Além disso, o exercício libera substâncias naturais que promovem aquela sensação de bem-estar. O uso de calçados confortáveis e fechados é obrigatório para evitar escorregões ou bolhas. Então, caminhar em locais planos e seguros, como praças e parques, evita o risco de tropeços. A hidratação antes e depois da atividade protege o corpo contra o desgaste excessivo. Manter o corpo em movimento devolve a autonomia e a confiança para realizar as tarefas diárias. A atividade física feita com moderação e respeito aos limites traz benefícios incalculáveis. A vitalidade na terceira idade é fruto de uma rotina ativa e cheia de cuidados constantes. Casa segura. Pequenos ajustes no lar evitam quedas e protegem a saúde do idoso. A maior parte dos acidentes envolvendo pessoas da terceira idade acontece dentro de casa. Isso mesmo. As quedas são perigosas e podem resultar em fraturas graves e longos períodos de internação e recuperação. Adaptar os cômodos é uma medida de urgência para garantir a segurança aí dos idosos no dia a dia. Tapetes soltos pela casa são verdadeiras armadilhas e devem ser totalmente retirados. Iluminação dos ambientes precisa ser clara, principalmente nos corredores e escadas. Deixar uma luz suave acesa durante a madrugada ajuda muito na locomoção segura até o banheiro. Os fios de aparelhos elétricos nunca devem ficar cruzando o caminho ou no meio do chão. Móveis muito baixos ou instáveis precisam ser substituídos ou fixados nas paredes da casa. O calçado usado dentro de casa deve ter o solado de borracha firme para evitar escorregões. Um ambiente organizado e livre de obstáculos proporciona liberdade de movimento e sem medo.

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0: presença de Deus até o momento. Eu falei, eu estava passando por uma luta na minha casa, com meu esposo, e acabei recebendo o convite e fui para a igreja. Eu falei, eu vou para a igreja, mas eu não vou seguir a doutrina. Por quê? Eu não sou mulher de doutrina, né? E aí acabei aceitando Jesus e a partir desse momento eu fiquei na igreja para nunca mais sair. E veio as lutas, o deserto, como se fala na palavra, né? E aí a gente não entende o que é um deserto. É onde você tem percas. Por que a gente tem percas, né? Perdi primeiramente meu emprego em agosto de 2024. E eu seguindo a Deus. E eu falei para Deus, por que, Senhor, né? Em agosto e setembro, outubro, rosa, eu recebi que eu estava com câncer. A perca do emprego, recebendo da notícia do câncer. Até então, os médicos tentaram me acalmar e ia sair o resultado da biópsia, né? Eu fui fazer a biópsia. Eu fui buscar essa biópsia sozinha, eu e Deus, né? Porque Deus sempre esteve do meu lado, né? Porque eu fui abandonada também nessa trajetória. E quando eu cheguei na biópsia, peguei, como eu sou enfermeira, eu já entendo tudo, eu acabei pegando o resultado e lendo, né? E falei para Deus, por que isso? Eu vim sozinha da cidade de Campinas até Capivari. Para chegar em Capivari demora uma hora e pouco, e eu tinha que levar esse resultado pro médico. E o meu sonho ali desabou, porque eu tinha acabado de me formar enfermeira, fazia um ano e pouco que eu estava só na área. Era meu sonho entrar em uma Santa Casa, em uma Unimed, eu estava na rodovia nessa época, e eu tinha sido mandado embora também. E ali desmoronou, desempregada, sem família. No caso, no meu caso, meu marido me abandonou também. Eu tive que alugar uma casa, sair de casa, porque ele bateu em mim. Ele não aceitou que eu ia na igreja, ele não aceitou minha doença, ele não aceitou passar esse deserto, porque ele não entende o que é a palavra de Deus, um deserto. Um homem que não é da fé, ele não vai entender, né? Mas eu passei. De que jeito? Não sei. Só Deus para me dar força. Sozinha, eu e Deus, e eu ali na luta com os irmãos em Rafar, congregando, fazendo estudo bíblico para batizar. E vim batizada em março para cá. Fui batizada, desci as águas e vim para a sede conhecer aqui em São Paulo, que era meu sonho, conhecer a sede. E a irmã Maria Lorena, ela deu a palavra esse dia. E Deus usou ela para revelar para mim. Nesse dia ela chamou eu na frente e falou, Deus está dando a cura aonde você vai levar o testemunho e a mim em todos os locais. E assim foi. Desse dia para cá eu vim orando e pedindo a Deus a cura. Porque é muito difícil uma pessoa ficar sozinha e tratamento. Tive apoio da minha família por parte de mãe. E Deus é maravilhoso. Deus me curou. Deus fez a promessa, cumpriu. Essa semana eu recebi a notícia na quinta-feira e eu não imaginava que ia dar tão certo receber a notícia que eu estou curada. Hoje não tenho câncer. A honra e glória do Senhor. E muitas mulheres que estão na presença do Senhor, acreditam em Deus, vai na batalha, siga em frente, que pode acontecer comigo como aconteceu e pode acontecer com outras. E que pode estar acontecendo nesse momento agora. Quem seja que estiver ouvindo, vai na fé, na honra, na graça do Senhor Jesus. Porque Deus me curou, aquele lá de cima, porque eu tive muita fé mesmo. Mesmo abandonada pelo marido, mesmo abandonada pelos filhos, por todos, Deus sempre esteve comigo. E eu sempre estive na presença. E hoje estou aqui para honrar e glorificar a honra do Senhor. Cláudia Fernanda do Nascimento, Capivari.
1: Ouvintes do programa Voz da Libertação, quarta-feira, 9 horas da manhã, teremos aquele culto, transmissão através das emissoras de rádio. E convido vocês aqui da Grande São Paulo, região central, para estar conosco. Eu, pastor Milton, vou estar com todos vocês a partir das 9 horas da manhã naquele culto de consagração, culto de jejum, culto da busca da presença de Deus. Você que está enfermo, você que está desempregado, você que precisa de Deus, um milagre, vem estar conosco. Com o endereço, coloque no seu Waze aí, você que vem com o seu carro, Avenida Prefeito Pereira Passos, número 10, é a entrada principal aqui do nosso Templo da Glória de Deus. 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
2: Maria Teixeira, estou aqui, né, na quarta-feira do Grande Mover de Deus, estou participando da campanha. Ouvintes, vocês que estiverem ouvindo, ó, venham, não fiquem em casa, né, porque ficar em casa é perder as bênçãos. O Senhor Jesus está aqui para abençoar nós todos, só basta nós crer e confiar e acreditar. Não fiquem em casa, ouvintes, vem para a campanha, Grande Mover de Deus, Deus está abençoando todo mundo.
3: Paz do Senhor, ouvintes, meu nome é Matheus, do Itaim Paulista, eu tenho vindo na quarta-feira do Mover de Deus aqui na Sede Mundial e Deus tem abençoado a minha vida, e da mesma forma que Deus tem me abençoado, Deus também vai te abençoar. E eu te convido, não fique de fora. Avenida do Estado, 4568, Liberdade, São Paulo, Brasil.
4: Eu sou a Aline, tenho vindo nas quarta-feira do Grande Mover de Deus. Deus tem muito abençoado a minha vida e irá abençoar a sua também. Venha participar em nome do Senhor Jesus.
5: Eu me chamo Vera Lúcia, estou na campanha do Grande Mover de Deus às quarta-feiras, está sendo uma bênção. Sou abençoada, grandes vitórias tenho recebido nessa campanha e convido a todos vocês, venham participar, porque seu milagre é garantido em nome de Jesus.
6: 20 horas e 44 minutos.
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9: Olá, seja muito bem-vindo a mais um episódio do Família em Foco, um espaço dedicado a reflexões sobre relacionamentos, convivência e bem-estar familiar. Aqui falamos de temas que podem transformar o dia a dia da sua casa, sempre com base em estudos, mas de um jeito simples e prático. Você sabia que a busca por uma família perfeita é uma das maiores fontes de frustração e de culpa dentro do lar? Por essas razões, então, hoje nós vamos falar sobre família perfeita não existe e como aceitar imperfeições pode fortalecer e não enfraquecer os vínculos familiares. A psicologia sistêmica mostra que famílias são sistemas vivos, formados por pessoas imperfeitas, em constante desenvolvimento. Idealizações excessivas geram rigidez, silêncio emocional e medo de errar, assim prejudicando a convivência. Por exemplo, famílias que evitam conflitos a qualquer custo costumam aparentar harmonia, mas vivem tensões escondidas. Então, o problema não é a questão de conflito, mas a forma como ele é observado e tratado. O que precisamos refletir é que família saudável não é aquela que nunca erra, mas aquela que aprende a realizar os reparos de forma inteligente, empática e compassiva. Por isso, eu tenho aqui 5 dicas práticas que pode auxiliar a sua família diante dos conflitos. Número 1, abandone comparações. Redes sociais mostram recortes, não a realidade completa das famílias. Número 2, normalize conflitos. Discussões fazem parte da convivência. O essencial é aprender a resolvê-las com respeito. Número 3, valorize reparações. Pedir perdão e reconhecer erros ensina maturidade emocional. Número 4, crie espaço para vulnerabilidade. Famílias fortes permitem choro, dúvida, medo e fragilidade. E por último, construa acordos, não imposições. Regras dialogadas fortalecem o senso de pertencimento e de cooperação. Como disse Donald Winnicott, não existe mãe perfeita, existe mãe suficientemente boa. Pois bem, se você gostou desse conteúdo, compartilhe aí a nossa programação com amigos e familiares. E claro, continue nos acompanhando e fique atento, porque a qualquer momento estaremos de volta com mais reflexões que podem transformar a sua vida. Um forte abraço e até breve.

Meu nome é Cláudia, sou da cidade de Capivari. O ano de 2024 eu recebi um convite para estar indo conhecer a Igreja Deus é Amor. E eu não estava na presença.

0: que você faria se tivesse mais uma oportunidade?
1: Eu sou a Getiane, daqui de Campos Gerais, MG. E eu estava desempregada há um tempo atrás. Passei umas dificuldades aqui em minha casa. Foram longos 3 meses de complicação aqui em casa. E aí eu fui na igreja, me reconciliei com Jesus. E nisso eu apresentei, pedindo para Deus preparar um trabalho para mim. E Jesus preparou. E também outra coisa que eu pedi para Jesus, tirar o remédio meu de dormir. E Deus me deu essa graça de poder dormir sem o medicamento, sem a necessidade de ter que tomar para poder dormir. Eu sou muito grata a este Deus.
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2: Dia 31 de maio está chegando, nós vamos ter um culto especial em todas as nossas igrejas Deus de Amor aqui do Brasil e no exterior. Preste atenção, é o culto Me Aquecendo no Rebanho. É um culto onde nós vamos receber os membros que deixaram o nosso ministério, seja pastor, seja cooperador, seja membro. Este dia é o dia para você retornar à Igreja Deus de Amor. Não estou falando aos desviados. É claro que desviado pode voltar. Mas esse dia é específico para as pessoas que deixaram o nosso ministério. Talvez porque foram maltratados ou porque aconteceu alguma coisa na congregação. Inclusive, eu estava lendo em pesquisas que a maioria das pessoas deixa a congregação por falta de um relacionamento bom, uma palavra que aferiu, um relacionamento que não deu certo entre duas pessoas ali da congregação e houve um desentendimento e a pessoa sai. A pessoa não quer congregar mais. E Satanás se aproveita dessa oportunidade e começa a esfriar essa pessoa. Ela não vai mais à igreja. Ah, eu não vou mais lá porque aquela pessoa falou assim de mim. Ah, aquela pessoa me olhou feio. Ah, o pastor não me deu oportunidade. Ah, o pastor não me atendeu. Gente, isso é tão pequeno em relação à nossa salvação. É claro que não é indo para a igreja que você vai ser salvo, mas faz parte da sua fé, faz parte da caminhada cristã, é necessário congregar. Agora, se a gente for olhar pessoas que falam mal da gente, pessoas que não aceitam a nossa opinião, ou a nossa postura, a maneira que a gente penteia o cabelo, ou que a gente coloca o sapato, ou que a gente... A nossa opinião em relação a tantas coisas, a gente não congrega em lugar nenhum, porque sempre haverá situações assim. Por que você não deixa o trabalho? Tem gente falando mal de você lá. Por que você não deixa a escola? Tem gente lá que você também teve uma discussão. Mas deixa a igreja, que é muito mais fácil, não é verdade? Então, preste atenção. Deus está dando essa oportunidade. Não é uma igreja em si que está te dando oportunidade de você regressar. Você não foi para o mundo, mas está em casa ferido. Quem que ganha com isso? Você está só perdendo. A sua alma está enfraquecida. Você está fraco na fé. Você está triste. A sua alma está necessitada de alimento. Então chegou a oportunidade. Anote aí, dia 31 de maio, às 15 horas, em todas as nossas igrejas do Brasil e do mundo, haverá este culto Me Aquecendo no Rebanho. Vamos voltar. Você está frio. Você que é ovelha, precisa se aquecer no rebanho novamente. Estamos aqui para receber vocês de braços abertos. Não é uma frase de efeito. Não é uma frase de jargão, não. Nós queremos que você volte a congregar conosco. Você que deixou a congregação, você que era obreiro da nossa igreja, volte. 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Você vai voltar. Nós vamos receber você, vamos anotar o seu nome e você vai fazer parte novamente do corpo de Cristo no nosso ministério Igreja Deus e Amor. Tá certo? Dia 31 de maio, Me Aquecendo no Rebanho.

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3: 21 horas e 1 minuto.
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